0: os acordes do hino Galileu, vamos iniciando mais uma edição do nosso programa de rádio A Voz da Libertação da Igreja Pentecostal Deus é Amor. Temos a nossa sede mundial localizada em São Paulo, Avenida do Estado, número 4568, Baixada do Glicério, São Paulo, capital, Brasil. Sobre a direção mundial, a serva do Senhor, a nossa querida irmã Ereni Miranda. E aqui na cidade de Ponta Grossa, nos Campos Gerais, também temos a nossa Igreja Pentecostal Deus e Amor, a nossa sede estadual localizada na rua Anita Garibaldi, número 100, no bairro Nova Rússia. Hoje, quinta-feira, dia 13 de agosto, estamos junto com vocês através das ondas amigas da Rádio Antena Sul, com você comunicando, seu irmão em Cristo, presbítero Amadir. Está conosco também os nossos convidados, paz do Senhor, pastor Gilson Liaberta.
1: A paz do Senhor, pastor Amadir, a paz do Senhor, ouvintes do programa Voz da Libertação. Também está conosco nosso irmão diácono Erasmo, a paz do Senhor.
2: Deus abençoe a todos os ouvintes do programa Voz da Libertação. Vamos até às 10 da noite, muitos milagres, né? Muita palavra. Deus tem algo para você ouvinte. Essa programação linha aberta, pastora Maria.
0: Com toda certeza, Diácono Moreira, que Deus abençoe a sua vida, a sua família, que Deus abençoe o seu lar, querido ouvinte. E lembrando vocês que nós somos a Igreja Pentecostal Deus e Amor. A Igreja Pentecostal Deus e Amor é uma igreja de todos e para todos. Nós temos culto nesta sexta-feira, às 9 horas da manhã, o primeiro culto. Está conosco nosso querido irmão pastor Rosaldo, pregando a palavra de Deus e orando pelos mais excelentes dons. E também às 14 horas, já logo às 2 horas da tarde, a tarde da bênção. Quero estar com todos vocês no Santo Altar de Deus, ministrando uma palavra de fé. E às 19 horas, nós temos a terceira concentração de poder e de milagre, onde a presença, a glória de Deus será derramada na nossa sede estadual. E, pastor Gilson, nós estamos hoje aqui também numa programação especial, porque neste sábado agora, dia 15, nós temos uma grande vigília.
1: Com toda certeza, pastor Amadir, é uma vigília de poder, uma vigília de milagre. Nós teremos aí a nossa primeira vigília de missões. Missões está no coração de quem ama Deus. Querido ouvinte, queremos convidar vocês, reforçar vocês, a partir das 23 horas. A nossa Igreja Pentecostal Deus e Amor já estará de portas abertas. Venha ser revestido do poder de Deus. Vai estar conosco nesse dia 15, Diácono Jucimar Júnior, vindo da cidade de Curitiba. Eu quero deixar esse importante recado a vocês. Não perca, será uma madrugada de poder, uma madrugada de bênção. Deus tem surpresa para a vida de vocês.
0: Com toda certeza, pastor Gilson, Provérbios capítulo 8, versículo 17, diz assim a palavra de Deus: eu amo os que me amam e os que de madrugada me buscam, estes me acharão, e acharão riquezas, honras que estão comigo, sim, riquezas duráveis e justiça. Olha aí o convite de Deus, a busca na madrugada. Atenção Ponta Grossa, atenção povo de Deus, de toda a região, das igrejas adjacentes. Já confirmamos presença aqui, pastor Gilson. Pastor Donizete vai estar presente lá de Palmeira, com uma comitiva de Palmeira. Nós também teremos, irmão Erasmo, aqui muitas pessoas da cidade de Ponta Grossa.
3: Com certeza, pastor Amadir, vai ser um dia memorável, né? Vai começar as

0: possível aquele que crê. Linha aberta, pastor Gilson.
1: Com certeza, Diácono Moreira, é o que Deus tem feito na nossa igreja pentecostal Deus e Amor. Aquele que quer se revestir, se encher do Espírito Santo, essa é a oportunidade que Deus te dá. Dia 15, às 23h, também, pastor Amadir, tem uma surpresa aí para todos os irmãos. As irmãs da cantina aí já estão se preparando. Deus tem surpresa para eles também aí no decorrer desta madrugada, pastor Amadir.
2: Com certeza teremos aí o alimento espiritual que será derramado. Deus já está usando poderosamente o pastor Jucemar, daquela pregação forte, tem uma autoridade do Espírito Santo. E depois tem aquele momento do café, do lanche, né, pastor Gil? Tudo preparado, que os irmãos não vão voltar de barriga vazia, não. Vão voltar revestido aí de todos os lados, espiritual e fisicamente. O Moerasmo, ele falou que já vai ficar direto, já não vai nem perdeu o momento, né, Moerasmo? Uma alegria dele aqui na programação do rádio. Vai ser dia 15 agora, nossa grande vigília. Você não pode ficar de fora. Pastor Gils, nós vamos iniciar a partir das 23h, isso, ou 22h30?
1: Conversando ali com o jovem Emanuel, pastor, a partir das 23h, né? Emanuel vai ali organizar o cronograma, os irmãos, tem bastante irmãos já, pastor, que estão dispostos, né? Diácono Creito, cooperador Juliano também já confirmou, e ainda mais, pastor, teus irmãos lá de Bituva, que vão estar conosco, irmãos ali do Guaragi, Castro, os irmãos estão vendo a disponibilidade também, pastor Amadir, para estar aqui nesse dia 15, adorando ao Senhor e buscando a presença de Deus a partir das 23h. Marque este horário, a igreja vai estar aberta esperando você.
2: Atenção, Ponta Grossa, não esqueça, sábado, grande vigília, vigília de missões, vigília aonde a glória de Deus será derramada. Então você não pode ficar de fora. Eu quero convidar aquelas duplas, né, pastor Gils? Duplas que louva a Deus com seus instrumentos, violão, viola, gaita. Não sei se fala gaita aqui, ó, aquela sanfona, né? Acordeon, né? Acordeon. Você que toca aí com acordeon, vem pra sede, vem buscar Deus. Você que não conhece a nossa igreja sede, a nossa igreja mãe, será uma honra receber você e a sua família. E eu quero dizer pra você que 400 pessoas nós conseguimos receber ali tranquilo, pra você cultuar a Deus sentado, tranquilo, no descanso, num lugar bem confortável. O nosso estacionamento é amplo, né, pastor Gil? Estacionamento cercado. Temos ali a salinha também para as crianças. Vai ser tremendo que Deus vai fazer nesta vigília. É um dia glorioso, dia 15 agora, grande vigília de missões. Como disse o pastor Gilson, missões está no coração de Deus. Missões está no coração do nosso Deus. E nós vamos já ouvir uma bela canção e logo nós voltamos aqui com todos os nossos queridos internautas, amigos. Pastor Gilson, tem um louvor aí especial em mente aí, já para nós chamar e oferecer para os nossos ouvintes?
1: Temos sim, pastor. Eu creio que Deus tem feito muitos milagres na nossa igreja e nós vemos que muitas pessoas têm testemunhado. E nós vamos ouvir na voz do Ivan Luiz, o milagre não cessou, porque neste dia 15, grandes milagres o Senhor fará em nosso meio.
2: Não esqueça, vai participando aí você que está nos ouvindo, mande sua mensagem para o nosso telefone 49, o dígito 9, não é 42, hein? É 49, dígito 9999917335. Pastor, estou aqui ouvindo a programação. Eu queria ver até onde está chegando esta programação. Você que nos ouve aí lá da região já de São Paulo, né? Interior de São Paulo, divisa de qual que é o nome da cidadezinha lá, Itararé? Sangés e Tararé também, né? Que estão nos acompanhando através das ondas amigas da Rádio Antena Sul.

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1: E já estamos novamente com vocês através desta programação. Que Deus abençoe a sua noite de quinta-feira, quando os nossos relógios apontam 21 horas com 14 minutos. Nós estamos ao vivo com vocês. Pastor Gilson tem um recado para um ouvinte assíduo da programação, Pastor Gilson.
2: Com toda certeza, pastor Amadir, nós queremos mandar uma saudação para os irmãos ali do Dr. Ulisses, os irmãos que estão nos ouvindo até a região do Cerro Azul, os nossos irmãos ali do Caraguatá, pastor. Essa onda, essa emissora atinge bem longe, né? Nosso irmão Antenor ali, que tá ligadinho nessa programação, né? Vai um abraço, uma saudação para todos vocês, os nossos irmãos ali, né? Ele, pastor, que este ano vai completar 100 anos, mas sempre está ali ao lado do rádio, ouvindo o programa A Voz da Libertação. Vai o nosso abraço e a saudação a todos vocês, nossos irmãos aí do Caraguatá. Deus abençoe a todos nossos irmãos.
1: Que Deus abençoe vocês, queridos irmãos que estão nos acompanhando aí da região do Caraguatá. Que Deus abençoe a sua vida, sua família. Que Deus traga saúde, bênçãos, vitórias para dentro do seu lar, e a bênção e a vitória é grande. Pastor Moreira, estamos aqui já ansiosos para esta sexta-feira. Sexta-feira, dia 14 de agosto. Sexta-feira, dia 14 de agosto, é a sexta-feira maior, a sexta-feira da grande libertação. E eu tenho certeza, nós estamos aí nessa campanha Unção que despedaça o jugo, né? O jugo será quebrado por causa da unção, e nessa sexta-feira não vai ser diferente. Muitas pessoas

0: pessoas sendo libertas pelo poder de Deus.
1: Com certeza, pastor Amadir, já estamos contando já com o dia 14, né? Será um dia de proporções de bênção, vitórias. Veja que a palavra do Senhor está falando em Tiago 1, versículo 3, sabendo que a prova da vossa fé produz paciência. Então daqui mais um pouquinho terão três cultos. Pela manhã, já pastor Rosaldo no altar. À tarde, ele mesmo ao vivo ali com todos, a oração da hora nona também, né? Uma oração que é transmitida a todos os ouvintes ali, né? Do Facebook. Então, estão todos convidados também para essa oração da hora nona. E à noite de volta, né? Um culto de libertação, de transformação total. Pastor Amadir, pastor Gilson, eu creio que tem fragmentos de um testemunho de libertação, de cura, né? Vamos ouvir então, né? Um pedaço, uma libertação, e para aumentar a fé desse povo, né? Para que eles creiam, né? E aquele que crê verá a glória de Deus. Pastor Amadir, eu fiz uma pergunta há poucos dias no programa, né? Qual o dom que agrada a Deus, né? Eu vou ler aqui de volta, né? Vou ler aqui, ó. Tiago 1:3 fala, sabendo que a prova da vossa fé produz paciência. Linha aberta, pastores.
0: Olha aí que coisa tremenda, né? O pastor Moreira fez a pergunta, é uma pergunta muito forte. Qual é o dom que agrada a Deus? Tá muito fácil responder essa pergunta aí. Nós já tivemos várias pessoas, mas até agora ninguém conseguiu ainda responder essa pergunta. E eu quero já chamar você aí para você entrar conosco aí, responder, mandar sua mensagem forte, porque eu tenho certeza que Deus vai abençoar aí através da sua resposta. Tem um prêmio para você aí, um CD, né, da gravadora A Voz da Libertação. Bom, Edson, nós estávamos aqui falando, vamos ouvir testemunhos, pessoas que foram alcançadas, pessoas que foram libertas, pessoas que foram curadas pelo poder de Deus. Vamos ouvir aí belos depoimentos do que o nosso Deus realiza aqui na nossa sede estadual de Ponta Grossa.
2: Porque a nossa guerra não é contra a carne e o sangue, e sim contra os principados, potestades e dominadores deste mundo tenebroso, contra as forças espirituais do mal. A guerra contra o inferno já começou. Guerra contra os espíritos de enfermidades. Guerra contra os espíritos da miséria. Guerra contra os espíritos de vícios. Guerra contra macumba, feitiçaria e magia negra. Guerra contra os espíritos da morte. Guerra contra os espíritos de dívidas, desemprego e falência. Guerra contra os espíritos de rebeldia. Guerra contra as notícias ruins. Disse Jesus ao profeta Isaías: todos os teus inimigos fugirão diante da pressão da guerra.
3: Pode pegar a raiz do câncer que você colocou no útero dela aí. Pode pegar.
4: Ei, irmão Jesus! Você
3: colocou no útero dela. Pode pegar. Não adianta você resistir ao poder de Deus.
4: Ei, irmão Jesus!
3: Você vai ter que sair da vida dela. Pega a tua bagagem, Satanás. Não adianta você lutar contra a vida dela. Não adianta você insistir contra a vida dessa pessoa, da família dela, que você queria também beber o sangue, matar tiro. Mas você não vai.
4: Ei, irmão Jesus!
3: Aqui é revelado. Deus. Aqui é revelado tudo.
4: Ei, irmão Jesus!
3: Sai, Satanás. Sai. Você tem inveja do cabelo dela, você tem inveja dela. Você tem inveja dessa mulher demônio.
5: Ouvintes do programa Voz da Libertação.
3: Já foi revelada aqui.
5: O Senhor está libertando aqui na igreja. Pentecostal, Deus e amor.
3: Ela vai te expulsar muito ainda. Ela vai ser usada na libertação. Ela vai ser usada na libertação. Deus vai levantar ela. Pode pegar toda a tua bagagem. Toda a obra das trevas, a obra do inferno que está sobre a vida dela agora. Vai saindo a entidade maligna, a legião das trevas. Demônio que está aí escondido para matar ela. Pega a tua bagagem. Sai da família dela. Sai do lar. Sai da casa. Não adianta.

0: desistir. Pega tudo que você ganhou. Pega tudo que você ganhou. Não adianta você querer resistir na mente dela. Você tem lutado na mente dessa mulher, Satanás. Mas você perdeu a batalha. Você perdeu a batalha. Você perdeu a batalha. Tem muita mandinga sendo feita. Mas você é um derrotado pelo sangue de Jesus. O que está escrito na palavra de Deus. Para isso se manifestou o Filho de Deus, para desfazer as obras do diabo e toda essa obra de bruxaria contra a vida dela. Senhor, envia um anjo, Pai, aonde tiver o cemitério, envia um anjo, meu Pai, aonde for o cemitério que foi feita a obra contra a vida dela, envia um anjo lá, Jesus, envia um anjo lá, Senhor, desfaça essa obra de bruxaria, desfaça essa obra de feitiçaria, desfaça essa obra de magia. Sai, Satanás, de uma vez por todas. Levante a mão e diga: Senhor Jesus, pelo teu sangue, desfaça essa obra de bruxaria e liberta ela agora. Em nome do Pai, em nome do Filho, em nome do Espírito Santo, seja livre,
1: sai,
0: em nome de Jesus.
2: Isso aí, momentos de libertação, momentos em que nosso Deus age através da unção do Espírito Santo. O Espírito de Deus, ele atua trazendo libertação, trazendo quebras de maldição, oprimição malignas são destruídas. E é bíblico, a libertação é bíblica. Pastor Gilson, a Bíblia diz que quando Jesus chegou no solo de Gadara, aquele homem que estava aprisionado nas cadeias, nas correntes, nas prisões, Jesus chegou e aquele homem foi liberto pela presença do nosso Senhor Jesus.
3: Com toda certeza, pastor Amadir, né, nós vemos que Jesus fez tantos milagres, expulsou tantos demônios, onde a presença do próprio Deus chegava, né? A Bíblia fala ainda no livro de Mateus que o Senhor, ele fez um chamado para Mateus e ele seguiu ao Senhor. Mateus estava sentado na coletora e Jesus disse: siga-me. Ele obedeceu e seguiu a Jesus. E Jesus segue um pouco mais adiante, né? Ele expulsa os demônios. Mais um pouco adiante, Jesus realiza mais um milagre. Jesus cura, né, dois cegos e um mudo. Então nós vemos que multidões seguiam ele. A mulher do fluxo de sangue foi curada. A filha de Jairo foi ressuscitada. Por onde Jesus passou? A palavra do Senhor diz também, pastor Amadir, que quando o Senhor determinou uma promessa aos seus discípulos, ele disse: e esses sinais seguirão aos que crerem em meu nome, expulsarão demônio e falarão em nova língua. E a Bíblia diz, pastor Amadir, que eles fizeram conforme o Senhor determinou e os sinais acompanhavam a eles. E o que nós presenciamos hoje, pastor Amadir, na nossa igreja pentecostal Deus e Amor, é os milagres que Deus tem feito. Deus tem usado pastores, obreiros, obreiras nos cultos, porque os sinais de Deus estão acompanhando, cooperando com eles, conforme o Senhor tem determinado, pastor Amadir.
2: Com toda certeza, pastor Gilson, bem colocada as suas palavras, nós vemos o Senhor Deus agindo e a Bíblia diz mesmo: estes sinais seguirão aos que crer. Nós cremos na legitimidade da palavra de Deus. Nós cremos na totalidade das escrituras. A escritura, toda escritura é divinamente inspirada, instruída e proveitosa, a Bíblia diz. Então, tudo que está na Bíblia, nós temos como exemplo para nós. E o Senhor Jesus, ele que coopera com os sinais, como o Senhor mesmo falou, em meu nome. Quantas pessoas que estão enfermas, quantas pessoas que estão oprimidas, depressivas, pessoas que têm, a maioria, pastor Gilson, das pessoas que estão enfermas, 90% das pessoas são enfermidades espirituais, enfermidades que não aparece às vezes no exame, não aparece às vezes no raio-x, e a pessoa sente dores, sente problemas, não tem paz, sofre, mas Jesus cura. E Jesus também cura a enfermidade patológica, a enfermidade pelo desgaste físico. Jesus é o mesmo, e eu tenho certeza que nessa sexta-feira, 9 da manhã, às 14 horas e às 19 horas, nós teremos a grande evidência do mover do Santo Espírito de Deus.
3: Toda certeza é o que Deus tem feito. 14, 9 e 19 horas, querido ouvinte, a nossa Igreja Pentecostal Deus e Amor está localizada na Avenida Nida Garibaldi, número 100, no bairro Nova Rússia. É a grande sexta-feira aí, ó, Sexta da Libertação. Talvez, pastor Amadir, cooperador Moreira, diácono Moreira, nós vemos que tem pessoas que estão preocupadas, né? Pessoas, pastor, que nós vemos que estão à beira do suicídio, pessoas que estão entrando em depressão, né? Querendo tirar até a sua própria vida. E nós vemos que a Igreja Pentecostal Deus e Amor é o ponto socorro de Jesus. Ali sempre tem pastores, obreiros, obreiras que estão no grande clamor, que vão orar por você, pastor. E o que nos chama a atenção, quem opera o milagre é Jesus. Nós somos apenas servo. A Bíblia fala que aquela mulher, ela seguia a multidão, só que ela não podia se aproximar, mas ela usou um ato de fé e confiança. Se tão somente eu tocar nas vestes de Jesus, eu serei curada. Tem pessoas, pastor, que eu tenho certeza que ao sair da sua casa, sexta-feira agora, dia 14, você pode entrar num propósito, convicto com Deus, com convicção. A Bíblia diz que a fé é o firme fundamento das coisas que não se vê, mas que se esperam no Senhor. Se você entrar num propósito com Deus, amanhã eu estarei indo na Igreja Pentecostal Deus de Amor. Alguém vai orar por mim. Pode ter certeza, mesmo que Deus não te revele, mas quando você voltar para sua casa, através da sua fé, o grande milagre, a libertação chegará na sua vida.
2: Com toda certeza, vem para cá, Igreja Deus e Amor, é o Hospital do Senhor Jesus, Rua Nita Garibaldi, número 100, bairro Nova Rússia. A Igreja Deus e Amor é uma igreja de todos e uma igreja para todos. Pastor Moreira, chama para nós aí um louvor abençoado para nós oferecer para os nossos irmãos que estão nos ouvindo, tanta gente nos ouvindo nesta noite de quinta-feira.
1: Com certeza, pastor Amadir, eu queria escutar aquele louvor, creio que também os ouvintes estão aí, né? Atento, aquele louvor da Débora Miranda lá, ele cura, né? Ele cura, ele ainda faz milagre. Como foi bem frisado, eu acho assim muito interessante, assim, pastor Amadir, pastor Gilson, quando aqueles homens, aqueles servidores, pegam aquele paralítico e levam ele lá na casa de Pedro, onde Jesus estava. Eles tiram o telhado da casa e soltam aquele homem lá. E ali acontece maravilhas, perdão, cura, né? Então é maravilhoso. Quando Deus opera, né? Nada pode impedir. Então vamos ouvir esse louvor com a irmã Débora Miranda. Ele cura?
4: Jesus está curando a sua enfermidade. Se você deixou alguém na sua casa enfermo, vai curando Jesus. Vai louvando que Jesus vai curar.

0: 21h35, que Deus abençoe o nosso querido companheiro na fé, pastor Luiz Carlos, que está na escuta da programação A Voz da Libertação. Já quero mandar aí um abraço pro servo de Deus, uma paz do Senhor para toda a família, para sua mãezinha, que Deus abençoe e venha guardar. Temos também várias pessoas nos ouvindo, pastor Luiz, pastor Gilson, lá em Castro, muitos irmãos são ouvintes assíduos da programação de rádio A Voz da Libertação.
1: Com toda certeza, pastor Amadir, queremos mandar aí uma saudação para os nossos irmãos lá de Castro, né? Presbítero José de Almeida, também ali diácono

0: Alcibias, né, que sempre tá ali ligadinho nesta programação, presbítero Everson Salles, também ao diácono que está nos ouvindo, o diácono, fugiu da memória aqui agora, mas vai um abraço aí a ele e também a todos os ouvintes aí do programa A Voz da Libertação. Que Deus abençoe vocês aí, esteja uma noite abençoada em o nome do Senhor Jesus.
1: Vamos ouvir mais testemunhos, irmão Moreira, vamos ouvir mais testemunhos daquilo que o nosso Deus realiza, é através das nossas campanhas, dos nossos cultos realizado ali na sede estadual. O que o nosso Deus faz, o que o nosso Deus opera.
2: Com certeza, pastor Amadir, são milagres, né? São maravilhas. Eu estava aqui em poucos pensando aqui comigo, quantos milagres Jesus fez num sábado, essa grande vigília que tem aí. Amanhã, sexta-feira, os três cultos. Então é uma chuva de bênção. E a Bíblia diz que é o Senhor que ordena a chuva e Ele ordena a bênção. Então vamos ouvir um testemunho de milagre? Minha Deus.
3: Senhor, irmãos e irmãs da Rádio Pentecostal, Deus Amor, me chamo Thalita, moro aqui em Oficinas, Ponta Grossa. Tenho a relatar um testemunho que Deus fez na vida do meu filho, João Gabriel, de 13 anos. E tinha caído, chegou a bater as costelas, né? No entanto, levando ele no médico, né? Fizemos todos os exames. O médico especialista, né? Ortopedista, relatou que ele tinha quebrado uma costela. Isso foi no domingo. Daí era só para fazer repouso, mas a gente crendo na vitória que Deus é maior em nossa vida, né? E a gente tendo fé em Deus. Fomos na igreja na terça-feira, no culto de doutrina, onde o pastor Carlinhos estava ministrando a palavra de Deus, né? E eu falei pro meu filho, coloca a mão na sua costela e ora, porque a gente tem que ensinar eles, irmãos, usar a fé, né? Porque a gente cria os nossos filhos no caminho do Senhor, né? Sabendo que qualquer coisa que eles precisam, eles têm que recorrer a Jesus. E nisso, meus amados irmãos, ele orou ali no culto, né? Ele fez a oração dele para Deus. E eu falei pro meu esposo, eu vou levar ele em outro médico, porque, né, para ter acompanhamento, porque a costela dele tá quebrada. Marquei um médico na quinta-feira, levei ele na clínica, né, de especialista, ortopedista. Chegamos lá, o doutor fez novos raio-x e pra honra e glória no nome do Senhor Jesus, irmãos e irmãs que estão nos ouvindo, ele não tinha nenhuma costela quebrada. Até o médico falou, mãe, onde que a costela está quebrada? Não estou vendo costela quebrada em nenhum ângulo. Daí glorifiquei a Deus, porque eu sei que naquele momento, na terça-feira à noite, quando meu filho colocou a mão na costela dele, que ele mesmo pediu a cura para Deus, Deus restaurou a costela dele, né? E ele foi curado. Eu só levei no médico para confirmação do milagre que Deus fez na vida dele. E não precisa ser acompanhado por mais nenhum médico, porque naquele dia Deus deu dado a cura e restaurou a costela dele. Esse é o grande testemunho.
1: Queridos ouvintes, está aí fatos verídicos do que o nosso Deus realiza em nossas campanhas, em nossos cultos. Você viu que o servo de Deus estava com a costela quebrada na hora da revelação. O Senhor curou, o Senhor operou o milagre. Os médicos constataram que não tinha mais nada. E você que está nos ouvindo aí, venha buscar a Deus. A Bíblia diz, o Senhor convida, diz assim, vinde a mim todos, porque o Senhor nunca faz acepção de pessoas. Eu tenho certeza que essa sexta-feira, sexta-feira maior, sexta-feira da libertação, estaremos com uma equipe de pastores, presbíteros, homens consagrados a Deus, separados pelo Senhor para o reino, trabalhar em prol do reino do Senhor. Vamos agora, pastor Gilson, um louvor abençoado e depois nós voltamos falando um pouquinho mais sobre a vigília, aquele louvor que o senhor tinha comentado.
0: Vamos sim, pastor Amadir. Antes, nós queremos mandar aí também uma saudação para o nosso pastor Cornélio. Pastor Amadir está ligadinho ali, está nos ouvindo aí, pastor Amadir. Vamos mandar uma saudação para o pastor Cornélio.
1: Que Deus abençoe pastor Cornélio, conhecido como nosso Salomão, né? O nosso querido irmão pastor Luiz Carlos, como o apóstolo Paulo, o apelido deles aqui no meio da igreja. Que Deus abençoe, um abraço no coração de vocês. Um grande terremoto, não é, pastor? É o nome do louvor?
0: Isso, vamos ouvir na voz da cantora Débora Miranda, né? É o terremoto. E este hino, este louvor, nós oferecemos a todos os ouvintes, a todos os irmãos que estão aí ligadinho nesta programação. Vai para o seu eleivo espiritual. Também aí ao nosso diácono Ezequiel da cidade de Castro, né? Que Deus abençoe ele grandemente, a sua família. Também ao diácono Fernando, que está ali na cidade de Piraí. Pastor Amadir, vai o nosso abraço, saudação para todos os irmãos da cidade de Piraí, pastor Amadir.
1: Com toda certeza, os irmãos de Piraí do Sul, inclusive a gente soube que passou um tornado. Os irmãos da Igreja Deus e Amor que estão nos ouvindo aí, a Fundação Reviver aqui da sede estadual, juntamente com o PEMU, estão empenhados para ajudar vocês. Eu creio que o pastor Fernando já entrou em contato com a irmã Dirlene. Todo o amparo necessário, pode entrar em contato conosco, estamos orando por vocês, nós sabemos que foi uma batalha forte, pedimos que o Senhor Deus ajude vocês nessa hora tão difícil e estamos em oração por todos os irmãos de Piraí, pela vida também do pastor Fernando, pastor Elias, também ali de São Jéssica. Deus abençoe, vamos de louvor aqui na programação A Voz da Libertação.
4: Tudo estava muito triste. Jesus havia morrido. As pessoas achavam que não havia mais esperança. Você pode imaginar o cenário triste que havia? Você pode se transportar para lá agora. Feche os olhos e se transporte para este lugar. Que clima sombrio. Uma mulher chorava. Era Maria Madalena. Ela estava chorando junto ao sepulcro de Jesus. De repente, ela viu dois homens, eram dois anjos do Senhor vestidos de branco. E eles lhe perguntaram: mulher, por que você está chorando? E ela disse: eu estou chorando porque levaram o meu Senhor embora e não sei onde o colocaram. Quando ela disse isso, ela olhou para trás e viu um homem, mas ela não reconheceu e não sabia quem era ele. Era Jesus que estava ali.

0: Louvado seja Deus, ouvintes do programa Voz da Libertação, tá aí, né? Esse louvor aí, o terremoto passou, né? Mas as bênçãos estão chegando, milagre, restauração, vem aí a grande vigília agora, né? Dia 15. E lembrando que os maiores milagres que Jesus fez foi no sábado, a ponto dos fariseus falar: olha, Jesus, mas o Senhor tem tantos dias da semana, o Senhor vem curar no sábado. Então, ó, o mistério aí, ouvintes, não perca, é sábado agora, hein? Linha aberta, pastora Madir.
1: Com toda certeza, sábado agora nós temos aí a nossa vigília missionária. Será um dia extraordinário. E missões, falando de missões, a nossa igreja é uma igreja missionária, sendo que foi fundada pelo missionário Davi Martins de Miranda. Estamos em mais de 130 países. A Igreja Deus e Amor é uma igreja que tem mais de 12 mil templos. Para você que está chegando aí, pegando carona no seu automóvel, a Igreja Deus e Amor, já estamos com 64 anos de história e muito agir de Deus, trabalhar de Deus, pastor Gilson. E nesta madrugada do sábado, dia 15, Deus estará usando poderosamente a pessoa do pastor Jucemar Júnior.
2: É uma poderosa palavra de Deus para nossa vida, né? Deus tem usado ele poderosamente, pastor, na mensagem, na oração, na revelação. Vai ter muito homens, mulheres de Deus ali, né? Que vai estar iniciando, orando, Deus falando. Você que precisa se revestir do poder de Deus, é uma madrugada, é o momento agora, é a oportunidade que Deus prepara para você estar conosco, sair renovado, revestido pelo poder de Deus. A palavra do Senhor diz: revestir vós de toda a armadura de Deus para lutar contra as potestades. Então, nesta madrugada é o momento de você estar presente, né? Se encher do poder e da graça de Deus. A partir das 23 horas já inicia aquela poderosa oração, né? A oração fervorosa, aonde os servos de Deus, nós estaremos ali, com toda certeza, com você, buscando a Deus de todo o coração. Até porque a Bíblia diz, pastora Madir, buscai ao Senhor enquanto se pode achar, invocai enquanto está perto. E tem mais um versículo, o pastor Madir, da palavra do Senhor diz que quando alguém contesta, João 8:32, a palavra do Senhor diz que nós temos liberdade para servir a Cristo, qualquer momento. Se você quiser estar todos os dias na igreja, você quiser carregar a Bíblia, você quiser estar na presença de Deus, ninguém pode dizer que você não pode. A Bíblia diz que nós somos livres para servir a Deus. O porquê? João 8:32. E conhecereis a verdade, e a verdade vos libertará. João 7:7. A Bíblia diz que há um rio de água viva que jorra entre nós. Então venha beber desta água. Deus tem uma palavra para o seu coração.
1: Com toda certeza, vem buscar ao Senhor, vem se encher da graça do Senhor. O apóstolo escreve: no demais, irmãos meus, fortalecei-vos no Senhor Jesus e na força do seu poder. E nós temos que buscar ao Senhor enquanto podemos achar. Grande vigília neste sábado, dia 15. Atenção, eu tenho percebido os nossos irmãos, companheiros na fé, que são da Assembleia de Deus, sempre estão conosco ali. Quero já convidar você para estar conosco, nossos irmãos da Igreja Quadrangular, nossos irmãos de todas as igrejas, que nesse momento nós não estamos ali falando de denominação, guerreando por placa de igreja, não. Nós estamos ali para se encher da presença do Senhor e sair revestido do poder de Deus nesta grande vigília do dia 15 do mês de agosto. E eu quero também lembrar você, hoje é quinta-feira, ontem foi quarta-feira, eu creio que as irmãs da Reviver já passaram por aqui, fizeram um convite assíduo. Nós vamos estar celebrando aí 32 anos, né, da Fundação Reviver, o Agosto Verde, dia 23 agora. Nós teremos na nossa sede estadual a presença marcante da evangelista Maria Lourene e do cantor Edmar dos Santos, a qual estará conosco ali ministrando louvor e adorando o Senhor. E você não pode ficar de fora. Faltam 7 minutos para o final desta programação e eu quero, juntamente com vocês, apresentar na sua vida ao Senhor, orar em seu favor.
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1: A palavra de Deus, ela nos diz, o Senhor mesmo deixou claro, e tudo que pedirdes em oração, crendo, recebereis. Eu quero com você orar agora, juntamente com os pastores que estão aqui. Senhor Deus, em nome de Jesus Cristo, nós estamos agora, Senhor, se aproximando do Senhor em oração, clamando ao Senhor, porque a tua palavra diz, e há de ser, que aquele que invocar o nome do Senhor será salvo. Eu quero orar, Senhor, por este ouvinte que está, Senhor meu Deus, talvez passou um dia não tão bom, um dia de doença, de enfermidades, de dores, de notícias que veio para tentar abater a alma deste irmão. Mas eu quero apresentar, ó Deus, este ouvinte, meu Pai. Quero colocar diante de ti, ó Deus, que o teu Espírito Santo, que o bálsamo do Espírito Santo venha a ser derramado sobre os lares, que esta pessoa, meu Deus, que está neste instante agora sentindo duras aflições, Senhor, esta pessoa, meu Pai, que talvez pediu para o Senhor um sinal ainda hoje, Senhor, sê com ela, abre os caminhos para esta pessoa. Eu apresento, Senhor, os teus filhos que estão comigo, pastor Gilson, o irmão Edson, que está aqui na sonoplastia, teu servo, irmão Erasmo, Senhor, cada um de nós que estamos aqui nesse estúdio, que a tua presença que está aqui conosco, adentre nos lares, visite os automóveis, aonde tem alguém dirigindo, ouvindo a programação, aonde tem alguém, Senhor meu Deus, precisando do toque das tuas mãos, que as tuas fortes mãos estejam aí estendidas para os teus filhos. Senhor, eu quero colocar diante de ti, ó Pai, a necessidade deste ouvinte. Abre as portas para ele, abre as portas para ela, manifesta, Senhor, a tua glória na nossa vida, na vida das pessoas. Senhor, eu quero apresentar diante de ti as pessoas que vão estar conosco nesta vigília, as pessoas que vão estar juntamente conosco nesta madrugada, as caravanas que vão estar saindo de longe. Senhor, guarda os veículos, vem abençoar, derramar do teu Espírito Santo, que haja um derramamento do teu Espírito Santo sobre os teus filhos. Senhor, eu quero apresentar nas tuas mãos, ó Pai, aqueles que estão, Senhor, fracassados na fé, que o Senhor venha renovar novamente e entregar a grande vitória em nome do Senhor Jesus. Amém e amém.
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1: E nós vamos encerrando mais uma edição. Uma hora é tão pouco, não é, pastor Gilson, pastor Erasmo? Uma hora é muito pouco para nós ficar aqui falando do amor de Deus. Mas não fique triste. Em qualquer hora, em qualquer momento, pastor Gilson, nós vamos estar aqui quinta-feira que vem, vamos estar juntamente com vocês através das ondas amigas da Rádio Antena Sul FM. Quem esteve convosco comunicando, seus irmãos em Cristo?
2: Presbítero Gilson.
0: Diácono Moreira.
1: Que Deus abençoe, um abraço no coração, uma boa semana para vocês, que a graça e a paz do Senhor Jesus esteja em vossos corações.

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horas. Está iniciando o programa Despertai nessa noite de quinta-feira, noite abençoada por Deus. Diácono Lucas na apresentação.

do programa Despertar, e nessa noite de quinta-feira, dia 13 de agosto, estamos aí já na metade do mês de agosto, estamos com o programa Despertar no ar. O programa Despertar, que é um órgão informativo da Igreja Pentecostal de Jesus Cristo, que tem a sede nacional em Curitiba, no bairro do Boqueirão, na responsabilidade, pastor Ademar Alves Lacerda. Também temos a nossa sede regional na cidade de Castro, na rua Jerônimo Cabral Pereira do Amaral, número 1607, na responsabilidade, presbítero Gideônico. Deus abençoe, amados irmãos, Deus abençoe, amados ouvintes do programa Despertai. É com muita alegria que estamos aqui nessa noite de quinta-feira para falar da palavra de Deus, fazer um momento da oração com os amados irmãos. E eu creio que o programa Despertai vai chegar até o seu lar, vai chegar até você que está aí trabalhando, ouvindo o programa Despertai, para você que está aí na região de Castro, Ponta Grossa, dirigindo o seu automóvel, dirigindo o seu caminhão e está aí escutando o programa Despertai. A cada ouvinte, a cada irmão que o programa Despertai está chegando, eu creio que Deus irá ao seu encontro, eu creio que Deus tem algo para a sua vida. Então, nessa noite de quinta-feira, fique ligadinho conosco, programa Despertai. Este é o intuito, é falar das coisas de Deus, falar dos anúncios da obra de Deus. Temos bastante importantes avisos dos trabalhos da Igreja Pentecostal de Jesus Cristo na cidade de Castro, cidades vizinhas por aqui. Temos bastantes avisos da obra de Deus e eu creio que vai ser um programa Despertai de bênção, um programa Despertai de vitória para você, amado ouvinte do programa Despertai. Deus abençoe, amados irmãos, vamos com louvores. Logo mais, importantes avisos da obra de Deus, e eu creio que Deus vai, através dos louvores, vai alcançar pessoas neste momento, louvores que falam tremendamente conosco, louvores que podemos sentir a presença de Deus.

O crente não chora sozinho. É verdade, amado ouvinte. Para você que está neste momento aí triste. Quantas pessoas aí, né? Gostaria de deixar uma palavra neste momento. Gostaria de deixar uma palavra de Deus. Em Eclesiastes 12. Deus tocou no meu coração e alguns jovens comentaram sobre essa palavra. E Deus foi falando comigo. E a gente lendo aqui é tão maravilhoso esse versículo. Eclesiastes 12. Lembra-te do teu Criador no dia da juventude, antes que venham os maus dias e cheguem os anos do qual agirás, não ter nele prazer. É, amado ouvinte, a palavra de Deus fala para nós aqui se apegar mais a Deus. Estar mais adorando a Deus. Estar buscando a Deus. Para você, amado ouvinte, para estar aí neste momento com o rádio ligado, estar aí se perguntando, mas o porquê dessa palavra? Por que está aí falando neste momento da palavra de Deus? Quantas pessoas não conhecem ainda o Evangelho? Quantas pessoas estão paradas? Mas aqui a palavra de Deus. Salomão, ele usa esse entendimento que fala do envelhecimento, né? Que fala para adorar a Deus na mocidade. Porque é um momento que quantas pessoas aí com a idade média ou idade mais avançada, mas tem essa disposição de adorar a Deus, tem esse desejo de adorar a Deus, mas muitas das vezes está parado, muitas vezes está fadigado, cansado. E Deus fala em Isaías 55:6, ali, Isaías 55, a palavra de Deus fala: busquem o Senhor enquanto é possível achá-lo, clamem por ele enquanto está perto. Que nós possamos, amado ouvinte, relembrar de Deus em todos os momentos, em meio a essa diversidade, em meio a tantas incertezas que as pessoas têm. Como eu conversando com pessoas chateadas, tristes, pensativas, mas eu creio que Deus pode mudar a sua história. Deus pode mudar essa situação. Mas busque a Deus. Para você que está aí pensativo, do seu amanhã,

Mas quantas pessoas que não têm essa direção de Deus, que não têm essa comunhão com Deus, quantas pessoas que, por não ter essa comunhão com Deus, ele acaba fazendo coisas extravagantes e isso e aquilo, e gastando tudo que tem, tentando achar essa alegria. Como um jovem falou para mim, ele falou assim:

lutas, mas a gente sabe que Deus está conosco, Deus está nos guiando, Deus está nos orientando, e assim a gente consegue ter paz, consegue ter alegria.

assim, que ele veio todo eufórico e isso e aquilo. Cadê? Deus vai acontecer. Não é no seu jeito, mas não. Mas busque a Deus agora. Aproveita a sua juventude. Aproveita enquanto você tem saúde. E tudo vai acontecer na tua vida. Muitas das vezes você fica eufórico, querendo tudo e não consegue nada. Mas lembra do teu Criador. Busque a Deus enquanto se pode achar. O restante ele fará. O restante é no tempo de Deus. Então, amado ouvinte, fique com essa palavra. Tá bom? Para você que está aí nessa noite de quinta-feira, para muitos ele está esperando a sexta-feira chegar. Porque ele tem a solidão, ele tem a tristeza na vida dele. Ele tem a solidão e ele quer aquela sexta-feira momentânea. Aquela alegria momentânea, achando que a sexta e sábado é minha alegria momentânea. Então ele fica aí nessa quinta-feira, já a ansiedade batendo para achar algo para fazer na sexta-feira. Mas eu creio que através dessa palavra eu posso te dizer, amado ouvinte que está escutando o programa Despertai, que você pode mudar essa alegria passageira. Você pode ter uma alegria constante na tua vida. Muitas, não fique esperando por essa sexta-feira para você ir para baladas, ir para festas, ir para tantos lugares. Mas procure a igreja. Procure adorar a Deus, que você vai ver que a sua vida vai mudar. Essa tristeza que aflige o seu coração vai mudar a sua vida. Tantas pessoas que nessa sexta-feira está aí esperançosa, pensando já, meu Deus, passou, o que que eu posso fazer amanhã, o que que eu tenho que fazer sábado. Mas a palavra de Deus fala, lembra do teu Criador, lembra, busque a Deus, consagre a Deus, fala, Deus, seja comigo na minha frente, seja o meu guia, seja em todos os momentos quem vai estar do meu lado, me guardando, me livrando de todo mal. Então, amado ouvinte, fica com essa palavra, que você possa. Aí logo mais a gente vai estar disponibilizando os avisos da obra de Deus. Então, que você possa estar conosco adorando a Deus, conosco buscando a Deus. E eu creio que Deus tem bênção para a sua vida, mas vai depender do seu primeiro passo. Como Isaías fala, a palavra de Deus fala em Isaías, fala, buscai ao Senhor enquanto se pode achar. Busque a Deus. Para muitos já chegou hoje a data final, né? Falando numa realidade bem falada, a data final já chegou hoje. Para muitos ele não pôde, né, ter o amanhã. Já chegou a data final. Então, para você, a gente não sabe o nosso amanhã. A gente não sabe o que vai acontecer daqui 5 minutos conosco. A gente não sabe. Então Deus fala, busque a Deus. Busque a Deus, adore a Deus, consagre a sua vida. Não deixe se deixar pelas coisas. Ah, mas eu quando eu estiver velho, é isso que eu escuto de muitas pessoas. Ah, não, mas eu sou jovem ainda. Eu tenho saúde. E aqui a palavra de Deus fala isso. No dia da tua mocidade, busque a Deus enquanto você tem saúde. Quanto você pode fazer algo para Deus. Deus abençoe, amados irmãos. Deus abençoe, amados ouvintes. Vamos com louvor. Um louvor que fala tremendamente conosco. E logo mais importantes avisos da obra de Deus.

O segredo é confiar. Que louvor, né? Que louvor que fala tremendamente conosco. Está aí, amado ouvinte. Para muitos, ele já se encontra desesperado. Já se encontra pensativo no seu amanhã. Mas Deus está falando, fica tranquilo. Deus está providenciando só isso. Por mais que hoje você não esteja entendendo, o segredo é confiar e descansar. É isso mesmo, amado ouvinte. Para você que está escutando o programa Despertai e não está entendendo o processo na sua vida, não está entendendo as situações, as adversidades, tantas situações que você tem passado, Deus está falando, o segredo é confiar. Confie em Deus e tudo Ele fará na sua vida. Confia. Fala, Deus, eis-me aqui. Busque a Deus. Dobre o seu joelho.

casa, ore a Deus. A palavra de Deus fala para nós, né? Adorar, buscar a Deus, fechar a porta nos quartos, buscar a Deus. Então, neste momento, né, falo para você adorar a Deus em todo momento, confiar. Confiar em meio às lutas, às adversidades, mas eu creio que Deus tem uma bênção para a sua vida. Deus abençoe os amados irmãos que já estão aqui mandando o seu pedido de oração, alguns irmãos já confirmando a sua participação também. Deus abençoe os irmãos. Agora eu tava tocando um hino aqui, Fica Tranquilo. É um hino que foi cantado aqui na Igreja Pentecostal de Jesus Cristo, aí pela jovem Ana Miria, juntamente com o Marcelo. Um grupo de irmãos ali louvando, foi gravado. Esses louvores tem no canal da Igreja Pentecostal de Jesus Cristo da cidade de Castro. Então você que tem essa oportunidade, acesse as redes sociais também da Igreja Pentecostal de Jesus Cristo. Passe para o seu amigo, passe para o seu parente. Foi disponibilizado 2 vídeos, né, do presbítero Gideone louvando com a igreja essa semana. E eu ali, no momento do almoço na empresa, eu estava escutando esses louvores. E a gente se alegra, né? Se alegra, a gente sente a presença de Deus. Então é mais um canal de informações, um canal que você pode estar ali passando para alguém, essa pessoa vai estar acessando conteúdos da igreja, quanto hinos, momento da pregação, momento da palavra, e ali é falando das coisas de Deus. Isso é maravilhoso, amado ouvinte. Quantas pessoas que acabam passando informações, tantas informações, e não acaba não passando as coisas de Deus. Então você que quer ser um missionário, um evangelista, né? Seja um evangelista, evangeliza o seu amigo, evangeliza o seu parente, evangeliza o grupo da família, né? Então acesse o canal da Igreja PJC Castro. Temos o canal do YouTube, canal no Facebook, temos aí também o Instagram da igreja. Eu creio que você vai estar ali acessando conteúdos da igreja, conhecendo a Igreja Pentecostal de Jesus Cristo. Você que tem esse desejo de conhecer a Igreja Pentecostal de Jesus Cristo, estamos localizados na rua Jerônimo Cabral Pereira do Amaral, número 1607, em Castro, Paraná. Você que tem esse interesse de estar conhecendo a igreja, esse desejo de estar conhecendo o ministério, quantas vezes está escutando o programa Despertai aí no sítio, em outras cidades, e acaba sempre escutando o programa Despertai, mas não pode estar ligadinho conosco, não pode estar aqui no culto, não pode, mas você tem essa oportunidade de estar vindo conhecer a Igreja Pentecostal de Jesus Cristo, adorar a Deus. A palavra de Deus tem sido pregada. A palavra de Deus tem sido pregada. Deus tem usado os irmãos. Hoje o diácono Wellington trazendo uma palavra de ensinamento. Deus tem usado os amados irmãos aqui para pregar a palavra de Deus. Tem o presbítero Fernando, que sempre está pregando, o presbítero Gideone, um grupo de irmãos aí trazendo a palavra de Deus. Você é o nosso convidado, amado ouvinte. Você é o nosso convidado a estar adorando a Deus, a estar buscando a Deus. Vence essa luta, vença essa adversidade. Você que é de Castro, uma quinta-feira, mas eu trabalhei, né? Eu trabalhei isso e aquilo. Chega muitas vezes 6 horas. Mas venha buscar Deus, você que tem essa oportunidade. Amor, vou chegar um pouquinho atrasado. Amém, fique em paz. O importante é estar vindo na igreja adorar a Deus. É adorar e engrandecer ao nome do Senhor Jesus. Que os tempos são difíceis, são tempos de luta, são tempos de tantas situações acontecendo. Você abre o jornal, só tem notícias ruins. Você abre aí a internet, é tantas situações, é tanto desespero do povo, mas eu creio que você está no lugar certo. Foi como uma pessoa falou para mim hoje. Ela falou assim: eu fui lá na igreja e eu senti paz naquele lugar. E eu quero ir mais, Lucas. Ele falando para mim assim com alegria no coração, e ele falando: eu estive lá adorando a Deus e eu senti paz. Eu falei assim: não consigo ir em outro lugar. Eu quero ir lá. Eu quero sentir essa paz de novo. Eu quero estar junto com os irmãos. Eu quero estar buscando a Deus. E isso é maravilhoso, amado ouvinte. Para você que está aqui escutando o programa Despertar e está pensando, né, nessas coisas que te afligem. Mas hoje eu ouvi esse testemunho desse jovem. Ele falou: eu quero ir lá sentir
essa alegria de novo. Eu quero lá sentir essa paz novamente que ele encontrou vindo na Igreja Pentecostal de Jesus Cristo. Então eu creio que Deus pode mudar a sua história. Deus pode mudar a sua vida. Este é o intuito do programa Despertai. É para falar com você, amado ouvinte, você que está aí, muitas das vezes já escutando o programa Despertai há 1, 2, 3 anos e pensando quando que vai ser que eu vou ir lá, quando que vou ir. Não fique adiando, não fique pensando que mas eu não estou no tempo de eu ir ainda. A palavra de Deus falou conosco: lembra-te do teu Criador no dia da tua mocidade. Então não fica adiando, pensando, ainda não é o tempo, ainda não é o momento. Mas eu creio que Deus quer ter esse encontro contigo. Então abra o seu coração. Abra o seu coração, fala: Deus, eu quero ir lá, eu quero buscar pela minha vida. E o nome do Senhor Jesus vai ser alcançado na sua vida. Deus abençoe os amados irmãos, Deus abençoe a irmã Neuzinha aqui já participando do programa Despertai. Deus abençoe a irmã Neuzinha, Deus abençoe o irmão Mário. Deus abençoe também a jovem Ana Miriam, né? A jovem Ana Miriam, juntamente com a criança, juntamente com o esposo também. Gediel, acabou esquecendo o nome, cara. Acho que Gediel. Deus abençoe toda a família da irmã Neuzinha, os irmãos que estão aí animados, estão aí firme, né, nos cultos de segunda-feira à tarde. Segunda-feira à tarde tem um grupo de irmãos. A tarde da bênção, a tarde da sua vitória na Igreja Pentecostal de Jesus Cristo em Castro. Da irmã Neuzinha, Mário, presbítero Antônio, juntamente com sua esposa, um grupo de irmãos. Um grupo de irmãos aí nessas segundas-feiras à tarde. Deus tem abençoado. Deus tem abençoado esses cultos de terça-feira à tarde. Temos visto um grupo de irmãos adorando a Deus. E para você que tem essa oportunidade: eu trabalho de noite, não posso estar no culto de noite, irmão Lucas. Quantas pessoas que trabalham no período da noite, ele não tem essa oportunidade de estar adorando a Deus conosco. Então você tem essa oportunidade de estar vindo no culto de tarde buscar a Deus. Então, a partir das 14 horas, um grupo de irmãos aí adorando a Deus. Um grupo de irmãos juntamente louvando e engrandecendo o nome do Senhor. Nessa terça-feira, estamos com aí um pré-início, né? Pré-início da campanha Do Cativeiro à Liberdade. E a palavra aqui, o Theo Brusidiano colocou aqui: venha buscar o socorro para os seus entes queridos. É verdade. Muitas das vezes a pessoa pensa: não, mas eu já tô tranquilo, né? Tô sossegado. Ele acha que, né? Mas então venha buscar para o seu ente querido, venha buscar para o seu parente, venha buscar para a sua vida também, para você não viver aprisionado. Então temos aí sete terças-feiras. O início vai ser dia 16 de agosto, isso, no dia 18 de agosto, início dia 18 de agosto, a campanha Do Cativeiro à Liberdade, pois o Senhor veio para colocarmos em liberdade. Então, meu amado ouvinte, te faço esse convite a partir das 19 horas. A partir das 19 horas, aí o culto inicia na Igreja Pentecostal de Jesus Cristo. Venha adorar Deus conosco, venha buscar Deus, e eu creio que Deus tem uma bênção para a sua vida. Também na quinta-feira, 7 quintas-feiras de vitória, bênção sem medida. Deus colocou esse propósito no coração do presidente Deone. E já iniciou essa campanha, 7 quintas-feiras de vitória, bênção sem medidas. Deus tem uma bênção para a sua vida, amado ouvinte. Deus tem uma vitória. Deus pode mudar a sua situação. Está aí essa campanha abençoada. Quantas pessoas que está pensando na bênção há tempos, ela fica imaginando só a bênção, fica pensando como vai ser. Mas venha para a igreja, eu creio que Deus pode abençoar a sua vida. Também nessa sexta-feira pela manhã, um grupo de irmãos, Diácono Hélito, irmão Mário, irmã Neuzinha, um grupo de irmãos aí na consagração, Diácono.

Wellington animado com as consagração pela manhã. Um momento de oração, um momento de consagração, o Diácono Wellington trazendo a palavra de Deus. E ele está firme aí, o Diácono Wellington, animado com esses propósitos de sexta-feira pela manhã. Então, o irmão Danilo, irmãos que trabalham no período da noite e não pode estar no culto, eles estão aí na sexta-feira pela manhã. Isso é maravilhoso, amado ouvinte. Então, venha buscar a Deus enquanto se pode achar. Ah, mas eu não posso à noite devido a tantos trabalhos, estudos, mas venha pela manhã. Pela manhã também temos culto na Igreja Pentecostal de Jesus Cristo. Também nesse próximo sábado, a irmã Andréia já mandou aqui já o convite, né? O convite para esse próximo sábado, e a gente fica feliz de ver o empenho aí da irmã Andréia com os cultos das crianças, né? Culto infantil, a irmã Andréia é a responsável, está aí animada para os cultos das crianças. Aqui a palavra que fala, culto infantil, deixem vir a mim os pequeninos, porque deles é o reino do céu. É verdade. Que os pequeninos possam se achegar mais a Deus. A gente fica feliz ali, eu tenho um filho agora de 8 meses, e a gente fica feliz de ver as crianças ali cantando ali na frente. E eu fico já na minha cabeça, já quando que o meu filho vai estar lá cantando também? Eu já fico com esse desejo no meu coração. Então Deus preparou, a irmã Andréia está aí com essas crianças, animada. A irmã Andréia está aí firme juntamente com essas crianças, juntamente com ela, a irmã Adriana, a irmã Marcela, tem mais irmãs ajudando. E neste próximo sábado, culto infantil. Deixe vir a mim os pequeninos, porque deles é o reino do céu. Então, fica este convite para você nesse próximo sábado estar adorando a Deus. Como tinha um jovem falando comigo hoje, né? Já falando assim, ah, mas ele é criança, ele só quer celular, ele só quer isso, ele só quer aquilo. Eu falei, não, mas é importante levar na igreja. Tava falando a importância de trazer a criança na igreja. A importância de trazer a criança na igreja e adorar a Deus. Porque você também construir na memória da criança, na cabeça da criança ali, a palavra de Deus, falar de Jesus para essa criança. Então está aí o convite. Convite para este próximo sábado você está vindo adorar a Deus. E juntamente vai dar um grupo de irmãos, Diácono Wellington, Diácono Oscar, irmão Tiago, um grupo de irmãos, irmão Alvico também, não perde os cultos. Então irmão Alvico também, que estava aí orando hoje em favor dos irmãos, vai estar um grupo de irmãos aí nesse próximo sábado. Então eu te convido a partir das 19 horas para cultuar Deus conosco e receber as bênçãos do Senhor Jesus. Deus abençoe também os amados irmãos aqui, mais irmãos participando conosco. O irmão Alvico mandou a sua participação. O irmão Alvico fica trabalhando, né, na leiteria e escutando o programa Despertar. E Deus abençoe os amados irmãos, Deus abençoe a cada ouvinte do programa Despertai. Então, irmão Alvico na leiteria aí, mas sempre escutando o programa Despertai. Também a irmã Ana Miria, aqui ela falou, viva se falando em nós, que bom. Aí, através do rádio da Antena Sul, através do site, eles estão escutando lá em Francisco Beltrão. Então, Deus abençoe a irmã Ana Miria. E aqui estava falando, né, sobre o hino também, que tocamos agora há pouco. Qual a irmã estava cantando, juntamente com o irmão Marcelo Henrique. Deus abençoe os amados irmãos e logo mais louvor. E eu creio que Deus tem uma bênção para você, amado ouvinte. Logo mais também, lendo os restantes, mais irmãos participando, mais irmãos mandando aqui agora também a sua participação. Eu creio que Deus tem uma bênção para a sua vida, Deus tem uma vitória. Fique ligadinho conosco, amado ouvinte. Este é a nossa alegria. É ter a participação dos amados irmãos, ter a participação dos amados ouvintes. Para nós é motivo de bênção estar com os amados irmãos nessa quinta-feira. Uma quinta-feira abençoada na presença de Deus.

22 horas e 45 minutinhos. Que louvor abençoado, né, amado ouvinte? Banco vazio. Banco vazio está te esperando. Então, para você, amado ouvinte, fica mais este convite, né? Esse hino é um convite, esse hino é um alerta para você, amado ouvinte, que está parado. Para você, amado ouvinte, que está afastado da igreja. Deixa essas situações que passaram de lado, mas volte para a igreja. Eu sei que muitas das vezes você fica remoendo situações, isso e aquilo, mas aí está um convite. Deus está te esperando. Deus está esperando você. Deus abençoe também a irmã Amélia, que sempre está ligadinha com o programa Despertar, hein? Deus abençoe a irmã Genida Rosa, que está ligadinha com o programa Despertar, hein? Deus abençoe a irmã Ana Miriam, né? Ela já confirmou aqui que está escutando o programa Despertar lá na cidade de Francisco Beltrão. Chegaram agora da igreja e ligaram o programa Despertar. E Deus abençoe os amados irmãos. Deus abençoe o irmão Geraldo. Deus abençoe o irmão Geraldo e a irmã Dione, que sempre estão ligadinhos com o programa Despertar. Deus abençoe o irmão Elias. O irmão Elias, que também estava juntamente conosco no culto nessa quinta-feira. E está aí ligadinho no programa Despertar. E Deus abençoe a irmã Dirley. Deus abençoe o jovem Ingrid, isso, e sua esposa,

os seus filhinhos também. Deus abençoe essa família. Deus abençoe o irmão Anderson Bonfim também, juntamente com sua esposa. Deus abençoe o irmão Anderson. O irmão Anderson que já estava conosco, que estava conosco no culto nessa quinta-feira e sábado também, sempre está conosco nos cultos das crianças. Traz aí teus seus filhos também, né, para juntos ele cantarem no grupo das crianças ali. Deus abençoe o irmão Anderson. Deus abençoe a família. Deus abençoe a irmã Verônica. Deus abençoe a irmã Verônica. Deus abençoe irmão Vico. Irmão Vico, eu comentei agora há pouco, ele está no trabalho, né, mas está aí escutando o programa Despertar. Então Deus abençoe o irmão Vico. Deus abençoe a irmã Sheila. Deus abençoe o diácono Oscar também, que está ligadinho com o programa Despertar. Deus abençoe a cada irmão, a cada ouvinte do programa Despertar. É com muita alegria nessa noite de quinta-feira que podemos apresentar o programa Despertar, que podemos falar do amor de Deus, de falar das coisas de Deus nessa noite de quinta-feira, noite abençoada por Deus. E neste momento, já gostaria de fazer um momento da oração, um momento de orarmos a Deus, apresentar a vida de cada ouvinte do programa Despertar. Deus abençoe também o irmão Cláudio, né? O irmão Cláudio que sempre está ligadinho com o programa Despertar. Irmão Claudião da prefeitura, Deus abençoe o irmão Cláudio. E neste momento já gostaria de fazer um momento da oração, momento de orar para cada ouvinte do programa Despertar e para você que está aí neste momento sintonizado com o programa Despertar. Senhor Deus e Pai, neste momento entramos no momento da oração, meu Deus. Vamos pedir, Pai, a sua graça, a sua misericórdia, Pai. Ó Deus, viemos apresentar, Pai, a vida de cada irmão, de cada ouvinte do programa Despertar. Cada irmão que está sintonizado com o programa Despertar nesta noite de quinta-feira. Muitos aí já nesse momento jantando, muitos nesse momento já aí deitado, escutando o programa Despertar. Mas muitos estão aí num hospital, muitos estão aí com o radinho ligado, mas estão aflitos, estão pensando no dia de amanhã. Mas eu creio que Deus pode entrar com providência. Senhor Jesus, pode entrar com providência e mudar a história na vida desse amado ouvinte, na vida desse amado irmão que está na escuta do programa Despertar. Deus pode entrar com providência. Deus pode mudar as situações. Tantas coisas acontecendo, tantas situações adversas, mas Deus pode ir ao encontro dessa pessoa. Tantas pessoas aí esperando Deus dar a direção para ele. Para ele, onde ele entregar esse currículo, para onde ele ir amanhã falar. Quantas pessoas que estão neste momento orando juntamente conosco, com essa dor no corpo. Quantas pessoas que estão neste momento orando, mas está aí aflita e está orando juntamente conosco. Como aquela irmã que está em cima da cama e ela relatou no testemunho que ela não tem possibilidade de estar vindo na igreja, mas é através do programa Despertar, é o culto no lar na casa dela. Através do programa Despertar tem sido um culto no lar. Deus abençoa, Pai. Oh, Deus, entra com providência nessa vida. Leva o alívio para essa pessoa, Pai. Leva o alívio para essa irmã, meu Deus. É só o Senhor sabe o que ela está passando neste momento. Este amado ouvinte está encontrando situações, mas eu creio que Deus pode entrar com providência. Deus, apresentamos a cada irmão, a cada ouvinte, Pai, a cada família, meu Deus. A cada família, Pai. E eu creio, Pai, que esse amado ouvinte vai ter uma sexta-feira de bênção, uma sexta-feira de vitória, uma sexta-feira de um bom trabalho, de um dia, uma sexta-feira abençoada com Deus. Com Deus conduzindo os seus passos, essa pessoa vai encontrar a alegria de novo. E eu creio que ela vai encontrar o caminho da igreja. Eu creio que ela vai ter esse encontro com o Senhor.

0: Deus abençoe, amados irmãos. Deus abençoe, amados ouvintes. Diácono Lucas já se despedindo dos amados irmãos. Foi com muita alegria essa noite de quinta-feira. Podemos sentir a presença de Deus. Falamos dos trabalhos da Igreja Pentecostal de Jesus Cristo. E com muita alegria, te convido a participar nessa sexta-feira, às 22 horas, com o programa Despertai. Irmã Maria, Diácono Mazelho aí da cidade de Ponta Grossa, estão aí na apresentação do programa Despertar aí nas sextas-feiras. Te convido a participar conosco também e receber as bênçãos do Senhor Jesus. Deus abençoe, amados irmãos. Deus abençoe, amados ouvintes do programa Despertar.
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esses belíssimos acordes musicais do Santo, Santo, Santo, vai entrando dentro do seu lar, aonde quer que você esteja nos ouvindo, mais uma edição desta abençoada programação radiofônica, programa Vencendo pela Fé. Este programa que é um órgão informativo e oficial da Igreja Pentecostal Deus é Santo, que tem a sua sede nacional em Curitiba, na Marechal Floriano Peixoto, 6711, ali no Auer. Lembrando que a direção geral desta programação está na responsabilidade do pastor presidente desta obra, pastor Darcy Messias. Lembrando que a nossa sede regional dos Campos Gerais e Sudoeste do Paraná está em Ponta Grossa, na Carlos Cavalcante, 252, no coração da cidade de Ponta Grossa, na responsabilidade desse quem tem imenso prazer em cumprimentar e saudar a todos com a paz do Senhor Jesus, pastor Paulo Messias. Que Deus abençoe a sua vida, Deus abençoe a sua casa, Deus abençoe o seu lar, Deus abençoe a sua família, em nome do Senhor Jesus. Você que vai permanecer conosco, continue, divulgue para alguém agora, anuncie que a programação Vencendo pela Fé está no ar. Nós vamos juntos até às 3:30 da manhã de amanhã, levando até você a palavra de Deus. Nós estamos alegres, estamos felizes com Deus. Nós vamos começar aqui esta programação da melhor forma, ouvintes, da melhor maneira, ouvindo o que Deus tem feito no interior das igrejas pentecostal Deus é Santo, na vida das pessoas que fazem parte desses cultos, campanhas, concentrações. Não sai da sintonia, vamos acompanhar, porque eu creio que esses milagres vão aumentar a sua fé, em nome de Jesus, tá certo? E daqui a pouco nós voltamos dando avisos da obra de Deus. Não sai da sintonia, a programação hoje está uma bênção.

0: graças a Deus. Meus irmãos, minhas irmãs, meus ouvintes, nós estamos aqui na Igreja Deus é Santo, com duas pessoas que tiveram experiências terríveis, experiências que marcaram a vida deles, e eles estão aqui hoje na Igreja Deus é Santo. Primeiro vou perguntar a ela, seu nome?
1: Aparecida Teodoro de Paulo.
0: O que, que a senhora era?
1: Era mãe de santo.
0: Hoje a senhora é ex, né? Mas a senhora era o quê?
1: Mãe de santo eu era.
0: Seu nome?
2: Jerônimo Araújo.
0: Você era o que no passado?
2: Eu era babalaorixá, pai de santo, que o povo chama aí. Eu era de Umbanda, nação, candomblé e magia negra.
0: E a senhora era o quê?
1: Eu era do candomblé. Eu comecei primeiro na mesa branca, daí fui passando, né? Que a gente vai mudando. De espiritismo, tudo que o senhor perguntar para mim, eu sei responder para o senhor. Fazia de tudo. Separação de casal, juntação de casal, perseguia pastor, fazia de tudo um pouco.
3: Magia negra?
1: Magia negra, voodoo, trabalho de cemitério, encruzilhada, mata, tudo.
0: E você fazia o que na macumba? Qual o trabalho lá? O bem você não fazia?
2: Fazia trabalho de cemitério, sabe, trabalho de magia negra, trabalho de matança, trabalho também de separação, desunião, trabalho...

0: assim, pra fazer mortes, essas coisas?
1: Fazia todas essas coisas, inclusive fiz pra minha irmã.
2: Sua irmã?
1: Pra minha irmã de sangue. Fiz um trabalho pra ela numa cabeça de porco e ela deu um tiro na cabeça. Aqui na Vila São Pedro, ali onde eu moro, tem uma mulher também na cadeira de roda que foi trabalho que eu fiz pra ela, que ela tá na cadeira de roda. E o bem a gente não faz, não tem como você trabalhar de espírita, na Umbanda, nem Quimbanda, se você não tiver os Exu pra defender. Porque pra começar, se você faz o santo, o Exu é o escravo do santo. Então, pra você iluminar o santo, você tá iluminando o Exu, que os Exu vêm a ser os escravos. E cada santo que a gente faz, ele tem dois Exu, tem um Exu macho e uma fêmea. Cada um desse é uma legião, comanda 7.777. Por isso que eu me revoltei com Satanás, né? Porque eu tava lá na mão dele, só vê, ó, feito quatro santos, são quatro Exu chefe de legião, quatro Pombagira chefe. E tinha que demandar com os outros ainda. Eles tinham que me defender. Porque se eles não eram os guardiões. Eles tinham que me defender. Eles não tinham falange e falanges feito para que eles comandavam. É tanto que você arreia um trabalho numa encruzilhada para um Exu chefe. Vou dar um exemplo aqui agora. É, uma comparação. Faz um trabalho para separar um casal. Arreia numa encruzilhada lá para Maria Padilha, né? E um Exu ventania. 7.777 pessoas que passar ali, que ele não tiver a proteção de Deus, ele vai levar um resíduo daquilo para casa. O senhor já viu falar de casais assim que viveram muito bem, não brigavam, de repente um pega nojo do outro, porque pegou na encruzilhada, sem defesa, aquele Exu acompanhou ele, separa.
0: Que negócio é isso aí? Você que também entende esse negócio, isso aí tudo que ela falou
3: é verdade, tudo que a irmã falou ali é verdade. Eu também fazia isso e também tinha todos os Exu Santo. Eu tinha os 36 Orixá, que vem ser os santos que ela está falando, e os 999 Exus que trabalhavam também comigo de almas, que são os Exus de cemitério. Eu era de Omulu, no caso, aí eu trabalhava com o Exu da Morte, Exu Caveira, Exu Tranca-Rua das Almas, que é o demônio podre que faz as pessoas sofrer de doenças para parar e o médico não acha em raio-x nenhum, não é, irmã?
1: É verdade.
3: Entendeu?
0: Agora, eu quero que vocês entendam o que faz o trabalho do demônio tirar o povo das igrejas.
1: Ah, eles pegam raiva, né, dos pastores, ficam preguiça. Lá na vila tem um pastor, que é uma moça da igreja, ficou 5 anos fazendo trabalho no meu terreiro para tirar ele, tomar ele da mulher dele. Depois que ela tirou o cânis, quando ele estava homem de Deus, a igreja está lá ainda. Ela ficou 5 anos, ela trabalhava na Seleto, toda a lua cheia, ela tratava da Pombagira, Maria Padilha, para derrubar ele. Enquanto ele estava na presença de Deus, ele não caiu. O dia que ele vacilou, ele caiu e foi embora com ela. Só que depois ele saiu da presença de Deus, ficou velho, feio, pobre, não tinha nada, né? Daí ela largou dele e foi embora com outro mais novo, e ele ficou doente com câncer, morreu sem Jesus e ainda canceroso.
0: O que faz o povo não vir para a igreja? Existe o demônio que tira o povo da igreja. Agora, o que faz o povo não vir para a igreja? Que demônio é esse?
3: É o demônio giramundo que entra na mente da pessoa, na áurea da pessoa, e essa pessoa fica com preguiça. Aí ele junta 7 Exu. Exu da preguiça, Exu da sonolência, o giramundo para girar a cabeça da pessoa que está com vontade de ir e não vai. Tem o tranca-rua, já tranca os caminhos, a pessoa faz um filho se acidentar, uma coisa ou outra, e a pessoa perde a vontade de ir para a igreja.
1: Ele manda a pessoa chegar na casa da gente na hora que a gente tá para sair para a igreja. Na hora do culto.
0: Na hora do culto, uma campanha, vai ter um culto de oração, um culto de doutrina, um culto de milagre, um culto de libertação. Aí na hora do culto, acontece alguma coisa. Acontece o quê? Manda uma pessoa lá para a pessoa não vir na igreja.
1: É, manda uma pessoa lá para a gente não vir. Acontece qualquer coisa que você não vem, né? E muitas vezes ele até fala pra gente, não vai. Não adianta você ir. Ele fala que não adianta você ir. Eu já fui quase atropelado na rua, porque o Marabô não queria que eu fosse para a igreja, eu teimei. Ele falava para mim, não vai. Eu falava, vou. Eu falava, não vai. Daí, quando chegou bem na encruzilhada, assim, ele deu um currupio em mim, um redemunho, eu saí rodando, o carro veio e bateu em mim, assim, na minha perna, que fez uma bola. O motorista do carro desceu de lá e falou assim, ô, nega vagabunda, por que você tá bêbada aí no meio do caminho? E ele dava risada do outro lado e falava, viu? Mais um

0: pouco eu passo com você.
1: Que negócio é esse aí?
2: É que o Exu Marabô é o Exu da maldade. Ele é chefe de uma legião de Exu. Ele é chefe de 777 mil Exu. Quando ele não vem, ele manda outro. Aí ele pega outra na casa da pessoa que tá pra ir no culto, pra que essa pessoa não vá no culto. Chega uma visita pra desviar a mente da pessoa que tá pra ir no culto.
1: O que que o diabo faz pra atrapalhar as igrejas, os pastores, atrapalhar os crentes de não orar, não jejuar, não santificar, não firmar na igreja? Eu quero saber essa história.
0: Ah, ele faz tudo que ele pode fazer. Faz o casal brigar na hora que tá pra vir pra igreja. Daí já fala, ah, você tá indo nessa igreja, não adianta nada. E até as pessoas vão nos terreiros pedir pros guias para fazer trabalho contra os crentes. Ah, porque agora ele tá lá crente, ele tá poderoso, tudo, né? E às vezes é um crente que não vigia, então, começa a ir bem na igreja, né? De repente ele vem, não tem mais vontade, ou o pastor fala uma coisa que ele não gosta e ele já se espinha, né? Mas aquilo lá já foi provocado pelo inimigo, porque ele que inverte a palavra que o pastor falou.
1: O pastor prega uma coisa tentando ajudar a pessoa. Isso. O pastor quer fazer a pessoa se levantar, servir a Deus, permanecer firme na igreja, mas a pessoa que está sentada no banco entende tudo o contrário. Aí ela vai embora e não volta mais.
0: Isso, daí ela vai embora e não volta mais. Eu mesmo, o primeiro dia que eu vim aqui, eu fiz a campanha e vim 4 dias e não manifestei, né? Eu falei, ah, não vou mais lá não, porque não fui revelado da minha perna, né? Porque eu tava vindo pra buscar da perna. Aí o dia que eu fui revelado da perna, que eu manifestei, quando eu fui embora, eu falei assim, ah, sabe de uma coisa? Eu não vou lá mais nesse homem não, porque faz 10 anos que eu tô liberta agora, como é que manifestei aí? Não vou mais lá não. Daí ele apoiava na minha mente, ah, não vai lá não, porque você vai nos outros lugares, nas outras igrejas, você não cai. Agora você foi lá, ele caiu, e caiu. Daí, mas eu fiquei aquela semana inteira, falei, não vou ir lá. Mas quando foi no final da semana, no domingo, eu olhei na minha perna, a ferida que estava aberta, estava bem fechadinha. Eu falei assim, não, mas algum mistério tem, né? Porque fechou a ferida, que estava em carne viva. Eu falei, não, acho que eu vou voltar, sim, eu vou sim. Daí, vim de novo.
1: O que que a senhora, como ex-mãe de santo, ex-macumbeira, o que que será ver a experiência de macumbeira no passado e crente hoje, no presente? O que que será ver que na Deus é santo? O que será ver aqui no agir da Deus é santo? O que que será ver aqui?
0: Eu vejo muita oração. Se os crentes imaginassem cada glória a Deus, o tanto de espírito imundo que corre para fora, é que nem borboleta, porque não vai pensar o senhor que eles não vêm, eles vêm atrás das pessoas até na porta da igreja. Eu muitas vezes cutuca as pessoas para ficar conversando. Dou glória a Deus quando o senhor fala, comporta, irmã, porque aquilo lá é um espírito maligno fazendo conversar para tirar a atenção da palavra de Deus, como o senhor pregou hoje, que a palavra é que liberta, e a palavra é que liberta mesmo.
1: Esses crentes que ficam conversando na hora do culto, então já é o próprio demônio.
0: Vai, eu tinha até um papel lá na minha casa explicando como que o inimigo fazia para poder desviar os crentes. Fazia beber água na hora da palavra, conversar, ficar contando de briga que brigou lá na casa com o marido. Então ele põe tudo aquilo na mente na hora ali. A pessoa não se desliga, não desliga do mundo e liga diretamente com Deus, né? Ele fica ali, então ele fica, o inimigo fica ali soprando as coisas na cabeça dele, cutucando as crianças.
2: É isso que ela falou, irmão. Fica cutucando a pessoa dá raiva, dá uma dor de estômago. Quando deu a dor de estômago, o demônio que se alojou ali. Esse é o sintoma mais prático que tem. E a pessoa fica com aquela ansiedade para não ficar dentro da igreja, para sair para fora. Ou quando dá um sono na pessoa, também. A pessoa dá aquele sono e não ouve nada que você disse. Aí tapa os tímpanos da pessoa e a pessoa não ouve nada. Então esse demônio são os demônios para fazer a confusão dentro da própria cabeça da pessoa.
1: Agora, aqui na Deus é Santo, trabalho de libertação, de cura, trabalho de verdade, isso tem revolucionado os demônios, né?
2: Isso aí deu uma revolução direta ao inferno, porque tem o demônio fofoqueiro que leva a fofoca direto de dentro das igrejas para a grande besta que vem ser o anjo belo, que eles chamam de Lúcifer, o demônio Lúcifer. É o Exu fofoqueiro que vem nas igrejas levar para o verdadeiro Lucifer do inferno. Porque ele é o primeiro secretário subordinado, é o Anjo Belo lá. Ele é o fofoqueiro que vai, vem do inferno com a legião dele, que não é só um. Entendeu? São 7.000 demônios de Lucifer que estão dentro das igrejas somente para fazer esse trabalho. E tudo, tudo que não presta dentro da igreja. Tudo, tudo, tudo, tudo. Desavença, fornicação que existe dentro de várias igrejas, como eu saí de uma por causa disso. É essas aberturas, essas brechas que certas coisas acontecem dentro da igreja porque o diabo está ali na pessoa. Não é que a pessoa seja ruim, é o diabo meu que não presta. E eu digo a todos aqueles também que são mãe de santo, pai de santo, Baba Lorixá e Alorixá, que ela se assegure na mão de Jesus Cristo e perca a cortina de fumaça que o demônio bota botou em mim isso. Que a gente acha que está servindo a Deus e está servindo diretamente ao diabo. Eu digo isso e provo e comprovo a quem quiser.
1: Agora, a senhora me falou uma coisa aqui hoje, que a senhora vinha para cá e o demônio disse, não vai para essa igreja, não vai para essa igreja, não vai para essa igreja. Mas por que que o diabo tem tanta raiva da gente aqui?
0: Ah, porque ele fala assim que vocês ora muito da cobertura de oração, então ele não gosta. É por isso que ele não gosta. É porque vocês são crentes sem preguiça, não tem preguiça de orar. Então ele com esse daí impede ele, amarra ele, né? Não precisa, ele não tem força. Porque quanto mais oração, mais fraco ele fica. Então é por isso que ele não gosta. Eu fiquei até doente. Aquele dia que eu falei pro senhor que eu ia vir aqui, lembra que eu prometi pro senhor que eu ia vir na sexta-feira? Fiquei uma semana de cama, porque ele não queria deixar eu vir. Porque a gente larga dele, mas ele não larga da gente. O senhor entendeu como é que é? E não precisa nada para... Ó, uma mãe que leva uma criança para benzer já levou a criança consagrar um preto velho. A mãe que leva lá para benzer de lombriga, de vento virado, disso, daquilo, leva as camisas dos maridos lá para amarrar, para fazer isso, fazer aquilo. Tudo tá consagrando a Satanás. Não tem nada. É tudo consagrado ao bicho. E tem crente também que vai no espiritismo. Porque quando eu era espírita, tinha crente que ia lá jogar carta. Jogar tarô. Porque eles não sabem qual é o potencial do Deus que eles confiam, né? Porque ninguém deixaria. Eu hoje, se o Senhor falar para mim assim, você quer viver agora na tua vida antiga, ou quer que eu te leve agora? Eu quero que o Senhor me leve, glória a Deus. Eu prefiro.
1: Agora, e esse negócio de camisa avessa, três nó na camisa, que negócio é esse que eu não entendo?
0: Isso aí tudo é para amarrar. Palmilha do sapato... É, tira a palmilha do sapato do homem, faz os trabalhos na palmilha do sapato. Isso aí, eu tava numa igreja que dava palmilha pra gente.
3: É mesmo?
0: Pra pôr dentro do sapato.
1: Esse negócio de convidar o povo, dá o nó na camisa aí, avessa, e traga pra cá. Como é que é?
0: É bruxaria isso aí.
3: Isso é bruxaria?
0: É bruxaria. Banho de sal grosso é descarrego, bruxaria. Banho de arruda é descarrego, é bruxaria de preto velho. E tem outra coisa, e preto velho também não fala, né? Ele pode, o senhor fazer ele um preto velho, fazer uma macumba, o senhor pode pôr ele no tronco, fazer o que fazer, ele não fala, ele não conta. Agora os enxus não, os enxus se vende, né? Eu dou uma garrafa de pingo, uma vela, um charuto, mando ele dar um pau no senhor, o senhor dá duas pra ele, manda ele voltar e dá em mim, ele dá em mim.
1: Ele é comprado?
0: Não, ele é vendido, ele é jaguara. Ele é vendido. Os enxus, isso aí é os enxus. É os enxus, qualquer enxus, tranca a rua, meia-noite, viludo, é enxus do lodo, é ventania... Qualquer enxu.
1: E o diabo já te falou alguma coisa acerca desta igreja, Deus é Santo, acerca desse ministério? Ele já veio falar pra senhora alguma coisa dessa igreja, falando mal dessa igreja, de mim, alguma coisa assim, não?
0: Só a minha inquilina que manifestou lá essa semana e ela caiu lá endemoniada e falou que não era pra mim vir aqui, que não era pra chegar perto dessa igreja, nem perto do senhor. Que o senhor ia acabar destruindo com a minha força. Eu falei, mas eu não tenho força nenhuma, a minha força vem do céu. E se ele está fazendo parte do céu, então eu quero dessa força para mim. Ainda respondi, depois que o demônio saiu, eu falei para ela, eu estou na igreja Deus é Santo como Eliseu atrás de Elias. Quero porção dobrada do Espírito que tem na igreja Deus é Santo.
1: E o que que você ouve lá no passado e depois do presente agora? O que que o diabo fala da Deus é Santo? O que que o diabo lá, o mentiroso lá, o que que o diabo falou para você, te ameaçou para você não vir aqui? Como é que é?
2: Várias vezes os Exu incorporavam outras pessoas, diziam para mim, você não vai lá, não procura esse camarada lá, porque nós não podemos chegar perto dele, porque tem um camarada com uma espada de fogo lá, e a 600 metros não posso chegar perto. Ele é um camarada mau, tá roubando todas as almas de mim, que você estava roubando as almas que iriam para o inferno, para Jesus.
1: Quer dizer que eu sou ladrão lá no diabo, eu

0: ladrão.
1: Ladrão de almas que estaria indo para o inferno. Assim como eu também estava indo para o inferno também. Então, o que acontece? Eu larguei tudo de mão e estou nas mãos preciosas de Jesus Cristo hoje. E hoje eu estou na Igreja Deus é Santo, de todas as que eu fui, que eu achei e enxerguei luz. Que luz não se mistura com as trevas. E hoje eu estou na luz do Senhor Jesus Cristo. E o Senhor também. Por isso que ele não pode chegar perto de nós.
0: E a senhora está aqui com nós, agora começando aqui, já está vendo a diferença.
2: Graças a Deus, bastante, né? A minha perna, e o bicho também que manifestava lá no meu quintal, lá, uma inquilina minha morava lá, ele aparecia para ele, para ela, ficava lá no meio do quintal andando. Graças a Deus, já saiu de lá. E eu também fui liberta da depressão, que eu tomava 4 remédios para depressão profunda que eu tava, fazia até o hospital dia. O senhor sabe como que eu fui liberta? Com a oração do rádio meio-dia. Eu tava lá deitada na cama, lá tremendo, assim, isso antes de eu vir na igreja, né? Antes de eu comparecer aqui. Daí eu tava lá na cama, lá tremendo, porque me dava aquela depressão, assim, eu queria ficar só no quarto escuro, fechado, não queria ouvir voz de ninguém. E eu tava lá na cama, mexi no rádio, liguei, sem noção, né? Daí pegou bem na oração que o senhor começou do meio-dia. E daí, olha, se o senhor soubesse a importância que essa oração do meio-dia tem para as pessoas que escutam, olha. Daí o senhor foi orando, assim, parece que foi saindo eu fui saindo de dentro de um saco, parecia que. Sabe aquele saco de dormir que tem um zip assim? Parece que eu tava dentro de um saco daquele assim. Eu fui saindo para fora. Quando terminou a oração, eu levantei e fui fazer meu serviço e tô aqui, graças a Deus.
0: Quanto tempo você ficou com essa perna podre? Podre! Deixa eu ver a perna da senhora aí. Cadê a outra perna? Mas não é essa, essa aqui tá sadia. Ué, você tava com a perna podre um dia desse? Essa aqui? Eu tô perguntando a podre.
2: Levou pra ele. Não tem mais? Não, graças a Deus, não.
0: Você tava com a perna podre um dia desse aqui, mano? Aqui era um buracão. Um buraco podre, podre, podre, que fedia. Olha, assim do joelho pra baixo assim, ela veio aqui com a carne podre, aquela chaga toda enfaixada, toda cheia de enfaixamento. Quando nós oramos, o bicho manifestou. E eu digo, em nome de Cristo, sai da perna dela. A implicância dele contra a igreja aqui é a cura da senhora na perna, porque ele estava na sua perna. A senhora não manifestava, estava dentro de igrejas por aí, ministérios, e não manifestava, tomando ceia.
2: Tomando ceia.
0: Não manifestava lá, veio aqui com a perna podre, se manifestou, e hoje cadê a perna podre?
2: Jesus curou e o diabo levou a podridão para ele, né? Porque é dele, né?
0: Vocês estão vendo a diferença? Vocês estão vendo quanto ela ficou com a perna podre por aí, tomando ceia? O diabo não manifestava. Ela veio aqui, o diabo manifestou nela, na perna dela, saiu da perna dela e hoje está aqui a perna. Eu perguntei, cadê a perna podre? Ela não me mostrou. Não tem mais perna podre.
2: Os vizinhos estão tudo de boca aberta, né? Porque eles viam meu sofrimento, né? Estão tudo, nossa, mas onde você foi? Falei, na Deus é Santo. É lá na Deus é Santo que o Senhor curou. E não passei remédio, não passei nada, nada, nada. E graças a Deus recebi essa graça. Recebi duas graças, né? Recebi um com o meu genro também na campanha que eu fiz. Meu genro comprou um lote para ele, que eu tava pedindo. E a cura da minha perna, que é isso aqui, olha. Tinha dia que eu ponhava criolina aqui dentro, porque eu não aguentava de dor. Eu ia no posto fazer curativa, as enfermeiras ficavam virando a cara para lá, virando a cara para cá. Eu ficava com vergonha do fedor. Aquele pus assim, fedia, grudava na faixa assim, ó, saía aquela coisa fedida de dentro. Eu ficava com vergonha delas. E eu falava, meu Deus, mas eu tô na tua presença, Senhor, por que que eu não saro? Por que que eu não saro? Daí os outros falavam que isso aqui era o espinho na carne meu, então...
0: Os pastores falavam que isso aqui era teu espinho na carne.
2: É, que falavam que o apóstolo Paulo tinha um espinho na carne, isso aqui era o meu, né? Daí eu já tinha conformado.
0: Cuidado, meus irmãos, cuidado por aí, hein? Cuidado aonde você vai, porque você pode estar com um demônio no corpo e alguém dizendo que esse demônio é um espinho na carne, que é a tua cruz, que é a tua luta que você está carregando, que isso aí é Deus te provando, e você com um demônio nas costas, uma doença diabólica, maligna, igual está aqui a irmã, seu nome?
2: Aparecida.
0: Aparecida, uma Aparecida com demônio nas costas, a perna podre, e ela indo aí nesse lugar por aí, e alguém diz, não, irmã Aparecida, fica calma, é Deus que é a senhora assim, a senhora tá pagando uma luta para entrar no céu.
2: Falava assim que eu fiz muito feitiço pros outros,

0: né? Deixei pessoas na cadeira de rodas, matei os outros, falaram assim, mas você ainda tem tua perna. Deus teve misericórdia de você que você ainda tá com a perna. Então, cada vez que você passar a dor aí, você vai lembrar do que você fez pros outros. Eu falava, mas Jesus não perdoou quando me batizei? Não foi tudo pras águas? Não, mas o apóstolo Paulo também tinha espinho na carne, você tem também. E eu conformei, né?
1: Mas o apóstolo Paulo não tinha um demônio que tá nas costas dele?
0: Eu não sabia. Pastor, eu não sabia. E não é um e nem dois que falou pra mim, é bastante.
2: O quê?
0: Não é um nem dois, pastor, que falou que é bastante. Todo lugar que eu ia pedir pra orar, ele falava que era meu espinho na carne. Era só eu falar que eu era ex-feiticeiro, e ele já falava, ah, então isso aí é teu espinho na carne. Você agora tem que pagar, né? Porque Deus perdoa os pecados, mas tem que tomar o fel, ele falava.
1: Sangue de Jesus tem poder. Ouvintes que estão em casa, ouvindo esta irmã falar isso aqui, o irmão falar isso aqui, aonde você está indo? Aonde você está indo aí tomar ceia, dando a tua oferta, dar o teu dízimo, batizando, fazendo parte da igreja, obreiro, obreira? Olha que testemunho, meu irmão. Pelo amor de Jesus, aonde você está indo? Aonde que você está indo? Debaixo de maldição, de macumbaria, debaixo de feitiçaria, debaixo de bruxaria, você dizendo que é Deus te provando. Quem está provando é o diabo. É o diabo que está matando as pessoas por aí, porque ele veio roubar, matar e destruir. Agora você vê, a irmã veio aqui, ó, e eu não preguei para ela que a perna dela era Deus, estava provando. Eu falei, eu não aceito. Lembra que eu falei?
0: O senhor falou que não aceitava. E falou para mim assim, a senhora participa, vem aqui, porque eu comprei essa briga. Esse diabo tem que sair da sua perna. Que a sua perna vai sarar. O senhor falou para mim.
1: Eu deixo de ser pastor, então, se Deus não te curar.
0: Isso, é, o senhor falou. Nesse termo, o senhor falou para mim.
1: E quanto tempo você demorou para ficar curado? Quantos anos?
0: Ah, não faz nem 2 meses que eu tô vindo aqui. É a segunda campanha que eu tô fazendo. Eu fiz a primeira de 7, no quinto dia eu fui revelada.
1: E o senhor tava desde 82 com essa doença?
0: Com essa doença, com trombose na perna e podre ali embaixo, que o médico queria amputar aqui. Eu fugi do hospital evangélico, porque ele ia cortar minha perna em 82 já.
1: Quanto tempo você tá na igreja?
0: Que eu conheci a palavra? Eu conheci em 97. 97.
1: E agora... A senhora está aqui conosco há quantos dias?
0: Não faz 2 meses ainda. Eu dei
1: já
0: dias.
1: Viu a diferença?
0: Eu dei 2 dízimos só. Eu recebi
2: já
0: 2.
2: Já viu a diferença?
0: Já, graças a Deus. Bastante, bastante. Estou curada. Estou liberta da depressão. A minha perna está boa. Eu ando lá. Eu venho, ponho meia, porque as pessoas é curioso. Fica, ai, mas que baita sinal isso aí na tua perna. Mas não sinto dor, não sinto nada. Amoleceu, porque isso aqui era tudo duro. Era uma pedra.
2: E a ferida fechou?
0: Fechou a ferida. Tá só o sinalzinho ali, ó.
1: E o recado que a senhora manda agora pro pai de santo, mãe de santo, ex-mãe de santo, o povo crente, católico, que está te ouvindo agora?
0: Se eles quiserem morar no céu e ser liberto dos ataques do diabo aqui na terra, eles que venham a Deus e santo. Porque se o diabo não sair dele aqui, não sai lugar nenhum mais. Aqui prega a palavra verdadeira e o pastor tem amor pelas almas e o inimigo não tem vez com ele.
1: Graças a Deus. Glória a Deus e aleluia. Depois nós vamos conversar bastante. Eu queria só que você mandasse um conselho para quem está aí debaixo de maldição, como essa mulher estava e com você estava. Mande um conselho para quem está agora sim.
3: Eu aconselho todo espírita, aquele que está correndo atrás de espírito, dando vela para espírito, sem luz. Então eu peço a eles que aceite Jesus Cristo, venha na igreja, Deus é santo, e se assegure na mão de Jesus, e tenha fé, que a sua fé lhe curará. Deus, e que você esteja nas mãos preciosas de Jesus Cristo, assim como eu estou, porque foi ele que me resgatou das garras de Satanás.
1: O que que você conseguiu, depois que você veio para Deus é santo, o que que Deus colocou nas suas mãos?
3: Deus me colocou muitas vitórias. Uma das grandes vitórias que me curou, que eu tomava remédios para pressão alta, eu tomava remédios para diabetes, gastava R$800 de remédio por mês e ninguém sabia o que eu tinha. E graças a Deus, com a oração que o senhor fez para mim aquele dia aqui dentro da igreja, eu estou curado por honra e glória ao nome de Jesus Cristo.
1: Você me falou que tinha 130 mil no banco, não saía, não tinha nada que conseguia tirar esse dinheiro do banco. 130 mil reais que estava preso, nem o juiz podia fazer nada. Você disse que chegou na Deus é Santo, em 3 dias a coisa mudou.
3: Eu passei na frente da Igreja de Santo com 25 centavos no bolso. Falei com o pastor, fez uma oração por mim, dali a 2 dias apareceu 3 mil reais na minha conta.
1: Apareceu o dinheiro na sua conta? Na
3: minha conta, 3 mil reais. 3 mil.
1: Apareceu 3 mil. Você que duvida, você que diz que é mentira, você que diz que isso aqui é montagem, você que acha que isso aqui é conversa fiado, está aqui na minha frente um homem dizendo que apareceu quanto?
3: 3 mil reais na minha conta.
1: Três dias depois?
3: 3 dias depois. Aí, dali, no quinto dia, o banco me chamou para me devolver meu dinheiro, que era os 130 mil. Que não tinha nada a ver com os 3 mil deles. Eu recebi e fiquei pensando assim, pô, já fui em quantas igrejas, me batizei na igreja tal, tal, não vou dizer nome de igreja, fica feio. Até fui numa igreja que quando eu era babalorixá, o próprio pastor foi consultar Búzios comigo lá, pra mim fazer um axé de dinheiro, com o estudo de dinheiro pra ele. Aí eu fui em Santa Maria, na igreja dele, e ele tinha que tomar uma garrafa de pinga, de cachaça, com um binotal, que é um antibiótico fortíssimo, pra ele pular e corcoviar na frente do culto lá pra fazer o bajá era para as pessoas lá. Então eu digo para as pessoas, cuidado com certas pregações erradas aí, de certos pastores falando bobagem pelo Brasil afora aí.
1: Quer dizer que um pastor, ouvintes, um pastor procurou um pai de santo, um pastor procurou um pai de santo. Para que ele procurou?
3: Para fazer trabalhos, para ele ganhar mais dinheiro dentro da igreja e conseguir roubar do pastor presidente da igreja, escondido, e o pastor não dá conta, mandar abafar, fazer um abafamento pro presidente da igreja, e ele pegou a metade do dinheiro dos dízimos para ele, então ele pagava o estudo do dinheiro, mas ele era obrigado, antes de subir pro púlpito, eu vi isso, tomar meia garrafa de cachaça com Coca-Cola, e esse binotal, que é um antibiótico terrível. Um binotal cura uma infecção, ele é 1000 miligramas de penicilina, ele tem que tomar um por dia só. E esse camarada me estava agachado, ele se chapava, ele ficava chapadão, doidão, com capeta lá.
1: Quer dizer que a cabeça dele, o pensamento dele, o coração dele, era tirar o dinheiro do povo, tomar o dinheiro do povo.
3: O pensamento dele era tirar o dinheiro do povo e as almas que fossem pro inferno, e ele junto também. Isso aí ele mesmo me disse. O meu negócio é o dinheiro e as almas que vão procurar quem quer salvar elas. Porque quem salva é Jesus, não é eu. Ele tirou o corpo fora.
2: Ia tomar a pinga.
3: E ele tomava cachaça com esses medicamentos que eu lhe falei.
2: Pra ir pro altar.
3: Pra subir no altar, porque ele tinha coragem, força de pular que nem macaco. Chamava ele o pastor Pé de Fogo, lá de Santa Maria. Não vou citar o nome dele.
1: Olha só, Canelinha de Fogo, os crentes Canela de Fogo. Ô crente Canela de Fogo, olha aqui, ó. Escuta aí, hein. Crente Canela de Fogo tá aí, ó. Quer dizer que ele ficava um canelinha de fogo.
3: É, ele ficava um pula-pula, como se diz, né? O Exu Toquinho pulava, parecia uma mola, né, tia? O sapatinho, a gente chamava na macumba, o sapatinho de mola.
0: É, o Exu Toquinho, ele pula mesmo.
1: Ele faz esses cantos pulando assim, naquele salto mortal, aquele que eu falei lá hoje, lá, é um Exu Toquinho, que faz os cantos pular e fingir que tá cheio do espírito.
0: Uhum. Tem o Exu Toquinho, Exu Gargalhada também, que faz dar risada e arca pra trás, assim.
1: Ele sabe mesmo. Sangue de Jesus tem poder. Como que a crentalhada, não todos, é claro, mas como que tem tanta crente, tanto crente é enganado pelo diabo, né? Pastores tomando pinga macumbada, pinga preparada para subir no altar para fazer barulho. Grita, grita e pula, pula, e o povão.
0: Eu queria falar também, pastor, sobre Cosme e Damião, né? Que as pessoas dão bolo, fazem isso, fazem aquilo, e muitas pessoas fazem trabalho com a placa do carro das pessoas, levava lá para fazer trabalho. Cosme e Damião é uma criancinha, mas ela faz um carro virar com as 4 rodas para cima que não sobra nada. Trabalho de Cosme e Damião, para bater carro.
1: Eu quero convidar todo mundo para trazer o carro quarta-feira. Eu quero ungir todos os carros, eu vou ungir a placa do carro. Eu vou ungir a placa do carro. Eu quero aqui comigo os pastores, quarta-feira, os presbíteros, para nós orar nos carros, consagrar os carros através do sangue de Jesus, todas as placas. O que que o diabo faz na placa do carro mesmo?
3: Faz um feitiço lá com o número da placa E aí, Gosmo, Damião e São

0: Jorge Damião são responsáveis para virar o carro, bater e demolir o carro, destruir.
1: Você viu essa semana chegar aqui uma pessoa lá fora e tava filmando placa por placa, não é isso?
0: Tinha uma pessoa, uma mulher aqui, de calça de brim, de bicicleta, filmando todas as placas dos carros que estavam na frente da igreja aqui. Aí eu perguntei para ela se ela era do trânsito. Ela disse, não senhor, o que você tem nada tem a ver com isso? Digo, não, eu tô lhe perguntando porque eu vou telefonar pro trânsito e eu sou juiz e vou mandar lhe prender. Aí ela sumiu.
1: Então esses acidentes aí, macumba feita na placa do carro para matar as pessoas, para fazer, como é que é?
2: Muitas vezes os cosmos se viram até num cachorro, numa criança na frente do carro, você dá aquela freada brusca e capota. Você perde o sentido, vê um vulto na sua frente, né? O trabalho de cosmo é para bater carro, é assim que faz.
1: Motoristas, quantos motoristas que já acidentou e viu como se fosse um cachorro preto passando na frente, um gato preto, uma vaca, um boi? Isso não é nada disso, é o diabo. Ele freia o carro de uma vez para não bater e não tem nada a ver, não tem nada a ver na frente. É o Satanás que faz a pessoa dormir no volante, faz a pessoa dar um passatempo no volante, distraiu no volante e aí houve a morte fatal. Quarta-feira, eu quero convocar todas as pessoas que estão me ouvindo agora para trazer o seu carro, trazer a sua moto, para nós ungir aqui na igreja Deus é Santo, quarta-feira de manhã, à tarde e à noite. Vamos ungir a placa do carro, a placa da moto, para que Deus possa repreender toda ação do diabo, toda ação do inimigo, toda ação do maligno. E Deus vai abrir porta, vai salvar, vai curar, vai libertar e fazer maravilhas. Obrigado a todos, Deus abençoe vocês dois. E vamos prosseguindo com o programa.

0: Meus queridos, amados, diletos, ouvintes do programa Vencendo pela Fé, mais uma vez com vocês, pastor Paulo Messias, falando do amor de Deus, falando para você que nos ouve que para o teu problema tem solução, para a tua enfermidade tem a cura, para o teu pecado existe o perdão. Sim, essa programação ela é feita especialmente para você que nos ouve agora, que está sofrendo, que está enfermo, que está depressivo, angustiado, abatido, desanimado. Nós estamos aqui agora com o nosso irmão cooperador John Leno nos estúdios. E olha, meu irmão Leno, eu sei que tem muitas pessoas agora nos acompanhando, nos escutando, uma situação de fracasso, uma situação de derrota, pessoas que vão chegando sexta-feira, vai chegando final de semana, é motivo só para sofrer. É a mãe que tem o filho, a filha que sai, quem sabe, da escola, da faculdade, do trabalho, vai direto para os bares, boates, e esta pessoa está nos ouvindo e perguntando, quem sabe até mesmo, será que tem libertação? Será que tem saída para este problema? Olha, ouvinte, tem sim. Jesus é a saída. Nesta sexta-feira, em nossa sede dos Campos Gerais e Sudoeste do Paraná, em Ponta Grossa, na Carlos Cavalcante, número 252, aqui em frente ao Balarote, ao lado do Habibes, no coração de Ponta Grossa, nós teremos aqui três horários. Já o encerramento da campanha denominada O Sangue de Jesus Tem Poder. Essa campanha abençoada, essa campanha ungida, você vai estar conosco nesta sexta-feira e já vai ver a sua vida mudar. Cooperador, irmão Leno, paz do Senhor Jesus, linha aberta, servo de Deus.
1: Paz do Senhor Jesus, pastor Paulo Messias, paz do Senhor Jesus, meus irmãos, quem tem o seu imenso prazer de cumprimentar todos é o seu irmão cooperador John Leno. Eu quero deixar um convite todo especial para o povo de Deus, para essa sexta-feira, culto em três horários. É como o pastor estava falando ali, quantas pessoas que desde sexta-feira já começam na bagunça, se embriagar, fazer tantas coisas erradas, e muitas das vezes quantas pessoas que perdem a vida nesses finais de semana. Eu quero convidar todo o povo de Deus para comparecer em um desses três horários, para você receber o seu grande milagre, a sua bênção, a sua vitória. Eu tenho certeza que o meu Deus tem uma palavra revelada para a vida de cada um. Às vezes você está sofrendo, sendo vítima de macumbaria, muitas das vezes não consegue dormir à noite, vive chorando, vive triste. Eu convido você para estar nesta noite. Eu tenho certeza que o meu Deus vai te libertar, vai transformar a sua vida, em nome de Jesus, pastor Paulo Messias.
0: O irmão é uma pessoa que já esteve do outro lado, sabe muito bem o que é uma depressão, o que é uma ansiedade. O irmão já sofreu com isso, cooperador John Leno?
1: Com toda certeza, pastor, já sofrimos isso aí mesmo. Fui uma pessoa que era viciada em tantas coisas, bebida alcoólica, jogo, a qual quase perdi minha vida. Se eu não conhecesse Jesus, hoje eu tenho certeza que eu já não estaria mais aqui, uma pessoa depressiva, vivia para as ruas, e Deus libertou minha vida, transformou minha vida, graças a Deus, pastor Paulo Messias.
0: Como é que ocorreu essa libertação? Sozinho ninguém consegue, sozinho o irmão não conseguiu. Como é que ocorreu essa libertação na sua vida?
1: É verdade, pastor, sozinho nós não conseguimos não. Eu consegui a libertação através de conhecer a igreja pentecostal Deus é Santo. Eu ouvia meu sogro falar muito para mim, orava em meu favor, falava, Leno, vai para a igreja, Deus tem uma grande obra na tua vida, Deus vai te dar bênção, vitória, vai te libertar. Eu acatei aquele convite e visitei a igreja pentecostal Deus é Santo quando eu era no Lagoa Dourada, e ali, a partir daquele dia, eu aceitei Jesus e Deus transformou a minha vida, e para a honra e glória do Senhor, hoje eu sou liberto, em nome de Jesus, um obreiro da obra de Deus.
0: O irmão também chegou a ter depressão, irmão, pastor John Leno?
1: Com certeza, pastor. É uma pessoa oprimida, vivia triste, chorava, é doente, andava.

0: pra rua. Antes de eu ter minha família, eu era assim, pastor.
1: Sofria. O que que sente a pessoa que tem depressão? Ela sente, além de, é claro, de tristeza, qual é os demais sintomas?
0: Ansiedade, vontade de ficar só num quarto fechado, se matar, se enforcar, sumir. Esse os sintomas da depressão, né?
1: Irmão veio para a igreja primeiro ou alguém vinha na igreja buscar pela sua vida? Como é que era?
0: Não, meu sogro, minha mãe, meu pai ia na igreja e falava que um dia Deus ia fazer a obra na minha vida. E depois eu se juntei com a minha esposa, aí meu sogro sempre dava o convite, Leno, vai para a igreja, Deus tem uma grande obra na sua vida. E eu acatei que dali conheci a igreja pentecostal do José Santo e Deus transformou minha vida, hoje sou liberto, graças a Deus.
1: Pois é, ouvintes, nós estamos aqui com um homem transformado, liberto. Hoje ele é pai de família, marido, além disso também é um obreiro da igreja, serve a Deus na igreja pentecostal Deus é Santo, liberto da depressão, da mágoa, liberto de tudo aquilo que um dia parecia uma realidade que nunca ia ser colocado um ponto final. E hoje Deus transformou. E eu quero dizer para você que nos escuta que ainda dá tempo de Deus te libertar, Deus mudar o quadro da situação da sua vida, Deus tirar você desse fundo do poço, desse cativeiro que você está vivendo, que você está passando. Ouvinte, não sofras mais. Venha para cá nessa sexta-feira, 9 horas da manhã, 2 da tarde, 7 da noite. Escolha um desses horários e venha. Venha porque Deus, ele vai libertar a sua vida em nome de Jesus. O irmão também era viciado em jogos, irmão John Lennon.
0: Era viciado em jogos, pastor. Viciado. Um jogo que é praticamente pior do que droga. É um jogo que se você não tiver na presença de Deus, você arranca até roupa do corpo para vender, para depositar dinheiro no jogo. É um jogo diabólico mesmo.
1: Mas pior do que então, se fosse igual uma droga.
0: É igual uma droga.
1: Pessoa tá ali na frente do celular, do computador, do notebook, dali da tela, e a pessoa não sente fome, como é que é?
0: Não sente fome, pastor. A minha esposa vinha com um prato de comida para mim, eu dava umas 2 comidas e deixava de lado para jogar. Conversava com os amigos de fora, não dava muita atenção para a família, brigava e gastava tudo, pegava o cartão escondido do pai, da esposa e gastava tudo em jogo.
1: Aquela vida desgraçada, né? Uma vida sofrida.
0: Uma vida desgraçada mesmo, pastor.
1: Uma vida sofrida. Eu creio que tem pessoas agora nos ouvindo. Quem sabe dentro da sua casa tem alguém assim. Alguém sofrendo. E como é que vai internar uma pessoa como essa? Se não tem internamento, tem internamento para isso, Maldioleno?
0: Não tem, né, pastor? Tem que vir para a igreja, tem que buscar Deus para Deus libertar. Senão, a pessoa vai se aprofundando, perde casamento, perde tudo.
1: Como é que era? O irmão. Era jogos de quê, assim? Jogo de azar, o que era? Era jogos, que tipo de jogo?
0: É um jogo online, pastor. Se chama Devil's Mu, tem Icone Mu, Viper Mu, vários Mu, como tipo, é um jogo diabólico, que se você, a gente não tiver na presença de Deus, você vai gastando, quanto mais você gasta, mais o dono do jogo vai lançando coisas novas, vai querendo comprar.
1: O que você fazia nesse jogo? Qual era a finalidade?
0: A finalidade, pastor, é cada vez ficar mais forte no jogo, né? Como se fosse um homem ali que tinha que montar ele, colocar armadura, colocar asa, colocar equipamento, anel, essas coisas, pra ficar mais forte. E ser, ser mais que o outro, né? Ali dentro do jogo. Tinha que ser mais forte que o outro, que aquele outro não podia ter o que você tem. É desse jeito. Aí cada vez mais o dono do jogo ia lançando coisas novas, você ia lá e gastava e comprava. Aí só você no jogo que tinha, os outros não tinham.
1: E aí também tinha uma concorrência ali, uma disputa. Um disputava com o outro. Chegava um momento que algum ali no dentro do jogo havia algum momento de disputa ali, de guerra, de. Como é que era?
0: Sim, pastor, tinha ali, como diz, batalha de guild, de membros ali, montava uma como se fosse uma família assim, dentro do jogo. E ali nós ia, tipo, combater com outro time, como se fosse uma guerra assim, pra conquistar o castelo que tinha no jogo. Aí você ganha as coisas ali, você ganhando ali, você ganhava as coisas dentro do jogo. Aí era direto, de domingo a domingo eu tava assim direto. Chegava do serviço, trabalhava, sentava na frente do computador, não saía dali, ficava até 1 hora, 2 horas da manhã.
1: Era um vício.
0: Era um vício.
1: E

0: Tinha muitas mensagens também subliminar. Eu vejo que dentro desses jogos também tem muitas coisas assim, alusões a demônios, a alusões a bode, a chifre, como é que é essas coisas?
1: Tinha tudo, pastor. O dono do jogo, ele já, por isso que já chama Iconemu, né? Todos os, como se diz, os animais tem lá dentro do jogo.
0: Dragão.
1: Isso, dragão, tem os demônios que eles fazem ali com chifre, com garfo, com tantas coisas que tem ali, pra você, tipo, equipar o teu boneco ali, tipo, upar, né, que diz, pra você ficar mais forte e crescendo, né, dentro do jogo. É desse jeito.
0: Meu Deus. Olha aí, o que a Bíblia fala a respeito do dragão? Quando houve batalha no céu, Miguel e seus anjos de um lado e do outro lado Satanás, o dragão, a antiga serpente. Dragão é o diabo. Então, quantos jogos também que hoje, igual o irmão falou, que é como uma família, quantas pessoas, um dos mercados hoje que mais gera dinheiro no mundo é o mercado dos jogos. São jovens, indiferentemente da idade. Como é que era? Ali tinha pessoas jovens, mas também tinha pessoas de idade também nesse meio.
1: Tinha, pastor. Tinha de tudo quanto é jeito. Até pessoa mais de idade, idoso, que jogava, pois é, de todo mundo inteiro praticamente, até hoje joga, né, pastor? É muita gente. Eu tinha muitos amigos ali durante o jogo.
0: Você conversava daqui, você conversava com pessoas de outros...
1: De outro lugar, Estados Unidos, de
0: países.
1: Outros países.
0: E como é que você entendia essas pessoas?
1: É que daí tinha uns que falavam inglês, tinha uns que falavam português, daí a pessoa, tipo, traduzia lá e conversava com a gente. Mas tinha a maioria era brasileiro, né? Conversava em português, assim, que nem nós estamos conversando aqui.
0: Quantas pessoas assim, meu Deus do céu, perdendo dinheiro, é apostas, são pessoas que perdem, que, igual a mão falou, que vendia a própria roupa do corpo. Às vezes a gente ouve falar de vícios que leva a pessoa ao fundo do poço. Não é só a droga, não é só a cocaína, não é só o crack, não é só a pedra, o haxixe, a heroína, a maconha, não. Existem outros vícios também, os vícios da atualidade, que tem levado essas pessoas, a sarjeta, ao fundo do poço. Vende a roupa, vende, meu Deus do céu, pessoas que vendem até a casa, pessoas que vendem o carro, como o Diolendo falou, é uma disputa, né? É um querendo ser maior do que o outro, melhor do que o outro.
1: É verdade, pastor, com certeza. E não é nada barato dentro do jogo, né? Tudo caro. Se for comprar uma asa lá dentro, depende da asa, é 3 mil, 3.500, 4 mil. E tem gente que compra, pastor.
0: Uma 10, asa?
1: Uma asa de 15, 10, 20, 30 mil, a pessoa gasta ali, né? Mais pessoa de fora, hein?
0: Meu Deus do céu, olha pra você ver. E você ir pra igreja de graça, irmão. Você cultuar a Deus é de graça. Olha aí, ó. Igual o irmão tá falando aqui, uma asa. O que que é essa asa? Pra que que é essa asa? Pra que seria?
1: Uma asa é pra equipar o boneco, vai ficar mais bonito, né? Você coloca, tem várias asas que o dono do jogo faz uma asa, cada mês ele lança uma asa nova. Aí você olha lá, não, eu vou comprar e compra, só você tem dentro do jogo. Aí fica aquela disputa, né? Aí as pessoas oferecem, tipo, como diz, tudo que a pessoa tem dentro do jogo pra, em favor daquela asa, pra trocar com você. É desse jeito.
0: Meu Deus do céu, que coisa terrível, Vintes. E hoje você fala da pessoa ir para a igreja, buscar a Deus. Ah, não, é muito difícil. Olha aí como é que o inimigo tem enganado as pessoas, tem levado as pessoas cativas. É um mundo totalmente virtual, irmão Diolene. É um mundo fora da realidade. É igual vício. Você vê que quando a pessoa, ela é embebeda, ela está embriagada, ela está fora de si. Eu vi alguém testemunhando esses dias, falando, olha, lá nas entidades, por que que se dá muitas bebidas alcoólicas? Porque a pessoa, é como se a alma da pessoa descolasse do corpo, e alguém então entrasse naquele corpo, dominasse aquele corpo, possuísse aquele corpo. A mesma coisa também esses jogos, são pessoas que ficam fora de uma realidade que existe, uma realidade que é chamada realidade virtual. Não sabe o que está acontecendo ao redor. Às vezes está ali uma criança pedindo para o pai um pão, uma comida, um alimento, e a pessoa está lá gastando dinheiro e dinheiro e dinheiro em cima dessas coisas. Às vezes há uma necessidade de

0: padrão de coisas básicas. Chegou a acontecer isso na sua casa antigamente ou não?
1: Não, não chegou, pastor.
0: Não chegou a acontecer de o irmão ter que tirar dinheiro da comida e colocar no jogo, como é que é?
1: Não, pegava escondido.
0: Pegava escondido.
1: O salário que eu tinha, eu dava pagava as contas da casa, que sobrava, eu pegava e gastava no jogo.
0: Gastava tudo?
1: Gastava tudo no jogo.
0: Meu Deus do céu. E não só esse, mas existe também outros jogos. Irmão Cooperador John Lennon, que tem levado as pessoas à destruição. Jogos de azar, com a promessa que a pessoa vai ficar rica, ela vai enriquecer da noite para o dia, que ela vai ficar milionária. São jogos que a pessoa, como se fosse um cassino, que a pessoa ali vai jogar, ali vai fazer uma, como é que eu posso dizer aqui?
1: Uma aposta.
0: E nessa aposta essa pessoa vai lucrar. Ô irmã, quem sabe tem alguém agora que está vivendo nesta realidade. O que que essa pessoa tem que fazer, cooperador John Lennon? Continuar sofrendo desse jeito, desta forma, desta maneira, ou buscar a Deus, buscar ajuda, irmão John Lennon?
1: Não, pastor, tem que buscar Deus. É o melhor caminho, não tem outro caminho melhor do que o caminho de Jesus, onde nós encontramos felicidade eterna. Porque a felicidade desse mundo é passageira. Ali você pode estar alegre naquele momento, mas chega em casa, o inimigo coloca briga, contenda, tantas coisas. Eu convido você que está me ouvindo nesse momento, às vezes pode estar passando a mesma coisa que eu passei, está ali sofrendo, porque hoje em dia tem tantos jogos, pastor, que até ensina os jovens a matar, fazer tantas coisas. E eu convido você que está me ouvindo agora nesse momento para vir buscar Deus, não ficar sofrendo como eu sofri. Venha buscar Deus, eu tenho certeza que Deus vai te dar vitória, vai te libertar, porque a Bíblia diz, a palavra de Deus diz que todo aquele que vem a mim, o Senhor jamais lançará fora. Esse é o meu convite que eu faço ao povo de Deus.
0: Eu me lembro de um jogo aí, eu acho que era, o nome dele era Baleia Azul, que a última fase desse jogo, a criança ela tinha que se matar, se suicidar. Eu me lembro de um jogo que gerou muita polêmica um certo tempo atrás, que era um negócio de um Pokémon,
1: isso mesmo.
0: Que inclusive tinha jovens, crianças saindo de noite, saía de casa para procurar o Pokémon, para encontrar com o Pokémon. Talvez alguém que está me escutando agora pode pensar assim: não, mas isso não existe. Existe. O inimigo está aí armando as suas ciladas. Olha para você ver, crianças que às vezes deixavam a casa, dava ali no celular, no tablet, no iPad, uma notificação: perto de você tem um Pokémon aí. Aí a criança, às vezes, deixava a casa, deixava o apartamento, o lugar onde morava, e saía correndo atrás desse Pokémon, correndo risco de ser levado embora. Então, hoje, ouvintes que me escutam, existem muitas e muitas distrações, armas para levar os jovens, as crianças, os adultos, até mesmo os idosos, à depressão, levar à morte, ao desespero, à falência total. Mas nesta sexta-feira, nós estaremos aqui no último passo desta campanha denominada O Sangue de Jesus Tem Poder. E nesta sexta-feira, às 9 da manhã, 2 da tarde, 7 da noite, aqui na Carlos Cavalcante 252, em frente ao Balarote, ao lado do Habibs, no coração de Ponta Grossa, nós vamos orar. Quantas crianças, hein, Predador John Lennon? A esposa do irmão cuida de criança, o irmão certamente sabe, convivência. Quantas crianças que às vezes, se tirar o telefone dela, ela fica agressiva. Se tirar o celular da criança, a criança, não é assim mesmo? Fica irada.
1: Com certeza, pastor, é isso aí mesmo. Hoje em dia é difícil, né? Dar um celular pra criança, a criança, se tira o celular da criança, a criança se revolta. É, tem muitos casos que eu já vi de o pai tomar o celular do filho, o filho pular no pai com faca. É tantas coisas que a gente vê, pastor, que antigamente não tinha isso, né?
0: O filho pular o pai com a faca por causa do celular. Foi tirado, como é que foi?
1: Foi pegado a mão, não vai mexer. E o filho: não, mas o celular é meu, não sei o quê. E pulou no pai com a faca, na mãe. Bate na mãe, a mãe que é mais de idade. É isso que acontece, pastor.
0: É igual um vício.
1: É Isso.
0: Jovens que estão se prostituindo, meu Deus do céu, o próprio corpo, mandando fotos nuas, a moça, o rapaz, às vezes existe até do outro lado, é um assunto que parece que incomoda, mas é uma realidade. Às vezes do outro lado está lá um pedófilo, está lá uma pessoa, meu Deus do céu, que quer se aproveitar daquela criança, e está ali, se o pai e a mãe, como o irmão falou, né? Se o pai e a mãe pegar o celular, avança até com a faca, então.
1: Até com a faca, pastor. Pula, bate, e às vezes fala, não, vou embora de casa, não vou ver o celular. É tantas coisas que eu já vi, pastor, é só Deus mesmo.
0: Eu me lembro de uma jovem que ela fugiu para a Bahia. Ela se dizia que estava sofrendo dentro de casa, abuso psicológico da mãe, porque a mãe não deixava ela ir para as boates, ir para os bares, não deixava ela curtir a vida. E aí essa jovem, então, ela viajou, a pessoa que estava lá do outro lado comprou a passagem, pagou a passagem, e aí a família começou a procurar, e foi na polícia. Quando foi ver, a jovem foi encontrada lá na Bahia. A pessoa que estava do outro lado abusou da jovem, da menina, menor de idade na época, e a moça estava até morando na rua. E a realidade, infelizmente, dos dias atuais, por isso que é necessário nós estar orando para Deus libertar o cooperador de Oleno, porque tem obras malignas que o próprio inimigo causa dentro de um lar, dentro de uma família, para desestabilizar a família. Às vezes a mãe é da igreja e o filho está lá no mundo, o pai é da igreja, às vezes a filha é casada com o marido que não é da igreja. Como era a situação do irmão? O irmão estava no mundo e o seu sogro servindo a Deus, buscando a Deus. Olha a importância de um pai, de uma mãe, de um marido, um avô, um sogro, uma sogra, está aos pés de Jesus. É de suma importância a presença desta pessoa nesta sexta-feira, cooperador John Leno.
1: Com toda certeza, pastor, com toda certeza. Como o pastor estava falando ali da jovem, até nós estávamos comentando com a minha esposa, tem uma jovem que sumiu, faz 5 dias que ela sumiu. E a mãe pegou o celular dela, viu lá a mensagem que ela estava planejando em sumir com uma pessoa, fugir. E para o pastor ver como é que tá as coisas hoje em dia, quantos jovens perdendo a vida, morrendo, muitas das vezes por causa do quê? Por causa do celular. Dá um celular na mão do jovem, na mão do filho, perde o filho. Porque hoje em dia os jovens estão tão difíceis, né, pastor? Hoje em dia os jovens são muito mente fraca. Qualquer coisinha eles estão se iludindo, estão fazendo tantas coisas e depois acontece o pior, né?
0: É levado por palavras, por comportamentos virais. São pessoas, são jovens que, desculpa o perdão da palavra, mas estão se imbecilizando, virando imbecis, o sentido da palavra. Qualquer coisa é motivo para dancinhas. Qualquer coisa é motivo para remexer o quadril. Olha, ouvinte, olha, irmão, irmã, Jesus tem poder para mudar esta realidade. E nós vamos orar nesta sexta-feira para que haja libertação, para que haja transformação, para que haja, em nome do Senhor Jesus Cristo, mudança nesta sexta-feira. Anote o endereço, hein? Sexta-feira de libertação, Avenida Carlos Cavalcante, 252, em frente ao Balarote, ao lado do Habib's, no coração de Ponta Grossa. Daqui a pouco nós vamos voltar ouvindo testemunhos, milagres, orações. Não sai da sintonia. 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
0: E agora eu quero orar. Graças a Deus.
3: Senhor nosso Deus e Pai,

O teu sangue tem poder. O sangue de Jesus tem poder. O sangue de Jesus Cristo é poderoso para nos dar vitória nesta madrugada. Senhor, nos cobre com teu sangue. Senhor, nos cobre com teu sangue, meu Deus. Senhor, nos cobre com teu sangue, meu Deus. Senhor, nos cobre com teu sangue, Senhor. Deus, nos cobre com teu sangue nesta madrugada, guardando o teu povo, guardando os teus filhos, tuas filhas, de todo mal, de todo laço do diabo, toda armadilha de Satanás. Meu Deus, guarda, Senhor, guarda, meu Deus, o teu povo que está conosco em oração nesta madrugada. Senhor, guarda, meu Deus, a obra, Deus é santo. Guarda o ministério, Deus é santo. Todo o povo que está conosco nessa obra, todo o povo que está conosco nessa embarcação, Senhor da glória, Espírito Santo de Deus, em nome de Jesus Cristo, em nome de Jesus Cristo, meu Deus, Deus, em nome de Jesus, em nome do Pai, do Filho e do Espírito Santo, Senhor, põe as tuas mãos, não deixa ninguém perecer, não deixa ninguém perecer, meu Deus, meu Deus, não deixa ninguém perecer, meu Pai, Senhor, não deixa ninguém perecer, pelo poder do nome de Jesus, pelo poder do sangue de Cristo, pelo poder da palavra, pelo poder do evangelho. Deus, não deixa, meu Deus, não deixa ninguém perecer. Guarda, meu Deus, guarda, meu Deus, guarda, meu Deus, guarda essa obra, guarda todos que estão conosco, em fidelidade, em oração, em jejum, em obediência, todos aqueles que estão conosco, obedecendo aquilo que é tratado, aquilo, meu Deus, que é tratado, que é falado, Senhor da glória, meu Deus, meu Pai, Senhor da glória, Senhor Jesus, Deus abençoa, guarda os dirigentes, os obreiros, a família, os casais, a esposa, filhos, seus familiares. Deus guarda debaixo do teu sangue, Deus guarda debaixo do teu poder, Deus guarda debaixo da tua força, da tua fortaleza. Deus guarda debaixo do teu sangue. Deus guarda debaixo do teu sangue, Senhor da glória, Senhor meu Deus, Senhor meu Pai, oh meu Deus da glória, guarda o teu povo. Dai vitórias, Deus, dai vitória, Senhor. Deus, dai vitória, meu Pai. Dai vitória pelo sangue de Cristo. Dai vitória pelo sangue de Cristo. Dai vitória, meu Pai. Dai vitória. Essa pessoa doente, enferma, Senhor, essa pessoa desenganada da medicina, essa pessoa, meu Deus, que já não sabe mais o que fazer diante dessa doença, diante dessa enfermidade, diante da situação que ela está vivendo,

Senhor da glória, Senhor Jesus, Deus de Abraão, de Isaac, Deus de Israel, Deus Pai, Filho e Espírito Santo, Deus grande, poderoso, Deus, ó Deus de Israel, ó Deus de Israel, faça alguma coisa pelo teu povo, Senhor, faz o teu povo crer, confiar, faz o teu povo, meu Deus, viver a fé, viver a verdadeira fé, o verdadeiro evangelho, o verdadeiro caminho da salvação. Senhor, faz o teu povo, faz todos nós nos arrependermos, nos consertarmos diante da tua presença, diante dos seus olhos, diante da sua palavra, Senhor da glória, Senhor Jesus, Deus, me orienta, orienta-me, Senhor, dai-me uma direção, dai-me uma orientação, orienta-nos, ó Deus, como fazer a tua obra, da maneira que agrada a Deus, da maneira que te agrada, Senhor, meu Deus, meu Pai, meu Senhor, meu Jesus amado, nos orienta, cria dentro de nós, meu Deus, cria dentro de nós mandamentos, cria, meu Pai, dentro de nós temor, santidade, zelo, conserto, arrependimento, Senhor da glória, coloca no meu coração, coloca na minha alma, na minha mente, a tua presença, faz você movido pelo teu Espírito Santo, faz você movido pelo teu poder, faz você movido pela tua palavra, pelo zelo, Senhor, faz nós sermos movidos, faz, meu Deus, nós sermos movidos, Senhor, pelo teu Espírito Santo, meu Deus do céu, meu Deus da glória, graças a Deus, graças a Deus, graças a Deus, graças a Deus, graças a Deus, graças a Deus, graças a Deus, graças a Deus, graças a Deus, graças a Deus, graças a Deus, graças a Deus, graças a Deus, graças a Deus, graças a Deus, graças a Deus, graças a Deus, louvado, bendito, engrandecido é, meu Deus, o teu nome, Senhor da glória, Senhor amado, Senhor santo e verdadeiro, orienta-nos, ó Pai, dá-nos uma direção, dá-nos, meu Deus, uma convicção, em nome de Jesus, Pai, coloque dentro de nós a convicção da salvação, que a nossa salvação seja a maior, a primeira prioridade. Deus, coloque em nós o temor, o zelo, o cuidado, o arrependimento. Deus, faz nós sentirmos vigiados pelos teus olhos, pela tua presença, pelo teu Espírito Santo. Deus da glória, Deus Pai, ó meu Deus, ó meu Senhor, meu Jesus, coloque em nós o teu poder, põe em nós a tua unção e a tua autoridade. Deus, põe em nós, Pai, Senhor, põe em nós, meu Deus, põe em nós, meu Deus, meu Deus, põe em nós, meu Pai, Senhor da glória, Senhor Jesus, Deus, põe em nós, meu Deus, a tua força,
e a tua fortaleza. Meu Deus, meu Deus, meu Deus, meu Senhor, meu Jesus amado, meu Jesus santo, meu Jesus poderoso, Deus, coloque em nós, faz nós sentir dentro de nós a tua presença, o teu Espírito Santo, a tua força e a tua fortaleza. Senhor, salva, salva, salva, salva, meu Deus, aquele que não é salvo, aquele que tem corrido, que tem fugido da tua presença, aquele que tem corrido da verdade, que tem fugido para ser uma ovelha rebelde, para ser um crente rebelde, desobediente, uma pessoa carnal, uma pessoa mundana, ímpia, uma pessoa maligna, que antigamente era uma pessoa tão crente, tão fiel, tão zelosa, tão temente a Deus, tão humilde, tão prudente, tão obediente. Meu Deus, e agora? Uma pessoa tão rebelde, uma pessoa tão rebelde, tão desobediente. Meu Deus, trata com esse tipo de gente. Coloca eles na tua presença. Essa pessoa que não está nem aí pela sua salvação, que não está nem aí pela comunhão. Meu Deus, tu sabes como tratar com esse tipo de gente. Senhor, eu te peço agora, antes que essa gente morre sem a salvação, sem o arrependimento, sem o conserto, meu Deus, Senhor da glória, Espírito Santo, Espírito de Deus, Espírito da verdade, meu Deus, salva, converte, Deus, salva e converte, salva, meu Deus, salva e converte, em nome de Jesus, em nome do Pai, do Filho e do Espírito Santo. Abençoa esta obra, abençoa esta obra, Deus é santo. Coloca nessa igreja o temor, a santidade, o zelo, os milagres. Ó Deus, faça milagres, faça milagres, meu Deus. Ó Deus, faça milagres, cura os doentes, arranca os demônios, arranca as macumbas, arranca as feitiçaria, arranca, meu Deus, arranca, Senhor. Ó, meu Deus, Senhor, quanta gente macumbada, endemoniada, oprimida, perturbada, quanta gente debaixo de maldição, quanta gente debaixo de sofrimento, de dor, de castigo, de repreensão. Senhor, meu Deus, meu Pai, salva as almas, Senhor, abençoai o povo que está conosco aí em oração, em jejum, o povo que está conosco nas campanhas, o povo está conosco, meu Deus, ajudando essa obra. Deus, abençoa esse povo, abençoa poderosamente todos que estão nos ajudando, todos que estão conosco na oração, no jejum, na fé, na obediência, que tem dizimado, que tem ofertado nesta obra. Deus abençoa, consagra, consagra, consagra, meu Deus, meu Deus, consagra, consagra os dizimistas e ofertantes, consagra os mantenedores dessa obra, consagra, meu Deus, vai consagrando, Deus, vai consagrando, vai abençoando, vai dando a recompensa, vai prosperando, vai multiplicando, vai derramando a tua bênção. Oh, meu Deus, abençoa a minha casa, a minha família, os meus familiares, minha vida, debaixo do teu sangue, debaixo da tua proteção, em nome de Jesus, para a glória, glória, para a glória do seu santo nome, para a glória do Pai, do Filho e do Espírito Santo de Deus, em nome de Jesus, em nome de Jesus, Pai, em nome de Jesus,
em nome de Jesus Cristo.

em nome de Jesus Cristo, em nome de Jesus Cristo, meu Deus, em nome de Jesus Cristo, meu Pai, em nome de Jesus, em nome de Jesus, amém e amém e amém.

Agora são meia-noite, 20, quanto? 22, aqui tá 24. Dá uma arrumadinha para nós aqui, por favor. Meus irmãos, nós acabamos de orar. E quando a gente ora de verdade, ora com a alma, ora com o coração, com a mente, cumpre-se aquela palavra que diz: buscar-me-eis e achareis quando buscar-me de todo o vosso coração. Quando a gente ora só da boca para fora, nós só perdemos o nosso tempo. Mas quando a gente ora de verdade, que a gente derrama a nossa alma, nosso coração, na presença de Deus, a oração, ela toca em Deus, ela mexe com Deus. Ditado que diz que a oração é a chave da vitória. É o que muita gente já não faz mais, irmão. Deixou de orar. Muita gente deixou de orar, deixou de jejuar, deixou de santificar, deixou de consagrar a vida. Passou a confiar em si mesmo. Passou a confiar nos dons. Sabe aquela pessoa que tem o dom, que tem a ferramenta? Ela vai para o altar confiado nos dons. Ela não está mais orando e jejuando e consagrando. Ela está confiante nos dons de Deus. Isso é muito perigoso. Porque isso começa a dar errado, as coisas começam a dar errado. Começa a pessoa se decepcionar. A pessoa começa a sentir sozinha, angustiada, amargurada.

começa a sentir um vazio na mente dela. Pode saber, a pessoa que não ora mais, a pessoa que não jejuma mais, a pessoa que está afastada, que está levando as coisas de Deus em brincadeira, qualquer jeito, ela vai sentir um vazio, uma cobrança, uma tristeza, uma amargura. E as coisas começam a dar errado. Às vezes é o pastor, é o obreiro, é a obreira, é o crente. Às vezes é o líder. Às vezes começa a perder a comunhão com o altar. E quando ele vai para o altar sem comunhão, fica aquele culto frio, aquele culto gelado, aquele culto sem vida, aquele culto, aquela pregação vazia, aquela pregação sem vida. Ele não tem mais poder para expulsar demônio, para curar os doentes. Não tem mais unção para repreender o mal, repreender as obras do diabo. Ele não tem mais força para combater contra o pecado. Ele já começa a perder para o pecado. Começa a fazer as coisas erradas, escondidas. Começa a concordar com as coisas erradas, admitir as coisas erradas na vida dele, na família, e começa a aceitar as coisas erradas dentro da igreja, com medo de perder crente, com medo de perder crente. Pode saber, com medo de perder crente, perder obreiro, perder obreira, ele faz vista grossa, por causa do dinheiro, dos dízimos, das ofertas. Eu não tenho mais condição de punir ninguém. Eu já não tenho mais condição de punir, de disciplinar ninguém na igreja. E o pecado vai engrossando. O pecado vai tomando conta da igreja. O pecado vai tomando conta do altar. As pregações já não são mais como era antigamente. Aí ele começa a sentir sozinho, começa a trazer pregador de fora para pregar na igreja dele. Aí o camarada que vem pregar na igreja dele vem por dinheiro, não vem por amor às almas, não vem por amor às almas, vem por dinheiro, agenda cheia, bolso cheio. Que eu não concordo, irmão, de pregar em outra igreja. Eu não concordo de alguém pregar na nossa igreja. Por quê, pastor Messias? Porque cada igreja, ela é diferente uma da outra. Não adianta eu querer implantar a Deus é Santo lá no altar da outra igreja. Não adianta alguém querer implantar a igreja dele, o sistema dele, em cima do altar da Deus é Santo. Não vai dar certo, irmão. Como é que nós começamos o ministério e agora eu vou fazer uma mistura? Peraí, mas Deus falou comigo para começar o ministério? Deus não está na minha vida? Deus não está comigo? Por que eu vou precisar de pastor de outra igreja vir pregar na nossa igreja? Eu vou precisar de outros pastores vir trazer para cá costume da igreja dele, vem trazer liberdade, que pode isso, que não tem nada demais ter dentro de casa a televisão, é só saber usar. Não tem nada demais casar de novo porque houve um divórcio, porque houve um adultério, houve isso. Sempre alguém tem uma desculpa. Não, porque foi lá no mundo. Daqui a pouco começa libera isso, libera calça comprida, libera batom, libera brinco, libera pintura, vaidade, cabelo pintado. E aí vai, a igreja vai morrer. A igreja vai morrer. Por quê, pastor? Porque o que mata a igreja é o pecado. O que mata o crente é o pecado. O salário do pecado é a morte. Então, quando começa assim, a igreja está despencando.
A igreja está caindo.

fracassando. E o camarada não vê a necessidade de botar o joelho no chão para orar, para buscar em Deus uma direção. Ele não vê a necessidade, ele está cego, está morto, está fraco. A necessidade de consertar a vida dele, a esposa, os filhos. Aí o povo vai ver, o povo vai sentir, o povo vai perceber. E aí o povo vai entristecendo, vai enfraquecendo, vai desanimando, o povo vai adoecendo. O povo vai ficando numa situação que daqui a pouco o povo começa a ir para outras igrejas. Buscar o quê? Buscar o que não tem na igreja dele. Buscar uma palavra de Deus. Buscar uma direção de Deus. Porque o líder, o pastor, perdeu a direção de Deus. A ovelha vai buscar pasto. Está comendo comida requentada, pasto velho, capim seco, está faltando uma água, água contaminada, pasto contaminado, comida requentada, não é aquela comida nova. É muito bom você comer uma comida feita na hora, agora comer uma comida de 2, 3, 4 dias, 10 dias que está na geladeira. É assim que está acontecendo. Às vezes o povo começa a desanimar, começa a ver que o líder, que o pastor, não tem mais autoridade de Deus. Ele perdeu a autoridade na casa dele, ele perdeu a autoridade na igreja. E o povo começa a ver isto. O povo quer Deus. Quem é de Deus quer Deus. Quem é da verdade, quer a verdade. Quem é da santidade, quer santidade. Quem é do céu mesmo, ele quer salvação. Ele quer um evangelho puro, verdadeiro. E aí começa a igreja a esvaziar. Começa a perder membro, perder obreiro. Começa a perder multidão, o povo vai sair, não vai mais, porque não vê milagre. Os cultos ficam fracos, repetido, aquelas pregações repetidas, aquelas orações repetidas, aqueles cultos frios, sem vida, sem cura, sem vitória. E ele começa a ficar nervoso, ficar bravo, ficar na carne, ficar ignorante, ficar estúpido. Começa a agir do jeito que ele está. Se ele está na carne, ele vai agir na carnalidade. Ele vai agir na direção dele, não na direção de Deus. Vai agir bruto, carnal, estúpido, ignorante. Começa a atacar as pessoas, começa a atacar os outros. Começa a atacar um, atacar outro, achando que isso vai segurar crente, vai segurar obreiro, segurar obreira, segurar membro. Não, irmão, não é assim. Nós temos que orar, nós temos que buscar de Deus uma direção, buscar de Deus uma palavra, buscar para o povo uma cura, que o rebanho venha a ser curado, que o rebanho venha a ter saúde. Que Deus venha abrir as portas para o povo. Quantas pessoas aí, coitadas, às vezes estão endividado, enrolado, e às vezes cobrado, tem que trazer o dinheiro, trazer o dízimo, trazer oferta, trazer isso, trazer aquilo, e o povo está sacrificado, um jugo pesado em cima do povo. O povo está sacrificado, o povo já não tem mais nada para oferecer. Por quê? Porque o povo não está abençoado. Porque quando o povo está abençoado, o povo leva para a igreja a bênção e traga a bênção para casa. Da bênção que ele recebeu da igreja, ele vai levar para a igreja também. Ele está bem alimentado, ele está bem cuidado, ele tem um pastor espiritual, um pastor que vive na oração,

Um pastor que prega a verdade, um pastor que prega pelo Espírito Santo, que ora pelo Espírito Santo, aquela unção na oração, aquela unção na palavra, aquela unção nas orações, no jejum, aquelas revelações verdadeiras. Quanta gente que fica entregando revelação da carne, que eu estou vendo, porque o anjo me mostrou, porque o anjo falou comigo. Isso tudo é mentira, tudo é mentira. O anjo falou comigo, o anjo me revelou. Isso é coisa maligna, coisa do engano. Não porque eu vi uma bandeja de ouro, porque eu vi um quilo de ouro, porque eu vi uma visão, porque Deus falou comigo. Tudo mentira, tudo mentira. Deus falou comigo, olha, Deus falou, tudo mentira. Porque quando Deus fala, meu irmão, a terra treme. Quando Deus fala, meu irmão, quando é Deus que fala, há temor e tremor. A verdade, porque Deus não vive falando besteira, não. Deus não vive falando besteira. Mentiraiada, isso é coisa do diabo, coisa do engano. Coisa do homem para arrumar dinheiro, para arrumar posição diante do povo. Mas quem tem o Espírito Santo não vai atrás dessas coisas. Quem tem o Espírito Santo não será enganado. A Bíblia diz isto, que o espírito do erro, do engano, se fosse possível, enganaria até os escolhidos. Mas os escolhidos não são escolhidos por acaso. Quem é escolhido porque ele se destacou, porque tem obra, porque tem testemunho, porque tem princípio, tem zelo, tem comunhão com Deus, tem vida com Deus, não vive no pecado. Então às vezes a pessoa começa a atacar os outros, começa a falar mal, começa a ofender as pessoas. Isso é coisa da carne, porque quando é pelo Espírito, você sente. Não adianta, irmão, quando é Deus que está falando, quando é a palavra de Deus que está falando, quando é o Espírito Santo de Deus que está falando, ainda que a gente não goste, não quer ouvir, mas aquela palavra mexe com a gente, mexe, nos convence que estamos errados, que temos que mudar, que temos que melhorar. Agora, quando é o homem que está falando, eu vou falar na direção dele, que está na cabeça dele, que está no coração dele. Ele está com raiva, vai falar coisa de um homem cheio de raiva. Está nervoso, ele vai falar de nervosismo. Ele está rancoroso, ele está cheio de ódio, ele está cheio de raiva, ele está cheio de ciúme, ele está cheio de perca. Ele começa a dar tiro para todo lado, como diz por aí. Então, irmão, irmã, coisa boa quando a gente dobra o joelho e fala com Deus. Deus, fala comigo, me dá uma direção. O que está acontecendo? Por que a igreja está vazia? Meu Deus, por que os obreiros estão tristes? Por que as obreiras estão tristes? Por que os membros tão triste, meu Deus? Fala comigo, Senhor. Por que que o povo está saindo da igreja? Senhor, por que que o povo está saindo da igreja? Por que que eu estou perdendo? Por que que o povo está indo embora? Deus vai falar, Deus mostra, Deus dá uma direção. Irmão, quando o crente sai, irmão, pensa bem, alguma coisa está errada. Ou está errada na igreja, ou está errada na vida dele. Quando o crente sai, ou está errado na igreja, ou errado na vida de quem saiu. Agora, quando ele sai porque está errado na igreja, quando o crente sai porque ele está vendo coisas erradas, ele não está vendo esperança de melhorar, quando o crente vê, quando o obreiro vê que o líder não está mais cuidando da palavra, não está mais cuidando do rebanho, às vezes o crente olha e vê o líder
cuidando de si

mesmo, preocupado com casa bonita, carro bonito, com ternos bonito, preocupado com dinheiro, preocupado com posição, arrancando a lã das ovelhas, e as ovelhas fracas. Por quê? Porque tirou o leite das ovelhas, tirou a gordura, tirou a lã, agora está tirando tudo, e a ovelha vai ficando fraca, doente. Ovelha precisa de comer para dar leite, precisa de alimento, de remédio para dar gordura. Agora, se a ovelha está doente, está fraca, está triste, está abatida, ela está ouvindo o rádio, está escutando o povo contar bênção, está escutando o povo contar milagre, está escutando o povo falar de mudanças, de melhoras. O povo vai querer visitar, e vai visitar, e acaba gostando, acaba sentindo bem, aí pronto, porque o povo está precisando de uma palavra santa, uma palavra sadia, uma palavra de salvação, uma palavra verdadeira. O povo sabe quando é Deus, irmão. O povo sabe quando é Deus que está agindo, está falando, que está na direção da obra, que está na direção do pastor. Quem é espiritual já vê logo. Quem é espiritual já sente logo. Quem é espiritual já percebe logo. Já tem um discernimento. Ah, eu vou para Deus, é santo. Por quê? Pastor Messias é duro, mas duro contra o pecado. É homem zeloso. 40 anos lutando. Graças a Deus, nunca deu escândalo. Até agora Deus tem segurado o pastor Messias. Nunca houve adultério. Nunca houve escândalo. Nunca houve roubo. Nunca houve crime. O ministério está sendo um ministério próspero. Está crescendo. Deus está abençoando sedes próprias. Deus está abençoando o ministério. Comprando igreja aqui, comprando ali. Quer dizer, comprando não. Deus dando para nós. Deus dando para nós. E aí Deus vai abençoando. O obreiro chega na igreja, às vezes animado, triste, chega, Deus dá ele graça, força. Às vezes o membro chega na igreja doente, é curado. Chega na igreja desanimado, às vezes até endemoniado, caindo endemoniado. Tem acontecido muito essas coisas. Eu vejo que chega gente aqui que cai endemoniado, legião de demônio. Eu pergunto: e você tá afastado, irmão? Não, eu sou obreiro, sou obreira. O quê? É, eu sou obreiro lá na igreja fulana e tal. Mas você está em comunhão lá? Tô. Você está tomando santa ceia? Tô. Mas você está cooperando? Tô. Eu nunca caí lá não, pastor. Eu só caio aqui. Peraí, o que está acontecendo? A igreja está fraca, está vazia. Não tem unção, não tem autoridade mais. O diabo está aí pegando os crentes, pegando os obreiros, pegando a liderança. Uma visão distorcida, uma visão envolvida com coisas erradas, com política, com dinheiro, com coisa escondida, enganosa. O Espírito Santo vai se afastando. O Espírito Santo vai embora. O Espírito Santo já não opera mais no altar. Já nunca mais endemoniado. Aí as pessoas começam a receber as bênçãos, receber os milagres, receber as curas. As portas começam a abrir para o povo. Deus começa a abrir as portas para o povo. O povo começa a contar a bênção. Ah, o povo vai querer ficar conosco. O povo vai querer, porque a pessoa chega na igreja, é curada, chega na igreja, as portas começam a abrir. A pessoa às vezes chega na igreja, começa a dar testemunho: olha, depois cheguei para aqui, fazendo campanha aqui, Deus me curou, uma doença incurável,
Deus me abriu as portas. Olha, Deus me deu isso. Gente, o povo não vai querer ir embora, não. Vai querer ficar conosco. O povo vai querer ficar conosco. E aí, eu vou expulsar o povo da igreja? Aí nós vamos expulsar o povo da igreja? Não, não quero você aqui. Ué, mas espera aí. A obra não é de Deus? O povo não é de Deus? A palavra não é de Deus? As bênçãos não é de Deus? Os milagres não é de Deus? Pregando santidade, o povo vê salvação, o povo vê mudança de vida, doutrina, aí começa a arrumar as vestimentas, começa arrumar as vestimentas espirituais, começa a mudar de vida, o obreiro começa a ser usado, a obreira começa a ser usado. Ah, eu ficar aqui, eu ficar aqui porque aqui está bom, aqui tem comida, aqui tem alimento. O povo andava atrás de Jesus por causa disso. O Senhor é meu pastor e nada me faltará. O povo estava atrás de Jesus, atrás de quê? De bênção, de cura, de milagre, de prosperidade, de libertação, de salvação. Ah, mas o povo queria a cura. Peraí, rapaz, e o cego de Jericó, que foi curado e salvo? E os 10 leprosos, que um voltou e permaneceu? E o Zaqueu, que se converteu? E aí vai por diante, e vai para frente, muita gente, que Deus abençoa, que Deus cura, abre as portas, prospera, liberta. Então, às vezes, as lutas vêm contra nós por causa disso. Aí começa a levantar alguém contra nós, começa, irmão, companheiro, pastor, cuide bem do seu rebanho. Porque se você cuidar bem do seu rebanho, eles não vão vir para cá não, vão ficar aí. Igual o nosso povo aqui, nosso povo não vai sair por aí de porta em porta. Por quê? Nós estamos cuidando bem deles, estamos dando atenção para eles, estamos orando por eles, estão pregando, estão dando amor, atenção. Se é precisar de corrigir, nós vamos corrigir. Ó, irmão, eu estou te corrigindo, disciplinando você com amor. Fica quieto aí, você vai vencer a prova. Você caiu, você pecou. Você não pode tomar santa ceia em pecado. Então, nós vamos disciplinar você, mas vence a sua prova. Permaneça aí. Ah, eu vou sair, eu vou embora. Ah, tudo bem, eu não vou ficar aqui não. Então tá bom. Aí sai por aí, quebra a cara, quebra a cara, volta depois com a cara quebrada, ou às vezes não volta mais. Por quê? Porque agiu na desobediência. Mas quando a pessoa ouve, a pessoa obedece, ele vai sair da igreja? Ele tem um pastor para cuidar dele? Tem um pastor para cuidar dela? Que dá atenção, que tem a vara, mas tem o cajado, tem o azeite. Então é isso, meu irmão, é isso. Que Deus abençoe vocês e eu e nós. Que Deus abençoe os nossos irmãos, nossos obreiros, obreira, membro, todos os irmãos que faz campanha conosco. Você está aí bem na sua igreja? Fica aí na sua igreja, irmão. Ninguém está aqui para se cair em aquário de ninguém, não. Você está bem, fica aí. Agora, se você vem para cá, nós também não vamos te expulsar da igreja, porque se você veio, você tem os seus motivos, tá certo? Deus abençoe a todos, despede o pastor Messias, paz do Senhor, e lembrando os irmãos que dia 20 agora, nós temos aqui, irmãos, um compromisso pesado, R$35 mil para nós pagar aqui da prestação da sede, e não tem dinheiro que vem de prefeitura, de estado, de governo federal, não vem de empresas. O dinheiro que vem é do bolso do povo de Deus, é dos crentes que dá oferta, o dízimo. Então, irmãos, lembra de nós esse dia 20, irmão. Lembra da Igreja Deus é Santo. Lembra do ministério aqui. Deus vai te abençoar. Obrigado, meus irmãos. Paz do Senhor. Despede o pastor Messias. Devolvo o som agora para a rádio Antena Sul. Deus abençoe. Paz do Senhor. Despede o pastor Messias.

pelo sangue de Jesus. Nós sabemos, irmãos, que o pastor vai deixar a sua cidade e vai estar aqui 3 dias, 3 sábados, para fazer a obra do Senhor, para estar conosco nessa campanha, campanha de prosperidade. Então, os irmãos que estão em casa, os irmãos que estão me ouvindo nesse momento, não marque compromisso nenhum, não marque nada, meus irmãos, para fazer nesse sábado, nesse próximo sábado do dia 15 já. Ele já vai estar conosco aqui à noite, no culto, né, meus irmãos, que começa a partir das 19 horas. O servo do Senhor vai deixar a cidade de Curitiba e vai estar conosco aqui neste sábado. Então, meus irmãos, marque aí na sua agenda, marque no seu calendário, porque é o dia de você buscar a sua bênção. É o dia que Deus preparou para que você venha receber a sua bênção. Deus usa poderosamente a vida do pastor Messias. Nós sabemos, meus irmãos, quem conhece o servo do Senhor sabe que Deus usa tremendamente a vida do seu servo. Pastor Messias é o nosso presidente, fundador desta obra, da obra Deus é Santo, e ele vai deixar a sua cidade para fazer esta campanha junto conosco aqui na sede da Igreja Pentecostal Deus é Santo, aqui da cidade de Ponta Grossa. Todos vocês são convidados para estar conosco neste próximo sábado, já no dia 15. Uma campanha de 3 sábados, será no dia 15, dia 22 e dia 29, os dias em que o servo do Senhor vai fazer esta campanha com todos nós aqui na sede da Igreja Deus é Santo. E o endereço é a Avenida General Carlos Cavalcante, número 252, bem em frente ao portão do Balarote, ao lado do Habib's. Esse é o endereço da bênção, o endereço da sua vitória. Eu creio em nome do Senhor Jesus que Deus não vai despedir os irmãos de mãos vazias, em nome de Jesus. Então venha buscar a sua bênção, meus irmãos, venha estar conosco neste grande dia, porque eu creio que Deus vai fazer a grande obra na vida de cada um de nós, em nome do Senhor Jesus.

mão esquerda na cabeça. Fecha os olhos. Liga o pensamento em Deus. Liga o coração em Deus. Deixa Deus me usar do jeito dele. Por favor. Aonde está em nosso meio um demônio escondido no coração de alguém? Para fazer esse coração parar, ter uma parada no coração, uma parada cardíaca, um infarto, uma parada de infarto. Está aqui dentro da igreja um demônio escondido no corpo de alguém. Ele já matou pessoa dessa família, ele já matou pessoas.

0: dessa parentela. E no coração de alguém, enxuga a morte. Aonde você tiver escondido esse coração aí, dá o teu grito. Tu projetou a morte dessa pessoa, tu projetou o infarto, tu projetou a falência desse coração. Um dia desse aí, você quase matou essa pessoa. Um dia desse aí, ela quase infartou, e você está escondido no coração dela. Cai por terra aí. Cai por terra aí, Satanás. Cai por terra, enxu. Nome de Jesus, cai por terra. Ele vai cair, vai manifestar. Quer ver? Enxu da morte. Enxu que mata com doença no coração e no pulmão. Parada respiratória. Parada no coração. Parada cardíaca. Por terra aí. Por terra, tu foi pago. Tu ganhou o coração de um boi preto. Tu ganhou o coração de um bode preto. Tu ganhou o coração de um bode preto, de um porco preto. Tu está escondido aí, Satanás. Tu está escondido aí, enxu da morte. Tu está escondido aí. Enquanto você não cair por terra, eu não vou parar de orar. Eu não vou parar de orar. Por terra aí. Manifesta. Manifesta. Nome de Jesus. Nome de Jesus. Nome de Jesus. Vamos por terra. Pede força aí. Pede força. Pede força, enxu da morte. Pede força, enxu da morte. Em nome de Jesus Cristo. Pede força aí. Fogo nele, Jesus queima. Queima, Jesus queima. Queima os demônios da morte. Demônio do infarto. Demônio do infarto. Tu está escondido aí por terra. Por terra. Coração inchado, coração fraco. Tu está na válvula desse coração. Tu está na válvula desse coração. Manifesta, manifesta por terra. Fogo Jesus queima. Fogo Jesus queima. Fogo Jesus queima. Fogo Jesus queima. Fogo Jesus queima. Olha o tombo dele. Olha o grito dele. Olha o tombo dele. Olha o grito dele. Quer ver? Olha o fogo queimando. Olha o fogo ardendo aí. Olha o fogo queimando. Queima, Jesus, queima. Queima mais, vai queimando. Vai queimando esse demônio de infarto. Demônio da morte. Demônio da morte. Não adianta esconder. Não adianta esconder. Não adianta esconder. Não adianta esconder. Queima ele, Jesus, queima. Queima, Jesus, queima. Fogo nele, fogo nele, fogo nele. Queima ele, até cair. Queima ele. Queima ele, Jesus, queima. Queima, Jesus, queima. Queima, Jesus, queima. Queima, Jesus, queima. Isso mesmo. Queima, Jesus, queima. Levanta a voz aí e diga: queima. Cadê vocês aí? Levanta agora a mão. Mas cadê o povo? Diga: queima. Levanta as mãos. Queima, Jesus, queima.
1: Onde é que ela veio aqui?
0: Não queria que ela viesse aqui, tá vendo? Por que que ela veio aqui, olha?
1: Não, não! Não!
0: Não é pra ela vir aqui, né?
1: Não! Eu não queria! E ontem ela veio e foi embora por causa do outro! E hoje... Ai, eu não quero! Quero matar ela igual eu matei várias pessoas da família dela!
0: Você matou de que maneira? Você matou de que jeito?
1: Fumava um bebê e pintava os canecos.
0: E aí, como é que você matou? Não perguntei o que a pessoa fazia. Perguntei como é que você matou. Hein?
1: Do coração. Viu?
0: Matou do infarto, hein?
1: Do coração.
0: Matou do coração. Quantas pessoas que você matou? Da família dela e parente dela, mais ou menos. Quantas pessoas?
1: Vários, vários, vários. Vários, muitos.
0: Uns cinco?
1: Ah, eu não sei, mas são muitos. Foram muitos.
0: É. Foram muitos. E o que você quer com essa mulher?
1: Quero matar ela porque ela
0: viu?
1: Faz as coisas de Deus e eu não.
0: Fogo no diabo, Jesus, queima ele. Cadê o povo de Deus? Queima ele. Sai do coração dela, Satanás. Sai do coração dela, enxu da morte. Enxu do infarto. Enxu do infarto. Fulminante, saia Satanás, saia demônio, nome de Jesus, sai, em nome de Jesus.

0: poderosa campanha e você não pode ficar de fora. Você que precisa da libertação, você que precisa da cura, você é convocado, você precisa estar conosco para que Deus venha operar o milagre, para que Deus venha operar a salvação na sua vida. Você que ainda não conhece o pastor Darcy Messias, você que muitas vezes só ouve falar pelo rádio, ouve aí as pregações, você que muitas vezes tem orado aí com o pastor Darcy Messias, né, está aí a oportunidade de você conhecer o servo do Senhor e ver aqui, né, que muitas maravilhas o Senhor tem operado através da vida do seu servo, um homem, né, muito usado nas mãos do Senhor, né, o presidente das igrejas pentecostais, Deus é Santo, e eu creio que cada irmão, eu creio que cada irmã que comparecer nestes sábados, que fazer esta campanha poderosa por Deus, eu creio que Deus vai entregar algo para você. Eu creio que Deus, ele vai fazer alguma coisa na sua vida usando a vida do pastor Darcy Messias. Então não fique de fora, não perca essa oportunidade. Já escreva aí na sua agenda, já anote aí na sua agenda, campanha neste sábado, iniciando no dia 15 de agosto, pastor Darcy Messias.
1: É isso mesmo, meus irmãos. Use a sua fé, use aquilo que você tem de mais importante aqui neste mundo. Traga aí a peça de roupa, traga seus familiares, traga seus amigos, porque eu creio em nome do Senhor Jesus que Deus vai operar o grande milagre na vida daqueles que comparecerem. Avenida General Carlos Cavalcante 252, esse é o endereço aqui da sede da Igreja Pentecostal Deus é Santo, onde o servo do Senhor vai estar pregando a palavra, orando em favor de todos e, é claro, Deus operando grandes milagres. Então, meus irmãos, venham estar conosco nesse sábado, porque eu creio que Deus vai fazer a grande obra na vida de cada um de nós, usando a vida do seu servo, aqui na sede da Igreja Pentecostal Deus é Santo. Como eu falei, traga aí seus amigos, traga seus vizinhos, traga os seus familiares. Se você não pode trazer seus vizinhos, se eles não vão poder estar com você, traga peça de roupa, traga as garrafinhas de água, traga documento, use a sua fé, porque Deus vai abençoar em nome do Senhor Jesus.
0: Em nome do Senhor Jesus, irmã cooperadora Rosemary, você que precisa ir, irmão, da libertação do seu filho, você que precisa da libertação para alguém da sua família, use a sua fé e traga aí a peça de roupa, né, dessa pessoa, que muitas vezes você está aí orando para que Deus liberte esta alma, muitas vezes que está nos vícios, e esta pessoa muitas vezes não vem na igreja, muitas vezes você convida, a pessoa não vem, traga uma peça de roupa, né, use a fé, porque eu creio que Deus, nessa campanha, nesses dias de culto, ele vai operar um milagre na vida desta pessoa, em nome do Senhor Jesus, né? O servo do Senhor estará vindo diretamente ali da cidade de Curitiba, né? Onde está localizado ali a sede regional, ou melhor dizendo, a sede nacional das igrejas pentecostal Deus é Santo, e Deus vai usar a vida do seu servo, né? Os irmãos que já estiveram aqui nos cultos, os irmãos que já conhecem o pastor Darcy Messias, sabe que ele é um homem muito usado por Deus, né? Sabe que ele ora, que ele busca, que ele clama. Então você que está ouvindo agora e não conhece, ou você que está ouvindo agora, né, muitas vezes, como eu falei, só ouve falar, eu creio, né, que Deus, ele vai operar um milagre na sua vida. Se você der, se você comparecer, em nome do Senhor Jesus, uma campanha, eu creio que vão ser dias, né, que Deus vai renovar a nossa fé, que Deus vai nos fortalecer, e eu creio que Deus não vai despedir nenhum de nós com as mãos vazias, em nome do Senhor Jesus Cristo.

Atenção, ouvintes. Aqui quem cumprimenta todo o comperador Rubens. Então eu quero fazer um convite a vocês para essa sexta-feira, na campanha do Livramento, aonde vai estar o nosso pastor Paulo Messias, nos três horários, às 9 da manhã, às 2 da tarde, às 7 da noite. Você que está doente, você que está enfermo, você que nada está dando certo para você, venha, irmãos, venha, irmãs, para buscar a libertação, buscar a bênção, buscar a sua vitória. Você convida seus parentes, seus vizinhos, traz a sua família aqui na Igreja Pentecostal de Zé Santo, aqui na Avenida General Carlos Cavalcante, 252. Esse é o endereço da sua bênção e da sua vitória. Vai ser uma sexta-feira de libertação, uma sexta-feira que o nosso Deus vai derramar as bênçãos lá dos céus, vai derramar milagres, prodígios e sinais. Então não perca, irmãos e irmãs, nessa sexta-feira, às 9 da manhã, às 2 da tarde e às 7 da noite, aonde vai estar a presença do homem de Deus, o nosso pastor Paulo Messias, nos três horários. Vem buscar a bênção e a vitória das mãos de Jesus Cristo.

mais uma vez, irmãos e irmãs, eu reposto esse convite para você vir comparecer nessa sexta-feira, os três horários aqui na nossa sede regional. Irmãos, você católico, você que está parado, você que está desviado do caminho de Jesus Cristo, vem, irmãos, buscar a sua bênção, vem cultuar essa aos três horários conosco. Jesus tem bênçãos grandes a te entregar, tem milagres grandes para fazer na sua vida, em nome do Senhor Jesus.

0: Conta uma benção aqui.
1: Curado de hérnia, foi revelado, foi curado de hérnia. Hérnia.
2: Você também foi curado de hérnia?
1: Foi.
2: Aonde?
1: Aqui nessa parte aqui, da barriga.
2: Que tamanho que era essa hérnia?
1: Acho que é o tamanho de uma azeitona, mais ou menos.
2: Vem cá.
0: Conta uma benção aqui que você recebeu aqui.
3: Curado de hérnia também na barriga, assim.
2: Hérnia também?
3: É,
2: hérnia. Que
3: pra...
2: tamanho que era?
3: Era o tamanho de uma laranja.
2: Tamanho de uma laranja.
0: E esse aqui? Conta uma benção aqui.
4: Foi curado da... câncer da próstata.
0: Mas câncer de próstata não tem cura, irmão. Tem cura, igreja?
2: Tem.
0: Tem cura? Mas não tem cura, o médico fala, não tem cura. Você já recebeu benção aqui?
5: E uma, a última, é que o meu filho estava com a vida destruída. Ele tinha uma vida aparentemente boa. Durante um ano destruiu tudo. Casamento, serviço, tudo.
2: Perdeu tudo.
5: Tudo. Ele estava em depressão. Perdeu o serviço, tudo. Aí eu comecei a vir, né? E Deus restaurou tudo. O casamento tinha acabado dele. Restaurou o casamento. E o serviço que ele pegou tá aqui no meu celular. Ele falou: mãe, o serviço do sonho.
2: Meu Deus, irmão.
5: Salário do sonho. E foi o dia que eu vim e peguei esse envelope e fiz um voto por ele.
2: Só fez um voto por ele?
5: Sim.
0: Deus restaurou o que ele perdeu? Casamento.
5: Casamento. Tá desempregado, né? Desempregado. Tem uma filhinha, né? A mulher começa a ficar
2: desesperada,
5: né? E começa as brigas. Abandonou e ele começou a ficar, né, nervoso, triste. Não achava serviço. Só bico, né? Deus deu pra ele. Eu falei pra ele, ele já veio aqui com a mulher e a filhinha.
2: Deus deu um emprego pra ele.
5: Dos sonhos. Salário do sonho.
2: Foi o quê? Uns 2000?
5: Mas Deus deu assim, coisa assim que eu fiquei de boca aberta.
2: Deus faz, né?
5: Faz.
0: Deus faz, a igreja de Deus é santo, mostra.
2: Conta uma benção aí, mais embora.
6: Muitas bênçãos, irmão. A benção que eu quero contar foi do meu filho, que eu testemunhei uma vez o livramento que ele passou de um acidente de moto. Ele perdeu a moto inteirinha. Aí, tem o movimento do braço, ele perdeu. Agora eu lembrei de contar. E ele ficou lutando com moto alugada, depois comprou uma que também bateu de novo, estragou tudo. É isso, e agora, para a glória de Deus, o Senhor preparou ele poder comprar uma novinha.
2: Dele mesmo.
6: Dele mesmo.
0: Quem crê que Deus faz milagre? Corre aqui pra contar a benção. Vamos lá, uma benção rapidinho.
7: Então, a benção que eu recebi, várias, mas a maior foi constatado pela medicina que eu estava com câncer. Eu cheguei a fazer quimioterapia, rádio, precisava retirar a mama, não foi nem tocado na minha mama. Continuei vindo, mesmo fazendo todo o tratamento na igreja. Tô curada, deixei toda a documentação comprovada pelo médico.
2: Tá curada.
7: Curada,
2: uhum. Não tirou a mama.
7: Também não retirei a mama e graças a Deus o tratamento para mim não teve tanta invasão quanto é com outras pessoas. E já havia revelação, né? Antes de iniciar todo o tratamento, o pastor já tinha revelado a primeira vez que eu coloquei o pé aqui na igreja, porque uma pessoa comentou e eu ia em outra igreja, acabei vindo

0: aqui, não conhecia, e fui revelada. Eu estava em uma das minhas viagens e foi na Bahia, onde eu estava, e foi feita uma obra de macumba, e era para se espalhar um câncer em todo o meu corpo, e eu ia morrer, ficar numa cama definhando, e Deus estava dando livramento. Depois disso, eu continuei vindo à igreja. Tive esse resultado depois de um ano, que realmente eu estava com câncer, mas aonde não me afetou em nada do meu corpo, e graças a Deus estou curada.
1: Ô, glória!
2: Dá um glória para Jesus aí, igreja. Olha que milagrão. É tanta vitória. É curar de câncer de próstata, é curar de câncer de mama, é cura de hérnia. Irmão Demar, só o último aqui, igreja, por favor, só isso aqui, vai. Mas conta um milagrão aí, vai.
3: O milagrão maior, todos os milagres são grandes que Deus dá, mas o mais que eu recebi por último foi que apareceu 13.800 na minha conta.
2: Coisa maravilhosa que Deus faz.
4: 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Existem 10 sintomas que caracterizam possessão maligna e são: dores de cabeça constantes. 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Nervosismo. A pessoa sente algo que não lhe deixa ter paz sequer por um momento. E por qualquer coisa, ela joga objetos no chão, bate nos cílios a ponto de tirar sangue. 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Insônia. Insônia. 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Há uma tormenta e uma sensação de presença constante de algo ou alguém que lhe ameaça. E muitas vezes, aquele vulto sombrio passa trazendo arrepio dos pés ao alto da cabeça. Vícios. A pessoa sente um desejo incontrolável. Chega até a prometer a si mesma e aos outros que não vai mais se deixar levar. Mas aquele desejo é mais forte que ela. E mesmo hesitando, quando ela cai em si, já está dominada novamente. 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Uma tristeza constante faz ela se sentir a pessoa mais infeliz do mundo. Tudo é motivo para chorar. 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Medo. Tudo lhe assusta, lhe apavora. Até mesmo para sair na rua, existe dificuldade. Pois é como se algo quisesse lhe atacar o tempo todo. E até mesmo sem barulho ou pesadelo. Acorda assustada, querendo fugir de todos. Desejo de suicídio. O desânimo é uma constante. Nada mais faz sentido. E o sofrimento leva a crer que para ela, a morte seria a solução. 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
3: Cumprimento a igreja com a paz do Senhor, irmãos.
4: Amém.
3: E o povo não bate palma. Ah, não, não. Olha.

para fazer isso aqui, ó, para pregar o evangelho. Primeira coisa é pregar o evangelho. Glória a Deus. E fazer com que as pessoas entendam, compreendam o que que Deus quer delas. Deus não quer, né, só curar. Se você achar que Deus só quer te curar, você está enganado, está perdendo teu tempo. Se você achar que você daqui, que Deus só quer te dar saúde e prosperidade, você está completamente enganado. Tá, você está perdendo seu tempo. Você está perdendo o seu tempo. Vou dizer bem claro, você está perdendo o seu tempo como cristão. Como dizer que é cristão? Eu vou na igreja para quê? Ah, para ser curado. Você está preocupado com o quê? Com a matéria que vai pro turrão um dia? Está preocupado com essa carne que um dia vai ficar podre? Que vai descer a sepultura? Está preocupado com o quê? É porque eu estou sentindo mal, eu estou sentindo que meus rins, minha barriga, meu não sei o quê. Mas e a alma? Vai morrer a carne. Vai morrer o corpo, mas a alma não vai morrer, não. Você está cuidando de uma coisa que vai perecer e está deixando uma coisa que vai viver eternamente? Viver aonde? Viver aonde? Aonde vai passar esta alma depois que o corpo estiver lá dentro do cemitério? Lá está a carne e a alma. Foi para o céu. Qual céu que ela foi? Tem que saber qual céu que ela foi. Porque se aqui você não cuidou dela para ir para o céu, ela não vai para o céu, não. Se você não valorizou a tua alma nesta vida, ela não será valorizada depois da morte. Pensa bem. Esse povo só vai para a igreja atrás de cura, atrás de bênção material, de prosperidade, atrás de Deus resolver o problema do namoro. O namorado chifrou ela, ela corre para a igreja. Entendeu? Oh, pastor, meu marido, meu namorado botou um par de chifre em mim. Eu vou me matar. Ah, você está preocupado com o namoro? O que fez você ir para a igreja foi o namorado te chifrar? Pensa bem. A moça botou um par de chifre num rapaz e ele corre para a igreja. Como se a igreja fosse lugar dos chifrudos. Não, estou falando sério. A igreja é lugar de gente doente. Só de doente. A igreja não é lugar de gente que está bem. É só lugar de gente que está mal. Vocês estão entendendo? Quem está entendendo? Levante a mão. Ficou ruim a igreja. Ficou bem é o mundo.

me trocou para o mais novo, mais bonita. Me trocou para o mais novo, mais bonito, tem dinheiro. Se tivesse da igreja antes, os dois, ela não ia botar chifre nele. Eu tenho certeza que um casal que está servindo a Deus na igreja tem temor no coração, e Deus não vai deixar o diabo tocar em quem está servindo a Deus, em quem está na obra de Deus, fazendo a obra de Deus, a vontade de Deus. Satanás não tem poder, não vai tocar. Uma pessoa que está servindo a Deus, pode ser um jovem, uma moça, um rapaz, não vai ficar de olho na outra moça que não é a moça dele, a namorada. Vai ficar de olho na namorada dele. Quem entendeu, levante a mão. Ela é a minha namorada, ela é a minha noiva, ela é a minha esposa, ele é meu namorado, eu tenho um compromisso com ele, ele é o meu noivo, ele é meu marido. O que que ela é sua? Ela é minha marida, entendeu? Ela é a minha marida, ou a minha esposa, como pode entender. Então veja bem, meus irmãos, minhas irmãs, que aqui estão nessa manhã. Você sabe por que muita gente está sofrendo? Porque ele não cuida. Ele deixa o diabo entrar na vida dele. Aí quando o diabo entra, ele corre para a igreja. Entendeu? A hora que o bicho entra na vida dele, aí ele corre para a igreja. Oh, meu Deus do céu! E promete para Deus que vai firmar na igreja, que vai. Mentira, vai nada. Não é um sofrimento que vai fazer a pessoa servir a Deus. Não é a dor que vai fazer a pessoa servir a Deus. Ele pode até vir pela dor, para cumprir aquela passagem: quem não vem pelo amor, vem pela dor. Ele pode até ir para a igreja por causa da dor, mas ele não vai ficar na igreja por causa da dor. Então, preste atenção: quando a pessoa está quebrado, falido, ele corre para a igreja. Aí quando Deus põe a mão na vida dele e tal, aí ele sai da igreja de novo, rebenta, quebra, estoura lá fora. Aí quando ele quebra de novo, corre para a igreja, aí Deus fala: que sabe da coisa? Não vou mais abençoar ele, vou fechar a mão. Ó, eu tenho uma chave, Deus falando assim, ó, eu tenho uma chave, ele falando que eu fecho a porta e ninguém abre, eu abro e ninguém fecha. Ele fecha para um e abre para outro. Ele fecha a porta para quem não tem compromisso com Deus. Ele abre a porta para quem tem compromisso com Deus. Esse pessoal que vai para a igreja só atrás de cura, eles não ficam na igreja. Não fica, irmão, tem experiência. Ele só vai para a igreja porque está na miséria. Jesus curou 10 leprosos, só ficou um. Olha o tanto de gente que você ora para eles, Deus cura, prospera, faz dinheiro na conta, fica bem de vida, o casamento dele restaura e tal. Aí quando o casamento tá bom, ele vai curtir o casamento lá no mundo, bebendo, fumando, drogando. Entendeu como é que é? Pega a mulher, vai pra boate. Eu não sei que homem casado quer com mulher na boate. Eu não sei que homem casado quer com mulher no motel. Eu não sei que jovem namorado vai pra... pegar a moça, vai pro bordel? Fazer o quê? Buscar maldição? Não, porque a gente tá numa boa, fez um ano de namorado, de namoro, nós vamos hoje, né? Botamos aliança, vamos curtir lá no motel. Vai buscar o quê? Maldição. Jovem, moça, rapaz, tem que deixar para curtir depois do casamento. Depois que casou, aí a mulher é tua, rapaz. Aí o homem é teu. Quem entendeu, levante a mão. Aproveita que é teu. Se você não aproveitar, o cemitério vai aproveitar. Lá também, lá tem moça, lá tem moça virgem, lá tem menininha de 12 anos, lá está cheio de um cemitério de mulher bonita. Para quê? Lá está cheio de homem bonito no cemitério, de jovem, de 10, de 20, 30 anos, lá está cheio de galão, como diz por aí. Mas está adiantando? Então, a vida é muito maravilhosa quando a gente sabe viver ela. Quando você sabe curtir a sua saúde na presença de Deus.

coisa maravilhosa, que você sabe curtir as bênçãos dada por Deus, servindo a Deus, glorificando a Deus, agradecendo a Deus, dizendo: foi Deus que me deu, foi Jesus que me deu, foi Deus que me deu. Pensa bem. Aí você vê que hoje nós vamos orar aqui, Deus cura, e aí, cadê a mulher? Assumiu. Daqui 10 anos ela volta, 5 anos, entendeu? Ela vem mancando, na primeira vez. Aí quando passa 10 anos, vem só com a perna só. Que isso, pastor? Verdade, eu já vi isso aqui. Verdade. O indivíduo vem com o olho todo coisado, todo cheio de doença no olho, todo esquisito. Aí ele, Deus cura ele, ele acha que está curado eternamente. Conversa, vai. Deus curou para você ter compromisso com Deus e ter uma dívida com Deus, que diz: eu nunca pago a Deus. Olha, eu estava cego do olho direito, ou estava quase dos dois, Deus me curou completamente. Eu vou desviar do evangelho? Não, foi Deus que me curou. Eu vou pagar ele, sabe como? Nunca vou pagar ele, mas eu vou tentar pagar ele servindo a ele, dizendo: foi ele que me curou, foi Jesus que me deu vista, então eu vou agradecer a Deus. O indivíduo é curado, ele pensa que está curado pro resto da vida. Deus fala assim: ei, eu faço a cura e faço a doença. Deus falando: eu faço viver e faço morrer e ressuscito. Aí ele chega curado do olho, entendeu? E aí vai embora. Quando ele volta, volta cego. Volta cego. Mas o que foi? Macumba, não foi macumba não, foi bem cumba, foi Deus. Quem entendeu, levante a mão. Não foi macumba não, foi bem cumba, foi Deus, foi Jesus. É verdade. Ai, mãe, encosto. Que encosto? Não é encosto, não é desencosto. Verdade, é a mão de Deus, é o poder de Deus, irmão. Quantas vezes vocês e eu aqui, ó, nós já passamos por isso. Deus, ó, aperta o parafuso em nós. Quem é crente fiel sabe disso. Quem é salvo sabe quando Deus está tratando com ele. Quando Deus diz assim: eu castigo, eu repreendo somente quem eu amo. A quem eu amo, eu castigo e repreendo. E os outros? Os outros já estão na mão do diabo. Está lá destruído. Mas o povo de Deus não. Quando começa a fazer as coisas erradas, Deus fala assim: epa, pá, tá, tá engraçadinho, né? Deus fala: tá, tá bem engraçadinho pro meu gosto. Peraí. Deus vai lá e tchum. Aí ele fica murchinho, sem graça.

igual criança. Você não lembra quando seu pai te pegava com a cinta? Quem é que lembra quando o pai pegava com a cinta? Levante a mão aí. Hoje não tem mais esse negócio, né? Hoje quem pega com a cinta aí é os traficantes, né? E a cinta deles é uma metralhadora. É verdade ou não é? A cinta deles é uma escopeta que vai pro caixão. Mas quando vocês e eu, nós éramos pequenos, novos, nossa mãe pegava nós de cinta, aquele chicotinho de fedegoso, que ela batia, o troço não acabava nunca. Oh meu Deus do céu, tem um que ela pegava assim, tata, daqui a pouco quebrava tudo, glória a Deus, aleluia, né? Não era assim? Você não apanhou assim com seu pai? Pegava aquele cipó assim, aquelas garras de pau assim, que era podre, ruim, fraco, tchau, quebrava. Mas tinha um que ela pegava de fedegoso. Vocês não conhecem fedegoso não, né? Não. Conhece? Aquele trem, quanto mais bate, mais fica forte, fica macio. E ela cortava a nossa perninha no chicote. E o que que nós fazia? Eu prometo que não vou fazer mais nada. Prometo, não, mamãe, você não vai vir, não me bate não. Já chega, já tá boa. E pulava com a perna só. Ela não era. Ela batia assim, pegava na uma e pegava na outra. E nós pulávamos. Eu prometo. É assim que o crente faz. Eu prometo. Prometo nada, só conversa fiado. Prometo na hora. A hora que passa, ele vai lá e apronta de novo. E Deus pega o chicote dele lá, não sei como é que é o chicote dele, e dá-lhe nós. E nós chega para a igreja, tudo murchinho, vou me reconciliar. Eu sei aonde eu errei. Eu sei aonde eu pequei, meu Deus. Ai, estou com gastrite, úlcera. Eu estou com tanta doença que fui no médico, fez lá um monte de exame. Meu Deus, estou ruim. Aí corre para Jesus, corre para a igreja. É ou não é? Eu prometo que não sei o que, barará. Ai, Deus que é maravilhoso, vai curando, vai limpando, vai purificando e tal. Ele é um Deus misericordioso, mas ele é um Deus também justo. Aí o que ele faz? Ele cura, mas ele dá uma chicotada. Ele fala, ele corrige, ele avisa. É assim que o crente vai levando a vida. É assim que Deus vai levando os crentes. Ele abençoa. Ele tem a vara, tem o cajado. Tem o cajado, tem a vara. Tem a vara, o cajado e tem o azeite. Se precisar, ele usa o azeite. Se precisar, ele usa o cajado. Se precisar, ele usa a vara. Mas ele é um Deus que cuida de nós. Ele é um Deus zeloso com a nossa alma. Ele é um Deus zeloso com a nossa vida, irmã. Ele é um Deus zeloso que zela de nós. O diabo não, o diabo mata. O diabo destrói. O diabo acaba, rouba, mata e destrói. Mas o nosso Deus não. Ele cuida, ele zela, ele castiga, mas ele tem amor. Ele abençoa, ele fala: olha, meu filho, eu estou te dando essa surrinha aqui levinha, é para você lembrar de mim, tá? Eu estou dando essa surrinha em você, é para o diabo não te matar. Eu estou te dando esse castiguinho aqui, coisinha leve, é para o diabo não destruir, é para você não esquecer de mim. Olha o que eu já fiz na sua vida, olha o que eu já fiz para o seu marido, para sua filha, para o seu pai, para sua mãe, que você pediu, fez campanha, implorou, e eu dei, e eu fiz, e você virou as costas para mim. Então eu estou tratando contigo, você não esquecer, tá bom? Tá bom. Prometo. Então tá bom, então eu vou cuidar de você. Mas você não vai esquecer de mim, ele falando, porque eu não esqueço de você nem um minuto, nem um instante. Então, essa é a manhã que nós vamos orar para Deus curar. Primeiro vem um aviso de Deus aqui hoje. Primeiro vem um aviso de Deus. Não é aviso de pastor Messias, não. Ele diz: ide primeiro as ovelhas perdidas da casa de Israel. Primeiro não é a cura, primeiro é a pregação da palavra de Deus. Primeiro é a salvação da nossa alma. Primeiro é o reino de Deus. Primeiro é as coisas espirituais. Primeiro as coisas de Deus, depois as nossas coisas. Aprenda isso. Primeiro é as coisas dele, depois as nossas coisas. O homem quer primeiro as nossas coisas. Se sobrar tempo, é as coisas de Deus. Quem entendeu, levante a mão. Mas eu acredito que essas poucas palavras aqui hoje será suficiente para vocês e para mim. Para quem entende, como é que fala? Um pingo, como é que é? Uma vírgula, como é que é? É uma frase já.
Uma letra já é uma frase. Para quem quer entender, não precisa o pastor ficar aqui falando duas horas. Meia hora, 20 minutos é suficiente para a igreja ser alertada. Deus falou comigo. Não foi pastor que falou com vocês, não. Foi Deus que falou conosco. Foi o Espírito Santo que falou para você e eu, nós ter cuidado. Todo mundo em pé. Senão a hora vai embora.

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1: Oh, meus queridos, amados, diletos ouvintes do programa Vencendo pela Fé, mais uma vez com vocês, pastor Paulo Messias, falando do amor de Deus, falando para você que nos ouve que para o teu problema tem solução, para a tua enfermidade tem a cura, para o teu pecado existe o perdão. Sim, essa programação ela é feita especialmente para você que nos ouve agora, que está sofrendo, que está enfermo, que está depressivo, angustiado, abatido, desanimado. Nós estamos aqui agora com o nosso irmão, o pregador John Leno, nos estúdios. E olha, meu irmão Leno, eu sei que tem muitas pessoas agora nos acompanhando, nos escutando, uma situação de fracasso, uma situação de derrota, pessoas que vão chegando sexta-feira, vai chegando final de semana, é motivo só para sofrer. É a mãe que tem o filho, a filha que sai, quem sabe, da escola, da faculdade, do trabalho, vai direto para os bares, boates, e esta pessoa está aí nos ouvindo e perguntando, quem sabe até mesmo, será que tem libertação? Será que tem saída para esse problema? Olha, ouvinte, tem sim. Jesus é a saída. Nesta sexta-feira, em nossa sede dos Campos Gerais e Sudoeste do Paraná, em Ponta Grossa, na Carlos Cavalcante, número 252, aqui em frente ao Balarote, ao lado do Habibes, no coração de Ponta Grossa, nós teremos aqui três horários. Já o encerramento da campanha, denominada O Sangue de Jesus Tem Poder. Essa campanha abençoada, essa campanha ungida, você vai estar conosco nesta sexta-feira e já vai ver a sua vida mudar. Cooperador, irmão Leno, paz do Senhor Jesus, linha aberta, servo de Deus.
2: Paz do Senhor Jesus, pastor Paulo Messias, paz do Senhor Jesus, meus irmãos, quem tem o seu imenso prazer de cumprimentar todos é o seu irmão cooperador John Leno. Eu quero deixar um convite todo especial para o povo de Deus, para essa sexta-feira, culto em três horários. É como o pastor estava falando ali, quantas pessoas que desde sexta-feira já começa na bagunça, se embriagar, fazer tantas coisas erradas, e muitas das vezes quantas pessoas que perdem a vida nesses finais de semana. E eu quero convidar todo o povo de Deus para comparecer em um desses três horários, para você receber o seu grande milagre, a sua bênção, a sua vitória. Eu tenho certeza que o meu Deus tem uma palavra revelada para a vida de cada um. Às vezes você está sofrendo, sendo vítima de macumbaria, muitas das vezes não consegue dormir à noite, vive chorando, vive triste. Eu convido você para estar nesta noite. Eu tenho certeza que o meu Deus vai te libertar, vai transformar a sua vida. Em nome de Jesus, pastor Paulo Messias.
1: O irmão é uma pessoa que já esteve do outro lado, sabe muito bem o que é uma depressão, o que é uma ansiedade. O irmão já sofreu com isso, com o pregador John Leno.
2: Com toda certeza, pastor, já sofrimos isso aí mesmo. Fui uma pessoa que era viciada em tantas coisas, bebida alcoólica, jogo, a qual quase perdi minha vida. Se eu não conhecesse Jesus, hoje eu tenho certeza que eu já não estaria mais aqui. Uma pessoa depressiva, vivia para as ruas, e Deus libertou minha vida, transformou minha vida. Graças a Deus, pastor Paulo Messias.
1: Como é que ocorreu essa libertação?

0: sozinho ninguém consegue. Sozinho o irmão não conseguiu. Como é que ocorreu essa libertação na sua vida?
1: É verdade, pastor, sozinho nós não conseguimos não. Eu consegui a libertação através de conhecer a Igreja Pentecostal Deus é Santo. Eu ouvia meu sogro falar muito para mim, orava em meu favor, falava, Leno, vai para a igreja, Deus tem uma grande obra na tua vida, Deus vai te dar bênção, vitória, vai te libertar. Eu acatei aquele convite e visitei a Igreja Pentecostal Deus é Santo quando eu era no Lagoa Dourada. E ali, a partir daquele dia, eu aceitei Jesus. E Deus transformou a minha vida e, para honra e glória do Senhor, hoje eu sou liberto. Em nome de Jesus, um obreiro da obra de Deus.
0: O irmão também chegou a ter depressão, irmão, pastor John Leno?
1: Com certeza, pastor. É uma pessoa oprimida, vivia triste, chorava, é doente, andava para rua. Antes de eu ter minha família, eu era assim, pastor.
0: Sofria. O que que sente a pessoa que tem depressão? Ela sente, além de, é claro, de tristeza, qual é os demais sintomas?
1: Ansiedade, vontade de ficar só num quarto fechado, se matar, se enforcar, sumir. Esse os sintomas da depressão, né?
0: E o irmão veio para a igreja primeiro ou alguém vinha na igreja buscar pela sua vida? Como é que era?
1: Não, meu sogro, minha mãe, meu pai ia na igreja e falava que um dia Deus ia fazer a obra na minha vida. E depois eu se juntei com a minha esposa. Aí meu sogro sempre dava o convite, Leno, vai para a igreja, Deus tem uma grande obra na sua vida. E eu acatei que dali conheci a Igreja Pentecostal Deus é Santo e Deus transformou a minha vida, hoje sou liberto, graças a Deus.
0: Pois é, ouvintes, nós estamos aqui com um homem transformado, liberto. Hoje ele é pai de família, marido, além disso também é um obreiro da igreja, serve a Deus na Igreja Pentecostal Deus é Santo. Liberto da depressão, da mágoa, liberto de tudo aquilo que um dia parecia uma realidade que nunca ia ser colocado um ponto final. E hoje Deus transformou. E eu quero dizer para você que nos escuta que ainda dá tempo de Deus te libertar, Deus mudar o quadro da situação da sua vida, Deus tirar você desse fundo do poço, desse cativeiro que você está vivendo, que você está passando. Ouvinte, não sofras mais. Venha para cá nesta sexta-feira, 9 horas da manhã, 2 da tarde, 7 da noite. Escolha um desses horários e venha. Venha porque Deus, ele vai libertar a sua vida em nome de Jesus. O irmão também era viciado em jogos, irmão John Leno.
1: Era viciado em jogos, pastor. Viciado. Um jogo que é praticamente pior do que droga. É um jogo que se você não tiver na presença de Deus, você arranca até roupa do corpo para vender, para depositar dinheiro no jogo. É um jogo diabólico mesmo.
0: Mas pior do que então, se fosse igual uma droga.
1: É igual uma droga.
0: A pessoa tá ali na frente do celular, do computador, do notebook, dali da tela, e a pessoa não sente fome, como é que é?
1: Não sente fome, pastor. A minha esposa vinha com um prato de comida para mim, eu dava umas 2 comidas e deixava de lado para jogar. Conversava com os amigos de fora, não dava muita atenção para a família, brigava e gastava tudo. Pegava o cartão escondido do pai, da esposa e gastava tudo em jogo.
0: Aquela vida desgraçada, né? Uma vida sofrida.
1: É uma vida desgraçada mesmo, pastor.
0: Uma vida sofrida. E eu creio que tem pessoas agora nos ouvindo. Quem sabe dentro da sua casa tem alguém assim. Alguém sofrendo. E como é que vai internar uma pessoa como essa? Se não tem internamento, tem internamento para isso, Maldioleno?
1: Não tem, né, pastor? Tem que vir para a igreja, tem que buscar Deus para Deus libertar. Senão, a pessoa vai se aprofundando, perde casamento, perde tudo.
0: Como é que era? O irmão era jogos de quê, assim? Jogo de azar? O que era? Era jogos, que tipo de jogo?
1: É um jogo online, pastor. Se chama Devil's Mu, tem Icone Mu, Viper Mu, vários Mu. É como tipo. É um jogo diabólico. Que se você, a gente não tiver na presença de Deus, você vai gastando. Quanto mais você gasta, mais o dono do jogo vai lançando coisas novas, vai querendo comprar. E
0: O que você fazia nesse jogo? Qual era a finalidade?
1: A finalidade, pastor, é cada vez ficar mais forte no jogo, né? Como se fosse um homem ali que tinha que montar ele, colocar armadura, colocar asa, colocar equipamento, anel, essas coisas, pra ficar mais forte. E ser, ser mais que o outro, né? Ali dentro do jogo. Tinha que ser mais forte que o outro, que aquele outro não podia ter o que você tem. É desse jeito. Aí, cada vez mais, o dono do jogo ia lançando coisas novas, você ia lá e gastava e comprava. Aí só você no jogo que tinha, os outros não tinha.
0: E aí também tinha uma concorrência ali, uma disputa. Um disputava com o outro. Chegava um momento que algum ali no, dentro do jogo havia algum momento de disputa ali, de guerra, de... Como é que era?
1: Sim, pastor, tinha ali, como diz, batalha de guild, de membros ali, montava uma como se fosse uma família assim, dentro do jogo, e ali nós ia, tipo, combater com outro time, como se fosse uma guerra, assim, pra conquistar o castelo que tinha no jogo. Aí você ganha as coisas ali, você ganhando ali, você ganhava as coisas dentro do jogo. Aí era direto, de domingo a domingo eu tava assim direto. Chegava do serviço, trabalhava, chegava do serviço, sentava na frente do computador, não saía dali, ficava até 1 hora, 2 horas da manhã.
0: Era um vício.
1: Era um vício.
0: E tinha muitas mensagens também subliminar. Eu vejo que dentro desses jogos também tem muitas coisas assim, alusões a demônios, a alusões a bode, a chifre. Como é que é essas coisas?
1: Tinha tudo, pastor. O dono do jogo, ele já, por isso que já se chama Iconemu, né? Todos os, como se diz, os animais tem lá dentro do jogo. As
0: dragão. Coisas,
1: isso, dragão, tem os demônios que eles fazem ali com chifre, com garfo, com tantas coisas que tem ali, pra você, tipo, equipar o teu boneco ali, tipo, upar, né, que diz, pra você ficar mais forte, crescendo, né, dentro do jogo. É desse jeito.
0: Meu Deus. Olha aí, o que que a Bíblia fala a respeito do dragão? Quando houve batalha no céu, Miguel e seus anjos de um lado, e do outro lado, Satanás, o dragão, a antiga serpente. Dragão é o diabo. Então, quantos jogos também que hoje, igual o irmão falou, que é como uma família, quantas pessoas, um dos mercados hoje que mais gera dinheiro no mundo é o mercado dos jogos. São jovens, indiferentemente da idade. Como é que era? Ali tinha pessoas jovens, mas também tinha pessoas de idade também nesse meio.
1: Tinha, pastor. Tinha de tudo quanto é jeito. Até pessoa mais de idade, idoso, que jogava, pois é, de tudo, o mundo inteiro praticamente, até hoje joga, né, pastor? É muita gente. Eu tinha muitos amigos ali durante o jogo.
0: Você conversava daqui, você conversava com pessoas de outros...
1: De outro lugar, Estados Unidos, de
0: países.
1: Outros países.
0: E como é que você entendia essas pessoas?
1: É que daí tinha uns que falavam inglês, tinha uns que falavam português, daí a pessoa, tipo, traduzia lá e conversava com a gente. Mas tinha a maioria era brasileiro, né? Conversava em português, assim, que nem nós estamos conversando aqui.
0: Quantas pessoas assim, meu Deus do céu, perdendo dinheiro, é apostas, são pessoas que perdem, que, igual a mão falou, que vendia a própria roupa do corpo. Às vezes a gente ouve falar de vícios que leva a pessoa ao fundo do poço. Não é só a droga, não é só a cocaína, não é só o crack, não é só a pedra, o haxixe, a heroína, a maconha, não. Existem outros vícios também, os vícios da atualidade, que tem levado essas pessoas à sarjeta, ao fundo do poço. Vende a roupa, vende, meu Deus do céu, pessoas que vendem até a casa. Pessoas que vendem o carro, como o Monte Orlando falou, é uma disputa, né? É um querendo ser maior do que o outro, melhor do que o outro.
1: É verdade, pastor, com certeza. E não é nada barato dentro do jogo, né? Tudo caro. Se for comprar uma asa lá dentro, depende da asa, é 3 mil, 3.500, 4 mil. E tem gente que compra, pastor.
0: Uma 10, asa?
1: Uma asa de 15, 10, 20, 30 mil, a pessoa gasta ali, né? Mais pessoa de fora, hein?
0: Meu Deus do céu, olha pra você ver. E você ir pra igreja de graça, irmão. Você cultuar a deusa de graça. Olha aí, ó. Igual o irmão tá falando aqui, uma asa. O que que é essa asa? Pra que que é essa asa? Pra que seria?
1: Uma asa é pra equipar o boneco, vai ficar mais bonito, né? Você coloca, compra uma. Tem várias asas que o dono do jogo faz uma asa, cada mês ele lança uma asa nova. Aí você olha lá, não, eu vou comprar e compra, só você tem dentro do jogo. Aí fica aquela disputa, né? Aí as pessoas oferecem, tipo, como diz, tudo que a pessoa tem dentro do jogo em favor daquela asa, pra trocar com você. É desse jeito.
0: Meu Deus do céu, que coisa terrível, Vintes. E hoje você fala da pessoa ir pra igreja, buscar a Deus. Ah, não, é muito difícil. Olha aí como é que o inimigo tem enganado as pessoas, tem levado as pessoas cativas. E é um mundo totalmente virtual, irmão de Olena. É um mundo fora da realidade. É igual vício. Você vê que quando a pessoa, ela é embebeda, ela está

0: embriagada, ela está fora de si. Eu vi alguém testemunhando esses dias, falando, olha, lá nas entidades, por que que se dá muitas bebidas alcoólicas? Porque a pessoa, é como se a alma da pessoa descolasse do corpo, e alguém então entrasse naquele corpo, dominasse aquele corpo, possuísse aquele corpo. A mesma coisa também esses jogos, são pessoas que ficam fora de uma realidade que existe, uma realidade que é chamada realidade virtual. Não sabe o que está acontecendo ao redor. Às vezes está ali uma criança pedindo para o pai um pão, uma comida, um alimento, e a pessoa está lá gastando dinheiro e dinheiro e dinheiro em cima dessas coisas. Às vezes há uma necessidade de pão, de coisas básicas. Chegou a acontecer isso na sua casa antigamente ou não?
1: Não, não chegou, pastor.
0: Não chegou a acontecer de o irmão ter que tirar dinheiro da comida e colocar no jogo, como é que é?
1: Não, eu pegava escondido.
0: Pegava escondido.
1: O salário que eu tinha, pagava as contas da casa, que sobrava, eu pegava e gastava no jogo.
0: Gastava tudo?
1: Gastava tudo no jogo.
0: Meu Deus do céu. E não só esse, mas existe também outros jogos. Mão cooperador John Lennon, que tem levado as pessoas à destruição. Jogos de azar, com a promessa que a pessoa vai ficar rica, ela vai enriquecer da noite para o dia, que ela vai ficar milionária. São jogos que a pessoa, como se fosse um cassino, que a pessoa ali vai jogar, ali vai fazer uma, como é que eu posso dizer aqui?
1: Uma aposta,
0: e nessa aposta essa pessoa vai lucrar. Ô irmã, quem sabe tem alguém agora que está vivendo nesta realidade. O que que essa pessoa tem que fazer, cooperador John Lennon? Continuar sofrendo desse jeito, desta forma, desta maneira, ou buscar a Deus, buscar ajuda, irmão John Lennon?
1: Não, pastor, tem que buscar Deus. É o melhor caminho, não tem outro caminho melhor do que o caminho de Jesus, onde nós encontramos felicidade eterna. Porque a felicidade desse mundo é passageira. Ali você pode estar alegre naquele momento, mas chega em casa, o inimigo coloca briga, contenda, tantas coisas. Eu convido você que está me ouvindo nesse momento, às vezes pode estar passando a mesma coisa que eu passei, está ali sofrendo, porque hoje em dia tem tantos jogos, pastor, que até ensina os jovens a matar, fazer tantas coisas. E eu convido você que está me ouvindo agora nesse momento para vir buscar Deus, não ficar sofrendo como eu sofri. Venha buscar Deus, eu tenho certeza que Deus vai te dar vitória, vai te libertar, porque a Bíblia diz, a palavra de Deus diz que todo aquele que vem a mim, o Senhor jamais lançará fora. Esse é o meu convite que eu faço pro povo de Deus.
0: Eu me lembro de um jogo aí, eu acho que era, o nome dele era Baleia Azul, que a última fase desse jogo, a criança ela tinha que se matar, se suicidar. Eu me lembro de um jogo que gerou muita polêmica um certo tempo atrás, que era um negócio de um Pokémon,
1: esse mesmo.
0: Que inclusive tinha jovens, crianças saindo de noite, saía de casa para procurar o Pokémon, para encontrar com o Pokémon. Talvez alguém que está me escutando agora pode pensar assim, não, mas isso não existe. Existe. O inimigo está aí armando as suas ciladas. Olha para você ver, crianças que às vezes deixavam a casa, dava ali no celular, no tablet, no iPad, uma notificação, perto de você tem um Pokémon aí. Aí a criança, às vezes deixava a casa, deixava o apartamento, o lugar onde morava, e saía correndo atrás desse Pokémon, correndo risco de ser levado embora. Então, hoje, ouvintes que me escutam, existem muitas e muitas distrações, armas para levar os jovens, as crianças, os adultos, até mesmo os idosos, à depressão, levar à morte, ao desespero, à falência total. Mas nesta sexta-feira, nós estaremos aqui no último passo desta campanha denominada O Sangue de Jesus Tem Poder. E nesta sexta-feira, às 9 da manhã, 2 da tarde, 7 da noite, aqui na Carlos Cavalcante 252, em frente ao Balarote, ao lado do Habib's, no coração de Ponta Grossa, nós vamos orar.

0: Ah, quantas crianças, hein, Predô John Lennon? A esposa do irmão cuida de criança, o irmão certamente sabe, convivência. Quantas crianças que às vezes, se tirar o telefone dela, ela fica agressiva. Se tirar o celular da criança, a criança, não é assim mesmo? Fica irada.
1: Com certeza, pastor, é isso aí mesmo. Hoje em dia é difícil, né? Dar um celular pra criança, a criança, se tira o celular da criança, a criança se revolta. É, tem muitos casos que eu já vi de o pai tomar o celular do filho, o filho pular no pai com faca. É tantas coisas que a gente vê, pastor, que antigamente não tinha isso, né?
0: Filho pular o pai com a faca por causa do celular. Foi tirado, como é que foi?
1: Foi pegado a mão, não vai mexer. E o filho, não, mas o celular é meu, não sei o quê. E pulou no pai com a faca, na mãe. Bate na mãe, a mãe que é mais de idade. É isso que acontece, pastor.
0: É igual um vício.
1: É um vício.
0: Jovens que estão se prostituindo, meu Deus do céu, o próprio corpo. Mandando fotos nuas, a moça, o rapaz, às vezes existe até do outro lado, é um assunto que parece que incomoda, mas é uma realidade. Às vezes do outro lado está lá um pedófilo, está lá uma pessoa, meu Deus do céu, que quer se aproveitar daquela criança, e está ali, se o pai e a mãe, como o irmão falou, né? Se o pai e a mãe pegar o celular, avança até com a faca então.
1: Até com a faca, pastor. Pula, bate. E às vezes fala, não, vou embora de casa, não vou celular. É tantas coisas que eu já vi, pastor. É só Deus mesmo.
0: Eu me lembro de uma jovem que ela fugiu pra Bahia. Ela se dizia que estava sofrendo dentro de casa. Abuso psicológico da mãe. Porque a mãe não deixava ela ir para as boates, ir para os bares, não deixava ela curtir a vida. E aí essa jovem então, ela viajou, a pessoa que estava lá do outro lado, comprou a passagem, pagou a passagem, e aí a família começou a procurar, e foi na polícia. Quando foi ver, a jovem foi encontrada lá na Bahia. A pessoa que estava do outro lado abusou da jovem, da menina, menor de idade na época. E a moça estava até morando na rua. E a realidade, infelizmente, dos dias atuais. Por isso que é necessário nós estar orando para Deus libertar o cooperador John Lennon, porque tem obras malignas que o próprio inimigo causa dentro de um lar, dentro de uma família, para desestabilizar a família. Às vezes a mãe é da igreja e o filho está lá no mundo, o pai é da igreja. Às vezes a filha é casada com o marido que não é da igreja. Como era a situação do irmão? O irmão estava no mundo e o seu sogro servindo a Deus, buscando a Deus. Olha a importância de um pai, de uma mãe, de um marido, um avô, um sogro, uma sogra, tá aos pés de Jesus. É de suma importância a presença desta pessoa nesta sexta-feira, cooperador John Lennon.
1: Com toda certeza, pastor, com toda certeza. Como o pastor estava falando ali da jovem, até nós estávamos comentando com a minha esposa, uma jovem que sumiu, faz 5 dias que ela sumiu. E a mãe pegou o celular dela, viu lá a mensagem que ela estava planejando em sumir com uma pessoa, fugir. E para o pastor ver como é que tá as coisas hoje em dia, quantos jovens perdendo a vida, morrendo, muitas das vezes por causa do celular. Dá um celular na mão do jovem, na mão do filho, perde o filho. Porque hoje em dia os jovens estão tão difíceis, né, pastor? Hoje em dia os jovens são muito mente fraca. Qualquer coisinha eles estão se iludindo, estão fazendo tantas coisas e depois acontece o pior, né?
0: É levado por palavras, por comportamentos virais. São pessoas, são jovens que, desculpa o perdão da palavra, mas estão se imbecilizando, virando imbecis, o sentido da palavra. Qualquer coisa é motivo para dancinhas, qualquer coisa é motivo para remexer o quadril. Olha, ouvinte, olha, irmão, irmã, Jesus tem poder para mudar esta realidade. E nós vamos orar nesta sexta-feira para que haja libertação, para que haja transformação, para que haja, em nome do Senhor Jesus Cristo, mudança nesta sexta-feira, Anote o endereço, hein? Sexta-feira de Libertação, Avenida Carlos Cavalcante, 252, em frente ao Balarote, ao lado do Habib's, no coração de Ponta Grossa. Daqui a pouco nós vamos voltar ouvindo testemunhos, milagres, orações. Não sai da sintonia. Esse é o

Sabemos, irmãos, que o pastor vai deixar a sua cidade e vai estar aqui 3 dias, 3 sábados, para fazer a obra do Senhor, para estar conosco nesta campanha, campanha de prosperidade. Então, os irmãos que estão em casa, os irmãos que estão me ouvindo nesse momento, não marque compromisso nenhum, não marque nada, meus irmãos, para fazer nesse sábado, nesse próximo sábado do dia 15 já. Ele já vai estar conosco aqui à noite, no culto, né, meus irmãos, que começa a partir das 19 horas. O servo do Senhor vai deixar a cidade de Curitiba e vai estar conosco aqui neste sábado. Então, meus irmãos, marque aí na sua agenda, marque no seu calendário, porque é o dia de você buscar a sua bênção, é o dia que Deus preparou para que você venha receber a sua bênção. Deus usa poderosamente a vida do pastor Messias. Nós sabemos, meus irmãos, quem conhece o servo do Senhor sabe que Deus usa tremendamente a vida do seu servo. Pastor Messias é o nosso presidente, fundador desta obra, da obra Deus é Santo, e ele vai deixar a sua cidade para fazer esta campanha junto conosco aqui na sede da Igreja Pentecostal Deus é Santo, aqui da cidade de Ponta Grossa. Todos vocês são convidados para estar conosco neste próximo sábado, já no dia 15. Uma campanha de 3 sábados, será no dia 15, dia 22 e dia 29, os dias em que o servo do Senhor vai fazer esta campanha com todos nós.

Nós aqui na sede da Igreja Deus é Santo. E o endereço é a Avenida General Carlos Cavalcante, número 252, bem em frente ao portão do Balarote, ao lado do Habib's. Esse é o endereço da bênção, o endereço da sua vitória. Eu creio em nome do Senhor Jesus que Deus não vai despedir os irmãos de mãos vazias, em nome de Jesus. Então venha buscar a sua bênção, meus irmãos, venha estar conosco neste grande dia, porque eu creio que Deus vai fazer a grande obra na vida de cada um de nós, em nome do Senhor Jesus.

a mão esquerda na cabeça. Feche os olhos. Liga o pensamento em Deus. Liga o coração em Deus. Deixa Deus me usar do jeito dele. Por favor. Aonde está em nosso meio um demônio escondido no coração de alguém? Para fazer esse coração parar. Ter uma parada no coração, uma parada cardíaca, um infarto. Uma parada de infarto. Está aqui dentro da igreja um demônio escondido no corpo de alguém. Ele já matou pessoas dessa família. Ele já matou pessoas dessa parentela. Alguém. Enxuga a morte. Aonde você tiver escondido esse coração aí, dá o teu grito. Tu projetou a morte dessa pessoa. Tu projetou o infarto. Tu projetou a falência desse coração. Um dia desse aí, você quase matou essa pessoa. Um dia desse aí, ela quase infartou. E você está escondido no coração dela. Cai por terra aí. Cai por terra aí, Satanás. Cai por terra, Enxu. Nome de Jesus, cai por terra. Ele vai cair, vai manifestar. Quer ver? Enxu da morte. Enxu que mata com doença no coração e no pulmão. Parada respiratória. Parada no coração. Parada cardíaca. Por terra aí. Por terra, tu foi pago. Tu ganhou o coração de um boi preto. Tu ganhou o coração de um bode preto. Tu ganha o coração de um bode preto, de um porco preto. Tu está escondido aí, Satanás. Tu está escondido aí, Enxu da morte. Tu está escondido aí. Enquanto você não quer ir por terra, eu não vou parar de orar. Eu não vou parar de orar. Por terra aí. Manifesta. Manifesta. Nome de Jesus. Nome de Jesus. Nome de Jesus. Vamos por terra. Pede força aí. Pede força. Pede força, Enxu da morte. Pede força, Enxu da morte. Em nome de Jesus Cristo. Pede força aí. Fogo nele, Jesus queima. Queima, Jesus queima. Queima os demônios da morte. Demônio do infarto. Demônio do infarto. Tu está escondido aí por terra. Por terra. Coração inchado, coração fraco. Tu está na válvula desse coração. Tu está na válvula desse coração. Manifesta, manifesta por terra. Fogo Jesus queima. Fogo Jesus queima. Fogo Jesus queima. Fogo Jesus queima. Fogo Jesus queima. Olha o tombo dele. Olha o grito dele. Olha o tombo dele. Olha o grito dele. Quer ver? Olha o fogo queimando. Olha o fogo ardendo aí. Olha o fogo queimando. Queima, Jesus, queima. Queima mais, vai queimando. Vai queimando esse demônio de infarto. Demônio da morte. Demônio da morte. Não adianta esconder. Não adianta esconder. Não adianta esconder. Não adianta esconder. Queima ele, Jesus, queima. Queima, Jesus, queima. Fogo nele, fogo nele, fogo nele. Queima ele, até cair. Queima ele. Queima ele, Jesus, queima. Queima, Jesus, queima. Queima, Jesus, queima. Queima, Jesus, queima. Isso mesmo. Queima, Jesus, queima.

0: Levanta a voz aí, diga queima. Cadê vocês aí? Levanta agora a mão. Mas cadê o povo? Diga queima. Levanta as mãos. Queima, Jesus, queima.
1: Onde é que ela veio aqui?
0: Não queria que ela viesse aqui, tá vendo? Por que que ela veio aqui, olha?
1: Não, não.
0: Não é pra ela vir aqui, né?
1: Não, eu não queria. E onde ela veio? Foi embora por causa do ônibus. E hoje... Ai, eu não quero. Quero matar ela igual eu matei várias pessoas da família dela.
0: Você matou de que maneira? Você matou de que jeito?
1: Fumava um bebê e pintava os canecos.
0: Como é que você matou? Não perguntei o que a pessoa fazia. Perguntei como é que você matou. Hein?
1: Do coração.
0: Matou do infarto, hein?
1: Do coração.
0: Matou do coração. Quantas pessoas que você matou da família dela e parente dela, mais ou menos? Quantas pessoas?
1: Vários, vários, vários. Vários, muitos.
0: Uns cinco?
1: Ah, eu não sei, mas são muitos. Foram muitos.
0: E o que você quer com essa mulher?
1: Quero matar ela porque ela
0: viu?
1: Faz as coisas de Deus e eu não.
0: Fogo no diabo, Jesus, queima ele. Cadê o povo de Deus? Queima ele. Sai do coração dela, Satanás. Sai do coração dela, enxuga da morte. Enxuga do infarto. Enxuga do infarto. Fulminante. Saia, Satanás. Sai, demônio. Nome de Jesus. Sai. Em nome de Jesus.
2: É, ouvintes, é isso que Deus faz nas igrejas pentecostal. Deus é santo. Nós ouvimos aí um trecho de uma libertação, né? O pastor Darcy Messias ali orando, né, por aquela pessoa. Então você é convocado, né, a partir do sábado que vem, dia 15, vai se iniciar uma campanha poderosa. Estar aqui na Igreja Pentecostal Deus é Santo, em Ponta Grossa, na sede regional, pastor Darcy Messias, presidente desta obra, estará dando início a uma poderosa campanha. E você não pode ficar de fora. Você que precisa da libertação, você que precisa da cura, você é convocado, você precisa estar conosco, para que Deus venha operar o milagre, para que Deus venha operar a salvação na sua vida. Você que ainda não conhece o pastor Darcy Messias, você que muitas vezes só ouve falar pelo rádio, ouve aí as pregações, você que muitas vezes tem orado aí com o pastor Darcy Messias, né, está aí a oportunidade de você conhecer o servo do Senhor e ver aqui, né, que muitas, muitas maravilhas o Senhor tem operado através da vida do seu servo, um homem, né, muito usado nas mãos do Senhor, né, o presidente das igrejas pentecostal Deus é Santo. E eu creio que cada irmão, eu creio que cada irmã que comparecer nestes sábados, que fazer esta campanha poderosa por Deus, eu creio que Deus vai entregar algo para você. Eu creio que Deus, ele vai fazer alguma coisa na sua vida usando a vida do pastor Darcy Messias. Então não fique de fora. Não perca essa oportunidade. Já escreva aí na sua agenda, já anote aí na sua agenda, campanha neste sábado, iniciando no dia 15 de agosto, pastor Darcy Messias.
3: É isso mesmo, meus irmãos. Use a sua fé, use aquilo que você tem de mais importante aqui neste mundo. Traga aí a peça de roupa, traga seus familiares, traga seus amigos, porque eu creio em nome do Senhor Jesus que Deus vai operar o grande milagre na vida daqueles que comparecerem. Avenida General Carlos Cavalcante 252, esse é o endereço aqui da sede da Igreja Pentecostal Deus é Santo, onde o servo do Senhor vai estar pregando a palavra, orando em favor de todos e, é claro, Deus operando grandes milagres. Então, meus irmãos, venham estar conosco nesse sábado, porque eu creio que Deus vai fazer a grande obra na vida de cada um de nós. usando a vida do seu servo aqui na sede da Igreja Pentecostal Deus é Santo. Como eu falei, traga aí seus amigos, traga seus vizinhos, traga os seus familiares. Se você não pode trazer seus vizinhos, se eles não vão poder estar com você, traga peça de roupa, traga as garrafinhas de água, traga documento, use a sua fé, porque Deus vai abençoar em nome do Senhor Jesus.
2: Em nome do Senhor Jesus, irmã cooperadora Rosemary. Você que precisa, irmão, da libertação do seu filho, você que precisa da libertação para alguém da sua família, use a sua fé e traga aí a peça de roupa, né, dessa pessoa, que muitas vezes você está aí orando para que Deus liberte esta alma, muitas vezes que está nos vícios, e esta pessoa muitas vezes não vem na igreja, muitas vezes você convida, a pessoa não vem, traga uma peça de roupa, né, use a fé, porque eu creio que Deus, nessa campanha, nesses dias de culto, Ele vai operar um milagre na vida desta pessoa, em nome do Senhor Jesus, né? O servo do Senhor estará vindo diretamente ali da cidade de Curitiba, né? Onde está localizado ali a sede regional, ou melhor dizendo, a sede nacional das igrejas Pentecostal Deus é Santo, e Deus vai usar a vida do seu servo, né? Os irmãos que já estiveram aqui nos cultos, os irmãos que já conhecem o pastor Darcy Messias, sabe que ele é um homem muito usado por Deus, né? Sabe que ele ora, que ele busca, que ele clama. Então você que está ouvindo agora e não conhece, ou você que está ouvindo agora, né? Muitas vezes, como eu falei, só ouve falar. Eu creio, né, que Deus, ele vai operar um milagre na sua vida, se você usar a sua fé, se você comparecer, em nome do Senhor Jesus. Eu creio que vai ser uma campanha, eu creio que vão ser dias, né, que Deus vai renovar a nossa fé, que Deus vai nos fortalecer, e eu creio que Deus não vai despedir nenhum de nós com as mãos vazias, em nome do Senhor Jesus Cristo.

Atenção, ouvintes. Aqui quem cumprimenta todo o comperador Rubens. Então eu quero fazer um convite a vocês para essa sexta-feira, na campanha do Livramento, aonde vai estar o nosso pastor Paulo Messias, nos três horários, às 9 da manhã, às 2 da tarde, às 7 da noite. Você que está doente, você que está enfermo, você que nada está dando certo para você, venha, irmãos, venha, irmãs, para buscar a libertação, buscar a bênção, buscar a sua vitória. Você convida seus parentes, seus vizinhos, traz a sua família aqui na Igreja Pentecostal de Zé Santo, aqui na Avenida General Carlos Cavalcante, 252. Esse é o endereço da sua bênção e da sua vitória. Vai ser uma sexta-feira de libertação, uma sexta-feira que o nosso Deus vai derramar as bênçãos lá dos céus, vai derramar milagres, prodígios e sinais. Então não perca, irmãos e irmãs, nessa sexta-feira, às 9 da manhã, às 2 da tarde e às 7 da noite, aonde vai estar a presença do homem de Deus, o nosso pastor Paulo Messias, nos três horários. Vem buscar a bênção e a vitória das mãos de Jesus Cristo.

mais uma vez, irmãos e irmãs, eu reposto esse convite para você vir comparecer nessa sexta-feira, os três horários aqui na nossa sede regional. Irmãos, você católico, você que está parado, você que está desviado do caminho de Jesus Cristo, vem, irmãos, buscais a bênção, vem cultuar essa aos três horários conosco. Jesus tem bênçãos grandes a te entregar, tem milagres grandes para fazer na sua vida, em nome do Senhor Jesus.

Glória a Deus. Glória a Jesus. Glória a Deus. Glória ao Pai, ao Filho e ao Espírito Santo. Graças a Deus. Oh, glória a Deus. Senhor Deus poderoso, em nome do Senhor Jesus, nesta madrugada, Deus, eu te agradeço por mais uma vez, por mais uma oportunidade que o Senhor está me dando de poder estar aqui orando, estar aqui falando com o Senhor, juntamente com os irmãos, com as irmãs. Meu Deus, em nome do Senhor Jesus, Espírito Santo de Deus, em nome do Senhor Jesus, Deus, coloca as palavras na minha boca. Eu te peço, Senhor, porque eu não sei como orar, eu não sei como pedir o Senhor, mas o Senhor sabe como me entender, como me ouvir. Meu Deus, meu Deus e meu Pai, em nome do Pai, do Filho e do Espírito Santo de Deus, Senhor meu, Senhor meu, Senhor da minha alma, nesta madrugada, eu te peço, Senhor, vem nos perdoar, vem nos dar vitórias, vem nos dar força e graça, vem nos ajudar a vencer o inimigo, o maligno, o tentador, o perturbador. Meu Senhor da glória, meu Mestre, meu Divino Espírito Santo da verdade, ó Deus, ó Deus, ó Deus, ó Deus, ó Deus, ó Senhor, venha nos abençoar nessa madrugada com toda sorte de bênção. Venha, meu Deus, manifestar no nosso coração, na nossa mente, no nosso entendimento, a força, o poder de Deus, a unção e a autoridade. Senhor, venha revelar, venha mostrar o caminho da vitória, o caminho da bênção, o caminho, meu Deus, para a saída, para todas as coisas. Meu Deus, meu Senhor da glória, venha nos abençoar, meu Deus, venha nos dar direção, nos dar sabedoria, nos dar um coração sábio, coração entendido, um coração cheio de fé, um coração cheio de confiança. Ó Deus, ó Deus, ó Deus, ó Senhor da glória, ó Espírito Santo de Deus, Senhor Jeová, Senhor Deus, Senhor Pai, venha manifestar, meu Deus, cura, o poder que repreende o mal, o poder que repreende os demônios, o poder que repreende os espíritos, as legiões e as castas. Deus, Deus poderoso, Deus grande e verdadeiro, venha manifestar no nosso corpo a vida, a saúde, a fortaleza. Senhor da glória, quebra as correntes, quebra as cadeias, quebra os laços, quebra as armadilhas, quebra, Senhor,
toda a força do inferno, toda a força maligna, toda a força diabólica, toda a força espiritual, toda a força satânica. Deus repreenda agora. Deus manda fogo do céu e queima. Aonde há um demônio insistente, aonde há um demônio

nome de Jesus. Meu Deus, vai repreendendo agora, vai queimando agora todo o laço do passarinheiro, toda a peste, toda a obra maligna, toda a obra contrária, toda a obra diabólica, toda a força do mal. Deus, repreenda. Deus, queima agora. Deus, queima agora, meu Deus. Vai queimando. Jesus, queima. Jesus, queima agora o mal. Jesus, queima. Jesus, queima agora. Espírito Santo, dai-nos a nossa vitória, por amor do seu nome, por amor da sua palavra, por amor do seu sangue, por amor do sangue de Jesus, por amor do sangue de Jesus. Deus, repreenda os demônios, repreenda as legiões infernais. Sai, Satanás, dos infernos. Sai da nossa vida agora. Sai do nosso corpo. Sai, Satanás. Em nome de Jesus Cristo, Salvador. Jesus Cristo te repreenda. Sai agora. Sai. Aonde você estiver atuando, aonde você estiver agindo, aonde você estiver batalhando, pelejando, o Senhor Deus te repreenda agora. Não adianta você ficar revoltado. Não adianta você ficar. Porque você sabe que Deus está conosco. Você sabe que o Espírito de Deus está conosco. Você sabe que maior é Deus. Que maior é Deus. Que maior é Deus. Que maior é Deus na nossa vida. Que maior é o Senhor. Você sabe. Você sabe, Satanás, que o meu Deus, que o nosso Deus é grande, é poderoso, nosso Deus é tremendo, nosso Deus é vencedor. Em nome de Jesus Cristo, Salvador, vai saindo agora, vai saindo pelo sangue de Jesus. Deus, queima agora. Deus, vai queimando. O Senhor é Deus. O Senhor é Deus dos milagres. O Senhor é Deus da saída. O Senhor é Deus das maravilhas. Ó Deus e Pai, ó meu Senhor da glória, manifesta em nós aqui agora. Manifesta em nós, meu Deus, a vitória. Manifesta em nós, meu Deus, a vitória. A vitória em todas as áreas. A vitória pelo sangue de Jesus. A vitória pelo sangue de Jesus. Deus, manifesta em nossa vida. Deus, manifesta em nós a vitória. A vitória, meu Deus, faz nós confiar nessa vitória. Faz nós confiar no Deus que é poderoso. O Deus de vitória. O Deus grande. O Deus que é poderoso. Senhor, nos dai vitória, em nome de Jesus, em nome de Jesus Cristo, Salvador, em nome de Jesus, em nome de Jesus Cristo, meu Deus, em nome de Jesus Cristo, meu Deus, em nome de Jesus Cristo, meu Pai, em nome do Senhor Jesus, em nome de Jesus Cristo, em nome de Jesus Cristo, em nome de Jesus Cristo, agora. Nos acoberta com teu sangue, meu Deus, nos acoberta com teu sangue, dai-nos a vitória e repreenda todos os demônios, todas as legiões e castas, todas as forças diabólicas, forças opressoras, forças malignas, forças procedentes de Satanás. Deus, repreenda. Em nome de Jesus Cristo, Salvador, em nome de Jesus, meu Deus, em nome de Jesus, meu Deus, em nome de Jesus, em nome de Jesus Cristo, Salvador, Espírito de Deus, Espírito Santo, Espírito verdadeiro, apoderai de cada um de nós e nos dai a vitória,
e nos dai a vitória, Senhor.

0: Senhor, dentro da nossa casa, da nossa família. Deus, dai nossa vitória dentro do nosso lar. Nos dai a vitória, Senhor, em nome de Jesus Cristo, Salvador, em nome de Jesus, em nome de Jesus, em nome de Jesus, em nome de Jesus, em nome de Jesus, em nome de Jesus, em nome de Jesus Cristo, meu Deus, em nome de Jesus, meu Deus, nos dai a vitória, nos dai a vitória, meu Deus. Senhor, repreenda o espírito de derrota, o espírito de fracasso, espírito de miséria, de destruição. Deus, repreenda agora. Deus, queima agora todo espírito maligno, todo espírito das trevas, todo espírito diabólico que sai da nossa vida, que sai da nossa vida agora, que sai do nosso caminho. Demônios que estão nos nossos caminhos, Jesus, queima agora. Jesus, vai queimando agora, meu Deus. Jesus, vai repreendendo agora. Espírito Santo, vai repreendendo agora, meu Deus, toda força maligna, toda força diabólica, toda força espiritual, toda força satânica. Sai, sai desta casa, sai desta família, sai. Aonde tiver alguém agora orando conosco, onde tiver uma pessoa agora orando conosco agora, Senhor, visita essa pessoa. Meu Deus, visita. Meu Deus, visita agora, meu Deus. Meu Deus, visita, Senhor, essa pessoa. Visita agora essa vida que está desesperada, está angustiada, está aflita, está atormentada. Ó Deus, essa pessoa que não sabe mais o que fazer diante dos problemas, das lutas, das tribulações, das dificuldades. Jesus, queima. Queima esse demônio de derrota. Queima esse espírito maligno. Jesus, queima agora. Meu Deus, queima. Meu Deus, queima agora, meu Deus. Meu Deus, queima agora. Meu Deus, vai repreendendo agora. Meu Deus, vai queimando agora, Senhor. Vai repreendendo. Vai jogando por terra. Vai colocando por terra agora, Senhor, todo espírito do diabo, essa obra maligna. Sai agora, Satanás. Vai saindo agora. Pega essa doença maldita. Pega essa doença maligna agora. Vai pegando essa doença. Vai saindo com ela agora. O Senhor Deus te repreenda. Jesus Cristo te repreenda. Jesus Cristo te repreenda. Sai. Pega essa doença. Pega essa enfermidade agora. Pega essa doença. Vai embora com ela. Vai embora em nome de Jesus. Vai embora em nome de Jesus, vai. Vai embora, Satanás. Sai desse corpo agora. Sai dessa vida agora, espírito mau. Espírito da morte. Espírito do câncer. Espírito da AIDS. Da epilepsia, da convulsão. Vai saindo agora, espírito do desespero. Espírito do medo, do pavor. Vai saindo agora. Sai desse corpo. Sai dessa mente. Sai desse entendimento agora. Vai saindo. Vai saindo agora. É Jesus Cristo. É Jesus Cristo que te repreenda. Sai, Satanás. Sai do coração dessa pessoa. Você colocou essa doença nesse coração. Pega essa doença agora. Pega. Pega essa doença agora em nome de Jesus. Pega essa enfermidade agora. Sai daqui, demônio. Sai daqui, Satanás. Sai. Jesus te repreenda. Jesus Cristo te repreenda. Pega essa doença agora. Pega essa enfermidade maligna. Pega essa doença crônica. Pega essa doença incurável. Vai, tira ela agora do pulmão. Tira do coração. Tira agora da garganta, do esôfago. Tira agora, Satanás, essa doença que você escondeu dentro dessa pessoa. Essa doença está escondida. Essa doença que está escondida dentro dessa pessoa, sai agora. Pega ela e vem embora com ela. Nome de Jesus. Nome de Jesus Cristo, Salvador. Deus manifesta fogo. Deus manifesta agora o fogo que queima. fogo que queima, fogo queimador, fogo abrasador, meu Deus, vai repreendendo, meu Deus, vai queimando, vai colocando por terra, vai repreendendo agora, meu Deus, vai jogando por terra agora esse espírito maligno, essa obra satânica, essa obra diabólica, esse espírito maligno, esse espírito das trevas, esse espírito do diabo. Senhor, repreenda. Senhor, repreenda agora. Jesus Cristo poderoso, Jesus Cristo santo, Jesus Cristo divino, Jesus Cristo poderoso. Ó Deus, repreenda. Ó Deus, queima. Ó Deus, vai colocando por terra toda obra do diabo, toda obra maligna, toda obra do inferno, todo espírito das trevas, todo espírito destruidor, sai, sai, sai, sai, sai, sai, porque é Jesus que te repreenda, é no nome dele, é no nome do Senhor Jesus, o Deus de Israel, o Deus de Abraão, de Isaac e de Jacó, esse Deus te repreenda, esse Deus te expulsa, esse Deus te queima agora, sai, sai, sai, sai, sai, sai. Jesus manda fogo do céu, Jesus manda recurso, Jesus manda poder, Jesus manda vitória, Jesus manda vitória, Jesus, Jesus manda vitória, manda socorro do céu agora, manda socorro, meu Deus, manda um milagre, manda vitória, meu Deus, manda vitória, meu Deus, manda vitória, Espírito Santo, responde com vitória, Jesus, responde com vitória, Jesus, meu Deus, responde com vitória, meu Deus, em nome de Jesus Cristo, Salvador, responde com vitória, responde, meu Deus, com vitória, em nome de Jesus, em nome de Jesus, meu Deus, responde, responde com vitória, Senhor, em nome do Senhor Jesus Cristo, Salvador, nos dai a vitória, nos dai a vitória, meu Deus, nesta madrugada, Senhor da glória, nos levanta, nos encoraja, nos fortalece, meu Deus, toca agora, com as suas mãos santas, com as suas mãos poderosas, com as suas mãos benditas, com as suas mãos cheias de poder, Deus toca agora, Deus toca, Deus repreenda, repreenda a derrota, o fracasso, a destruição, Deus repreenda, Deus queima agora, Deus vai colocando por terra todo espírito maligno, todo espírito das trevas, todo espírito do diabo, toda obra do inferno, meu Deus, repreenda, meu Deus, queima agora e nos dá a vitória, Senhor, nessa madrugada. Ó Deus, eu quero te pedir agora, abençoa os irmãos que têm nos ajudado a pagar essa rádio. Deus, põe as tuas mãos agora, Espírito de Deus, Espírito Santo da verdade, ó meu Deus, ó meu Deus dos céus, ó meu Jesus Cristo poderoso, ó meu Jesus Cristo santo, meu Deus, dai nós a vitória nessa madrugada, teus filhos, tuas filhas, que têm mandado as ajudas, que têm depositado na conta da igreja, que têm mandado de perto, de longe, Deus abençoa esse povo, Deus multiplica, prospera, abre as portas para esse povo, abre os caminhos desse povo, meu Deus, com a bênção poderosa, a bênção de Deus, a bênção do Pai, do Filho e do Espírito Santo, a bênção de Abraão, Isaac e Jacó, meu Deus, meu Deus, meu Deus, em nome do Senhor Jesus, em nome do Senhor Jesus, meu Deus, em nome de Jesus, meu Deus, em nome de Jesus, meu Deus, em nome de Jesus Cristo Salvador, dai nós a vitória, dai nós a vitória, Senhor, a vitória que nós estamos esperando, a vitória que essa pessoa está esperando, Senhor, escuta ela, Deus, pelo amor do seu nome, o Senhor existe, o Senhor está vendo tudo, o Senhor está enxergando tudo, meu Deus, o Senhor está nos vendo, nós não estamos te vendo, mas o Senhor está nos vendo, nos enxergando, nos contemplando, meu Deus. Então, em nome de Jesus, meu Deus, em nome de Jesus, em nome de Jesus, meu Deus, em nome de Jesus, em nome do Senhor Jesus, meu Deus, responde, meu Pai, responde, meu Deus, a esta pessoa, responde, meu Deus, a esta vida, responde a esse homem, a essa mulher, que está numa luta travada, uma luta terrível, com problemas de doenças, problema na família, o outro é problema financeiro, é problema espiritual, é drogas, é vícios, é tantas coisas. Ó Deus da glória, em nome de Jesus, em nome de Jesus, em nome de Jesus, em nome de Jesus, meu Deus, põe as tuas mãos, ó Pai, põe as tuas mãos, ó Deus, põe as tuas mãos, ó Mestre, põe as tuas mãos, ó Deus da glória, e peleja, e batalha por essa pessoa, esta vida, meu Deus, que está aguardando, está esperando uma resposta do meu Deus, uma resposta urgente, uma resposta divina, uma resposta poderosa. Senhor da glória, manifesta, manifesta, Deus. Eu quero te agradecer pelas vitórias que o Senhor tem nos dado. Ó Deus, quantas orações nós temos feito e nós temos visto a resposta. Nós temos visto, meu Deus, o teu agir, o teu trabalhar. Nós temos visto, meu Deus, que o Senhor não tem tardado em responder. Então, nessa noite, responde aquilo que ainda não foi respondido, para que nós possamos glorificar o teu nome, a que nós possamos mostrar o teu poder, que nós mostramos para as pessoas que é Deus, que é o Senhor na nossa vida, que não é nós, é Deus, é o poder de Deus, é a manifestação de Deus, é a autoridade, é o propósito, é o projeto de Deus. Senhor da glória, nesta madrugada, toque nossas vidas agora, toque em cada um conforme a necessidade, o jeito de cada um, a forma de cada um, meu Deus. Um é problema com dívidas, outro é problema no casamento, outro é problema com os filhos, outro é problema com enfermidade, com doenças incuráveis, doenças crônicas, doenças que têm resistido. Ó Deus, repreenda agora, ó Deus, queima, ó Deus, consuma nessa madrugada a vitória, vai confirmando o milagre, vai confirmando a vitória, meu Deus. Abençoe nossos obreiros, nossas obreiras, o Ministério Deus é Santo, a diretoria, os dirigentes, os obreiros, as obreiras, Deus, os membros, os visitantes, congregados e todas as campanhas, venha nos abençoar, venha dar a vitória, meu Deus, venha colocar as mãos, meu Pai, e repreender toda a força do mal, toda a força maligna, toda a força diabólica, todo espírito das trevas, toda possessão diabólica, toda obra do inferno, todo espírito das trevas, sai agora. Jesus Cristo repreenda, Jesus Cristo repreenda. O Senhor Deus de Israel, o Deus de Israel, ele te repreende, ele te repreende em nome de Jesus. Meu Deus do céu, vai queimando, vai repreendendo agora, vai colocando por terra agora toda essa obra satânica, todo esse espírito do diabo, vai saindo agora toda essa força do inferno. Jesus Cristo te repreenda, Jesus é que te repreenda, Jesus Cristo é que te repreenda. Vai saindo agora desse corpo, sai dessa mente, sai desse coração, sai desta vida, espírito mal. Jesus te repreenda, solta agora esse corpo, solta esse coração, solta essa mente, solta agora, é no nome de Jesus, é no nome de Jesus Cristo, solta agora.
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dia e mais um bom dia para todos os nossos amados irmãos em Cristo Jesus. O programa Testemunhas da Verdade chegando até você. O programa Testemunhas da Verdade está no ar e quero nesse momento primeiro agradecer a Deus por tantos e tantas ajudas que Deus tem nos ajudado, por tantos e tantas ajudas que Deus tem ajudado você, tem contribuído com você. Agora, nós falamos desta forma como Deus tem nos ajudado, mas em que sentido? É, como que você consegue, como que vamos conseguir descrever? Tem um louvor que até a gente canta, né? A gente canta em partes, né? Não todo ele, que fala: se o mar fosse tinta, papel, e se todos assim fossem transformados em pincel, todos seriam tão pouco para descrever o grande e grande amor de Deus que é fiel. Então não tem como a gente descrever, né? Não podemos usar eu não tinha saúde, agora tenho saúde, e olhar somente nesse sentido. Eu quero falar para você que Deus, ele nos deu a vida, ele nos mantém a vida. É isso que nós temos que se acordar. Nunca coloque no teu coração que você vive por você mesmo. Ninguém vive por si. Estou falando aqui, estou lembrando que, incrível que pareça, o antigo Lúcifer, ele tinha essa mentalidade de que ele não precisava de Deus. Ele dizia que não necessitava de Deus. Eu quero falar nessa manhã que nós estamos com bastante chuva aqui em Ponta Grossa. Eu saí de casa, já estava garoando, agora cheguei aqui na emissora, bastante chuva mesmo. Então, e nós precisamos ser grato a Deus.

Aleluia, glória a Deus, glória a Deus. 4:37, estamos ao vivo, tá bom? 4:38 agora. Eu quero nesse momento mandar o meu abraço, a minha saudação. Está chegando aqui já as mensagens aqui para mim. Então eu quero o cooperador irmão Lauro, ele é, né, mandou uma mensagem para mim. Bom dia, na paz gloriosa do Senhor Jesus. Então, bom dia para você, meu querido irmão Lauro, e a paz do Senhor Jesus sempre, né? Glória a Deus, né? Com a Aline Barros, deixa eu ver o que temos aqui com a Aline Barros, tá bom? Pode ficar tranquilo, meu querido irmão Lauro, cooperador. Deus o abençoe. Também, eu gosto de olhar aqui o grupo Soldado de Cristo, que, né, é um grupo que está a noite toda, né? Estão trabalhando, pregando o evangelho, cada um do seu jeitinho, mas pregando uma onisciência, né? Jesus está sempre com você. Olha que bonito, né? Que bonito. Então, um abraço para a igreja do Senhor Jesus aí, tá bom? Deus abençoe no Senhor Jesus sempre, sempre. Também Jango Martins, paz. Ele diz aqui, paz, pastor. Bom, pastor Isaías, estamos na escuta no Caraguatá. Quero oferecer um hino para todos que estão na escuta. Eu oferecer por irmão Imidio. Dio, né? A irmã Isididia, também com dois DI, né? Isididia. Da morte, um bom dia a todos, paz do Senhor Jesus. Maravilha, então um abraço para você, meu querido, um abraço para você. Jango, me chamava o meu pai de Jango, né? E o piazinho aqui no cavalinho, bonitinho o cavalinho, hein? Bonitinho, o menino aí é bem, né? Tá ali firme, tá certo. Ô glória, Deus é bom, hein? Maravilha.

Muito bom. 4:51. Eu quero falar nesse momento aqui a mensagem do nosso querido irmão Edivaldo. Irmão Edivan, né? Irmão Edivan, aqui no celular dele está Edivan. E irmã Alaíde, Deus abençoe. Irmão Edivan, ele pede o louvor com a Ivanize, semeador. Então nós vamos colocar aí. Eu coloquei aqui porque choras, mas eu vou colocar o semeador aqui para o nosso nobre companheiro da fé. A irmã Laíde pede o mar tenebroso. Vamos adorar a Deus com esses louvores. Nunca...

Glória, que lindo, maravilha, maravilha. É, ficamos muito felizes com Deus e mensagem, né? Mensagem. Não vai deixar teu barco afundar. Não vai deixar teu barco afundar. Bom dia na gloriosa paz do Senhor Jesus. Pastor, estamos mandando os parabéns para o pastor que no domingo está fazendo aniversário. Que o Senhor Jesus venha abençoar ricamente sua vida com todos as bênçãos celestial. Obrigado, pastor.

Cooperador Manadir, obrigado, cooperador Manjoel, obrigado pela palavra, né? Pela palavra, e vocês são bênçãos, né? São bênçãos, sim, com certeza, porque somos instrumentos todos de Deus, de Cristo Jesus, né? Obrigado. E vai ser domingo. Apesar que domingo, aqueles que trabalham domingo não podem trabalhar, porque é feriado total. É um congelamento municipal. Porque é o meu aniversário. Aí, já pensou, hein? Já pensou mais um ano que Deus permitiu. Então, glória a Deus. Obrigado, obrigado a todos. E também, escuta aqui, irmão, não vai dar tempo, já são 5 horas e 1 minuto. Agora já estamos se inclinando já para a palavra, tá bom? Os irmãos, eu sei que vocês todos, vocês concordam, né? Vocês concordam, sim. E deixa eu ver aqui. Aqui, paz do Senhor Jesus Cristo, pastor Isaías, toque o hino Dia do Sol. Irmão Loir dos Lanças, um abraço, meu querido. Irmã Rose dos Barretos, irmã Rose, a mulher da fé, né? Um abraço para todos aí, dos Barretos. Até eu tô olhando alguma coisa aqui dos Barretos. Irmã, deixa eu ver aqui, da onde que é? Deixa eu ver. Não. Não tem ninguém aqui. Eu que estava olhando, né? Eu quero nesta hora mandar o meu abraço, minha saudação ao meu querido irmão Euclides Majorema, que ontem nós estivemos juntos. Ontem tivemos um culto glorioso na sua casa, almoçamos juntos, né? Como sempre. E ali esteve presente a nossa irmã Alaide, também a irmã Anadir, né? As cooperadoras e a pastora Ivone. E um abraço, meu querido irmão Euclides, irmã Jurema, continue desse jeito, caminhando com Jesus Cristo. Cooperador João Luiz Barreto, dando aqui, tocando, ligando aqui para mim. João Luiz Barreto, diretamente de Araputi, é o cooperador. E também eu quero, nesta hora, agradecer a Deus pela vida do casal, irmão Euclides e irmã Jurema. E eu ontem, eu passei no hospital ali em Castro, visitei a nossa irmã Andrelina de Lourdes Leal. Fiz uma visita para ela. Ali estava o seu filho, tive a oportunidade de conhecer. E Deus abençoe no nome de Jesus. E ali então, aí fiz uma unção para ela, oramos juntos. E também fiz uma visita para uma outra senhora, que tive a oportunidade de conhecer ontem, ali também estava ali a sua filha, enfim, cuidando da sua mãezinha, né? Então, e ali eu peguei e fiz uma unção também para ela. E até deixa eu ver se eu consigo aqui. Vai dar tempo, sim, com certeza. E ali então fiz uma unção também para ela. E aqui, olha, né? Então, o nome dela é, deixa eu ver aqui, Ignês Alves Cufi. Alves Cufi. E também a nossa Maria Rosilda, ela é filha, né? Então, seu marido José Eliezer Machado, estamos orando juntos, já apresentei a Deus, tá bom? E também a Joana Renata Machado, que é a filha, também já abençoei. Então, a gente está agora aqui apresentando a Deus, tá bom? E aí, então, fizemos a unção ali para a irmã Adrelina de Lourdes Leal.

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Paz do Senhor, pastor Isaías, aqui é Antônio Carlos do Tabor, se for possível, que pena, meu querido, tocar o louvor com João Cruz, por onde andastes,

meu irmão César do Capinzal e o irmão César do Barrete e os irmãos Jair e Jair dos Lanças. Então, Deus abençoe meu querido irmão Antônio Carlos. Eu vou colocar aqui esse louvor no final aqui, tá bom? Vai ficar tocando, finalizando o programa, tá bom? E então, um abraço pro meu querido irmão Antônio, né? Então, João Cruz, por onde andaste, né? É.

0: Que lindo, que lindo. Vocês estão gostando do programa? Estão gostando do programa? Então a Malinéia ali também, a paz do Senhor Jesus, tudo bem? Pastor Isaías, quero pedir o hino, só um dos 10, e ofereço para todos que estão ouvindo. A irmã Linéia e também o irmão Márcio, então um abraço para vocês da Boa Vista, Piraí do Sul. Então, um abraço para todos vocês aí, nossos nobres companheiros da fé Piraí do Sul. Também está chegando a mensagem, ou já chegou a mensagem, né? Que eu estou lendo por ordem, né? Aqui da nossa irmã Varli. Deus abençoe a irmã Varli, paz do Senhor Jesus para a irmã, tudo bem? E o Igor está desmaiadinho, né, irmã Varli? Com certeza. O Dirley, meu irmão em Cristo, Deus abençoe na paz do Senhor Jesus. Bom dia, uma semana abençoada, cheia das bênçãos do Senhor Jesus. Glória a Deus, eu me inclino para essa palavra. E também
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0: Também João Maria, alô meu querido irmão João Maria, tomando chimarrão e escutando o programa João Maria do Imbuial, aí homem da fé. Que maravilha, alegria, hein? Fico feliz pelo companheirismo de todos. Eu já quero avisar que no domingo, hoje nós temos culto, nós temos compromisso, né? Amanhã temos compromisso. No domingo, também Santa Ceia na Água Vermelha. Atenção, a igreja aí na Água Vermelha, vamos estar juntos aí no domingo, tá bom? Às 14h30, tá? E daí eu volto, né? Eu volto, porque nós temos ainda compromisso, né? Temos compromisso. É Deus bom, hein? Que Deus maravilhoso. Então, domingo nós temos culto na Água Vermelha, reunião de Santa Ceia. Então, esse é o recado que nós temos para esse final de semana. E aqui, e sábado e domingo aqui em Ponta Grossa, né? Vamos lá então. A irmã Janete, ali de Campo Largo. Oh, que maravilha. Eu vou ler a mensagem dela, com alegria. Bom dia. A paz do Senhor, pastor, passa o hino. O hino Vida na Roça, para minha mãe que não perde um programa seu, e para todos que estão escutando aqui na Taquarinha, Campo Largo. Ô, glória. A Dona Maria. Ai, minha querida Dona Maria. A irmã tá legalzinha, tudo bem? Maravilha, né? Maravilha de Deus mesmo. Ô, glória.
1: Demorando.

Fala. Na segunda-feira, tá bom? Pode ser, querida? A irmã, ajuda eu lembrar na segunda-feira, a irmã manda mensagem, aí vamos tocar esse louvor. Eu também gosto, a vida na roça. Irmã Euclides, vida na roça, homem. Irmã Jurema e todos os que são aí na roça. Olha, já mandou a mensagem aqui, ó, um joinha, irmã Jurema e irmão Euclides, um abraço para vocês. Um abraço também nesse momento para o nosso nobre companheiro da fé, é o nosso irmão Jair. Ei, irmão Jair, o homem da fé. Eu fico feliz pela vida dos nossos irmãos, né? E também, nós passamos ontem ali na casa da irmã Irene, irmão Jair. Então quero mandar meu abraço, irmã Irene, irmão Jair, na paz do Senhor Jesus. E fizemos oração juntos, né? Então Deus abençoe irmão Jamil, Deus abençoe e também toda a família, Deus abençoe todos vocês, toda a família de Deus. E também eu quero me estender aqui, né? Bastião Gaita, nós não pudemos se ver ontem, então Deus abençoe Bastião Gaita, né? Deus abençoe também e também Augusto Ribas, é isso, né? Augusto Ribas, eu tive na casa dele uma vez, eu lembro, então quero mandar meu abraço aí para todos aí da família aí, tá bom? Todos da família. E também quero me estender aqui, Sebastião Rodrigues. Ah, irmão Sebastião Rodrigues. Da irmã Zima, é isso, né? Zumira, o seu irmão, eu queria só fazer um joinha para mim, eu já tô sabendo se eu tô falando certo, né? Sebastião Rodrigues, é isso? Então, irmã Zumira, Deus abençoe, de Oliveira, então Deus abençoe no nome de Jesus, o Leandro, né? Ah, e também é ali da chácara Três Irmãos. E quero mandar meu abraço ao irmão Zezinho Leal e irmã Lúcia, toda a família. José Ayrton, tivemos juntos. Ei, José Ayrton, tá mais gordinho. Irmão José Ayrton tá mais gordinho. Isso mesmo, tem que comer alcatra, né? Muito bom. Ficamos felizes por tudo que Deus tem realizado, né? Somos gratos. Então, irmã Jurema, irmão Cris, se eu estou falando certo, que o irmão Sebastião Rodrigues é o esposo da irmã Zima, da irmã Zumira, irmã, o irmão manda um joinha para mim aí, né? Isso, né? Meus parabéns, pastor Isaías. Obrigado, meu querido irmão Luir. Homem de Deus, tá aqui. Como é que é? Eis-me aqui, né? Eis-me aqui. Nós vamos aqui já, irmão. Sabe o que que é? A gente fica aqui com, meu, tipo, com desejo de soltar louvor pra vocês todos que pedem, mas só que se sabe, né? Que nós temos a palavra, né? Temos a palavra, homem. Não pode, né? Sem palavra não vive, né? Nós vivemos pela palavra, né? Os louvores, né? Quando ele é real, né? Quando ele é real, ele é uma mensagem cantada, né? Tem pessoas que se convertem através do louvor, né? É que nem uma vez eu estava cantando o milagre no meu lar, teve pessoa que se converteu. Né? Outra vez estava cantando aquele volta filho meu, volta, então houve reconciliação, então, né? Então deixa eu fazer aqui, ó. Senhor Jesus, ô glória, digo eu também, né? Bom, irmã Nerci, irmão Alceu, os cooperadores aí, eu quero mandar meu abraço, obrigado pelo carinho de vocês, tá bom? Tá bom? Obrigado mesmo.
Água vermelha, irmão Adão. Olha, joinha. Falou isso aqui, fez joinha.

já sinto acolhido por vocês. Irmã Iraci, Deus abençoe, minha querida, Deus abençoe. Ah, sim, então tá aqui confirmando que é irmã, então, irmão Sebastião, tá ouvindo o programa? Até não sei se você tá ouvindo agora, se eles estão ouvindo, mas um abraço para ele, né? E também para nossa irmã Zumira, que até por sinal teve no culto ontem, né? Teve no culto ontem. Então, Deus abençoe no Senhor Jesus. É, presbítero Ataliba, Deus o abençoe. Paz ao Senhor, pastor Isaías, meus parabéns, que Deus te dê muitos anos de vida com saúde e paz. Obrigado, meu querido. Irmão Ataliba, também irmão Neutro, irmã Tânia, paz do Senhor Jesus Cristo, paz do Senhor Jesus Cristo para vocês também aí. Tudo bem, irmã Tânia? Tudo bem, irmão Newton? Chovendo por aí ou não? Agora parece que até parou um pouquinho a chuva aqui, mas ele veio uma chuvinha forte, hein? Tá bom? A irmã Janete confirmando. Então, irmã Janete, então ajuda a fazer o programa, tá bom? Então, segunda-feira, irmã, só a irmã mandar, aqui eu já vejo a tua mensagem, tá? E daí nós já vamos tocar, porque eu também gosto de louvor da... Aí, eu, né? Olha a nossa irmã aqui também, a irmã... Vê, irmã Janete, olha a irmã Anitta aqui, a irmã Anitta chegando de Campo Largo, a irmã Anitta chegando de Campo Largo, bom dia na paz do Senhor Jesus, muita chuva em Campo Largo, só bênção, amém. Muito bom, muito bom. Então vamos lá, vamos para a palavra agora, vamos lá.

Quero nesse momento compartilhar com você uma passagem bonita que contém a palavra de Deus. Quando diz Atos capítulo 16 e o versículos de número 25, diz: E perto da meia-noite oravam e cantavam hinos a Deus. Paulo e Silas, eles estavam numa cadeia, eles estavam numa prisão. E eles presos, se vocês olharem, partindo do, aqui diz, o capítulo 16, se vocês quiserem ler, leiam bem tranquilo todo o texto, vocês vão louvar a Deus aí. Vocês vão glorificar a Deus nessa leitura. Mostra que Paulo e Silas presos, de culpados, mas eram inocentes, porque levantaram testemunhas contra eles por causa de ser um

cidadão do céu, porque todos que estão em Cristo Jesus, eles andam contra o vento ou contra a mão ao mundo. E eles, irritados que estavam contra Paulo e contra Silas, e aconteceu em que eles amarraram seus pés, suas mãos, com correntes dentro da prisão. Eles sofreram como um condenado, como também Jesus Cristo, homem sem pecado, mas levantaram uma narrativa contra eles, o Senhor Jesus, e o prenderam publicamente. Tornou público a sua prisão, tornou público os açoites, e sabe aonde que crucificaram ele? Em cima de uma montanha, para que todos os olhos vissem punição dos transgressores. Estaqueado no sítio, você que mora na fazenda, você entende, quando no passado fazia assim, os nossos avós, bisavós, estaqueavam couro para curtir, couro de boi, couro de qualquer animal estaqueado. Todos que olhavam tinham ele como um culpado, um transgressor. Mas eu vou te falar para você que a justificativa de Jesus vinha do céu, não era dentre os homens. Os apóstolos, quem justificava os apóstolos, a igreja primitiva, quem justifica a igreja hoje presente, a igreja de Jesus? Aí então Paulo pregando junto com Silas, e eles foram pego, foram preso, foram amarrados. Depois de muitas e muitas chibatas que rasgaram a sua carne, sua pele, e eles então ficaram presos. Mas no meio dessa tristeza toda, eles não foram consumidos pela tristeza, não foram consumidos pela angústia que estava neles, pela dor que sentiam, mas começaram a cantar louvor. Começaram a cantar louvor. E a providência de Deus chegou para eles. Quando então, não somente a eles, mas também o poder de Deus, quando Deus chegou no lugar, o poder de Deus abriu as portas daquela prisão e todos ali ficaram assolto ou assolta. Giram, porque ficaram todos trêmulos pelo poder que tem manifestado ali. E quero nesta hora dizer que o poder de Deus se manifesta na tua vida, onde você está agora, que ele atinge até os que estão à volta. O poder de Deus que toma posse da tua vida, minha irmã, meu irmão, o poder de Deus que entra na tua casa, entra na tua família, ele deixa as pessoas pasmadas de ver esse milagre. E o poder de Deus que já está nesse momento atuando na tua vida, na tua casa,

Esse poder é poder chamado supremo. É aquele poder que o próprio Deus diz não tem quem possa impedir. Esse poder que está chegando na tua vida, você que está no hospital, você que está aí acamado, você que se encontra agora neste momento acamado, uma enfermidade que você diz, porque você ouviu de alguém, que é insolúvel. Esse poder tem se apoderado da tua vida. E esse poder vai corroer esta doença, toda esta enfermidade. E você glorificará, a tua boca exaltará. E ai de você se você não glorificar a Deus. Deus vai te levantar hoje. Deus vai te levantar agora, minha irmã. Deus vai te levantar agora, meu irmão. E ai de você se você não testificar a sua grandeza. Deus, quando chega, ele chega colocando liberdade, tanto para a pessoa que está presa. Existem vários tipos de prisão. Existem pessoas que estão presas, sim, estão presas na ansiedade, presa na depressão, estão presos, sim, na doença, estão presos na enfermidade. Quantas pessoas que estão sobre o leito e não conseguem fazer o que quer, necessitam de que as pessoas que estão ali à sua volta venha auxiliar. Então, meu irmão, eu quero dizer que o poder de Deus chegou aí, como chegou em Paulo e Silas, e soltou todos que ali estavam. Eu convido você para a oração neste momento, e Deus vai, com certeza, ele vai operar milagres e vai operar maravilha, sim, na vida de todos e de todos. Eu quero nesta hora compartilhar com você esta bênção, este milagre, no nome do Senhor Jesus Cristo. E quero falar para você, meu irmão e minha irmã, em que Deus, ele tem promessa a realizar na tua vida. Quando então o poder de Deus que tem tomado posse ali de Paulo e Silas, ele operou milagres, houve conversão, houve salvação de almas. O carcereiro que ali estava também da mesma forma, ele foi impactado, ele foi salvo, ele e sua casa. E quero falar para você, meu irmão e minha irmã, Deus tem coisas grandes a realizar na tua vida. O poder de Deus que se manifesta neste veículo, sim, independente qual ele seja, seja ele um caminhão, um ônibus, uma van ou um carro de pequeno porte, seja um veículo moto, Deus se apodera da tua vida nesse momento. Deus tem tomado posse da tua vida. Eu quero falar para você, meu irmão, que Deus, ele quer operar milagre em tua vida. Do Senhor Jesus. Eu sei que o poder de Deus, que já se apoderou, eu quero dizer, ele tem tomado posse da tua vida. Então preste bem atenção, meu irmão. O que está acontecendo? Não deixe que o desespero venha dominar. Relaxa o teu corpo. Não deixa teus nervos ficar se contraindo. Deixa Deus cuidar de você.

0: Deus vai trabalhar. Conforme o poder de Deus chegou ali, naquela prisão onde estava Paulo e Silas. E está escrito, eles foram soltos. Aquelas algemas, aqueles aguilhões, aquelas correntes, aqueles aquelas grades não resistiram à presença de Deus. O que que está prendendo você nesse momento? Você que está preso num sentimento, você que está preso num sentimento, eu quero falar, preste bem atenção, você que se encontra preso no sentimento, e chegou a hora, o poder tomar posse de você, e desaparece esse sentimento que tanto tem te judiado. Você que se encontra preso, como já disse, numa depressão, você não consegue sair, você não consegue se distanciar de tua casa, você não consegue viajar, a depressão te prendeu e te tirou a total liberdade, mas a partir desse momento você está livre. O poder de Deus, ele tomou posse da tua vida, tomou posse da tua casa, do teu quarto, da tua cama. Se levanta no nome de Jesus. Se levanta no nome de Jesus. O poder de Deus, que nesta manhã tem se aproximado, vai desaparecer com toda esta raiva, este ódio que você sente no teu coração, que tem te corroído, que tem te judiado. Preste bem atenção. O poder de Deus, o poder de Deus, ele se apodera, como se apoderou daquele ambiente aonde estava o apóstolo Paulo e o apóstolo Silas. Deus tem cuidado dos seus, Deus ama os seus, Deus tem ciúme dos seus, Deus tem ciúme de todos aqueles que são seus. E neste momento, o poder de Deus se apodera da tua vida, minha irmã. Encontra nessa dificuldade. Você que se encontra nesse momento, com perca no financeiro. Isto, você que está tendo perca no financeiro. Eu também tive perca. Eu fiz um negócio e fui roubado. Mas eu não deixo me abalar, né? Fiz dois negócios, né? E nesses dois negócios, a gente não é de briga, a gente não é de discutir, a gente não é de ficar falando, eu não sou do ficar falando, ficar discutindo, ficar trocando palavras, jamais, jamais. Eu também fui logrado, eu também fui roubado, mas o Senhor Deus conhece. Eu quero dizer para você, meu irmão, que independente do que está acontecendo com você, eu presenciei o poder de Deus chegando nos vossos lares, atingindo e tocando nas famílias. E nesse momento eu estou endereçando a minha palavra, determinando sobre a vida da nossa irmã Lourdes, e também não somente a ela, exclusivo a ela, porque aquele hospital é uma prisão, estão todos presos ali pela enfermidade. O poder de Deus, no nome de Jesus, venha se apoderar desse hospital ali em Castro, onde eu estive ontem. Venha tocar em todos que lá estão acamados, seja eles ali numa enfermaria, seja eles num quarto isolado, seja na UTI. Aconteça no nome de Jesus, aconteça a invasão do teu poder, ó Pai, nesse hospital. E estas pessoas se levantem e voltem para sua casa, livres, curado para o teu louvor. Também, eu quero declarar, aonde estiver a extensão da Antena Sul nesta manhã, Deus está fazendo uma revolução, uma varredura de toda a obra maligna, está caindo por terra no nome do Senhor Jesus. E o poder de Deus se apodera da tua vida. O poder supremo, porque Deus é vivo. Jesus Cristo ressuscitou. Pedro não ressuscitou. Não, Pedro não ressuscitou. Paulo não ressuscitou. Nenhum dos apóstolos, nem ninguém ressuscitou. Maria não ressuscitou. Aquelas mulheres, as Marias que andavam com Jesus, não ressuscitaram. Jesus Cristo, o único que ressuscitou. E ele está à direita do Pai. E a ele toda honra e toda glória é endereçado exclusivamente a ele. E nesse momento, meu irmão, minha irmã, eu quero que você pode ser um copo com água, pode colocar uma peça de roupa da pessoa que está doente e você vai levar para essa pessoa aí para agora, porque vai o poder de Deus se apoderar desta água, dessa peça de roupa, e vai operar milagre na pessoa que beber desta água e na pessoa que usar dessa peça de roupa. Convido você para oração, orando no nome, glória a Deus, que lindo, no nome do Senhor Jesus Cristo. Oramos. E Deus, ele é poderoso, né? Para confirmar toda a sua palavra. Espírito, você que luta nesta pessoa, chegou o momento, sai fora. Eu disse agora, sai fora, em o nome do Senhor Jesus. Eu disse agora, em o nome de Jesus. A igreja diz amém e diz graças a Deus. Eu quero nesta hora só cumprimentar. Tivemos a presença também junto com a irmã Laída, irmão Idelvan, ontem no culto, o Jean Carlos Marcondes Santos. Então, um abraço para o Jean e toda a família aí, tá bom? Deus abençoe. Em Cristo Jesus, juntos dizemos amém e dizemos graças a Deus. Até segunda-feira, se assim Deus nos permitir, e Ele quer.
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1: Um super abraço para você que tá com a gente aqui na antena. Bom dia, sextou. Parceiros do Campo chegando agora no seu rádio nesta sexta-feira, aqui na rádio que vai mais longe. Um excelente dia a todos, mais uma semana vencida e nós estamos juntos aqui, começando mais um Parceiros do Campo, nosso encontro diário no seu rádio. Muito prazer, eu sou Elielton Amaral, aqui da capital nacional do leite. 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
4: Maravilha, e nós estamos de volta nesta manhã de sexta-feira, agora com o nosso tema de hoje. Dando um recado mais uma vez, o meu amigo e parceiro de sempre, o doutor Aldori José Corso, médico veterinário da Castrovet. Bom dia, doutor, seja bem-vindo.
5: Olá, amigos. Olá, Elielton. Sexta-feira, último dia da semana. Que bênção, né? Não posso deixar de agradecer a Deus por nos ter permitido chegar até hoje, até aqui, né? Você também está me ouvindo, então você está concluindo mais uma semana. Louvado seja o Senhor, que Ele está no controle de tudo. Se Ele nos permitiu estarmos ainda aqui nessa terra, porque Ele tem um propósito. Nunca esqueça disso. Procure entender o propósito de Deus, como que Ele quer agir na tua vida. Ele tem agido na minha, graças a Deus, de forma muito maravilhosa. E, claro, problemas, dificuldades, quem não os tem, né? Impossível estar aqui na Terra se não tiver dificuldade. Mas, quando nós confiamos, quando colocamos em nossa vida, temos um propósito, que é também, claro, trabalhar, cuidar da nossa família, etc., fazer o melhor, mas também queremos que Deus seja conhecido por todos, que Deus seja louvado, honrado por todos. E isso é um papel nosso, como pais, né? Passando para os filhos, passando para os amigos. Aqui nós estamos passando para você, eu sei que você nos ouve também, é temente a Deus. Se você não é, lembre que não somos nada, né, sem Deus. Viemos esse mundo sem nada, voltaremos sem nada. A única certeza que nós temos é que existe uma vida eterna, e aí sim nós temos que trabalhar por ela, não é mesmo? Para estarmos lá todos juntos um dia novamente, não é mesmo? Obrigado a você que nos acompanha, você que está ligado conosco aí. Também temos aqui a presença do nosso amigo Augusto Alfredo, lá da Calmed. Bom dia, Augusto. Obrigado pela companhia. Dona Maria Maldolado, lá no Abapã, no ITC, está ligado agora. O Vanderlei Oliveira, lá na Invernada. A Silmara Rebonato está acompanhando a gente também. O Eliseu Lima, Eliseu de Lima, ali no Maracanã, produtor de leite, nosso amigo, está acompanhando agora. O Ademir e a Marli, trabalham com seguros, sempre nossos ouvintes toda manhã. Bueno Velho, Machando, trabalhando, já passou um problema de saúde, mas já está novo, está em folha, né? Bueno, grande abraço. O Índio Diniz, na Santa Rita, está ligado conosco. Seu Juca Yanke, a Dona Graça, obrigado pela companhia. E o Everaldo Buturi, na Borracharia Caíque. E o Nicolau Zvierkowski, lá no Erval, está nesse momento ouvindo e participando conosco, ok? Deixa eu hoje responder a nossa amiga Dona Emídia, ali do Piraí do Sul. Ela mandou um vídeo e pediu para nós respondermos para ela porque que o bezerro dela está comendo terra, o bezerro dos 3 meses aí comendo terra. O que que está acontecendo? Nem 3 meses não tem, né? Por que que um animalzinho nessa idade comendo terra e o animal está doente, né? Já está com diarreia, com as fezes escurecidas, então alguma coisa está acontecendo. Por que que um animal come terra? Bom, tem vários fatores.

se fala um bezerro, que é o nosso caso aqui, uma das grandes coisas que é mais comum é por causa de uma acidose do abomaso. Por que que acontece a acidose? Por conta do leite. Um leite ácido, esse ácido pode ser por animal se está mamando na mãe, que é o caso desse animal aqui, né? Então provavelmente a vaca está com mastite ou com uma CCS alta. Então esse leite é ácido, tem uma má fermentação, dá uma acidose. Acidose é um queimor, aquela azia, né? Que nem nós temos os seres humanos. E aquilo ali, o animal vai procurar uma terra para tentar. É como você pegar um sol de fruta, certo? E para tentar aliviar aquele queimor. E ele acaba comendo terra. Só que alivia, assim, não tem dúvida, porque a terra tem, né? Carbono, tem outras coisas que vão. Bicarbonato, vai dar uma diminuída, mas vai também causar uma sablose, que é a presença de areia no fundo do abomaso. Então, ele está corrigindo um problema, mas vai ter outro. Por isso que o animal tem diarreia, muitas vezes diarreia com sangue, já porque tem um sangramento da parede, e o animal tem uma grande chance de vir a óbito, porque quando o animal já está nesse estágio, porque ele já está há muito tempo com essa acidose, isso aí dá perfuração, depois dá úlcera, e não é diferente das vacas também, né? Animais adultos, novilhas, animais adultos, e esses animais mais velhos também podem estar comendo, por isso pode ser muitas vezes até uma depravação de gosto, tem alguns animais que têm algum tipo de atitude que distorce, né, dos outros animais, aí como comer casca de árvore, comer terra, ficar se lambendo, etc. Então, os animais acabam desenvolvendo alguns tipos de cacoetes aí que é próprio, mas são casos individuais, né? Quando é muitos animais fazendo isso, normalmente tá faltando mineral na dieta, o animal vai procurar aí no solo, né? Na areia, na terra. Então, isso é um sintoma que pode estar vendo um erro de manejo. Você tem que estar atento. Quando é um animal, pode ser individual. Quando são vários animais, o problema tá ali. E animal adulto também tem problema de acidose, uma dieta mal balanceada, uma dieta com muito milho, né? Muita energia demais, polpa cítrica, o fubá, o próprio milho. Então esse animal com acidose, ele também vai procurar aliviar essa acidose comendo terra. Então fique atento, porque isso indica algum erro de outra forma, né? Algum manejo, alimentação, bezerro, leite ácido, e no caso dos animais adultos, uma acidose. O que que você faz? Dá bicarbonato, inclui bicarbonato na dieta, acerta a questão do sal mineral. De repente o animal está ganhando sal, não é tão comum, mas hoje ainda tem gente que prefere dar sal branco pro sal mineral. Não tem como, o sal branco ele tem cloreto de sódio apenas. O sal mineral ele tem, além de tantos outros elementos, tem bicarbonato, perdão, que é um tamponante que vai evitar exatamente essa acidose. Então, fica aí a dica. Aconteceu o problema, o animal está comendo terra, comendo areia, você tem que ver a questão de sal mineral, ver a questão se a comida não tá ácida, a própria silagem, muitas vezes a silagem que molhou, ela fica uma cor escura, ela tem um cheiro ácido, você tem que usar bicarbonato, não precisa parar daquela silagem, mas tem que introduzir bicarbonato na dieta, né? E se for o bezerro, caso ele esteja mamando no balde, vê se não tá vindo leite residual com antibiótico, leite com mastite, isso vai dar problema, ou se a vaca, se ele mama na vaca, se a vaca não tem mastite, às vezes não tem mastite, você não vê, porque tem mastite que dá um inchaço, aquela é bem característico. Inclusive a vaca nem deixa o bezerro mamar ali, né? Por causa da dor. Mas se é uma mastite de grumo, ela vai mudar o pH do leite e você muitas vezes não vê o bezerro, tenta refugar, dependendo do gosto, mas às vezes se a vaca tem pouco leite, ele vai tomar também. E a vaca tem um CCS alto, uma vaca que tem uma mastite subclínica, não altera tanto o gosto, o animal acaba mamando e vai dar problema lá pra frente. Então, essas nossas indicações, tratamento seria então, acertar o erro, se é acidose, se é sal mineral, se é problema do leite, usar o bicarbonato nas dietas, no bezerro, no caso esse bezerro especificamente, você pode dar um pouquinho de bicarbonato duas, até quatro vezes por dia, com um pouco de água para aliviar o queimor do animal, então ele vai parar de comer a terra. E se for uma anemia, às vezes faltar só um detalhe aqui, às vezes o animal teve o problema de doença do carrapato, por exemplo, que dá muita anemia. O animal fica com a mucosa muito branca, muito amarela. Nesse caso é por deficiência de ferro. Então, nesse caso, você tem que fazer ferro e B12 por uns 4 até 7 dias no animal e dar ração, dar uma dieta boa para repor as hemácias, né? Repor o sangue do animal, dele para de comer terra naturalmente. Ok, obrigado, amigos. Tenham um abençoado final de semana e, se Deus nos permitir, segunda-feira estaremos juntos mais uma vez no nosso Parceiros do Campo. Grande abraço, até lá.

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2: Poxa vida, que pena. Chegando ao final, mais um Parceiros do Campo. O programa desta sexta-feira vai ficando por aqui. Valeu demais para você que sempre está com a gente, esteve ligado ao longo desta semana. Não fique triste, porque a gente volta a se encontrar na segunda-feira, 15 para as 6 da manhã, aqui com o nosso Parceiros do Campo. 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E continue ligado, vem aí o Fatos em Destaque, é você muito bem informado aqui na Manhã da Antena. Desejo que o seu fim de semana seja repleto de bênçãos, que você possa aproveitar bastante. Que Deus te abençoe e te proteja onde quer que você vá. Um forte abraço, fique com Deus e até segunda. Tchau, tchau.
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1: Isaac Ortiz.
2: Pontualmente 6 da manhã, 17.7 já é a temperatura, tanto que nós aqui estamos todos de camisetas, os três aqui, porque tá mais para calor nesta manhã. 17.7, 10 milímetros, Edson Yeglê, a chuva das 5 da manhã, 10 milímetros marcou aqui a nossa estação e vários pontos com chuvas no Paraná. A máxima 21, mas já estamos com 17? 21, então não esquenta tanto. E essa previsão de pancadas de chuvas ao longo do dia, Fatos na Antena, com a nossa equipe, está começando.
3: Sextou aqui na Antena. Opa, bora lá. Bom dia, amigos e amigas, antenados e antenadas. Aquele abraço de urso bem apertado, bem demorado, ótima e abençoada sexta-feira a cada ouvinte da Antena Sul FM 102.7, a rádio que vai mais longe para ficar bem pertinho de você. São 37 anos, a Antena sendo a sua companhia. Se for para o bem e felicidade geral da nação, eu vos digo, hoje é sexta-feira.

0: Bora lá, é o início do fim de semana. Que bacana, que gostoso, sexta-feira, 14 de agosto de 2026. Já praticamente metade do mês de agosto, estamos vivenciando aí o dia de número 226, do 126º dia do ano no calendário gregoriano, faltando apenas 139 dias para encerrarmos aí o ano de 2026. As datas comemorativas no dia de hoje: hoje é dia do cardiologista. Parabéns aí a todos os cardiologistas aí, um forte abraço, cuida do nosso coração. É dia nacional do combate à poluição e é dia nacional de conscientização sobre a paternidade responsável. Papais estão sendo responsáveis? 84091431 é o WhatsApp aqui da antena, o telefone fixo é o 3223-3322 e nós já estamos lá no Face, participa, interaja junto conosco, sempre aquele prazer absoluto receber o teu carinho, a tua participação, a tua mensagem. Jorge Ângelo e o Johnny já tomando um cafezinho bem gostoso aqui no Jardim Carvalho. Ana Cirlei da Lazoana, muito bom dia. Ipiranga sempre presente aqui no 102.7. Alfredo Kremer de Carambeí. Também o Ivandir Cordeiro e o Piazinho da Águia já estão sintonizados aqui no 102.7. O Márcio Stremel já está passando a informação, choveu 6 milímetros, agora já parou em Uvaia. Obrigado aí, Márcio. 6 milímetros, estava uma delícia para ficar dormindo essa chuva, né? Dona Patrícia teve trabalho hoje de me acordar lá, viu? 6 milímetros em Uvaia. 6:03 é o Fatos começando.
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2: Olá, eu sou Samuel Brown, meteorologista. Esse é o Boletim Se Me Para Informa com a previsão do tempo para 14 de agosto de 2026 no Paraná. Nessa sexta-feira, o ambiente continua bastante instável no estado, com chuva em vários momentos do dia. Além da presença de um sistema frontal sobre o oceano, observa-se ingresso de calor e umidade em vários níveis da atmosfera, desde a região amazônica até o Paraná. Nessas condições, o risco de tempestades é bem elevado. Chuva forte, raios, rajadas de vento e até granizo são esperados em vários setores, com maior probabilidade para os períodos da tarde e da noite. Orienta-se a acompanhar as atualizações dos alertas meteorológicos, especialmente os disponibilizados pela Defesa Civil. No amanhecer, as temperaturas mínimas giram perto dos 12 graus no sul paranaense, mas faz um pouco de frio também nos Campos Gerais e na região metropolitana de Curitiba, com valores entre 13 e 15 graus. Faz mais calor na faixa norte, com temperaturas acima dos 30 graus na maioria das cidades. Em Loanda, Paranavaí, Santa Fé, Sertanópolis e Cambará, deve fazer perto de 32 graus. No site cimepar.br você encontra a previsão do tempo detalhada para cada município e região para os próximos dias.
3: Então ficamos atentos à previsão, porque tudo pode acontecer nesta sexta-feira. Olhos voltados para a previsão, a gente vai monitorando aqui. Chovendo mais agora, Morretes, litoral do estado Guaraqueçaba, Paranaguá, Curitiba, Colombo, e chuvas concentradas mais nesses pontos, nesses locais. Para nós aqui, às 5 da manhã, 10 milímetros, marcou a nossa estação. Pontos entre Ponta Grossa e Castro também, alguns com chuvas nesse instante, com até 15 milímetros na previsão. E tudo pode acontecer, já trovejou de madrugada, já relampeou e a gente vai monitorando aqui. 17,7 a temperatura, tá alta a temperatura para essa hora, esse mormacinho. E a máxima 21, então não esquenta, vai ser negociando até com uma blusa daqui a pouquinho. Para amanhã sábado, 15 milímetros também tá marcando. Domingo e segunda, por enquanto, tempo bom. Domingo 15 para 26, segunda 16 para 28, temperaturas aumentam temperaturas a partir de domingo. A lua na fase nova.
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3: Castro pela funerária Iapó. Aos 65 anos, José Alaelson Alves Machado. O José morava na Fazenda Onça, número 59, aqui na Castrolanda. Era trabalhador rural, faleceu na casa da família. Era casado com a Ana Lúcia. Filhos, Jairo e Cleonice. Velório, capela e após sepultamento, hoje às 8:30, no cemitério da Serra do Apoma, aqui em Castro.
5: 6:10 e a Rádio Antena Sul FM, em parceria com o Serviço Funerário Municipal aqui da cidade de Ponta Grossa, comunicando os falecimentos deste dia 13 para 14 de agosto de 2026. Iniciando com o falecimento do senhor Pedro Moreira dos Santos, de 79 anos de idade, ele que era torneiro mecânico. Nascido em reserva, morador de Ponta Grossa já há bastante tempo, o torneiro mecânico

0: hoje, marcado para as 16 horas. Falecimento do senhor Antônio Ayrton Soares. Seu Antônio foi sepultado ontem no cemitério São Vicente de Paulo às 10 horas. Falecimento de Margarida Russalo, que também foi sepultada ontem às 9 horas no Memorial Parque Campos Gerais. 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
0: Seis horas mais 14 minutos, você vai conversando com a Antena 8409-1431 através das redes sociais, Facebook, já estamos lá todos sintonizados, antenados. Marcos Eurico, o Marcão das Cebolas, aí um grande abraço, obrigado aí pela companhia. Também junto conosco quem está sintonizado aqui no 102.7 é o seu Nelson, toda a família aí, um grande abraço, seu Nelson, muito obrigado, sextou, sempre presente aqui na Antena Sul FM. Meu Ednei, esposa Silmara aqui do Sabará, muito bom dia, obrigado aí pela companhia. Oswaldo Brás dos Santos, 102.7. Um grande abraço para você, Oswaldão, toda a família. E o Bano Velho já tá mateando, chimarreando, tomando um mate bem quentinho. Tá bonita a erva do Bueno aqui, mas a cuia é da Sicredi. Obrigado, Bueno Velho, aí da cidade de Castro.
5: Estes são os principais destaques desta edição. Aposentados, pagamentos começando dia 25 para finais 6 e 15. Bolsa Família começa dia 18. Operário treina jogo contra o Avaí domingo 11 da manhã no Germano Krieger. Mega Sena, daqui a pouco os números sorteados ontem à noite, tem a Loto Fácil da Independência Brasil. Quest divulga pesquisa da eleição presidencial nesta sexta-feira. A pesquisa pode sair antes das 8 da manhã e o Fatos em Destaque já pode informar daqui a pouquinho. Corinthians empata e Hugo Souza sofre racismo na Argentina pela Copa Libertadores. Santos vence e leva vantagem para a volta sul-americana. Piraí do Sul tem situação de emergência homologada após tornado. São Luís do Purunã, que pertinho nosso, vai passar por revitalização e urbanização. Licenciamento começa nesta sexta-feira do carro. Colégio Estadual de Piraí retoma as aulas após passagem de tornado, que é muito bom. Eleições, partidos, candidaturas até amanhã. A campanha começa domingo. Castro lança oficialmente o primeiro festival gastronômico. Restaurantes e estabelecimentos, que bom, valendo a partir desta sexta-feira. 6h16, daqui a pouco, Feira Mais Castro, que tem agenda no dia de hoje. Feira Verde Ponta Grossa também tem agenda.

0: Agenda no dia de hoje é muita coisa, é bastante coisa para você ir acompanhando aqui com a gente.
1: Portal DC Mais, o jornal diário dos campos aqui da cidade de Ponta Grossa. Prefeita veta vagas exclusivas para advogados aqui na cidade de PG. Pega aí leitura grátis, que projeto brilhante, sensacional aqui da cidade de Ponta Grossa. Em as estandes aí do Pega Aí, né? Vários pontos aí, dentre eles aí as lojas do supermercado Tozeto. Pega um livro lá, faz a leitura e depois devolve, né? E se tiver algum livro parado aí, de repente tem as caixas de doação, você pode doar aí para esse projeto, né? Pega Aí, leitura grátis, viabiliza 5.000 exemplares com o título Comida de Outro Planeta. Agência Climática prevê El Niño 90% mais forte no fim de ano. Agência do Trabalhador Cidade de Ponta Grossa com muitas vagas de emprego para esta sexta-feira, dia 14. Agência que fica aqui na Benjamin Constante, a uma quadra do Terminal Central Cidade de Ponta Grossa. Motociclista fica ferido após colisão envolvendo 5 veículos na PR-151 entre Castro e Carambeí. Concessionária atendeu também as equipes do Socorro, SIAT, SAMU. Prefeitura responde moradores sobre solução no Costa Rica. Projeto aí para criar uma nova saída e melhorar o trânsito na região está em análise. Porém, o município não apresentou prazo para liberação dos recursos. E hoje, às 7 horas da manhã, os moradores do Costa Rica estão prometendo fazer protesto, cobrando a prefeitura. Realmente é uma necessidade gigantesca, o povo do Costa Rica sofre. Horário de pico lá, o pessoal demora 40, 45 minutos, 50 minutos, somente para percorrer aquele acesso ali do Costa Rica. Merece e muito o respeito do poder público, o Costa Rica, o Lagoa Dourada ali, aquela região ali que sofre. Casos de parada cardíaca em crianças de Ponta Grossa acende alerta. Nós tivemos o caso aí de crianças aí com parada cardiorrespiratória. E Ponta Grossa recebe feira grátis de economia solidária na UTFPR. 6 horas e 19 minutos.
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2: Olá, este é o Giro de Notícias. Eu sou Alan Barbosa e você acompanha os destaques do momento. Por determinação do Tribunal Superior Eleitoral, a Polícia Federal vai investigar a filiação fraudulenta do senador Flávio Bolsonaro ao partido Missão. De acordo com o partido, uma pessoa não identificada utilizou o e-mail de Flávio no Senado para realizar o cadastro de filiação. Pelo mesmo e-mail, o TSE confirmou a adesão do candidato à presidência ao Missão. O fraudador utilizou o CPF falso e o endereço inventado, Rua dos Bandidos e bairro Miliciano. O ministro Nunes Marques determinou a filiação de Flávio Bolsonaro ao PL e liberou o registro de candidatura do senador à presidência. 800 mil pessoas foram excluídas das bets após aderirem ao Desenrola 2.0. A informação é do ministro da Fazenda, Dário Durigano. Um dos requisitos para a participação no programa é que devedores e adimplentes não realizem apostas por no mínimo 6 meses. 5 milhões de pessoas já foram excluídas das apostas online. Além dos 800 mil por conta do Desenrola, 3 milhões foram excluídos por estarem em programas sociais como o BPC e Bolsa Família. 1 milhão e 200 mil pessoas se auto-excluíram, bloqueando CPFs nos sites de apostas. O Ministério da Fazenda suspendeu em medida cautelar a licença da PixBet. O motivo é a falta de mecanismos de monitoramento de jogadores compulsivos e pela não entrega de documentos obrigatórios. Nesta quinta-feira, a Receita e a Polícia Federal realizaram operação conjunta contra a PixBet por suspeita de lavagem de dinheiro. O processo de suspensão não tem relação com a operação. 40 invasões de terras onde vivem 45 comunidades indígenas isoladas foram invadidas em 2025. A informação é do Conselho Indigenista Missionário, CIMI. Organismo ligado à Igreja Católica registrou 119 povos isolados no Brasil, mas a FUNAI só reconhece 55. Com isso, as comunidades restantes ficam sem política de proteção. Atenção, professores e professoras! Inscrições gratuitas até 15 de setembro para a Olimpíada Nacional de Eficiência Energética. Podem participar estudantes do 8º e 9º anos do ensino fundamental e do 1º e 2º anos do ensino médio. Acesse onee.org.br, inscreva sua escola e participe. Uma iniciativa da ANEEL, coordenada pelo Instituto Abrade e realizada por 48 distribuidoras de energia elétrica. O Giro de Notícias é uma produção da Agência Rádio Web, texto e apresentação Alan Barbosa, edição Thiago Pedruzzi.
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4: Às vésperas do início oficial das campanhas das eleições 2026, o presidente do TRE Paraná, desembargador Luciano Carrasco Falavinha Souza, é o convidado do programa Assembleia Entrevista. O magistrado destacou a segurança absoluta das urnas eletrônicas que não possuem conexão com a internet e reforçou o combate rigoroso às fake news. O uso da inteligência artificial sem identificação e a prática de deepfakes que são proibidas. Para denúncias, o eleitor pode contar com o sistema Pardal a partir do dia 16 de agosto. O programa é transmitido às quintas-feiras, à 1h e também no canal do YouTube da Assembleia Legislativa do Paraná.
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Pela Polícia Militar, às 17h34 de ontem, na estrada rural aqui do Capinzal, Piraí, nota da polícia, a nossa PM, os policiais prestaram

0: como apoio, orientação e auxílio na distribuição ontem de água, alimentos e roupas para nossa gente aqui do Capinzal em Piraí. Que bom, polícia, além de ajudar na segurança dos moradores e facilitar o trabalho das equipes da Defesa Civil. Muito bom, hein? A nota legal da nossa Polícia Militar, que tem uma outra nota nessa manhã. Operação Omnis reforça policiamento nas áreas urbanas e rurais de Ponta Grossa. Isaac, já passe o balanço da operação. 73 pessoas abordadas, 61 veículos vistoriados, 4 estabelecimentos comerciais fiscalizados.
1: Olá a todos, eu sou o Major Aurélio de Santa Clara, subcomandante do 1º Batalhão de Polícia Militar. Estamos aqui em Ponta Grossa, na Estação Saudade, onde estamos fazendo o lançamento da Operação Omnis, com o nosso efetivo tático e operacional. Também equipes administrativas estão no apoio desta operação. Essa operação tem uma função de recobrimento, saturação, utilizando indicadores de inteligência, hotspots, que auxiliam e ajudam a gente a detectar os locais de maior incidência criminal, onde nós iremos atuar com nossas forças táticas. ROCAM, ROTAM, K9, equipes da Patrulha Rural, equipes administrativas e reforços operacionais, além de toda a infraestrutura e também bloqueios de trânsito urbano. Polícia Militar do Paraná, nós fazemos a diferença.
2: 6:28, 13ª Subdivisão Policial, o Dr. William é o delegado responsável aqui pela Delegacia de Jaguaraíva, a 42ª Delegacia Regional de Polícia Civil de Jaguaraíva, prendendo um homem 36 anos, posse irregular de arma de fogo, munições. A ação ocorreu às 6:30 de ontem, momento em que a equipe policial diligenciou até o endereço alvo da ordem judicial, e após ser cientificado sobre o teor do mandato e devidamente informado acerca aí de seus direitos, garantias legais, o suspeito colaborou com a equipe e indicou a forma espontânea da existência do armamento, apontando o local exato onde estava guardado uma espingarda calibre .28, além de munições. O homem não apresentou nenhuma documentação ou autorização que permitisse a posse do armamento. Foi conduzido até a 42ª Delegacia de Polícia, onde permanece à disposição da Justiça. 6:29 na antena.
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0: As nossas equipes do futsal, Campeonato Paranaense Bronze, em ação neste sábado. O Castro Caramuru manda uma nota para nós aqui dizendo o seguinte: vamos entrar em quadra amanhã às 20h aqui no Pagnaco pela 8ª rodada da 2ª fase do Paranaense de Futsal Série Bronze aqui em Castro. O adversário é o FECOP Futsal de Cornélio Procópio. Queremos a nossa gente de Castro incentivando nós amanhã, 20h aqui no Pagnaco, e você está convidado. Outras notícias do esporte. Esta sexta-feira tem Série B, às 19h30, Ponte Preta e Náutico, São Bernardo e Botafogo, Sport Londrina 20h30. Amanhã Série A e também Série B, um final de semana com muito futebol pelo Brasil. Ontem, Mirassol empatou na Copa Libertadores, 1-1 com LDU de Quito, tem o jogo da volta. O Corinthians empatando com o Rosário Central da Argentina em 0-0, tem o jogo da volta aqui. Pela Copa Sul-Americana, o Santos venceu o Macará por 2-1. O Vasco empatando com o Olímpia do Paraguai em 0-0. E o Cienciano goleou o Botafogo, 6-1, o Botafogo perdeu. Poxa, jogos, agenda, resultados, esporte 6:31.
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2: Vagas de emprego para a Agência do Trabalhador Cidade de Ponta Grossa, agência que fica aqui na rua Benjamin Constante 545. Perdão, 545 é Benjamin Constante de Castro. Agora aqui Ponta Grossa, Benjamin Constante 405. Castro também na Benjamin Constante 545, com bastante vagas de emprego para esta sexta-feira. E aqui na Benjamin Constante 405, agência antiga Magic, 147 vagas de emprego. Oportunidades aí para diversos setores, são opções específicas aí para estágio, aprendizagem, temos vagas aí também para PCDs. 7:30, portas abertas. 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

0: 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Nós da Antena te desejamos muito sucesso. 6:32.
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2: Aqui na área central de Ponta Grossa, o dia começa a amanhecer. A sexta-feira, 14/8/2026, com previsão de chuvas. Já choveu 10 milímetros aqui em Ponta Grossa, Carambeí, Castro, na nossa estação. 6:33, o feijão preto, tipo 1, a saca de 60 quilos, 175 para 215. Milho 56 para 57,90. Soja, 127,20 para 128. Trigo, 75. Arroba em pé, boi, 355, 360. A vaca, 310 para 320. E o quilo do suíno permanece semana R$4,60.
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2: 42 9 84 09 14 31. Choveu bastante aqui na minha região. Relâmpagos trovejou na madrugada de hoje. Bom dia, povo lindo. Achei a rádio de vocês, estou amando. Olha aqui para mim, Edson. A Grace de Guarulhos. Guarulhos, São Paulo, Edson. Você não vai acreditar, não é? A gente está em Guarulhos e a Grace está feliz, contente porque achou a antena, a nossa rádio. Que bom, Grace, aqui em Guarulhos, a terra do aeroporto internacional. Ela diz que mora pertinho aqui do aeroporto. Achei vocês, estou acompanhando e está muito feliz e contente com a programação da Antena. Obrigado, Guarulhos. São Paulo, Grace, acompanhando a gente, é a Antena.
0: Isabel e o Eleomar, o casal 20 do Rio Verde, muito bom dia. Obrigado aí pela companhia também junto conosco. Mandando um forte abraço para todos aí, o Riva da cidade de Castro. Edilson, nosso professor Edilson, palmeirense operariano. Desejando a todos uma sexta-feira abençoada por Deus. Valeu, Gilson, para você, para Sônia aí, um grande abraço. Pedro Valmir, o Batoré, grande abraço aí, Batoré, obrigado aí pela companhia. O seu Moacir Gomes, bairro Limitão, interior de Castro, tá dizendo bom dia, sextou, graças a Deus, hoje é sexta-feira, seu Moacirzão aí, um grande abraço. Elídio Carlos Cury de Macedo, nosso presidente do Conselho de Segurança, grande abraço. E Emerson Meida, tá fazendo o que, o Emerson? Preparando, claro, aquele chimarrão bem gostoso aí, o pessoal da Emerson Pneus aí, muito obrigado aí pela companhia. O Robinho tá dizendo, choveu bem às 4 horas da manhã, começou a cair granizo, caiu granizo aqui na região do Dom Bosco, muito obrigado aí pela informação, granizo, olha só, às 4 da manhã, Robinho sempre sintonizado aqui conosco. O Andrezão de Conchas Velhas tá batendo 9 milímetros, o pluviômetro do pesqueiro, ou melhor dizendo, da chácara Doce Veneno, né? Um grande abraço aí, André, a Jéssica, o Miguel e o Yuri, 9 milímetros, lá em Uvaia, no pesqueiro extremo, e deu 6 milímetros durante esta madrugada. 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
3: Vamos informando, 6:37, 6:37. Eu fiquei devendo Edson na manchete e pago agora a Mega Sena. A Mega Sena, 38 milhões agora? Mas estava pouquinho ontem. A Mega de ontem, quinta-feira, dia 13, 4, 15, 17, 40, 55 e o número 58, 38 milhões? Próximo sorteio domingo, então, da Mega, quase 40 conto, hein? Tá legal a Mega Sena pro final de semana. 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Bom dia pro Valdeci Sutil, que ontem ganhou o cupom de desconto do Fatos em Destaque na Antena. A mãe do Robinho também ganhou. Parabéns, Robinho, Valdeci Sutil, dois ganhadores dos cupons de desconto. Agora a Antena, o Fatos, tem cupom de desconto também. E ele pode aparecer a qualquer momento aqui. Você ganhou um cupom de desconto. Parabéns, Robinho. 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
1: Seu Antônio Valdemar Vieira, Carameí, muito bom dia, seu Vieira, grande abraço, obrigado aí pela companhia. Edilson Palmeirense, da cidade de Castro, muito bom dia, forte abraço para você, boa sexta. Também junto conosco quem está participando, interagindo através aqui do Facebook, o pessoal vai mandando a mensagem, Joelma Ferreira, o Rosnei Carapiá também já tá sintonizadão aqui, o Luiz Fernando Silva, boa sexta, Márcio Leandro Sandaca, tá onde o Márcio? Parque Nossa Senhora das Graças. América Margo, muito bom dia, abençoada sexta. Obrigado aí a Regina e o Luciano no Porto Lívia, são participações especiais. Que timaço de ouvintes, hein? Da Antena Sul FM, 6:39.
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7: 6h44, com chuvas mais aqui na nossa região, indo para Curitiba, Colombo, chuvas litoral, tá chovendo legal nesse instante, agora às 6h44. Para nós, as chuvas passaram 4, 5 horas desta manhã e marcou 10 milímetros. Vai ser o dia de pancadas de chuvas. Chove aqui, não chove aí, chove aí, não chove aqui. Assim que tá a previsão, com até 15 milímetros, e para amanhã também 15 milímetros, marca a nossa previsão.
8: Olga de Guamiranga, muito bom dia. Olga Martins, tá chovendo aí, Olga. Obrigado aí pela companhia, pela audiência. Seu Antônio Lages Fortaleza, bom dia, seu Antônio. Tivemos ontem com o seu Antônio aí, um grande abraço, seu Antônio, uma pessoa sensacional, viu? É bom prosear com o seu Antônio, viu? É demais de bom mesmo, viu? Um grande abraço para você, o seu Antônio, a dona Cecília, Fernandão, o nosso comandante geral aí, muito obrigado aí pela companhia. A esposa Cláudia, Fabrício, Matheus, forte abraço, Domingão, vão estar em Ivaí, né? Essa família lá junto com o padre Metódio. Grande abraço aí pro seu Antônio e toda a família, Fernandão aí, pessoal vai pra Ivaí. Bom almoço pra vocês lá e transmita o nosso abraço lá para o padre Metódio. Marisa Haddad, Paulo Haddad, muito bom dia, tá chegando, é a feijoadona da Marisa e do Paulo Haddad, essa feijoada beneficente nesse sabadão gostoso, né? Então você pode pegar e encomendar, é R$ 30, vale muito a pena, come duas pessoas tranquilamente, uma marmitex gigante só de feijoada e a outra marmitex que vai os acompanhamentos, vai o arroz, vai a couve, vai o torresminho, vai a laranja. 9166-6476, 9166-6476, essa feijoada sábado para retirada aqui na rua Tomazina 147, no bairro de Uvaranas, e vai estar ajudando, né? O projeto Quinta Sem Fome. 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
1: Quatro apostas de Ponta Grossa fizeram uma quadra da Mega Sena de ontem à noite. Deu mais de milão para cada um. Parabéns. 6h47. Feira Verde, PG, dia de hoje. A equipe 1 vai estar aqui na Vila Cristina, 8h15, daqui a pouquinho então. Bom dia, Vila Eugenberg, que vai ter Feira Verde às 9h30. Aqui no Santo Antônio, Feira Verde, 10h45. Jardim Maracanã, bom dia, Gladys, Thomas, 13h30, cuidando para nós aí do Feira Verde hoje. Jardim Maracanã 2, 14h45, Feira Verde, passa pelo Jardim Maracanã hoje. A equipe 2, Osvaldo, vai estar no Borato, 8h30. Vila Real, 9h30. No Boreal, 10h30. Romana, 13h30, Portal do Norte, 14h15. E no Jardim Vitória, às 15h. A equipe 3, DR, 8 da manhã. Recanto Brasil, às 9. Santa Clara, às 10. Patrão Zé Zambuja, vamos ter Feira Verde aqui na Maria Otília, 13h30. O patrão cuida aí pra gente. E na Vila Burrinho, Paulo Batista. Paulo cuida aí na Vila Burrinho. Feira Verde, 14h30 de hoje para o Paulo Batista, que ontem foi visto aqui no Operário, treino do Cinquentão e também do Sessentão. Vamos aqui para Castro, que tem Feira Mais, agenda hoje, sexta-feira. A nossa equipe do Feira Mais, diz a notinha aqui pra gente, 6h48 a hora, vai estar aqui na Vila Rosário, 8 horas, aqui na quadra de areia, tá? Na Vila Rosário, em frente à UBS 915. Na Santa Leopoldina, aqui em frente à igreja, 10h30. No CRAS Consuleza, em frente ao CRAS, 13h30 de hoje. E vamos ter também Feira Mais Castro aqui na Terra Nova, no pátio da escola, às 8h30. Bom dia, Terra Nova. Aqui no São Sebastião, às 9h50. No pátio aqui da escola. No Garibaldi, às 10h50, aqui em frente à igreja. E também na região do Jair Lopes, aqui no Jair Lopes, em frente à escola, 13h30. Então, é o nosso meio ambiente sendo zelado, sendo cuidado com Feira Mais e Feira Verde nesta sexta-feira. Vamos lá.
0: Zelter está em Campo Largo. Zelter Timóteo Hartmann, um grande abraço. Falando no seu Antônio. Seu Antônio gosta muito do programa do Aldori. É o programa que antecede aqui o Fatos em Destaque. Mandou um abraço de urso bem apertado aí pro doutor Aldori. Seu Antônio sempre acompanhando aí, né? A doutora Aldori tem um programa muito gostoso de se escutar, com belíssimas dicas, né? E o pessoal do campo acompanha, quem tem chácara, quem tem as fazendas aí, né? Todos, o gado, né? Todos sintonizados aqui na antena, porque tem dicas preciosíssimas aí. Então, tá mandando um abraço aí de urso pro doutor Aldori. Pessoal aqui está sintonizado no 102.7, o Chico Weber de Uvaia, Chicão, professora Luísa Vitão, Patrícia, Neto, João Emanuel, aquele abraço, obrigado aí pela sintonia. Já tirou o leitinho, Chico? Levantou às 5 da manhã, tirou o leitinho aí, um grande abraço, Chicão, obrigado aí pela companhia.
1: 10 para as 7, licenciamento carros, começa dia de hoje para finais. Olhe para a placa do seu carro e verifique qual é o final da placa. Se for tem licenciamento 94, valendo a partir do dia de hoje.
0: Pena que o carro não é nosso, né? O imóvel não é nosso. É doce ilusão. Carro não é teu, o carro não é meu, porque se fosse da gente mesmo, a gente não pagava tanto imposto assim. Brasileiro não é dono de nada, porque tudo paga. É IPTU, é coleta de lixo, é IPVA, é também licenciamento. Então o que é da gente? Não é nada. A gente paga imposto demais.
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0: O Robinho tá dizendo, até túmulo tem imposto. Pois é, Robinho, é o brasileiro, né? Nós trabalhamos mais de 180 dias para pagar uma carga tributária gigantesca. E se a gente visse esse dinheiro investido com qualidade, né? Esse dinheiro investido assim, aplicado bem em prol da coletividade, a gente pagaria com gosto, né? Pagaria sim com gosto.
1: Vamos em frente, 6:53, 6:53. O que que é a ordem do programa agora? Não inverta a ordem. 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
1: É muito bom.
0: Por isso que fica maravilhosa a feijoadona do Barba, né? Um grande abraço aí. Estamos de carona, 102.7, ó. Aqui, ó, no dial do carro do Jotinha. Aí é bonito, Jotinha de Piraí do Sul, Jotinha que tá avisando. Tem neblina de Piraí a Castro, trecho aí da UBL. Então, atenção, motoristas, neblina Piraí a Castro, trecho da UBL. E o Jotinha tá conversando conosco aí, diz aí, nesta sexta-feira. Jotinha, obrigado aí pela informação.
2: Bom dia, equipe Antena Sul, sextou, bora, bora, que é sexta-feira, só alegria, gente. Alô, Bicozinho, Bicozinha, Lucídio, equipe da Escola Jair Lopes em Castro, a qual faço parte, o VAR do vizinho e também a equipe do posto Ipirangão. E eu desejo a todos uma sexta-feira excelente, com muita saúde, muita paz e bênçãos. Um grande abraço, Jotinha de Piraí do Sul, na sintonia da Rádio Antena Sul, a rádio que vai mais longe para ficar perto de você.
0: É isso aí, Jotinha, 37 anos, Antena Classe Especial, sendo a tua companhia, e claro, você ouvinte, sendo a nossa companhia, ouvinte que é a razão principal do sucesso da Antena Sul FM. Por isso que a gente sempre agradece aí, né, o pessoal que está sintonizado no 102.7. O Gilbertão de Ventania, excelente comentário sobre os impostos, realmente não somos donos de nada. Pois é, Gilberto, é a sensação que a gente tem, né? A gente recebe o documento do carro lá dizendo que você é proprietário, recebe lá a escritura, o registro do imóvel lá dizendo que você é dono, mas por que essa taxação violenta, né? É demais de imposto que a gente paga. Aqui em Ventania estão pedindo

0: para quem não tem escritura de imóvel regularizar. Sinceramente, eu não sei se vale a pena. É complicado, porque justamente é isso que causa, né? O pessoal prefere invadir, porque daí não paga imposto, né? Então, não paga coleta, é assim, né? Mas vamos lutando e oremos que a situação, não vamos perder a fé jamais, a situação vai melhorar na eleição. Presta atenção em quem você vai votar. Atente aí às propostas dos candidatos, veja se vale a pena, se dá para fazer, e aí o eleitor é que escolhe o futuro do nosso Brasilzão.
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0: Priscila Loche, muito bom dia. Obrigado aí pela companhia. Ivaí presente aqui no 102.7. O Valdir Cordeiro da Honda. Bom dia, Valdir. Forte abraço. Rosnei Carapiá tá junto, sintonizado aqui no 102.7. Lúcio, nosso querido amigo Lúcio. Lúcio Monteiro, toda a família do Lúcio aí. Muito obrigado aí pela companhia. O Lúcio aí foi ferroviário muito tempo, hein, né, Lúcio? Ontem eu tive a visita lá de um que trabalha na CPTM, na ferrovia lá de São Paulo, o esposo da professora Joslaine Cosman. O pessoal teve lá no rancho, o Jonathan, que casal maravilhoso, viu? Sensacional. É incrível, né? Quando a gente está com pessoas do bem assim, né? Parece que o tempo voa. Obrigado aí, Jonathan, trabalha lá na CPTM em São Paulo. Pensa trabalhar na ferrovia de São Paulo, não deve ser bolinho não, né? Abraço, Jonathan, a professora Joslaine Cosman, que agora é a nossa pilota de drone agora, né? Grande abraço aí, filha do seu Macirzão, a dona Lúcia e comunidade do Moquém, muito obrigado aí pela companhia. E o Jonathan tava orgulhoso de trabalhar na ferrovia. Nós comentamos de você lá, viu, Lúcio? Pessoal da Fernando Ribeiro também, que trabalhou muito tempo em ferrovia. Sou filho da ferroviária, a gente tem muito orgulho desse pessoal que contribuiu e contribui muito para o progresso do país. 6:59.
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5: Mais de 5 milhões de brasileiros estão impedidos de fazer apostas nas plataformas de bets. O balanço foi divulgado pelo Ministério da Fazenda nesta quinta-feira. São mais de 1.200.000 pessoas que solicitaram a autoexclusão do seu CPF pela plataforma gov.br/autoexclusão apostas. Esse bloqueio impede o acesso aos sites das bets. Além disso, 800.000 pessoas que aderiram a um novo desenrola que renegocia as dívidas com garantia do governo federal ficaram impedidas de fazer apostas online por 6 meses. Outras 3 milhões de pessoas que estão inscritas no Bolsa Família ou que recebem um benefício de prestação continuada também estão impedidas de realizar apostas. O ministro da Fazenda, Dario Durigan, anunciou a divulgação dos documentos de 80 das 85 empresas autorizadas para explorar bets no Brasil. Pareceres técnicos, origem dos recursos e mecanismos de lavagem de dinheiro foram disponibilizados para consulta da população no site gov.br/fazenda.
6: Em relação à transparência ativa dos processos de autorização dessas empresas de aposta, há um mês e pouco atrás eu vim aqui publicamente, falei com vocês, me comprometendo a, de maneira proativa, anunciar e abrir os documentos dessas empresas. Então, a partir de hoje, nós temos já disponível no Ministério da Fazenda.
5: O Ministério da Fazenda destacou as duas operações realizadas nesta quinta-feira com apoio da Secretaria de Prêmios e Apostas do Ministério contra empresas que atuavam de forma ilegal no setor de bets. Elas estão sendo investigadas por crimes de lavagem de dinheiro e ocultação de patrimônio. Da Rádio Nacional em Brasília, Gésio Passos.
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11: Previsão do tempo. É com nós a previsão, Edson? Mas é muita responsabilidade, 10,76. A temperatura, o Edson joga para cima de nós a responsabilidade. Se virem, equipe do Fatos em Destaque na previsão. Ó, a área central aqui de Ponta Grossa tem até nuvens azuis nesse instante. É assim que tá o tempo, não é? Chove, para de madrugada, 10 milímetros. Deu uma chuva legal na madrugada, hein? Relâmpagos, trovões. 17,4 é a temperatura máxima, 22. Então, com pancadas isoladas. Chove aqui, não chove aí. Chove aí, não chove aqui pro dia de hoje. Abre, para. E para amanhã diminuiu, hein? Era 15, veio agora, por enquanto, para 6 milímetros. Diminuem as chuvas de amanhã. Era 15, agora há pouquinho. Então, a previsão recalcula tempo, temperaturas e milímetros de chuvas. 6 milímetros para amanhã. Diminui. Domingo, segunda e terça-feira, permanece a previsão das 6 da manhã de tempo bom. Aumenta temperaturas. Domingo, 15 para 25. Segunda, 15 para 28. E terça-feira, 16 para 28 graus. Edson Savick. A lua é nova.
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0: Aqui em Castro, pela funerária Iapó, a dona Rosinha nos informou do passamento do José Alaelson Alves Machado aos 65 anos. O seu José morava aqui na Fazenda Onça. Fazenda Onça, número 59, a rua, aqui na Castrolanda. Trabalhador rural, faleceu na casa da família, era casado com a Ana Lúcia. Filhos, o Jairo e também a Cleonice. O velório do seu José, aqui na Capela Iapó. E o sepultamento daqui a pouquinho, às 8:30, para o cemitério da Serra do Apão.
1: 7:09 e a Rádio Antena Sul FM, em parceria com o Serviço Funerário Municipal aqui da cidade de Ponta Grossa, comunicando os falecimentos deste dia 13 para 14 de agosto de 2026. Falecimento do senhor Pedro Moreira dos Santos, de 79 anos de idade, ele que era torneiro mecânico. Nascido na cidade de Reserva, morador de Ponta Grossa já há longos anos, o torneiro mecânico Pedro Moreira dos Santos estava internado aqui no Hospital Bom Jesus. O seu corpo sendo velado na Capela Municipal São José e o sepultamento segue para o cemitério São Vicente de Paulo, amanhã dia 15, às 10 horas. Falecimento da costureira senhora Célia Scudelarec, de 85 anos de idade. Dona Célia estava aqui na UPA Santana. O seu corpo está sendo velado na Capela do Luto Santana e o sepultamento da costureira Célia Scudelarec, de 85 anos, para o cemitério São João Batista, na data de hoje, 16 horas. Falecimento do senhor Antônio Soares Portela, seu Antônio, com 83 anos de idade, ele era agricultor, nascido e morador da cidade de Rebouças. Estava internado aqui no Hospital Regional de Ponta Grossa. O seu corpo foi transladado para a sua cidade natal, sua terrinha natal, a cidade de Rebouças, onde está sendo velado na Capela Bom Jesus. E o sepultamento do agricultor Antônio Soares Portela, 83 anos, para o cemitério Barra dos Andrades, daqui a pouquinho, às 8 horas da manhã. Falecimento do senhor Ludovico Cordel, 81 anos de idade, ele era marceneiro, castrense de nascimento, morador aqui da cidade de Ponta Grossa. O marceneiro Ludovico Cordel faleceu em sua residência. Ele está sendo velado na capela da funerária Tamoio Prévia, aqui da cidade de Ponta Grossa. Fica ali na Travessa Pasteur, em frente ao cemitério municipal. Ludovico Cordel, marceneiro de 81 anos, será sepultado no cemitério São Vicente de Paulo, às 14 horas. E o falecimento da senhora Maria Adélia Rodrigues, de 65 anos de idade. Dona Maria Adélia, ela era do lar, estava internada no Hospital Bom Jesus. Seu corpo está sendo velado na Capela Municipal São José e o sepultamento para o Memorial Parque Campos Gerais na data de hoje, 15 horas mais 30 minutos. As famílias em luta.

0: Bom dia aos ouvintes da rádio. 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
2: 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E a promoção hoje está sensacional. Prefeita de Ponta Grossa veta lei das vagas exclusivas para advogados. Eu, prefeita, não concordo que os advogados tenham privilégio. Por isso estou assinando e vetando. E os vereadores de Ponta Grossa que analisem se concordam ou não concordam. Então, a prefeita disse que é inconstitucional. Se tiver advogado, outras profissões também devem ter. Já tem muito estacionamento reservado em Ponta Grossa e eu não concordo, assinei e vetei. 7:17, que mais? UPA Santa Paula é multada em 160

0: R$ 82 mil por irregularidades. A gestora da UPA Santa Paula, o Instituto Nacional de Desenvolvimento Social e Humano, foi multada. A gestora da UPA Santa Paula foi multada em R$ 172 mil por descumprimento contratual. Tem problema na UPA Santa Paula, então? O auto de infração foi assinado pela Diretoria de Contratos da Prefeitura e cobra o pagamento em 10 dias úteis, sob pena de inscrição em dívida ativa. Então, atenção, hein? Na UPA Santa Paula tem uma multa contra a empresa que toca lá o dia a dia. 172 mil e vão ter que pagar a multa por não atender devidamente algumas situações. É notícia desta manhã. UPA Santa Paula multada. Vão ficar acompanhando essa notícia, essa informação, porque ela vai ter a abrangência ao longo do dia. UPA Santa Paula multada em 172 mil. Quem cuida da UPA, a empresa que toca a UPA. Nova lei Ponta Grossa cria lar de acolhimento assistido para idosos abandonados. A lei número tal instituiu um programa inédito em Ponta Grossa, que capacita cuidadores em situação de vulnerabilidade para acolher idosos em suas próprias casas. É interessante. Então tem uma lei, essa lei de agora de manhã, lei institui um programa que capacita cuidadores para cuidar da pessoa idosa na sua casa. A proposta busca unir proteção social, geração de renda e cuidado humanizado com foco na reinserção familiar. Então tem uma lei autorizando quem cuida de idosos a fazer o acolhimento dessas pessoas na sua própria casa. É uma outra notícia que também a gente precisa trabalhar ao longo do dia. É uma lei aqui em Ponta Grossa desta manhã. É bastante coisa, hein? Mais de 20 professores são promovidos na rede municipal. Prefeitura notifica empresas para quitarem débitos em Ponta Grossa. Conselho de Saúde fiscaliza contrato de consultoria de 400 mil. São notícias e informações que você vai acompanhando aqui com a gente. É na antena 719.
1: Luciano está comentando aqui conosco. A UPA realmente precisa ser fiscalizada. E ontem ele citou. De fato, nós vimos isso aí na UPA. Várias ambulâncias do SAMU ontem, por volta de meio-dia, estavam paradas ali esperando vagas. É triste a situação da UPA Santa Paula. Valdir Cordeiro está conversando conosco aí através de áudio. O Valdirzão da Honda, diz aí, Valdir.
2: Muito bom dia, Iglesão, bom dia, Isaac. Iglesia, até médicos, enfermeiros e enfermeiras paga imposto para poder trabalhar, exercer a profissão. Como é que nós não vamos pagar imposto de carro e casa? Não dá, Iglesão.
1: É, mais ou menos por aí, né? Realmente muito bem lembrado, né? As classes pagam também aquela anuidade. 7:20 na antena.
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9: As aulas no Colégio Estadual Eurídice Martins, em Piraí do Sul, nos Campos Gerais, foram retomadas nesta quinta-feira, após a normalização do fornecimento de energia elétrica e do abastecimento de água, que haviam sido afetados pelo tornado que atingiu o município no sábado passado. Durante a retomada, a equipe pedagógica e os demais

0: profissionais do colégio estiveram mobilizados para orientar os estudantes, acompanhar a frequência e atender as demandas relacionadas aos impactos do temporal. O Núcleo Regional de Educação de Ponta Grossa acompanhou a situação junto à direção do colégio e prestou o suporte necessário para a normalização das atividades. As condições da unidade e as demandas da comunidade escolar foram avaliadas durante o processo de retorno. As demais escolas estaduais de Piraí do Sul seguiram com as aulas normalmente. Repórter Vitor Luiz.
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4: Vamos dar uma olhada aqui na previsão, Edson. Vamos dar uma passadinha aqui nos corredores, nesses computadores, como é que está a previsão agora. Para quem está ligando o rádio agora, Ponta Grossa, Castro, Campos Gerais, 7:29, 7:29. 17,4 é a temperatura, máxima 22. Em alguns pontos até saiu um sol nessa manhã. É assim que está a previsão, hein? A previsão está com chuvas, abre para. Chove aqui, não chove aí, não chove aqui. Até 7 milímetros marca a nossa estação. Caiu as chuvas de amanhã, amanhã veio para 6 milímetros. Tava 15, agora veio para 6. Domingo, segunda e terça-feira permanece a previsão de tempo bom. Candidaturas, Eglê, terminam amanhã. O ouvinte Luiz me pergunta aqui se o Augusto Cury, escritor, tem o livro do Augusto Cury. Ele é candidato a presidente. Fez a sua inscrição durante a noite de hoje. Augusto Cury é sim candidato a presidente da República. 1, 2, 3, 4, 5, 6, 7, 8 candidatos até agora. Vai aparecer, Edson, mais alguém durante o dia? Pode aparecer, não é? Algum partido faltou? As inscrições, candidaturas presidente até amanhã. O Cury, o Augusto Cury é candidato a presidente. Então temos o Augusto Cury já na lista, tá aqui a lista. O Flávio Bolsonaro, Edson Dias, Lula, Renan Santos, a Samara, veterinário Wilson, Grace e o Zema. 1, 2, 3, 4, 5, 6, 7, 8. 8 candidatos por enquanto aqui a presidente. As fichas de inscrições até amanhã e a campanha começa domingo.
5: Pessoal do Olho d'Água em Ipiranga, tão feliz da vida aí com a previsão do tempo, que é tempo bom para domingão gostoso, diminui as chuvas no sabadão aí, tão feliz por quê, né? Porque vai ter aquela festa no Olho d'Água lá, domingão dia 16, a família Fitson lá, né? O Fernando Fitson, toda a família aí, muito obrigado aí pela sintonia, boa festa aí neste domingão gostoso no Olho d'Água, em louvor aí a Nossa Senhora Aparecida. Seu Lauro Almeida tá aí, diz aí, nosso grande amigo Lauro.
6: Bom dia, meu amigo Igre, tudo bom?
5: Firme.
6: E tudo bem, graças a Deus.
5: Que bom, seu Lauro.
6: Choveu cedo, mas tá bom. Um bom dia pra você.
5: Valeu, seu Lauro Almeida, Edilvanha, a dona Maria Luísa, o Daniel, a Dani, a Maria aí, muito obrigado aí pela sintonia, estão presentes aqui no 102.7. Nosso amigo Fernando Ribeiro, muito bom dia, tá mandando um abraço em nome da classe ferroviária para todos aí, um grande abraço, Fernandão aí. Aliás, classe ferroviária, deixa eu fazer uma correção aqui, a Márcia já me puxou a orelha aqui, a Márcia Cosma, ela disse: o nome do meu cunhado não é Jonathan. Eu digo: mas será que eu falei Jonathan? Você falou Jonathan, e realmente eu falei, é Jonas, Jonas que trabalha na CPTM lá, feita a correção aí, muito obrigado, Márcia. Márcia sempre atenta aí aos fatos em destaque. O Reginaldo da Lins Materiais de Construção tá junto conosco também aqui, diz aí nosso grande amigo Reginaldo, bom dia.
7: Bom dia, Fatos em Destaque, bom dia meus amigos Igle, Isaac, um ótimo dia a todos os ouvintes, a todos os meus clientes da Lins Materiais de Construção. 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
1: 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O Zico, grande Ezequiel, nosso informante das estradas, tá Ponta Grossa, Curitiba, tá quase chegando em Curitiba e ele já tá informando aqui, ó, tem tombamento de carreta. Mas o trânsito está fluindo bem porque a carreta tombou ali no canteiro central, então não está atrapalhando nenhum sentido. A carreta estaria indo Ponta Grossa, Curitiba, e quase lá na chegada da capital do estado do Paraná, ela tombou no canteiro central. Acabou de acontecer, ela está até com as luzes acesas aí, esta carreta, mas não tem interdição de trânsito. Obrigado aí, Ezequiel, boa viagem, Deus acompanha. Gilmarzinho do Mel está aqui junto conosco. Tá fazendo uma remoção de um enxame de abelhas aí e tá com o rádio ligado na Antena Sul FM. Até as abelhas estão acompanhando Fatos em Destaque.
2: A Viviane do Santa Paula me passa aqui que amanhã, tarde do pastel, amanhã dia 15, a tarde do pastel, em prol da construção da quadrangular aqui do Dom Bosco, Ponta Grossa. Bonito os pastéis para amanhã. Pastel de carne, R$8? Só? Em prol da construção. Vamos ajudar a comunidade da quadrangular do Dom Bosco aqui em Ponta Grossa, na rua Praia Barra Velha, esquina com a Praia de Ipanema. Tem o WhatsApp, vou compartilhar no grupo da Antena. Já dá para reservar o pastel para ajudar a igreja amanhã. O pastel é apenas R$8. Legal, hein? O doutor Gel, que é o nosso dentista aqui da Antena, do nosso prédio, ele tem uma cachorra bonita para doação. Eu não vou levar para casa porque eu já tenho 3 lá em casa, mas fiquei interessado. Linda a cadelinha que o Dr. Gel tá doando. Tá aqui no prédio? A cadelinha, quem se interessar, tá para doação, já castrada, bonitinha, coisa mais linda. E é novinha, não é, doutor? É novinha, não é? Linda ela, pretinha. Quem quiser, mas para cuidar do bichinho, do animalzinho, tá aqui.
1: Adoção responsável.
2: O Dr. Gel tá com ela aqui para doação. Ele parece que encontrou e daí deixou ela arrumadinha, ajeitadinha aqui para doação. Se alguém se interessar, eu quase levei ela ontem, é que eu tenho 3 lá em casa. Tem o Jorginho, tem a Nina e tem a Julie.
1: Mas quem tem 3, onde come 3 bocas, come 4.
2: Não, não, não, daí 3, eu já tô cuidando de 3.
1: Mas
2: se alguém
1: mais
2: se interessar, alguém
1: 4.
2: Que não tenha cachorro e vai cuidar, tá aqui na área central, aqui no prédio da Antena. Me manda zap que eu mando a foto pra ti se você se interessar. O Dr. Gel, nosso dentista, tá com ela. Aqui ela é linda, ela é muito linda.
1: Grande abraço, Jacir Rossoni, o nosso querido gaúcho, muito bom dia, comadre Janine de Uvaia, grande abraço, a comadre Janine, o esposo Marcos Laidani aí, família abençoada, bom dia, comadre Janine, bom dia, compadre Marcos Laidani, um grande abraço para vocês aí. Também a Márcia Cosmo tá mandando um abraço pro Luiz e pra Maria Bachinski e a neta Vitória, são ouvintes aqui da Antena Sul FM, gratidão pelo carinho da audiência. Obrigado mesmo aí. Ontem nos encontramos na missa da família na comunidade do Ribeirão Bonito. O seu Mocir não foi lá ontem e a dona Luz também estavam aí. Projeto bacana, né? Tá rolando em todas as comunidades a semana aí da família, né? Realmente de suma importância a participação da família, de todos nós. Família é a base de tudo, é o projeto de Deus para todos nós aí. Parabéns aí então quem está participando da Semana da Família, o Luiz e a Maria Bachinski e a neta Vitória. Um grande abraço para vocês. 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
2: Terminando o programa, eu já mando aqui às 8 horas a foto da cadeira.

0: linha, tá? Só terminar aqui, eu já mando, porque eu fico aqui mais um tempinho depois, não é, Edson? Um bom tempo aqui pra já cuidar do programa de amanhã, eu já mando aqui, terminando o programa, já aviso, tá bom? Ok, 7h37, tá combinado. Aliás, falando em combinado, em ouvintes, me manda a foto, tá? Já mando a foto da cachorrinha do Dr. Gel. Bom dia, concordo plenamente com a prefeita, entendo que os advogados têm condições de arcar com o custo do estacionamento. Acho que a prefeita está certa. Palavras de Terezinha de Ponta Grossa, Câmara vai analisar se mantém o veto da prefeita ou não, diz ouvinte. Aqui no Catanduvas Carambeí, também a gente vai consultar e não tem médico. Prometem e não cumprem na eleição. Prometeram médico todos os dias, mas não tem dentista, marcam só de 6 meses. Até lá, o dente já era... E tá feio e a cara toma conta dele e a gente não consegue atendimento.
1: Falando em prefeita, a prefeita entrou pela quinta vez na justiça para requerer o aumento salarial dela e dos secretários aqui da Prefeitura Municipal de Ponta Grossa. Quinta vez na justiça. Maria Baiana, seu Sebastião e a Elenir em Castro, muito bom dia. Obrigado aí pela companhia.
0: A nossa ouvinte Ivonete aqui do Ervaldo Xaxim, Abapã, manda parabéns para a filha Camille, que está de aniversário hoje. Camille, parabéns. Hoje, 24 anos, fala que ela é muito legal, que eu amo muito ela. Ivonete Cubas da Silva, mãe dela. Parabéns, Ivonete, pela família, pela filha, tá?
1: Maria Baiana, que tá na foto aqui com a Marilisa, com a gerente da Sicredi aí, um grande abraço para vocês aí. A Sicredi tem de tudo, né? Tem comitê mulher, tem tudo nessa cooperativa. 7h39.
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7: Os candidatos podem começar a pedir votos no dia 16 de agosto, quando a propaganda eleitoral começa nas ruas e na internet. Já o horário gratuito nas rádios e TVs começa depois, em 28 de agosto. Até lá, os interessados podem se manifestar e divulgar as ideias, mas o pedido explícito de voto é proibido, como explica o advogado e professor de Direito da Universidade Federal de Pernambuco, Valber Agra.
8: Então, a partir do dia 16 de agosto, eu posso pedir voto sem nenhum tipo de enquadramento em propaganda antecipada, que é um instituto. Mas antes disso, eu posso exercer meus direitos políticos de sobremaneira. Por exemplo, eu posso fazer manifestações políticas, eu posso expor minhas opiniões, eu posso divulgar minhas qualidades.
7: O professor reforça que é proibido o uso de discursos de ódio e calúnia aos adversários para convencer os eleitores.
8: Eu não posso abusar do poder econômico, do poder político, para desequiparar as eleições. Então, por exemplo, eu não posso ter discurso de ódio, por exemplo, contra mulheres, contra negros. Eu não posso dizer que uma pessoa que não tem o trânsito em julgado cometeu crimes. Eu não posso, por exemplo, pegar e gastar milhões e milhões e milhões em propagandas negativas na internet, nas plataformas.
7: O Tribunal Superior Eleitoral aprovou regras para regular o uso de inteligência artificial e combater o uso de deepfakes e desinformação nas campanhas. Por exemplo, um alerta de que o conteúdo foi produzido com IA. Vale para textos, áudios, vídeos e imagens. Caso as normas sejam descumpridas, o material deve ser excluído diretamente pela plataforma ou por determinação judicial. O horário eleitoral gratuito no rádio, na TV, é composto por blocos fixos em dois horários de segunda a sábado, além de pílulas de 30 a 60 segundos distribuídas na programação. Da Rádio Nacional em Brasília, Gabriel Bruno.
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9: A ERP em Curitiba, Jomar Valença, tudo bem? Bom dia.
10: Jomar Valença.
11: Alô, alô, meus amigos, Isaac Ortiz e Glemayer, bom dia, bom dia. Tô chegando de guarda-chuva e galocha porque tá chovendo. Bom dia, Edson Tenão, Anteninha, bom dia.
12: Bom dia.
11: Alô, alô, Campos Gerais, Fatos em Destaque está no ar, bom dia a todos. Sexta-feira, 14 de agosto, sexta-feira é dia do nosso baú musical, mas isso é daqui a pouquinho. Deixa eu falar pra vocês que chove em Curitiba, a temperatura está em 16 graus nesse momento e a previsão é de 20 graus para a tarde de hoje. O governo do Paraná homologou situação de emergência em Piraí do Sul por causa dos estragos provocados pelo tornado no último sábado, dia 8. O decreto vale por 180 dias e permite acelerar a compra de ajuda humanitária, o restabelecimento de serviços essenciais e obras urgentes de reconstrução. Ao todo, 45 imóveis foram danificados, 6 casas ficaram completamente destruídas e 530 pessoas foram afetadas. 35 moradores continuam desalojados. E Curitiba inicia testes para o Google AirView Mais, tecnologia que monitora em tempo real a qualidade do ar e também reúne informações sobre temperatura, umidade,

chuva, pressão atmosférica e ventos. A capital será a primeira cidade da região sul a experimentar o sistema. Os equipamentos serão instalados em diferentes pontos da cidade, incluindo áreas com grande circulação de veículos e regiões próximas a áreas verdes. A proposta é usar os dados processados com apoio de inteligência artificial para reforçar o monitoramento ambiental e apoiar ações do Plano Clima de Curitiba. Com previsão de 20 graus para a tarde de hoje em Curitiba, Jomar Valença com as informações da rede AERB. E como hoje é sexta-feira, é dia do nosso baú musical, vou procurar lá no fundo do baú, encontrei umas teias de aranha ali, uns objetos estranhos da década de 70, e agora eu trago para vocês um grande sucesso do Grupo Nazaré. Todo mundo curtindo? Então, romanticamente, vamos anunciar a música de hoje. Meus amigos, minhas amigas, um ótimo final de semana a todos. DJ, solta aí o nosso baú musical.

0: você gosta, né? Deixa eu tocar mais um pouquinho, né, Edson?
1: Pelo amor de Deus, né? Que dor de barriga essa música.
0: Sexta-feira,
2: tem bom gosto, Jomar. Tem bom gosto, Jomar.
0: Se o Edson sorrir, é sinal que ele gostou dessa canção. É boa, não é? Pra sexta-feira, assim, esse tempinho, Edson. Cibele, não é? Aproveitando esse momento, nada melhor do que a Cibele pra fechar essa participação do Jomar Valença. Oi, Cibele, diga, o que que você tem, menina?
3: Bom dia, Isaac, bom dia, Gleb, bom dia, os ouvintes da Antena Sul, e sextou! Já quero saber se vai sextar com S de sexo, suspiro e sacanagem, ou só dá impotência na minha vida. E nessa sexta-feira eu quero compartilhar uma frase que muitos homens que ligam no 0800-7600-600 para adquirir o VitaForce falam quando estão com o problema da impotência, que é a seguinte: aposentei e parece que envelheci 10 anos em poucos meses. Um homem ativo que acordava cedo, que tinha energia, hoje vem potência bater na porta. E aí, Cibele, a aposentadoria faz mal para a potência do homem? E eu já vou direto ao ponto: é claro que não. O que muda são os seus hábitos e o seu estilo de vida. O homem é reconhecido pela profissão que ele tem. Quando te perguntam quem é você, você fala: eu sou motorista de ônibus, motorista de aplicativo. Você não fala outra característica sua: sou empresário, advogado. E quando você aposenta, você perde aquele contato com os colegas de trabalho, aquela rede de amigos, enfim, aquela obrigação, obrigatoriedade de estar lendo ou atuando nas diversas situações que a tua profissão tinha como desafio, e isso traz muitas vezes um marasmo, muitos homens ficam depressivos, você também perde energia, e esses hábitos de ficar muito em casa, parados, acaba que desemboca no trazer do diabetes, da hipertensão, esse ganho de peso que ocorre aí. Tem muita propensão a trazer essas doenças, inclusive as doenças do coração. Somado a isso, você que já está passando pela impotência, também fica preocupado se vai conseguir arrumar uma namorada, você que é solteiro e viúvo, porque você já está impotente, já está com mais idade. Muitos homens falam: olha, eu também estou impotente, deixa para lá por conta da idade. Então, se você está sofrendo de impotência, você começa, mas não consegue terminar o ato sexual, tá sem as suas ereções matinais, não é só uma questão de relacionamento com o outro, mas também é necessário para tua saúde o tratamento. A musculatura lisa do pênis, quando você deixa de usá-lo, acaba se transformando em colágeno, e isso se transforma em fibrose, o que vai dificultar ainda mais as tuas ereções. Não vai mais oxigenação para o seu amigão. Então, uma série de modificações internas que precisam ser reparadas. 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

0: 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Olha, o sorriu, o amigão subiu.
1: E a Cibele gostou da música. Ela disse que ilustrou muito bem a sua participação. Essa música, a sexta-feira. E a Cibele está no telefone. Quem quiser falar com ela, ela agora no 0800-7600-600. 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
2: Bom dia, Joaquim, bom dia, Eliane e Edilvaia, um grande abraço, Joaquinzão, o nosso xerife. Um bom dia, Dona Maria, mamãe do Zé Banana, e um grande abraço, Dona Maria, pro Zé Banana também, a Sueli Razeus, que aí, obrigado aí pela sintonia, sempre estão sintonizados. O Andrezão queria que deixasse tocar a música, disse que tava boa demais aí a música. É isso aí mesmo, né? O Jomar Valença tem um gosto fenomenal, como diria o nosso amigo Giovanni Improtas. Ah, o Valdir Cordeiro tá comentando aqui daqueles hackers na cidade de Ponta Grossa, realmente, né? Foram desbancados aí dentro de uma chácara, uma propriedade aí cheia, cercada das câmeras de segurança, aquela coisa toda, e quando a polícia invadiu os sistemas lá, os 6 computadores derrubaram tudo, zeraram. Uma incrível organização criminosa que estaria aplicando golpes aqui na cidade de Ponta Grossa. Empresários foram lesados, eles tinham muitas informações quentes aí, e muita gente perdeu. Teve um empresário com 120 mil reais, outro 180 mil reais. Fato é que desbancaram aí essa organização criminosa com o DDD 42 aqui na cidade de Ponta Grossa. 5 moças atendiam lá e passavam os golpes lá, né? Ainda bem que a polícia sempre atenta aos fatos em destaque. Seu Valério de Carambeí tá desejando a toda a comunidade de Carambeí uma abençoada sexta-feira e um bom final de semana.
1: Refrescou, não é? Da temperatura das 6 para agora, mais fresquinho, mais para friozinho. Vamos ter que negociar com a blusinha então ao longo do dia? E chuvas isoladas. Chove, para em diversos pontos da região. Assim que está a previsão. E para hoje era 15, agora veio para 7 milímetros a previsão para amanhã. E mais quente, com até 27 graus a partir de domingo. Candidatos ao governo do Paraná. Quem são os candidatos até agora? É a lista que fecha amanhã. O Alexandre Salomão fechou, é candidato ao governo do Paraná. Requião Filho, Samuel de Matos, Sandro Alex, Sérgio Moro e a Tainá Miessa. Também 1, 2, 3, 4, 5, 6 candidatos ao governo do Paraná. As fichas, as inscrições que terminam amanhã. Fale quantos candidatos temos para o Senado. 6 ao Senado. Deputado Federal 341, Estadual 489. Até agora a lista fecha amanhã.
2: José Leal, nosso engenheiro de segurança no trabalho. Bom dia, seu José Leal. Tá indo para Castro, ouvindo as notícias, dando carona aí para o Fatos em Destaque. José Leal, um grande abraço, boa viagem, Deus acompanhe.
1: Alexandre Cury é Senado, a Cristina Grêmio é Senado, Deltan Dallagnol é Senado, Dr. Rosinha é Senado, Felipe Barros Senado, Gleice é senadora, candidata Joaquim do MLB também aparece na lista, e a Karen Guerreiro, 1, 2, 3, 4, 5, 6, 7, 8 candidatos ao Senado. Até agora a lista fecha amanhã. 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
1: 7h58, o calendário do vencimento do licenciamento começa nesta sexta-feira, dia 1º. É a notícia do dia, na data de hoje. Eleição até amanhã, a Castro lança oficialmente o primeiro festival gastronômico que começa nesta sexta-feira. Legal, hein? Nossos restaurantes, o comércio aqui em Castro, vamos almoçar, vamos comer aqui, valorizar quem é nosso, da nossa terra. O festival começa no dia de hoje, é notícia também interessante desta manhã.
2: Bom dia, a Ivonete Santos, é a Fiona da Casa da Sopa, aqui no Monteiro Lobato, né? Um grande abraço pra Helena Casini, que é a coordenadora desse projeto brilhante. Se você não conhece, passa ali, é naquelas garagens em frente ali ao condomínio habitacional Monteiro Lobato, só perguntar onde que é a Casa da Sopa da Helena ali, é um trabalho sensacional, se você puder doar, colabore, viu? Porque a Helena tem esse trabalho já há muitos e muitos anos e não tem envolvimento nenhum com política, é somente para ajudar o próximo.
1: Muito obrigado, boa sexta-feira, bom dia, até amanhã. Sim. Nasser Bandeira e Marcelo Bradley. 74, mais sorte para você. 7
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0: amigo, muito bom dia, minha amiga. Estamos chegando no seu rádio com mais um programa mais forte pra você aqui na sua Antena Sul FM.
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0: Aquele abraço a todos vocês que estavam

0: notícias com fatos em destaque com Negli Maier e Isaac Ortiz. Isaac Ortiz e Negli Maier. Parabéns, gurizada, aí estavam mandando muito, muito bem. No programa de hoje vamos trazer carta do dia, vamos trazer polêmico quadro Dramas da Vida, depoimentos de graças que as pessoas alcançam no maior trabalho místico do Brasil e no final benzimento, reza, reza forte. Aqui do meu lado, meu colega de trabalho, Marcelo Bradley. Muito bom dia, Marcelo Bradley.
1: Muito bom dia, tarólogo Nasser Bandeira, respectivos ouvintes aqui da Antena Sul FM 102.7. Tarólogo Nasser Bandeira, hoje estamos vivenciando esta sexta-feira, dia 14 de agosto de 2026, dia do cardiologista.
0: Opa, é o doutor, né? O doutor que cuida do coração da gente, ou seja, da máquina da vida, porque para o coração, para tudo, hein, amigo? Hein, amiga? Todos os cardiologistas, pelo seu dia, aquele abraço. Com Marcelo Brelen, chuva pra cá, chuva pra lá, chove numa cidade, não chove na outra, e nós vamos ter que chamar nossa veinha da chuva, Marcelo.
2: Tá chovendo aí, aqui tá chovendo.
0: Tá chovendo aqui?
2: Tá chovendo aí, aqui tá chovendo.
0: É, Curitiba não parou briga. De chover agora, tava chovendo até pouco tempo, agora parou de chover, mas o polaco já te responde aí, tá bom, tia?
3: Tá chovendo tanto que tamo virando até sapo.
0: Viu, viu, mas é, pede pra tia perguntar se tá chovendo e o polaco já responde imediatamente pra ela aí, Marcelo, porque tá uma confusão no tempo, para, chove, chove, para, e a gente tem que deixar os ouvidos aí atualizados, Marcelo.
2: Tá chovendo aí, aqui tá chovendo.
3: Tá chovendo tanto que tamo virando até sapo.
0: É, e choveu essa madrugada inteira. Campos Gerais, Curitiba, região metropolitana, choveu que Curitiba, boa parte de Curitiba, está alagada, trânsito travado, ruas e avenidas travadas, paradas, inclusive quem mora na capital está nos ouvindo, porque a Antena Sul pega na capital paranaense, saia mais cedo, uma hora mais cedo para o trabalho, porque as avenidas de Curitiba, ruas e avenidas, estão todas congestionadas, porque muitas partes das avenidas estão alagadas e aí um congestionamento quilométrico na capital do estado, Marcelo Brelen. Marcelo, hoje é dia de quê mesmo? Repete aí pro nós, Marcelo.
1: Do cardiologista.
0: Do cardiologista, só, Marcelo?
1: Só.
0: E nosso dia também, né, Marcelo?
1: Isso.
0: Porque nosso dia é todos os dias. E o dia das pessoas ir pro trabalho, trabalhar, levantar cedo, é todos os dias. Para nós, trabalhadores, guerreiros do dia a dia, aquele abraço.
1: E outra coisa, senhor Nasser. Um dia também após o atendimento e também as doações que foram um sucesso e foram levadas lá também a Piraí do Sul.
0: É verdade, ontem foi levada uma caminhoneta cheia até a boca, até o teto. Cara, que loucura! Centenas de doações. Isso que muita gente ligou para nós buscarmos doações nas casas, mas nós não tínhamos como, tô atendendo. Eu tenho uma agenda a cumprir, como é que eu vou estar correndo na cidade pegando doações? Mas só o que veio, Marcelo, foi o suficiente porque deu centenas e centenas de peças de roupas, alimentos, sapatos, tênis. Olha, povo de Ponta Grossa e das cidades da região, meu muito obrigado de coração pelas doações que vocês fizeram para obrigado. O povo de Piraí do Sul. E se quiserem trazer doações quinta-feira que vem, eu faço o carreto de novo. Meu sobrenome é Hora Extra. E outra, não me encolho para serviço e muito menos para fazer solidariedade. Pois aprendi com a minha avó, benzedeira Cipriana Lopes. E o Marcelo falou isso ontem.
4: Falei, Marcelo.
0: E quem não vive para servir, não serve para viver. Obrigado, gente, que me ajudou a fazer solidariedade ao povo de Piraí do Sul. Arroz, feijão, roupas de homens, de mulheres, calçados. Cara, foi uma loucura. Calculo eu que mais de uma tonelada de alimentos e roupas, hein, Marcelo? Mais de uma tonelada é mais de 1000 quilos, né, Marcelo? E o povo de Piraí, claro, agradece a nossa iniciativa. Marcelo, vamos pra carta do dia, Marcelo.
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0: embaralhei, cortei as cartas do tarô cigano. Qual a carta que saiu aí, o Marcelo Bresley?
1: Carta de número 2, seu Nasser.
0: Número 2?
1: 2.
0: 2?
1: Isso.
0: Então já falo qual é a carta de número 2.

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1: Carta de número 2 é a carta da espiritualidade. Para lá de linda, positiva, propositiva. A carta da espiritualidade, porque todos nós precisamos rezar mais, se aproximar de Deus, ir à igreja que o senhor se afastou, às vezes por burrice, fofoca, ignorância. Ô gente, Deus não tem nada a ver com os problemas das pessoas.
2: Só Jesus na causa.
1: Como é que é, tiazinha?
2: Só Jesus na causa.
1: Só Jesus na causa, né? Não, verdade. Às vezes lá os irmãos da igreja brigaram, fofocaram e o cara ouviu da fofoca. Ah, eu não vou mais lá, porque lá não presta. Nada a ver o Raul Ascarça. Nada a ver, meu filho. Siga a tua fé. Continue rezando ao teu Deus, indo à tua igreja. Olha as calamidades que tá acontecendo no mundo. Terremoto, tornado, que nunca se ouviu falar em tornado aqui na região, varrendo tudo, destruindo tudo na região de Laranjeiras, agora em Piraí do Sul. Guerras, ignorâncias de guerra, Estados Unidos contra Irã, cara, Israel contra Irã, é uma loucura, mortandade de milhares de pessoas, crianças, idosos, hospitais sendo derrubados, cadeias superlotadas. Onde vamos parar, hein, gente? Como diz o curitibano Marcelo, onde vamos parar, hein, gente? Agora, tudo isso é falta de fé,
3: que
1: reza,
3: que é
1: espiritualidade. A carta de hoje é proposital, para que você se desperte em rezar um pouco mais, falar com Deus, se concentrar na reza do programa, quem puder se ajoelhar, tá em casa, tá quietinho, se ajoelha, coloca os 4 copos com água, o bicho tá pegando aí fora. E como é ano de política, é uma fofocaiada danada. Um xingando o outro. Cada um demonstrando o caráter que é, né? Porque o cara que fala besteira e mete o pau no outro é à toa, é vagabundo. Como é que vamos colocar num cargo público um cara que já mente pra população?
3: Estamos lascados.
1: Pô, é lascado nisso. E tá feia com isso que não chegou no último mês da política. Esperem o último mês da política no Brasil. Bicho vai pegar. Então, gente, é tanta burdoada. Agora mesmo o Isaac estava falando de uma gangue que tá dando golpe numa chácara aqui em Ponta Grossa. Em centenas de empresários, milhões de dinheiros desviados, roubados de conta. Onde é que vamos parar, gente? Não dá pra confiar mais ninguém.

senhora, que foi levar a doação, a senhora é muito querida, uma senhora de idade, muito bonita, e ela dizia assim, eu faço 1000 Ave Marias por dia. Aí eu perguntei, mas tanto assim? Sim, eu sinto que é necessário. Eu digo, então, parabéns, amiga, porque tem gente que nem uma Ave Maria reza por dia. Olha, fazer 1000 Ave Maria por dia não é brincadeira, mas é assim, tem que acelerar, tem que rezar. Cartão

0: Roberto Carlos falou que quantas vezes ele falando com Deus desabafa e chora. E muita gente faz isso. E chorar não é feio, não é se diminuir. Rezar não é feio. Dizer que é de uma religião não é feio. Dizer que vai lá no tarô se benzer pros amigos, pros familiares, não é feio. Se eles gostaram, gostaram. Se eles não gostaram, que você vai lá no tarô se benzer, eles que procuram o caminhão de mudança de onde eles caíram, porque enquanto eles não estão procurando socorro, o senhor, a senhora está procurando socorro, se salvando, se libertando de seus sofrimentos. Eu quero agradecer a direção do Hotel Planalto que permitiu ontem, excepcionalmente ontem, deixar a caminhonete do tarô bem na frente do hotel, porque as doações estavam chegando de rodo e nós já estávamos passando para a caminhonete ali na frente do hotel. Porque se deixasse lá no estacionamento, lá atrás, teria que toda hora tá correndo o quê? No mínimo 50 metros com roupas, com sacolas de alimentos, cestas básicas, não teria como. Aí falamos com a direção e a direção disse, não, pode deixar aqui hoje o carro, a caminhonete, pode deixar, porque aí facilita vocês colocar as doações para o povo de Piraí do Sul.
1: Porque é uma boa causa.
0: É uma boa causa, né, Marcelo? Quando é um trabalho de solidariedade, o hotel apoia, as pessoas apoiam, as pessoas ajudam, e é velha história, repito, quem não vive para servir, não serve para viver. E se quiserem levar ajuda na quinta-feira que vem, não tem problema. Junto tudo, faço carreto, não me cai pedaço nenhum, não fico mais feio, nem muito mais pobre. Pelo contrário, acho que eu vou ficar mais bonito, viu, Marcelo? E outra coisa, uma notícia que o Isaac deu há minutos atrás no seu programa, que por 90 dias parece que o governo do estado, a prefeitura lá de Piraí do Sul, disse que foi instalado aquela situação de emergência, né, Marcelo? Aquela situação de emergência que o município fica em situação vulnerável. Aí vem mais verba do governo estadual, do governo municipal, para o município, e aí as pessoas podem ajudar mais. E nós vamos continuar ajudando nossos irmãos de Piraí do Sul. Marcelo, quero agradecer também as dezenas e posso dizer quase que centenas de pessoas que foram ver as cartas comigo ontem, Marcelo. Saí de lá, sabe que horas, Marcelo? 6:30 da tarde, já era boca da noite, Marcelo. Um trânsito infernal nessa 277, Marcelo. Rapaz, bicho pegando, os caminhões voando, relâmpago prometendo chuva e toda hora no rádio, choveu em Fazenda Rio Grande, caiu granizo, choveu no litoral paranaense, caiu granizo, temporais pra cá, temporais pra lá, e os caminhoneiros loucos, todo mundo louco querendo chegar em Curitiba com

0: pressa, mas deu para chegar tranquilo e não vi acidente nenhum na estrada, mas que tava sinistro a viagem ontem, tava sinistra. Marcelo Bredley, e eu quero agradecer as famílias, as pessoas do bem que foram ver as cartas do Tarô Cigano comigo ontem, dia 13. Não é, Marcelo Bredley?
1: Isso.
0: E o próximo atendimento, que dia é, Marcelo?
1: Dia 20, tarólogo Inácio.
0: Que dia, Marcelo?
1: Dia 20 de agosto.
0: Quinta-feira que vem, Marcelo Bredley.
1: Isso, exatamente.
0: Vamos estar nessa, atendendo com as cartas do Tarô Cigano, benzendo as pessoas, levando fé e esperança para elas, energia e libertação das suas trevas e dos seus sofrimentos. Marcelo Bredley. Vamos agora, Marcelo, para depoimento, porque o povo recebe tantas curas, tantas libertações, e quem passa por aqui para contar a sua vitória, Marcelo?
1: Tarólogo Nasser Bandeira, hoje é dia do cardiologista, certo?
0: Certo.
1: Esse depoimento que nós vamos ouvir agora é o depoimento do Pedro Aparecido Caetano. Ele se curou do coração, ele já fez mais de 7 angioplastia.
0: É.
1: Tava quase virando anjo.
0: Caracterismo, né? Esse aí tava no bico do urubu, Marcelo. Tava no bico do urubu, não é? Mas nós tiramos seu Pedro do bico do urubu e disse: Pedro, continua vivendo aí, Pedro. E ele se curou e passa por aqui para dar seu depoimento. Tem gente que adora dizer: ah, eu tô morrendo, ai, minha vida não tem jeito, ah, não tem jeito de eu me curar. Tem jeito sim. É só acreditar, cara. Acreditar no benzedor, acreditar em Deus, nos anjos, nos guias, nas entidades curandeiras.
1: Ou aquela pessoa que fala assim: não, já deu o que tinha que dar, tá bom, já vivi.
0: Tem gente que prefere confessar sua derrota. Não tem como, não tem jeito. Tem. Me procure quinta-feira que vem que eu vou te mostrar que tem. 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E o telefone para ligar, Marcelo:
1: 42 988 478282.
0: Repetindo, Marcelo, porque tu caprichou aí no falsete, Marcelo.
1: 42 988 478282.
0: Ok, Marcelo, vamos ouvir o senhor Pedro Aparecido.
2: Qual o seu nome?
3: Pedro Aparecido Caetano.
2: Seu Pedro, o que que o senhor recebeu de bom nos trabalhos do Tarô Cigano, seu Pedro?
3: Eu tava mal, muito mal, além de o coração já quase parando, porque eu sentia um formigamento nas artérias ao lado do coração, que aquilo ali tava completamente me deixando morto. Eu tava, não tava podendo andar, sentia muita canseira, muito mal mesmo. Eu já tinha feito 9 cateterismos, 7 angioplastia.
2: Escuta só, repita para os senhores ouvintes que nos ouvem em casa ou no trabalho: quantos cateterismos o senhor fez?
3: 9 cateterismos e 7 angioplastia.
2: Meu Deus do céu. Aí o senhor veio aqui no trabalho do tarô, eu vi que tinha coisas de feitiçaria, desmanchei aquelas coisas de feitiçaria. E o senhor começou a fazer os trabalhos espirituais das cirurgias no tarô. E hoje é outro homem.
3: Então, 3 anos faz que eu fiz. O dia 13 de outubro fez 3 anos que eu fiz o último. Me parece, tô com 66 anos, parece que eu tenho 40, 45 anos.
2: Até renovou.
3: Nossa.
2: Tá outro homem.
3: Outra pessoa.
2: É.
3: Não quer nada mais na vida.
2: Não quer nada mais. Tendo saúde, tem tudo, né?
3: Tem tudo. Dinheiro você corre atrás, você ganha.
2: Mulher também.
3: Também.
2: Um abraço do senhor, seu Pedro.
3: Tudo de bom pra você também. Muito obrigado por tudo que já me fez.
2: Um abraço.
3: Em nome de Deus, tudo de bom pra você.
2: Um abraço.
3: Outro pra você.
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0: Vocês ouviram? 9 cateterismo, rapaz, esse bateu o recorde. Ei, Marcelo.
1: Com certeza.
0: 7 angioplastia.
1: Meu Deus, seu
0: Nasser. Por isso que eu brinquei, o cara tava no bico do urubu. Mas do bico do urubu, eu disse: não, não, não vai morrer, seu Pedro, vai te salvar. Pedro Aparecido, se curou, passou aqui, tá até brincalhão, brincando, dando risada.
1: A felicidade que ele tava falando.
0: E quando ele veio, eu lembro muito bem, me agarrou do meu braço e disse, benzedor, não me deixa morrer, eu tenho meus netinhos que eu ajudo criar. Benzedor, não me deixa morrer, eu tenho minha chacrinha, minha criação. Eu disse, não vou te deixar morrer, cara. Tá curado, tá feliz, voltou a trabalhar na roça, não com serviço muito pesado, mas uma hortinha, uma coisinha, que nem isso ele podia mais, tá fazendo. Tchaca tchaca com a veinha, tá podendo, lá lá lá lá lá lá.
5: Nossa.
0: Só alegria pro povo que me procura, cara. Eu sou um amigo, eu sou um companheiro, eu ouço as pessoas, eu abro as cartas, eu oriento, eu mostro as cartas uma por uma. Essa quer dizer isso, essa quer dizer aquilo. Eu não enrolo as pessoas, porque elas não conhecem as cartas, elas ficam perdidas. Então tem que explicar, essa aqui significa isso, essa aqui diz que o senhor tem isso, essa aqui lhe dá um alerta aqui. E cara, mostrando tudo, a pessoa acreditou, pediu meu socorro, meu benzimento, desmanche de feitiçarias, pragas, agouros e males hereditários, é tudo comigo, Marcelo Bradley. Marcelo, vamos direto agora para consultório do amor pelo rádio, porque tem um senhor aqui e é um homem novo, hein, Marcelo? 41 anos, é novo, Marcelo?
1: É novo.
0: Tu já passou dos 40 ou não, Marcelo?
1: Um pouquinho.
0: Hã?
1: Acho que uns 10 anos a menos, seu Nascimento.
0: Ai, ai, ai, a menos?
1: A menos. Pô, é. Mas tá novo, 40 anos? Tá
0: não
1: novo.
0: Precisa baixar tanto a tua idade, Marcelo, hein? Bom, o drama é de um homem de 41 anos. Perdeu a potência, dizia um primo meu. Perdi a potência sensual. Ele não dizia sexual. Ele dizia, perdi a potência sensual. Ai, ai, ai. Da onde esse primo tirou esse troço sensual? É a potência sexual. E esse senhor, o Romeu, ele perdeu a potência sexual depois que ele se separou da mulher. Porque a mulher era muito briguenta, xingava, exigia dele tudo. Cara, tava ele a fazer almoço, não janta.
5: Lavar
0: as lingerie dela.
5: Chega de estupidez.
0: Hã?
5: Chega de estupidez.
0: Aí ele disse, chega de estupidez.
5: É,
0: pegou as coisas dele.
5: Chega de grosseria.
0: Foi pra pensão. E ela disse, ah, você quer ir embora? Você quer ir embora? Vai. Mas eu vou fazer um feitiço pra ti
6: que
0: não vai funcionar mais. Na cara dura disse.
5: Nossa.
0: Pra ele, vou fazer um feitiço, gasto que eu tiver.
5: Nossa.
0: Que gastar, mas tu não.
5: Nossa.
0: Vai funcionar mais.
5: Xiii, deu ruim.
0: Dentro de uma semana não fumegou mais o troço. Ele tá assustado e apavorado.
5: Ai, mamãe.
0: Quer ver nas cartas do tarô se é uma doença
6: cigano.
0: Ou é coisa da falecida da mulher dele.
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0: Bom, Romeu, 41 anos, foi embora, não aguentou mais mulher. Mas tem umas mulheres também incomodativas, né? Tem umas mulheres aí que os homens têm que ter paciência.
7: Que mulher
0: Jó.
7: Ruim, meu Deus.
0: Tem que ter
7: Deus.
0: Paciência de Jó pra aguentar elas, né?
7: Não aguento.
0: É, não aguento. Mas também tem mulheres que têm que ter paciência de Jó pra aguentar alguns homens aí que, pelo amor dos meus filhinhos.
7: Como é que pode, né?
0: Entro em casa com os sapatos sujos, as botas sujas, chego com as mãos sujas no lado direito, secam as mãos na toalha, com as mãos ainda sujas de óleo, de graxa, de terra. Rapaz, deitam na cama pra dormir com a mulher.
5: Nossa.
0: Fedendo a sovaco, né, uma asa desgraçada.
5: Ai,
0: e a mulher bem cheirosa esperando ele. Os homens sem noção também.
5: Nossa.
0: Né? E tem mulher que tem que ter resiliência para aturar o cara, porque já vive com ele muitos anos. Bom, primeira carta que saiu para Romeu, o rato. Ai, não gostei do rato. Depois, a carta da coragem é boa, a carta das boas energias.
5: Nossa.
0: Carta da serpente, a traição, carta do bruxo, feiticeiro. Vixe. E a última

0: carta, a carta da esperança, faz cruzamento das cartas, cima embaixo, baixo em cima, direita, esquerda, esquerda, direita, Romeu! Como fala os gatinhos? Romeu! Romeu! O senhor perdeu a potência sensual, como dizia meu primo. O senhor perdeu a potência sexual por conta de feitiço que a tua falecida, ou seja, a tua ex, fez pro senhor. E não adianta só tratamentos médicos, porque não vai resolver.
1: Vixe!
0: Me procure quinta-feira que vem, vou te orientar o que, que o senhor deve fazer, o que, que o senhor deve mexer no espiritual pra voltar, porque o 41 anos de pendurar chuteira não tá com nada. Tá bom, seu Romeu? Vou rezar pelo senhor, mas vá no atendimento de quinta pra resolver essa bagaça. Ou então resolva pendurar chuteira. Mas não é a hora ainda, viu? Tem muita lenha pra queimar.
2: Nossa.
0: Tem muita água pra passar debaixo da ponte.
2: Nossa.
0: Tô vendo isso na carta da esperança e na carta das boas energias. Marcelo, vamos pro benzimento, Marcelo.
3: Nascer Bandeira e a cirurgia espiritual.
0: Do mundo matéria, faço o meu sinal da cruz, pego o meu rosário, meu crucifixo, escuto os sinos da catedral, canto gregoriano, os anjos, querubins, os serafins.

0: Aparecida estendendo um manto sagrado para abençoar as milhares de famílias que nos ouvem, aquelas que passam por berlengas, um brigando com o outro, um se separando com o outro. É muita desgraça, é muita aflição, muito sofrimento para os pais e para os filhos e para a netarama toda. E que o anjo de Betesda, Marcelo,
1: abençoe neste momento os quatro copos com água. Primeiro que o senhor e a senhora vai beber, segundo para dar para os pets, terceiro para as plantinhas, nossas amiguinhas.
0: E último copo de água para espergir nos quatro cantos da casa e também no seu estabelecimento comercial. Obrigado pela sua audiência. A gente volta segunda-feira, 8 da manhã, hein? Beijo a todos e continue aí com a programação linda, maravilhosa da Antena Sul FM.
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8: Muito bom dia pra você, manhã bem legal comigo, com você, na programação da Antena 102.7. Vamos juntos até logo mais às 10h30 da manhã aqui na Antena. 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
1: Muito bom dia, bom dia. Sextou, a tão amada, tão aguardada sexta-feira chegou, né? Ontem nós vivemos a semi-sexta, que é a quinta-feira, agora chamado de semi-sexta. E hoje estamos vivendo a sexta-feira. E aí, como é que você tá? Tudo bem? Tudo certo? Tudo legal? Tudo na boa? Fica com a gente porque até as 10:30 tem muita música boa aqui na rádio que vai mais longe. Bom dia!

Temos aí mais uma oportunidade que nos está sendo dada, né? Todos os dias temos essa página em branco e nós podemos escrever coisas boas. Construa uma vida que faça sentido, que tenha propósito, que te preencha. Viva por tudo aquilo que você acredita. Mantenha-se fiel aos seus valores, principalmente aos seus princípios. Honre e orgulhe-se das suas raízes. Não espere ninguém vir te salvar. Não terceirize a sua felicidade, faça acontecer por você, para você. Daqui a alguns anos, ninguém se lembrará das suas escolhas.

0: Até as 10h30 te faço companhia aqui na rádio que vai mais longe.
1: Legal.
0: Bom dia. Pra quem gosta do que é bom, tá sintonizado na rádio certa, que é a Antena Sul FM, né? Isso aqui tem informação, descontração. E hoje que é sexta-feira, é muito melhor ainda, né?
1: Sextou.
0: A tão amada, tão aguardada sexta-feira. Ela chega também com todo o pique, com toda a alegria, com todo sorriso pra distribuir pros nossos queridos ouvintes. As gargalhadas dela, Lê Fontoura! Bom dia para você.
2: Aquele, né? Bom dia mais gostoso, mais cheio de alegria, mais cheio de amor, gratidão. Tudo de bom, gente. Eu quero que chegue até você. Você que está nos ouvindo, seja muito bem-vindo nessa programação até as 10h30 da manhã. Hoje, sexta-feira, é claro, Lê por aqui com vocês e também o Luiz. E
0: oi.
2: É uma imensa alegria. Luiz.
0: Satisfação.
2: Satisfação.
0: O que mais?
2: É tudo de bom. É tudo de bom estar aqui.
0: Estamos aí ao vivo aqui na Antena 102.7. E vamos até as 10h30 com a sua participação também pelo 984-09-1431. Né? Você que tá esperando a sexta-feira para participar, né? Vai que tem prêmios, né? Vai que tem prêmios, né, Lê? Vai! Vai que tem!
2: Vai ter!
0: Será? Ah.
2: Vamos esperar,
0: vamos ver se a pessoa manda mensagem só quando tem prêmios também.
2: Mandem mensagem, gente, manda aquele bom dia bem especial. Pro Luiz, pra mostrar pro Luiz
0: que não é só,
2: não
0: o interesse.
2: É só interesse.
0: Que a pessoa manda mensagem pra gente de coração.
2: É,
0: que quer.
2: Gosta de nós.
0: É.
2: Gosta de ouvir nós.
0: Tem então, essas partes? Tem essas partes?
2: Claro que tem essas partes.
0: 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Como é que foi a semana, Lê Fontoura?
2: Ótima. Essa semana superou todas as minhas expectativas.
0: Uau.
2: Em todos os sentidos, Luiz.
0: Uau!
2: Em todos os sentidos, muita gratidão mesmo, de verdade mesmo. Muito bom. É, foi uma girada de chave na minha vida.
0: Uma girafa de
2: chave. Pense a girada de chave na minha vida.
0: Uau!
2: Foi muito boa, muito gostosa.
0: Uau! Bom dia! Quero ouvir uma música aí do Roberto Carlos, diz Augusto. Debaixo dos caracóis dos seus cabelos.
2: Boa, hein?
0: Se não tocar, eu mudo na difusora. Olha, ameaçando a gente. Que coisa.
2: Ai, essa Pereira. Foi boa, hein?
0: Meu
2: quem,
0: Deus.
2: Quem é o ouvinte?
0: É o Carlos Pereira.
2: Ô,
0: precisamos
2: Carlos
0: dar nomes aqui pra...
2: Deixa eu ver aqui. Nossa senhora do céu, mas você, hein, Carlos?
0: Que coisa, hein? Eu vou tocar aqui, mas não dele.
2: Mas creio de os pai, homem.
0: Viu só, Lê Fontoura?
2: Não, o que você achou? Aí nos caracóis, seus cabelos, essa música é maravilhosa.
0: Eu não vou tocar, Roberto Carlos, aqui. Tu sabe que não toca.
2: Ah, é o Roberto Carlos que canta? Não, mas tem com outros cantores também, né?
0: Tem?
2: Claro que tem.
0: Com quem, por exemplo?
2: Procura aí que você já vai achar na nossa playlist.
0: Manda mensagem. Tem mais gente que mandou mensagem aqui?
2: Tem.
0: É, bom dia para a Nayara Rosana. Também tá.
2: Olha assim, que gata, um beijão pra você, Nayara. Quem mais tá por aqui? Quem mais? Ah, eu não consegui achar o nome do homem aqui.
0: Tá aí?
2: Sou péssima.
0: Vou Ai, mandar essa aqui pra ele, ó. Bruno Marrone. Borbulhas de amor.
2: Eu
0: só que ele transmitiu o amor pra nós aqui. Valeu, valeu! Nosso amigo aqui, ó. Oh.

0: Eita! Ô, Lê Fontoura. A Ana Castela tá bombadinha.
1: Você viu?
0: E ela tava ontem postando e cantando essa música aí e só, né? Mostrando os seus músculos.
1: Só no Revelation?
0: É, Ana Castela. Quando é jovem, faz pouquinho já resolve, né?
1: Resolve, e aplica às vezes uma coisinha aqui, uma coisinha ali, mesmo que diga
0: pronto,
1: que não.
0: É, claro
1: só
0: que faz.
1: Claro que faz, claro que faz.
0: Pra querer,
1: agora,
0: né?
1: Agora, são lindas, são maravilhosas, são perfeitas, assim. Eu acho assim que... Eu acho assim...
0: Tá certo?
1: Só devia... Tomara que ela não exagere. Tomara que ela não exagere.
0: O que o pessoal tá falando aí, Lefontor? Leia a mensagem aqui do...
1: Agora já abri uma aqui.
0: Aqui.
1: Manda uma música com...
0: Osmin.
1: Mire tempos de guri.
0: Puxa.
1: Mire tempos de guri.
0: Cara.
1: A todos que estão na escuta.
0: O
1: no,
0: pessoal pede música gaúcha agora. É.
1: E sabe quem é?
0: Quem?
1: É a Fer, ô Fer. Bom dia, maravilhosa.
0: Bom dia, bom dia.
1: Bom dia, Fer. Como que você tá, minha querida?
0: Ela quer essa aqui, mas essa aqui roda sabe que horas? No Ronei, né? Ih, rapaz, agora eu vou ter que soltar o comercial aqui, Lê.
1: É o ligeirinho da GPK. Ô, ligeirinho, ligeirinho. Não gostei. Vou embora pra Santa Catarina.
0: Ah, ele não gostou da música, ele falou. Olha, que coisa.
1: Vou embora pra Santa Catarina. Ele é... Mas olha esse ligeirinho. Vamos tocar a tua música daqui a pouco. Fique aí.
0: Fique aí, só um pouquinho.
1: Pera aí.
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1: Manhã Bem Legal aqui na antena. Ô, Lê Fontoura.
2: Oi.
1: Estamos de volta.
2: Estamos de
1: Olha
2: volta.
1: Olha que ela pediu aqui, que ela pediu. Eita, tempo de guri. Eita, os mirim. vamos ver um trechinho aqui.
2: Já aí, ó.
1: Olha. É, sextou, né? Sextou.
2: O que esse barulhinho significa?
3: Sextou.
1: Ele tá indo da dança do bugio.
2: Mas eu me lembro do pai.
1: Pai.
4: 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Do esquerdo,
1: pegou numa sacola. Ei, bom dia, Fer, que pediu essa aí.
2: Os domingos de manhã, acho que aquele cheiro de graxa lá em casa, aquele cheiro de bolinho, e o pai com o radinho de pilha ligado, assim, sentadinho na escada, de repente ele grudava na gente, o velhinho. E vem a filha dançar com o pai. E
1: daí rodeava por todos os lados.
2: Coisinha mais linda da vida.
1: A Irma Vomer, bom dia, seus lindos, sexto.
2: E olha que o Luiz tá bem louco hoje.
1: Bom dia, tudo certo? Estou entrando em contato referente ao movimento de psicólogos. Preciso de um aviso de utilidade pública. Quem que mandou aqui?
2: Quem que é esse? Eu não tô achando.
1: Material da imprensa modelo Paraná. Vamos ver quem que mandou essa mensagem aqui. Eu não sei, não tem o nome? Psicólogos realizam ato de manifestação pela valorização da psicologia em Curitiba. Ah, em alusão ao Dia do Psicólogo, celebrado no dia 27 de agosto, e em defesa da valorização da nossa categoria, o Movimento Nacional de Valorização da Psicologia realiza duas grandes mobilizações, um ato de preparação em Curitiba e a teremos uma marcha nacional dia 2. Eita, dia 2 de setembro. O que você lançou aí? O movimento busca conscientizar a sociedade e o poder público sobre a importância da saúde mental, condições dignas de trabalho e o fortalecimento do papel do psicólogo nas políticas públicas. Ah, então, Lê Fontoura, tem aqui, ó, ato de manifestação no dia 19 de agosto, semana que vem, portanto, né? Em Curitiba, rumo à primeira marcha nacional. Tá bom? Então tá dado o recado aí. Psicólogos realizam ato de manifestação pela valorização da psicologia. Vai acontecer em Curitiba. Tá bom?
2: Olha, Luiz, eu vou te falar uma coisa.
1: Ah.
2: Se tem, ó, os psicólogos que se agarrem,
1: uhum.
2: Porque o povo tá meio doido, não?
1: Pois é.
2: Eu acho, na verdade, eu penso assim que todos deveriam fazer um pouquinho de né? Tá indo visitar o psicólogo. Todo
1: Visitas
2: mundo.
1: Visitas ao psicólogo.
2: Todos, porque eu falo assim, o dia a dia da gente na maioria, não tá fácil.
1: Aqui diz que no dia 19 eles vão se reunir em frente à Assembleia Legislativa do Estado, né? Para uma reunião. Se reunirão lá e na verdade a manifestação nacional será no dia 27 de agosto.
2: Bonitinha, tá dado o recado, tá feito o convite.
1: Tá bom? Quem quiser, tem mais informações aí nas redes sociais. Porque se tá na internet, é verdade. Não, tô brincando. Não, nesse caso é, né?
2: Nesse caso. Mandar um abraço bem especial pro Gilson Herman. Ô, Gilson, querido. Será que o Gilson tá trabalhando ali no posto ainda?
1: Opa!
2: Ô, amigo querido. Faz tempo que não vejo você.
1: Inclusive,
2: que Deus abençoe você.
1: Tem que trocar o óleo. Trocar o óleo do meu carro já, Ale. Já pensou semana,
2: você,
1: já.
2: Você faz a troca ali com eles?
1: Faço.
2: Que bonitinho. Eles são muito queridos, eficientes. Um abração pra vocês, Gilson. Sempre escuta a gente. E só que fazia tempo que não mandava mensagem.
1: Verdade.
2: Tá em férias. Tá em férias, homem. Tá.
1: Daí quando a gente falou assim, ó, manda aí sem interesse nenhum. Ó, ele mandou.
2: Aham, ele mandou. Viu? Mensagem. Então vamos pedir pros outros também mandarem. 98409-1431. Manda bom dia, conta da onde está nos ouvindo. Quer ouvir uma música? Vai ouvir. Vai ouvir com certeza uma música.
1: Vai ouvir mesmo?
2: Claro que vai.
1: Depende.
2: Por que depende?
1: Tem que ser sertanejo.
2: Sertaneja, sertaneja.
1: Ou um pagodinho. Raiz. Ou um pagodinho aqui assim, igual esse aqui, ó, do grupo Menos é Mais. Tá bom?

0: Matadores de Corações, Jean Giovanni, na manhã da antena. Eita, ô Lefontora, quem mais mandou mensagem para nós?
1: Quem mais?
0: Meu Deus, quanta foto mandou aqui o rapaz.
1: Sério?
0: Não sei nem o nome dele.
1: Esse sambinha, nossa mãe do céu. Ai, irmã, bom dia, Luiz Augusto, bom dia, Lefontora. Tô aqui escutando vocês e lavando a minha loucinha. Que sobrou as comidinhas da janta ontem pra fazer um novo. Olha que bonitinho, escutando essas músicas maravilhosas. E é esse sim, é música boa, disse ela que
0: isso
1: é
0: aí.
1: Isso aí. Música a nossa boa. Querida irmã lá do São Bento. O Pedro também está por aqui.
0: Pedro, bom dia. O Pedro,
1: bom dia,
0: deu
1: Pedro.
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1: Quero mandar um beijo bem especial agora.
0: Pra quem?
1: Dá tempo? Dá tempo.
0: Manda, ó, tem a introdução da música aí. Vai, vai, vai.
1: Depois, então.
0: Fale, quem que é?
1: Um beijo pro...
0: Não, fale depois. Não pode falar agora, dá tempo ainda.
1: Ah,
0: não,
1: Luiz.
0: Não vai dar tempo. Sextou, a tão amada, tão aguardada sexta-feira.
1: Sextou.
0: Vamos ouvir essa aqui com a Marília Mendonça, com o Zezé Camargo. Você não é mais assim. Dava tempo de se fazer um discurso até na introdução dessa música aqui. Não dava?
1: Dava.
0: Fala aí agora enquanto coisa.
1: Não, não vou falar.
0: Então não vai falar mais nada.

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10: Semana. 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
9: Oi?
10: Eu fui. Oh. Um beijo pra Rô, um beijo pra Cleusa, pra quem mais? Pra Jô. Se eu esqueço de uma das meninas, meu Deus, não lembro mais agora.
9: Tem que anotar aí.
10: Eu tenho que anotar mesmo. Beijão pra vocês, amadas.
9: 9h26. Temperatura agora 16 graus. Hoje chega a 21, mas tem previsão de chuva aqui, Lê. Aliás, choveu, né, durante a madrugada, porque tava molhado o chão. Tava ou não tava?
10: Olha, Luiz, se choveu, meu filho.
9: Eu também não vi, mas
10: eu tava em Nárnia.
9: Eu acho que choveu, porque tava meio molhado, ou era neblina só?
10: Eu tava em Nárnia, brincadeira, eu tava dormindo. Eu dormi igual uma pedra, Luiz.
9: É, o pessoal até acreditou que você tava em Nárnia, ainda bem que você disse que tava.
10: É, ainda bem que eu falei, né, que era brincadeirinha, né?
9: Senão o pessoal ia pensar, nossa,
10: ia pensar, meu Deus, ela tá em Nárnia, tava em Nárnia.
9: Vai chover 2 da tarde hoje.
10: Eu vivo em Nárnia.
9: 9 milímetros de chuva tem a previsão de chuva hoje. Previsão de cair. Amanhã a mínima de 14, a máxima de 23. Para domingo, tempo nublado só, mínima de 15, a máxima de 25. Não há previsão de chuva para domingo, mas amanhã, hoje e amanhã sim. Bom,

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1: Quem que tá mandando mensagem aqui? Vamos ver.
2: Mas Luiz, deixa eu mandar um beijo bem, bem especial, mas muito especial pra Emily lá da Castrolanda, lá da
1: Oi,
2: cooperativa.
1: Emily.
2: Oi, Emily, querida. Um beijo pra você, amada. Deus abençoe você sempre. Uma menina muito atenciosa, Luiz.
1: Ela trabalha onde?
2: Ela trabalha lá na loja agropecuária. Eu acho que ela tá no geral, Emily. Lá. Da Castrolanda. Quero até que a Emily me conte aqui. Mas ela tá lá, trabalhandinho. Uma menina muito, muito, muito, muito preciosa. Beijo pra você, Emily.
1: E quem mais?
2: Quem está aqui com a gente falando que só tá tocando modão.
1: Mas aqui
2: é
1: só
2: ele,
1: toca música
2: o
1: boa.
2: O Elcio. O nosso querido Elcio. Ô, Elcio. Um abraço. Quem não conhece o Elcio?
1: Eu não conheço.
2: Ah, da onde? Olha lá a fotinho que você já vai saber quem que é o Elcio.
1: Vamos ver.
2: O Elcio é um menino top do nosso coração.
1: Fala, Elcio! Um abração pra você.
2: Querido Elcio, um abraço
1: sempre
2: pra você.
1: Sempre sintonizado aqui.
2: Só demais.
1: Manda uma sugestão de música aí pra gente, já que estamos tocando só madão aqui, ó. Ele deu uma curtida, né?
2: Valdeci Martins, um abraço pra você também. Quem mais?
1: Você já viu aqueles caras lá que tem fama de louco, Lê?
2: Já.
1: Então vamos ouvir o Zé Neto Cristiano contando. Quem são eles?

0: Muito bem, Antena Sul FM, a rádio do seu jeito. Oi, Lê! Não, sou eu de novo. Emprestei um crédito da operadora, podemos ouvir a música Inquilina de Violeiro. Oferece pros colaboradores da Sicoobi.
1: Ai, que bonitinho. Quem é?
0: Pros do Bamerindos e Banestados. Não colocaram meu nome no Serasa. Quem que mandou essa aqui? Ah, o Carlos. Agora ele foi pra outra. Inquilina de Violeiro. Caramba. Ele gosta de, né? Pegar umas músicas assim bem diferentosas, né, Lê?
1: Bem diferente. Eu gostei dessa parte do inquilino. Falando em inquilino.
0: Essa aqui, ó.
1: Deixa eu ver qual é.
0: Já que é o Luan Santana que canta, vamos ouvir então.

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0: Estamos de volta, Le Fontoura. Estamos de volta. Bom trabalho, bom fim de semana. Marcos Rodrigues pediu a música da Marília.
1: Marília Mendonça.
0: Marília Mendonça. Já tocou uma da Marília Mendonça agora há pouco, né?
1: Uhum.
0: Será que ele ouviu?
1: Ai, café gostoso.
0: Café amargo?
1: Uhum.
0: Ah, duvido.
1: Ué? Ué, tá, Luiz?
0: Você acostumou a tomar café amargo agora?
1: Acostumei. Ó meu corpinho.
0: Só por causa do café.
1: Ai, mas engraçado é que eu sou gorda. E daí eu brinco, né, que eu sou magra. Eu sou gorda, gente, mas muito gorda. Eu sou gorda e muito gorda, e daí?
0: E daí que não, como dá bem? Pra ninguém mais entrar no estúdio depois que você entra.
1: Nossa. Isso aí é bullying, sabia, Luiz?
0: Búlico. Búlico, esse que é búlico.
1: É mentira, eu sou linda, eu sou perfeita. Deus me fez perfeita.
0: Ai, meu Deus.
1: Ai, como eu sou linda.
0: Deixa eu falar do esporte que não foi lindo nada. Foi o Botafogo, onde eu vou falar pra você.
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0: 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Eu vou falar pra você do que aconteceu ontem. Primeiro, o Corinthians jogou pela Libertadores da América. Libertadores da América. E empatou. Empatou o jogo contra o Rosario Central de Argentina. Né? Ficou 0-0 o jogo, o Corinthians teve uma bola na trave, até fez um bom jogo, defesa sólida. Também Hugo Souza foi alvo de ofensas racistas da torcida do Rosário, o que não é novidade nenhuma para esses argentinos, né? Que são ofensivos, xingam os brasileiros de macacos e a Conmebol fica de boa, né? Não faz nada. Tinha que eliminar os times argentinos da competição, sabe? Porque, sabe, Le Fontoura? Xingam. São ofensivos e maldosos, né? É difícil a maioria, sim, né? Dos torcedores. Dito isso, vamos falar agora do outro jogo, do Mirassol contra a LDU, que jogou em casa o Mirassol e ficou no empate com a LDU. E aí vai ter que jogar semana que vem aí. Aliás, todos os times brasileiros empataram, né? Foi isso mesmo?
1: Foi,
0: é. E você sabe disso?
1: Nada.
0: Ó, o Corinthians empatou com o Rosário Central, Cruzeiro e Flamengo empataram em 1-1, Palmeiras e Cerro Porteño empataram em 1-1, Mirassol e LDU empataram em 1-1, o Fluminense empatou em 0-0 contra o Rivadavia. Então, todos os times brasileiros empataram. Jogo de volta será, os jogos de volta serão na semana que vem. Na Copa Sula Miranda, conhece a Copa Sula Miranda?
1: Não, também não.
0: É a Copa Sula Miranda. Santos venceu o Macará por 2-1, ó. Santos, o Vasco empatou também contra o Olímpia do Paraguai em 0-0. E olha só o que aconteceu com o Botafogo. Meus amigos, o Botafogo que foi campeão da Libertadores 2024. Levou gol até não querer mais ontem. 6-1 contra o Silenciano. Não é nem Silenciano, é Cienciano. 6-1. Vocês estão ouvindo bem? Botafogo venceu, perdeu 6-1 o jogo. O time brasileiro foi a presa fácil em Cusco. Sofreu uma goleada histórica e vai precisar de pelo menos 5 gols na volta para tentar ir para os pênaltis. 5-1. Nunca tinha visto um placar desse. Botafogo levou 5-1. Ô, o que tem agora no fim de semana, Le Fontoura? Vamos falar da agenda do fim de semana? Ele não sabe nada.
1: Por isso que eu fico totalmente silencioso.
0: Londrina vai jogar contra o Sport. Tá na zona de rebaixamento, né? Tenta aí se livrar do rebaixamento para o ano que vem. O Londrina joga contra o Sport. Deixa eu falar agora dos jogos fim de semana do Brasileirão, porque tem Brasileirão fim de semana. 23ª rodada, amanhã tem Fluminense e Palmeiras, tem Atlético Paranaense e Bragantino, jogo amanhã também, tem São Paulo e Curitiba, daí já é amanhã também, 9 da noite, tem Chapecoense e Bahia, tem no domingo, 11 da manhã, inclusive, tem Vasco e Santos, tem Atlético Mineiro e Grêmio, tem também Mirassol e Flamengo, tem também Vitória e Botafogo, Corinthians pega o Cruzeiro no domingo e tem Internacional e Remo. São jogos do fim de semana do Brasileirão, Série A. E na Série B do Brasileirão, temos aí o quê? O Operário, né, que tá ainda na zona ali de classificação, em quarto lugar, vai enfrentar o Avaí, domingo, 11 da manhã, em casa. Tá bom? E é isso. Esporte é isso, fim de semana. Bom dia pra você. Tem mais gente mandando mensagem, entende? Leia pra nós aí, por favor.
1: Adoro mensagem. Ai, como eu gosto, fico feliz, mensagem. A Juliana Bicozinha. Bicozinha, Juliana Bicozinha. Um beijo, um abraço pra você. E bom dia, meu amor. Bom dia pra você. Que mais? É verdade, Lê. É verdade, Lê. Você é muito linda. A mais linda.
0: Quem falou isso aí?
1: Pedro.
0: Eu?
1: Eu acho assim que eu sou a mais linda por dentro, talvez. Ai, eu não sou a pessoa assim, Luiz, que me importa em falar quem eu sou realmente. Com um monte de falhas, mas a mais linda, eu acho que exagerou, Pedro. Exagerou. Eu tenho espelho lá em casa.
0: Ainda bem.
1: Não, mas brincadeira, eu acredito assim que eu sou a mais linda por ser a menina dos olhos.
0: Melhor.
1: Menos. Concordo, Lê. Você é linda. Olha lá, ó, tá vendo? Abri outra mensagem aqui, ó. E ó, tá bom. Eu nem falei que sou linda, mas tá bom. Manda um modão aí pra nós.
0: Vamos mandar aqui agora. Chitãozinho, Chororó, Mato Grosso e Matias. Mesmo que a Leia tá falando tanta bobagem.
1: Eu tô lendo as mensagens, Luiz.
0: Não desligue o rádio, por favor.
1: Tô lendo as mensagens.
0: Chitãozinho, Chororó e Mato Grosso e Matias. Não desligue o rádio.

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0: Bom dia. O Jones falou que o Botafogo perdeu de 6-1, não de 5-1. Eu falei 5-1? Sério que eu falei de 5-1? Na minha cabeça eu falei 6-1. Mas era, eu tava vendo 6-1, mas falei 5-1, Lê.
1: Falou,
0: Nem sabe. Bom dia, Lê. Gorda. Ela fala, tá escrito aqui, ó. Bom dia, Elisângela falou. Bom dia, Lê, gorda.
2: Que mentira.
0: Tá escrito ali, ó. Olha,
2: tô lendo aqui.
0: Como é que ela falou?
1: Amor. Tá boa, gata. Maravilhosa. Beijo pra você, querida.
0: Não, leia certo o que ela falou.
1: Tô procurando, cadê?

0: Ângela.
1: Bom dia, Lê. Gorda ou magra, não importa.
2: Bom, é
1: você
2: vírgula.
1: É maravilhosa e nunca deixe que falem ao contrário. Amor próprio é tudo. Beijos, Elisângela de Carambeí.
0: Viu?
1: Ai, meu Deus, como eu me sinto amada. Eu sou amada, Luiz. E sabe, posso te falar uma coisa?
0: Meu Deus, vai começar.
1: A Elisângela tá certa.
0: A autoafirmação. Vai,
1: olha
0: vai,
1: aqui,
0: vai.
1: Eu sei que você ama isso.
0: Não, eu não amo.
1: Olha
0: nada.
1: Só, deixa eu falar. Ela está certa, gorda ou magra, não é isso que incomoda as pessoas. É o que você carrega no teu coração, a tua alegria de viver. É o que você transborda, é o que mais incomoda. Não é teu estado físico. Não é. Então, seja como for, seja amor. Só isso. Pronto, falei.
0: Pastora Lê Fontoura.
1: Não, pastora também não.
0: Pastora vai montar uma
1: Quem
0: igreja.
1: Quem me dera, né, Luiz? Quem me dera, seria muito, né? Vou até postar essa frase da Elisângela hoje. Eu vou copiar aqui, ó, Elisângela. Beijo, meu amor.
0: Bom dia pra você que tá sintonizado na rádio que vai mais longe. 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Lê Fontoura.
1: Oi. Luiz, quero mandar um beijo bem especial.
0: Para quem?
1: Pra Elisângela de Carambeí de novo. Beijo pra você, Elisângela. Quero mandar um beijo pro pessoal que tá nos ouvindo. Agora não vou conseguir soltar o áudio dele aqui. Mandar um abraço pro seu Mário Li. Tá, manda.
0: Ô,
1: seu Mário Li, um abraço, um beijo no coração de vocês. São muito especiais na minha vida, tá? Beijo, beijo, beijo. Obrigada e gratidão. E também mandar um beijo bem especial, sabe pra quem?
0: Para quem?
1: Pro Matheus, que está me ouvindo. Pro Matheus, quero mandar um beijo pro Luiz, pra Tice, pra Maria, pra Gabi.
0: Mas eles não estão lá
1: acabaram,
0: em Beto Carreiro.
1: Acabaram de chegar lá.
0: Viu os efeitos?
1: Estou ouvindo.
0: Viu o efeito que foi? Ó. Beto Carreiro.
1: E ó, o meu.
0: Foi muito ruim.
1: Chicotinho, você não gostou?
0: A gente quer fazer uma coisa bonita aqui, ele estraga tudo.
1: Ai,
0: ó, é assim, ó. Beto
1: Vai,
0: Carreiro.
1: Solta, quero ver.
0: É assim?
1: Não é.
0: É assim?
1: Claro que não, Luiz. Pois se é o barulho do chicote, como esse é mais um caminhão freando. Esse é um freio
0: é o
1: de carro.
0: Meu efeito sonoro aqui.
1: Eu imaginei que você tava fazendo barulho dele chegando na praia, não do Beto Carreiro. Porque o do Beto Carreiro é assim, ó. O chicotinho.
0: Quem entendeu? Sabe fazer e manda pra mim no áudio. Bom dia pra vocês. Inveja da concorrência, Lê. Sempre linda.
1: Viu, Luiz?
0: Quem mandou esse esquema?
1: Quem que mandou? Deixa eu ver se é verdade do Luiz, que não dá pra acreditar. Cadê?
0: Tá ali,
1: ah,
0: 8880.
1: Amor, é o Rafael Mileski. Esse mora no meu coração de um jeito assim tremendo. Deus abençoe você e a tua esposa, tá? Beijo, beijo, beijo.
0: Bom sempre dia, bem. Lê. Bom dia, Luiz. Adoro quando chega sexta-feira. E vocês aí.
1: Bem
0: beijos. Graciele de Ponta Grossa.
1: Ah, coisinha. Beijo pra você, meu amor.
0: Aplausos pra você também. Viu? O pessoal mandou bastante mensagem.
1: Gostei, né? Luiz. Gostei. Ai. Eu tava tão pra baixo com a minha gordura. Meu Deus! Agora até fiquei mais alegre, sabe?
0: Agora ficou pra cima com a gordura.
1: Vou até almoçar bem hoje. Eu vou até comer um pouco mais hoje, porque eu tava, né? Vou até comer um pouco mais.
0: Um chocolate hoje.
1: Eu vou até comer um chocolate hoje, de tanto elogio gostoso. Mas é tão bom falar sério, Luiz. Ai, nossa, eu tava tão pra baixo hoje, agora já fiquei mais alegrinha, sabia?
0: É mesmo? Ah,
1: será que tem mais umas mensaginhas aí pra mandar pra mim?
0: Forçou o pessoal a falar.
1: Forcei não.
0: Passou sim.
1: Forcei não, você não seja invejoso. Olha,
0: seja.
1: Olha a mensagem aqui, inveja não. Da concorrência.
0: Não seja.
1: Sofro bullying.
0: Bullying.
1: Bullying. Na minha época não tinha isso. Né?
0: Ah, é.
1: Não, e daí a vida inteira bullying.
0: Ó, ó, escuta, ó. Ó. Viu?
1: Ó, chicotinho. Ai. Adoro.
0: Você já foi pro Beto Carreiro, né?
1: Já.
0: Por que
1: não
0: que
1: pergunte se eu gostei. Não faça.
0: Você gostou?
1: É pra falar a verdade ou mentir?
0: É, fala o que você quiser.
1: Como eu não minto. E odeio mentira. Oh. Odeio. Odeio. Oh. Repugno pessoas mentirosas. Pessoas nojentas, mentirosas. Nossa.
0: Olha, olha bem o que você tá falando, hein?
1: Eu não gosto de gente mentirosa.
0: Ah.
1: Eu não gosto de mentira.
0: Sei, tá
1: é
0: bom.
1: Pavoroso gente mentirosa. Ah. É, eu odiei o Beto Carreiro. Eu não gostei.
2: Okay.
1: Eu tenho medo da altura. É por isso.

0: antena, Duda Bertelli e a Ana Castela. Ficou aí, ó, no quase. Ficou no quase. Ai, ai, ai. Vamos ver o que o pessoal tá mandando mesmo. Bom dia, lê sua linda! E aos demais. Ó, oh, viu como é que ele me discriminou aqui agora? Ele falou assim: bom dia, lê sua linda e aos demais. Eu sou os demais.
1: Lindo. Ele quis dizer que você também
0: não,
1: é lindo.
0: Não. Ele
1: que
0: falou
1: Graciele,
0: assim: bom dia, manda pra nós aí um Zenete Cristiano. Oi, tudo bem? Como eu não sou uma pessoa ruim, eu vou tocar a música que ele me pediu, né? Mesmo sendo os demais apenas. Valeu, Japa! Um abração extra pra você.

0: Obrigado demais, meu Djalmin.
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0: Yeah. Quê?
1: Eu falei, ô Luiz, liga eu aí.
0: Liga eu aí. Não tava desligado, de certo?
1: Eu tenho que estar ligada pra falar, né?
0: Uhum.
1: Claro, senão ninguém me ouve.
0: Fala aí.
1: Falar o quê?
0: O que você queria falar?
1: Não dá pra eu ler, porque senão eu, ó, aqui, ó, eu recebi uma mensagem, mais
0: ai,
1: uma.
0: Ai, meu
1: o
0: Deus
1: povo hoje,
0: do
1: o povo
0: céu.
1: Hoje, eu gostei disso, Luiz.
0: Do quê?
1: Eu gostei porque eu acho assim que deixa a gente feliz.
0: Vai,
1: deixa a gente feliz, né?
0: Ai,
1: olha, uma mensagem toda eu recebi aqui. Lê, querida. Quando a pessoa sabe, ó.
0: Lê,
1: querida, qualquer pessoa que te conhece sabe que és linda. Quem que usa esse és? Que és linda.
0: Foi usado no século passado, usavam.
1: Nossa, não fale assim dele que ele vai ficar magoado com você. Quem tem uma lê na vida é presenteado com um pouquinho de Deus através desse sorriso. Estamos indo pra Ponta Grossa ouvindo vocês.
0: Quem que é essa pessoa?
1: Não falarei, doutor do meu coração. Um beijo
0: doutor
1: pra você. Um beijo pra você. Eu também te amo.
0: É o doutor Batiuvani?
1: Viu? Eu sei que eu sou linda.
0: Ele mandou mensagem pra mim.
1: Eu sei. Tu és linda, Lê.
0: Olha só.
1: Mas
0: que
1: a frase, a parte mais gostosa é.
0: Ele mandou um verso.
1: Que. Você imagina você ouvir. Nunca tinha escutado isso de ninguém. Ai, meu Deus, que emoção. É que. Vê um pouquinho de
0: usado.
1: Deus no meu sorriso, através do meu sorriso. Tá bom, tá bom.
0: Tá bom. 10h26, sabe o que nós vamos fazer? Vambora! Tchau pra quem tava aí junto com a gente. Vem a Lu com o hashtag.
1: A Lu, a Cris. Elas estão bem loucas hoje.
0: Bem louca no
1: elas
0: estão
1: atentadas hoje. Louca de alegre, atentada de boas.
0: Vamos terminar assim, ó. Sou easy, da Olivia Dean. Tá bom? Fique easy.
1: Doutor Maurício, abraço!
0: Tchau!

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0: Bom dia, bom dia, bom dia. E aí, como é que você tá na manhã? Hashtag 10 horas e 30 minutos. A gente tá aqui, feliz da vida, pra ficar com vocês até as 11 horas e 40 minutos. Eu, Lu Santos, ela, minha amiga. E hoje tá toda pra variar só, né? Porque é sexta-feira. Cristiane, bom dia.
1: Bom dia, Lu. Bom dia, audiência. Nossa, eu tô muito animada. É uma sexta, assim, incrível. Tá nublada, semana inteira nublada, mas eu falo. Tem beleza nos dias nublados também.
0: Tem.
1: E sexta é sexta, né? Bora.
0: Tem uma brincadeirinha que meu chefe não escute, que fala que...
1: Chefe não pode escutar essa?
0: Não, que fala que chefe é... Como é? Que nem nuvem carregada.
1: Nuvem carregada.
0: É uma coisa assim, que chega, deságua e vai embora. Uma coisa assim, tá?
1: Oh!
0: Não quero que ele escute mais, né? Já me lasquei, já.
1: Já foi, ele escutando.
0: Aí, gente, ai, essa gente. É a sua manhã. Hashtag sextaneja. Cadê a Shank? A outra Shank?
1: Cadê a Shank? Não sei.
0: Ah, não vem a outra Shank?
1: Não, falou se vinha.
0: Achei que vinha. Achei que vinha.
1: Vou dizer para ela.
0: Isso aí, 10h31, achei que ela vinha mesmo. 10h31 aqui na Antena Sul, vem com a gente na manhã. Hashtag... Hoje muito sertanejo pra você. 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
1: Eu já coloquei no meu stories hoje a música do Caê.
0: Já?
1: Já. A do Barreto, essa nova.
0: É, vamos já começar com Barretos aqui. E... 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Então vamos começar com a do Caê, né? Que ele tá animadíssimo já.
1: Eu
0: pro...
1: Eu só acho, porque eu amei a música.
0: Pro rodeio não, pra Barretos, né? Ele Barretos. Vai ficar os 10 dias em Barretos.
1: É um rodeio, né?
0: É um rodeio, né?
1: Mega.
0: Mas é um, né? Um negócio assim...
1: É algo incrível estar lá.
0: Incrível. E o que que a gente vai sortear hoje?
1: Hoje o nosso sorteio, nosso procedimento ganhador foi o Hidragloss, Lu, galera.
0: Ah, Hidragloss.
1: Tá querendo ficar com os lábios macios e gostosos.
0: Manda aí pra gente, eu quero 98409-1431 e eu também tenho dois vales.
1: Oh,
0: compra no valor de R$100 cada um, pra você que vai fazer as suas compras de óculos na Ótica Basílio, você já vai lá com 100zão de desconto.
1: Amamos.
0: Então bora, manda aí, eu quero, fala o que que você quer pra 98409-1431. Vem voltando, vem voltando, vem voltando.

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6: É manhã, hashtag 984091431. Deixa eu achar aqui minha trilhazinha. Tá ligado aí, né, Paulinho? Você tá ligado aí. Vamos aqui. 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Nossa, quanta gente participando, hein?
7: Amamos.
6: Tô gostando.
7: Amamos.
6: Vamos ver aqui. A Magali, abraço pra você, Magali.
7: Beijo.
6: Oi, lindonas. Saudades, Cristo. Te esperando aqui no sítio, Deusa. Venha também, Lu.
7: Maravilhosa.
6: Quero ganhar um vale, preciso muito de um óculos, a Marília Leal. Marília, sério? Tá precisando fazer óculos? Não, vamos ver se hoje você tem sorte, tá bom, minha querida? Beijo, Marília. E olha que eu vou mesmo, hein? Se mandamos com a Cris.
0: A gente vai.
6: Bom dia, meninas. Hoje eu quero fazer um pedido. Toca Mirosmar, irmão e amigo da Lua, né? Sei lá, das estrelas, não sei. Essa música é boa, gente.
0: É boa.
6: E é uma música antiga.
0: Aham, que foi tirada do baú e trouxe de volta.
6: Aham.
0: Né? E ela é linda.
6: Beijo, Pati. Ela mandou beijo pra você também, Cris.
0: Beijo.
6: Já vou pegar aqui. Na madrugada. Na. É amigo da Lua, né? Peraí.
0: Acho que é.
6: Da Lua. E amigo das estrelas.
0: Amigo
6: da constelação. Vamos ver aqui. Deixa, já vou deixar aqui na ponta da agulha esse disco. Cadê? Zezé de Camargo. Não, você quer só o Zezé ou quer o Zezé com o Luciano? Vamos pôr o Zezé com o Luciano, né? Vamos dar uma.
0: É, vamos lá no. Lá no antigamente.
6: Aí, pronto, tá programada, tá bom, Paty? Beijo. Bom dia, Baiano, tudo bem? Como é que você tá? Final de semana? Cadê? Bom dia, lindas. Quero o brinde da Cris, a Adriana. Beijo.
0: Beijo, Adriana.
6: Adriana, ontem, ela gostou de uma música que eu toquei por um minuto. E eu quero tocar uma outra hoje, do Bruno Marrone. Deixa eu até ver aqui, porque eu até dei um print.
0: Deu um print da música?
6: Eu dei um print, porque eu, é muita música, a gente acaba esquecendo.
0: Eu gosto do Bruno Marrone.
6: Aí, vai encaixar bem com essa do... Do Mirosmar aí, do deixa Mirosmar. Eu ver aqui. É, do Mirosmar, onde é que tá aqui
0: Mirosmar
6: que eu fiz?
0: Mirosmar tá famoso, depois de quantos anos de carreira que eles têm?
6: É, bastante, né? Voltou aí pras paradas bem tranquilão, né?
0: Uhum. E sem ter música nova, esse que é o sem artista música de nova. Verdade, é esse.
6: Cadê aqui? Onde é que eu marquei? Aqui, Bom Perdedor, essa é boa, do Bruno Marrone, deixa eu já colocar aqui. É aquela uma. Sei que você pensa em me deixar. E eu não vou impedir, siga a sua estrela.
0: Olha!
6: É, bem linda.
0: Deu muito certo com a do Mirosmar.
6: Isso aí, bom dia. Wagner aqui, quero participar do sorteio. Tá participando, Wagner.
0: Bom dia.
6: Bom dia, deusas maravilhosas, quero Hidragloss. Beijos, que Cris.
0: Beijo.
6: Quem será que mandou aqui? Não tem nome.
0: Quem é deusas maravilhosas? Essa é...
6: É ali às 10h49 que ela mandou. Bom dia, meninas. Quero o brinde da Cris, a Elizabeth Matos. Beijo, Elizabeth. Quem mais aqui? Vamos ver. Ah, cadê aqui? Ah, aqui eu acho que era o Luiz que tava conversando. Mas é isso aí, né, gente? Eu e a Cris aqui até as 11h40 com o sorteio do Hidragloss. 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Eu tenho dois vales aqui. Então é só você dizer, eu quero vale porque eu tô indo lá comprar. E manda pra mim aqui no 98409-1431. Deixa eu dar uma olhadinha aqui.
0: 90% da população usa óculos.
6: Sim, sim. Deixa eu ver aqui, Cris, como é que vai ficar o tempo. Hoje, não tava marcando isso aqui ontem, hein? Isso que
0: cadê
6: eu fico...
0: o sol? Cadê o sol?
6: Hoje tá marcando aqui 9,5 milímetros de chuva. Tá marcando que vai começar a chover, tipo 14h. Vai começar a chover. E vai parar às 7.
0: Às 7?
6: Isso. A mínima de hoje foi de 14, a máxima 21. Nesse momento, 18 graus é a temperatura. Amanhã, 8,3 milímetros de chuva, com mínima de 14 e máxima de 23. Deixa eu ver que hora que vai chover amanhã. Vai começar a chover de madrugada, tipo 4 horas da manhã. Vai até as 9 da manhã. Isso é previsão, hein, gente? Aí depois volta a chover às 3 e vai até às 18 horas. Mas tá bom, o tempo tá bom.
0: Tá bom.
6: Não tá tão frio nem nada.
0: Não, isso tá uma delícia, né? Isso é verdade.
6: Não tá frio e deixa eu ver se domingo.
0: Não está
6: domingo,
0: frio,
6: tempo já. Encoberto e na segunda-feira a gente começa a semana com sol.
0: Amém, amor.
6: Pra lavar as roupas.
0: Isso aí, mano. Deixa eu varar a roupa.
6: Isso aí, gente. Agora 10h52.

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10: Só que não, né?
11: Eu adoro esses achismos.
10: Ai, gente do céu. Bora lá. 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

0: E é daqui. 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Meu Deus, como passa rápido. E você, quer um vale aí? Eu tô com dois vales para sorteio, de R$100 cada um, para você fazer compras na Ótica H. Basílio. Você já vai com 100zão de desconto, hein? Manda aí, eu quero. A Cris tá fazendo sorteio aí de uma
1: Hidragloss.
0: Hidragloss.
1: É um tratamento de hidratação intensiva nos lábios.
0: Viu? E vou falar uma coisa pra você, que às vezes não é só o frio que faz isso nos lábios. Porque eu tava notando o seguinte.
1: Não.
0: O dia que eu tomo menos água, porque eu tomo bastante água, eu sinto.
1: Sim.
0: Eu sinto a minha boca ressecar.
1: Resseca muito, né? Falta de água. Estilo de vida, né? O estilo de vida, alimentação, água, frio, mas no calor também acontece bastante das pessoas chegarem lá com os lábios bem sequinhos. Então não tem época, né? Não tem estação. E eu fiquei bem feliz que vocês querem cuidar dos lábios, né? Achei muito legal essa votação aí.
0: E vamos ver aqui quem tá participando. Bom dia, aqui é a Jaqueline Soares, quero participar do sorteio. Aqui é a Jaqueline da Castrolanda. Qual sorteio que você quer, minha amada? Os dois? Bom dia, Lu e Cris. Quero participar do sorteio do Hydra Gloss. Ana Lúcia Bonfim. Beijo, minha querida.
1: Beijo.
0: A Patrícia, esqueci de pôr o nome. Tá bom, Paty. Beijo. Quem mais aqui? Oi, garotas e rapazes na escuta. A Cíntia. Cíntia, tô com saudade de você, sua louca.
1: Doidinha. Beijo, beijo.
0: Mas aqui, é isso aí, você vai participando comigo, é a Cris, não deixa
1: eu quase matei a Cíntia.
0: Cíntia, nem te conta, ela me veio com uma fofoca, não posso falar agora no ar.
1: Ah, eu falei pra ela.
0: Aí eu falei, mas será? Cíntia não me falou nada? Que amiga é essa? E fomos longe na conversa.
1: A gente foi longe, como assim?
0: Mas quem que te contou? Ah, fulana. Mas eu não conheço fulana. Fulana que é irmã da fulana, né?
1: Irmã da, foi a irmã.
0: Foi a irmã da Cíntia, no caso, que tinha contado a fofoca.
1: Cara,
0: eu falei, não é possível.
1: Não, né? Não era fofoca, porque foi
0: não,
1: a irmã que me contou.
0: A irmã
1: contou,
0: que contou,
1: né?
0: Não era fofoca.
1: Então não era fofoca, e eu fui bem feliz, dando né, parabéns, felicitando ela.
0: E daí falei, vou falar agora que nem você, Cris. Bah!
1: Que? Aí eu falei assim, ainda bem que eu só falei pra ela e pra Lu, né?
0: Aí,
1: ainda bem que eu não tinha falado pra mais ninguém.
0: Daí ela, de repente, ela viu, sabe o negócio que eu te falei da Cíntia? Eu falei, aham, o que que tem? Esquece.
1: Não era.
0: É outra Cíntia.
1: É outra Cíntia. Ó, ela mandou áudio.
0: Ai, dá pra pôr no ar? Vamos pôr aqui no ar. Que é assim, gente. Que nem dizia o Faustão, né? Quem sabe faz ouvir, eu vou louco, meu.
2: Não, se você ficou impressionada.
1: Imagina eu.
2: Imagine eu.
0: Você contou pra ela?
1: Contei.
0: Contou pra mim? Ai, meu
1: Quase
0: Deus.
1: Matei ela.
0: Eu falei, mas que amiga é essa? Porque eu ia sentir assim, a gente não se vê, mas a gente é amiga. Como assim que ela não me contou? Pois é, eu lembrei que a tua irmã mora longe.
1: Contado, né?
0: Eu falei, será que a irmã dela veio morar pra cá de novo? Pensei assim, quando você falou que era a irmã dela que tinha falado.
1: É, porque eu não sei quem é a irmã dela.
0: Ué, e era menina de novo ainda.
1: Gente, que loucura.
0: Ai, meu
1: loucura.
0: Deus do
1: aí
0: céu.
1: Aí que sai as fofocas.
0: É o telefone sem fio. É o telefone
1: sem fio. Exatamente.
0: Isso aí, gente. Agora 11:08. Essa é a nova do Zagro Boy.

0: Ah, então vai lá.
1: Eu gosto dessa música, gente. Eu gosto, eu gosto. Felipe Rodrigo, podcast. Porque às vezes a gente recebe uns textos, uns áudios que parece que é podcast.
2: Sim, às vezes a gente olha aqueles 5 minutos, eu socorro.
1: Esquecer.
2: Tem que ter tempo. Esquece. Pra escutar.
1: Sim. Olha essa aqui, hein, gente. Boa também. Danilo e Davi, eu não sou terapia.

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0: 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Cris, vamos ver lá quem que vai levar o Hydra Gloss.
12: Então, Lu, já é pra sortear? Já, é pra contar?
0: Já.
12: Então, a nossa sorteada de hoje é o final 6210, a Raquel. Parabéns, Raquel, você foi a ganhadora de hoje.
0: Raquel, você vai amar, só tenho isso a te dizer, hein? Você vai amar.
12: Eu também acho.
0: Deixa eu falar aqui, quem que vai levar os vales aqui, tô com dois vales de R$100 para você fazer as suas compras na Ótica Gabazílio. O Wagner, final do telefone 1417. Wagner, você pediu aí para participar do sorteio e vai, já tá aqui com o seu vale de R$100 lá da Ótica Gabazílio. Mas tem que vir buscar, hein, Wagner? Tem que vir buscar, tá bom? Deixa eu escrever para ele aqui, ó. Ganhou o vale de R$100. E também quem vai levar o vale é a minha querida Marília Leal. Marília, passa aqui na rádio para você pegar. 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Amada, que bom que você veio.
12: Eu que agradeço, Lu. Muito obrigada, né, por mais uma sexta. Beijo aí pra audiência, pra todo mundo que participou. E é isso, ótimo final de semana pra todo mundo.
0: Até sexta que vem.
12: Até sexta que vem.
0: Gente, isso aí. Agora 11h34 aqui na Antena Sul. Estou indo embora. Na sequência vem Luiz Augusto, ponto de encontro Castrolano e Sicredi. E à tarde eu tô de volta com o Ducassete 102. Beijo, beijo.

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1: 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Ponto de encontro no ar aqui na antena. A gente começa
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1: Falando do tempo, hoje, devido à maior disponibilidade de calor e umidade, deve ter chuvas isoladas, pancadas isoladas de chuva ao longo do dia, ao longo da tarde, né? Combinado também ao padrão de ventos em altitude. Temperaturas seguem em elevação máxima hoje em Castro. Deve chegar a 23 graus, neste momento, 19 graus. Para amanhã, mínima de. Para amanhã, máxima fica em 23 graus. E 6 milímetros de chuva são previstos para amanhã, mínima 14. Amanhã também a possibilidade de chuva entre a madrugada e a noite em toda a região aqui do grupo ABC. Temperaturas seguem em elevação. Para Ponta Grossa, hoje a máxima 22 graus, 6 milímetros de chuva são previstos para hoje. E amanhã a temperatura varia entre 14 e 22 graus. Em Tibagi, hoje a máxima 25, 3 milímetros de chuva. Para amanhã, entre 14 e 26 graus a temperatura. Maiores informações, site da Fundação abc.org.br/SMA. Muito bom dia, é o Ponto de Encontro no ar, hoje é sexta-feira.
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1: Tem
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1: Olha, a fibra é um componente fundamental da alimentação de vacas leiteiras, principalmente por sua função na manutenção da saúde e do funcionamento do rumen. As fibras estimulam a mastigação e a produção de saliva, contribuindo para o controle do pH ruminal. Além disso, a fermentação da fibra pelos micro-organismos do rumen produz ácidos graxos voláteis, que fornecem energia ao animal. Por isso, equilíbrio entre a quantidade e a qualidade da fibra na dieta é essencial para manter o desempenho e a saúde ruminal e a produção do leite. Para nos falar mais sobre esse assunto, temos aqui o assistente técnico Gabriel dos Santos Cuffe, da área de negócios leite da cooperativa Castrolanda, que vai falar sobre a importância da fibra na alimentação do rebanho. Gabriel, seja muito bem-vindo aqui ao nosso programa e quero perguntar o seguinte: por que a fibra é importante na alimentação de vacas leiteiras? Bom dia.
2: Bom dia, Luiz. Bom dia a todos os cooperados e ouvintes. A fibra é importante porque ela mantém a atividade normal do rumen, estimula a mastigação e a produção de saliva e contribui para a manutenção do pH ruminal. Durante a fermentação da fibra, os micro-organismos do rumen produzem ácidos graxos voláteis, principalmente acetato, que é utilizado pelo animal como fonte de energia e como precursor para a síntese de gordura do leite.
1: Gabriel, qual é a relação entre a fibra e o pH do rumen?
2: Então, a fibra, ela estimula a mastigação e, consequentemente, aumenta a produção de saliva. A saliva contém substâncias tamponantes, principalmente o bicarbonato, que ajudam a neutralizar os ácidos produzidos durante a fermentação dos alimentos. Dessa forma, uma quantidade adequada de fibra

0: fibra contribui para evitar uma redução excessiva do pH ruminal e diminui o risco de acidose ruminal.
1: É, o que pode acontecer quando a dieta da vaca possui pouca fibra, Gabriel?
0: Então, uma dieta com baixo teor de fibra, especialmente de fibra fisicamente efetiva, reduz o tempo de mastigação e a produção de saliva. Isso pode favorecer a queda do pH ruminal, alterar a atividade dos micro-organismos e aumentar o risco de acidose. Como consequência, podem ocorrer redução do consumo de matéria seca, alterações na digestão, queda no teor de gordura do leite e prejuízos à saúde e ao desempenho produtivo do animal.
1: Muito bem, então estamos falando aqui com o Gabriel sobre as fibras, né? Um componente fundamental para a alimentação das vacas, né? É, principalmente por a sua função na manutenção da saúde e funcionamento do rumen. A gente segue aqui, Gabriel, quais são as principais fontes de fibra utilizadas na alimentação das vacas leiteiras?
0: As principais fontes são as forragens, como pastagens, feno, silagem de milho, silagens de capim, pré-secado. Também temos os subprodutos, como caroço de algodão, a casca de soja, polpa cítrica, entre outros. Esses alimentos fornecem fibra em detergente neutro, o FDN, além de apresentarem diferentes características de tamanho de partícula e digestibilidade. A escolha da fonte deve considerar tanto a quantidade de fibra quanto sua digestibilidade e efetividade física, buscando atender às necessidades do animal sem limitar excessivamente o consumo de energia.
1: Muito bem, ô Gabriel, pra gente encerrar, o que pode acontecer quando há um excesso de fibra na dieta?
0: Então, quando tem esse excesso de fibra, principalmente quando apresenta baixa digestibilidade, pode aumentar o enchimento ruminal e limitar o consumo de matéria seca. Isso reduz a quantidade de energia disponível para a vaca, podendo comprometer a produção de leite e a eficiência alimentar. Portanto, a dieta deve apresentar um equilíbrio adequado entre fibra, carboidratos não fibrosos, proteína e energia, de acordo com o nível de produção e a fase fisiológica da vaca.
2: Muito bem, ô Gabriel, muito obrigado por sua participação aqui no nosso programa Ponto de Encontro, Castrolândia e Sicredi, né? A gente te aguarda aí uma próxima vez. Obrigado aí pela disposição também.
0: Obrigado a vocês também.
2: Foi um momento técnico aqui na Antena, que contou com a colaboração do assistente de comunicação e marketing da cooperativa Castrolândia, Valéria Laroca.
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4: 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No ar, Ponto de Encontro, 11:50. Encontros regionais 75 anos. Depois da realização em Irati ontem, a programação segue em Itaberá, no auditório, no dia 19 de agosto, às 5 horas da tarde, em Piraí do Sul, no dia 22 de outubro, também às 5 da tarde, no auditório da unidade. Esse encontro será uma oportunidade de revisitar a trajetória da cooperativa na região, um momento para compartilhar memórias de quem coopera diariamente.

0: uma oportunidade de diálogo aberto com a diretora e conselho da Castrolândia. A diretoria e o conselho da Castrolândia. Confirme a sua presença e da sua família no link que está na última circular.
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0: 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Tem alguma dúvida sobre contratos rurais, arrendamento e parcerias, sucessão familiar, regulamentação de propriedades e questões trabalhistas no agro? Se quiser conhecer como funciona esta assessoria jurídica, há um link que está na última circular.
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0: Novo fluxo para troca de baterias. A partir de 1º de setembro, para receber desconto referente à troca da bateria usada, o casco deverá ser entregue obrigatoriamente no momento da compra da nova bateria. Importante destacar que o casco deve ser entregue exclusivamente no momento da compra. 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
0: 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Agora são 11h53.
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4: Tudo bem, senhoras e senhores, uma ótima tarde para todo mundo. Sexta-feira, hein? Sextou, meu filho, sextou. Nós estamos.
5: Eu falei que ia voar a semana?
4: E o tempo.
5: Voou.
4: É tempo, velho, virado nos cornos.
5: Viu, ó, eu falei que ia chover ontem à tarde.
4: Choveu.
5: Não choveu, Márcio.
4: Não choveu.
5: Ou ficou um tempo, como diz, lusco-fusco.
4: É, hoje...
5: Tinha sol, mas tava aquele sol.
4: É, meio borrado.
5: Meio borrado, exatamente, meio borrado, né? Meio borrado, uma tarde estranha, por
4: eu
5: assim
4: achei,
5: dizer.
4: Eu achei também que hoje

0: Madrugada ia chover, Alvinho. Não choveu.
1: Deu uns relampeadas pro lado de Ponta Grossa ali, tava chovendo na região ali do Guaragi a princípio, o pessoal, e manda mensagem pra gente, galera da região do Guaragi, a princípio pelo Cimepar, choveu ontem à noite pra baixo de Ponta Grossa ali, Palmeira, aquela região, Teixeira Soares, mas pra nós aqui não veio.
0: Nada. Ó,
1: mas pra hoje tá acusando pancadas de chuva pra tarde, lá por pelas 14 horas tá dando 90% de probabilidade de pancadas de chuva na nossa região dos Campos Gerais aí.
0: Muito bem, senhoras e senhores, alô meu povo, estamos chegando a partir desse momento contigo aqui no rádio, nós vamos ficar até a uma trazendo as informações, trazendo a participação, trazendo você aqui com a gente para ficar bem à vontade, falar, mandar a sua sugestão, seu abraço, seu alô, sua reclamação. Contar, viu? Como é que tá a tua cidade, como é que tá o...
1: Como, né? É que tá a sua localidade?
0: Isso.
1: Pessoal aí do Gramas, pessoal da Serra do Apom, Abapã, Socavão, Guararema, Ponte de Zinco, Pedras, que mais? Pessoal lá da região do Morcego, hein? Bairro dos Rosas.
0: Tem tanta
1: localidade, gente, nosso município é gigantesco. Galera aqui da região de Jaguariaíva, pessoal do Vassouras, galera ali Piraí do Sul, interior Piraí-Mirim, toda a nossa região aí dos Campos Gerais, como que tá, pessoal? Conta pra gente, galera de Ponta Grossa, ali Itaiacoca, Passo do Pupo, pessoal de Ipiranga, Colônia Schaefer, galera de Tibagi também, né? Região Alto do Amparo, São Bento, toda essa área rural maravilhosa da nossa região dos Campos Gerais, manda sua mensagem, conta pra nós como está a sua localidade, o que que você tá fazendo, manda seu abraço no 98409-1431. Pessoal aqui de Castro, lógico, né? Dos nossos bairros aqui, Vila Rio Branco, Bela Vista, Rosário, Santa Cruz, Primavera, Cantagalo, Padre Piva, Castrolanda, como que tá? Manda essa mensagem, 98409-1431.
0: Muito bem, às 13 e pouco chego aí. Reginaldo, você tá bom, fi? Como é que
1: Opa,
0: tá?
1: Opa, Reginaldo.
0: Bom dia, depois vou levar,
1: O Reginaldo tá vindo, tá dar um alô pra nós?
0: Não, ele tá, é outra coisa. Um abraço pro Reginaldo, que mandou aqui, inclusive, uma promoção.
1: Viu, pessoal?
0: O que vai ter lá?
1: Viu? 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
0: Muito bem, deixa eu mandar um abraço pra Transista Isadora, que trabalha ali no Charlotte, aqui perto.
1: Opa,
0: do
1: que joia.
0: Um abraço pra vocês, ela trabalha, ela faz tranças no cabelo,
1: ouvindo. Que joia, um abração, que estão sempre com a gente.
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0: 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Abraço para todo o pessoal que tá ligado junto com a gente acompanhando o nosso programa. Álvaro Filho.
1: Viu, Márcio? Manda um abração lá pro Ney. O pessoal tava perguntando aqui, ó. Eu tenho uma chácara

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1: 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Alô? Ali na aqui na entrada ali, depois da Copel ali, da subestação da Copel aqui, né?
0: Uhum.
1: Indo pra Santa Leopoldina, tem ali a chácara, tá lá a Renata. Eles fazem um trabalho fantástico lá, ensinando a criançada a cavalgar.
0: Que legal, né? Bacana.
1: Trabalho fantástico da Renata, do Vitor, do Ney, de toda a família. Muito obrigado, tão ligados junto com a gente, acompanhando o nosso programa. Alô, você!
0: O pessoal tá participando aqui, 984091431. Um abração pra Kelly, tá ouvindo a programação. A Patrícia também tá com a gente na sintonia. Pessoal da Vila Rio Branco, Carambeí, tá na escuta, ouvindo todos vocês aí. Um abraço. Opa, tá em Castro hoje. Nosso amigão aqui, o Joramil, e toda a equipe também da Cambuim Agroflorestal de Carambeí. Um abraço a todos vocês. O Joramil tá hoje aqui em Castro, mas um abração para toda a equipe da Cambuim Agroflorestal lá em Carambeí. Estão com a gente também na sintonia. Julianão, querido, um abraço, amigo nosso, pessoal da Fazenda Rio Grande. Juliano, um abraço, obrigado pela audiência, sempre com a gente. Não vou conseguir ouvir o áudio agora, Juliano, mas um abração para você e toda a galera aí na região da Fazenda Rio Grande, nossa, a galera da região aí da região metropolitana de Curitiba, Grande Curitiba, ouvindo a Antena Sul. Um abraço a todos vocês. O Murilo tá por aqui também, um abraço, tá na sintonia. O Jango Martins também, galera do Caraguatá, tamo na escuta, um abração lá pro Jango Martins e toda a família diretamente do Caraguatá, na sintonia. O Dairzão, um amigão nosso, também tá trabalhando com o caminhão em Piraí do Sul e tá na escuta.
1: Meu Deus.
0: Um abraço a todos.
1: Obrigado
0: vocês aí.
1: Audiência, né?
0: Sempre também na sintonia. É, abraço também ao Vinho. Como é que eu faço para levar as doações, roupas e cobertas? O nosso amigo Guimarães aqui, é com relação à situação de Piraí do Sul, do tornado, dá para levar na borracharia Buturi, que fica aqui no Jardim das Araucárias, ali na Avenida Rio de Janeiro. Borracharia Buturi, parceiros nossos aqui na Antena Sul. É, o pessoal tá recebendo as doações para levar para as famílias lá de Piraí do Sul, atingidas pelo tornado. O pessoal aqui de Castro pode levar lá na borracharia Buturi, que fica aqui na Avenida Rio de Janeiro, no Jardim das Araucárias, aqui em Castro. Pode levar lá, pessoal. Um abração também aqui pro Renato, tá ouvindo a gente, pessoal do centro de Castro. Danielzão lá de Tibagi, Alto do Amparo, já tá por aqui o Daniel. Um abraço a todos vocês. O Nego Velho tá em Canoinha, Santa Catarina, ouvindo pelo aplicativo. Um abraço. Pensa na chuva que deu ontem aí. Pessoal comentando, um abraço a todos vocês. Reginaldo tá por aqui também. Joaquim, um abraço. Vila Rio Branco tá na sintonia também. A Daniele, querida aqui do centro, está na escuta. E a nossa querida Maria Nerci, um beijo, diretamente de Piraí do Sul, sempre na sintonia. Emerson mandou um positivo pra nós. Valeu, Emerson. Obrigado pela audiência. Valdevino também tá por aqui. Um abraço a todos vocês. E o pessoal mandou uma situação aqui. Atenção, equipe do Obras, pessoal do Socavão aí da Prefeitura Municipal de Castro, equipes do Pátio do Socavão. Manda uma viagem de cascalho no ponto de ônibus que faz a linha do Socavão a Castro. Mandando imagens pra nós aqui, tá um barreiro, tá intransitável. Tem que ser mais de uma viagem de cascalho ali, pessoal, que tá bem complicado, senão não vai resolver. Mandaram pra nós um vídeo aqui, pessoal pedindo urgente uma viagem de cascalho lá em frente ao ponto de ônibus que faz a linha Socavão a Castro. Tá um barreiro naquele trecho, Márcio.
1: Muito bem. Um abraço aí pro pessoal lá, o Gabriel. O Gabriel tá lá ligado junto com a gente. Ele, o pessoal sempre sintonizados, ligado. O pessoal do Lanche Voraz, ligadão com a gente. Abraço. Gente, são 12 horas ou mais 14 minutos. Quem tá ligado junto com a gente também, o pessoal.

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0: Muito bem, senhoras e senhores, são 12:18, às 12:18. Quem tá com a gente hoje é o nosso querido Guilherme, né?
1: Galera da indústria e comércio, turismo.
0: Comércio, tá aqui o Guilherme hoje, onde nós estamos. Ontem teve o Rodrigo aqui, onde nós falamos.
1: Rodrigo do planejamento.
0: Sobre a limpeza que está sendo feita aqui na cidade com a Copel. Eu só quero lembrar, Vinho, que hoje eu conversei com o meu amigo lá o gerente da Copel, que é
1: Olívio.
0: Olívio, né?
1: E o amigão
0: Olívio,
1: nosso.
0: O Olívio tava me passando aqui. Olha, eles continuam fazendo esse trabalho fantástico de limpeza aqui dentro da nossa cidade, no município. A Copel retirou aí cerca de 1.200 quilos de fiação irregular aqui na cidade de Castro. A Copel realizou também nesta semana um mutirão de regularização ali de cabos de telefonia e internet em Castro, também na região dos Campos Gerais. 1.200 quilos de fiação irregular foram eliminados com a adequação de 1,8 quilômetros de rede. A iniciativa, realizada em conjunto com operadoras de telecomunicação e também com a Prefeitura Municipal aqui de Castro, buscam garantir mais segurança para os moradores e também reduzir a poluição visual. Entre os dias 11 e também 13 de agosto, a Força Tarefa passou pelas ruas Doutor Jorge Xavier da Silva, Pedro Caled, 15 de novembro, Padre Damaso e Maestro Bento Mussurunga, na região ali central da cidade, aqui da cidade, né? O técnico de operação de campo da unidade de inspeção, né, de compartilhamento da cidade de Ponta Grossa, o Thiago Eufrásio Maciel, avalia que o resultado foi muito positivo, né? A ação gera satisfação para os comerciantes, melhora na aparência urbana da região e elimina também riscos tanto para a rede elétrica quanto para a comunidade local, né? E numera também, o técnico destaca a importância da parceria entre a Copel, as operadoras de telecomunicação e também o poder público municipal. Reforçamos ali o compromisso com a segurança, com a qualidade da infraestrutura urbana e também com o atendimento às necessidades da comunidade, afirmou o Maciel, Thiago Maciel. Após as ações, a Companhia de Energia recolhe ali os fios irregulares e centraliza

0: Em Curitiba, a coleta realizada em todo o estado, em uma unidade localizada ali no bairro Atuba. De lá, né, uma empresa terceirizada, especializada em recolhimento desse tipo de resíduo, dá, né, a devida destinação com a base em critérios ambientais. Lembrando que esse compartilhamento de postes, a responsabilidade pela manutenção do cabeamento da internet telefonia. E da telefonia é das operadoras, de acordo, né, com normas estabelecidas em resoluções conjuntas da Agência Nacional de Energia Elétrica, ANEEL, e Agência Nacional também de Telecomunicações, que é a Anatel, sobre o compartimento de postes nos casos em que a fiação oferece riscos. A COPEL orienta que a população ligue com urgência para o 0800-5100-116. A companhia fiscaliza as operadoras com a aplicação de notificações e também multas em casos de irregularidades. Quando não há o cumprimento das normas estabelecidas, a COPEL realiza a retirada do cabeamento. Tá aí, muito obrigado, Olívio, que nos manda essas informações muito importantes aqui no programa para a gente passar. O pessoal que até ontem estava aqui na Doutor Jorge Xavier da Silva, e agora segue continuando o trabalho, mas em outras localidades aqui do nosso município, né? Meu amigo Guilherme Proença. Exato. Como é que você tá, Guilherme?
1: Boa tarde.
0: Tudo bem?
1: Tudo bem, vocês? Tudo bem?
2: Tudo certo. Tudo jóia. Tudo jóia.
0: Indústria e comércio. Mas hoje nós vamos falar sobre gastronomia.
1: Gastronomia.
0: Conta pra gente, segunda-feira teve ali uma reunião, foi o lançamento, como é que funcionou, como é que vai funcionar essa parte da gastronomia que já está em todas as redes sociais.
1: Perfeito. Então, esse é o primeiro festival gastronômico que nós estamos realizando aqui no município de Castro, nesse formato. Ele foi feito em parceria com o Conselho Municipal de Turismo e a Brasel, Associação Brasileira de Bares e Restaurantes, que está à frente desse projeto e está tocando com maestria, conversando com os restaurantes, levando todo o enxoval necessário para os restaurantes ficarem bem festivos, sabe? Então vai ser um mês bem festivo dentro dos restaurantes aqui da nossa cidade. E então, voltando à sua pergunta, na quinta-feira da Agroleite a gente fez o lançamento institucional, digamos assim, do evento, né? E agora na segunda-feira tivemos o lançamento lá na sede da OAB, onde nós expandamos para a imprensa, né? Como vai ser o festival, como
0: teve
1: isso
0: degustação,
1: está acontecendo,
0: tudo.
1: Degustação de algumas peculiaridades gastronômicas.
0: Nós estamos falando, sem cortar o Guilherme, nós estamos falando, claro, do primeiro festival, né, Guilherme? Que é o primeiro festival de gastronomia, que ele começa a partir de hoje, oficialmente.
1: Exatamente, começa a partir de hoje, 14 de agosto, e vai até 13 de setembro.
0: 13 de setembro.
1: Isso, 30
0: dias.
1: Tipo assim,
0: quem que pode participar disso? Como é que funciona a participação do pessoal, dentro desse... Pessoas assim, por exemplo, que eu estou vendo aqui, é uma proposta de fortalecer a gastronomia na cidade, oferecendo inclusive aos visitantes, moradores, e oportunidades de conhecer pratos exclusivos criados por 10 estabelecimentos. São 10 estabelecimentos?
1: 10 estabelecimentos, perfeitamente.
0: Como é que foi feita a seleção desses estabelecimentos?
1: Então, como você comentou, esses 10 restaurantes, eu vou citar eles, tá? Daí eu respondo a sua pergunta. São eles, então, o Boteco da Novaes, o Cactus Pub, Casa Antiga Restaurante, Restaurante Dona Edi, Estação Grill Restaurante e Café, Jafar Sushi, Restaurante Louisiana, Novo Podola Grill, Sete Gatos e Viveca Empório e Café. Esses 10 restaurantes foram selecionados pela Brasel, certo? A prefeitura entrou com apoio, a parceria, mas quem selecionou os estabelecimentos e restaurantes foi a Brasel. Talvez, acredito no entendimento dela, foram os estabelecimentos mais preparados, o que abriram as portas também, porque teve alguns que eles tentaram contato, mas não houve. Mas essa seleção foi feita pela Brasel e funciona da seguinte maneira, né? Você perguntou como o público participa, então é nos próprios restaurantes, nos próprios estabelecimentos, nesses 10 que eu comentei, eles estarão tematizados, com todo celebrando o mês festivo, né, do festival gastronômico. Então, qualquer pessoa, família, esse é o intuito, né? Fortalecer a culinária e a gastronomia fora do lar. Então, é para levar as pessoas para dentro desses estabelecimentos, e cada restaurante ou escolheu um prato que já estava no cardápio para incluir no festival, ou criou um próprio para o festival. Então tem que ir lá e tem que comer o prato do festival, não vale comer outra coisa, senão não está participando. E dentro dessa participação, nós preparamos uma surpresa bem legal, que não é tão surpresa, que já foi comentada, mas é um passaporte gastronômico, onde terá, ele

0: receberá o passaporte quando pedir em qualquer um desses estabelecimentos o prato, ele ganha esse passaporte e vai ter lá até 10 carimbinhos. Juntando 5, os 30 primeiros que juntarem os 5 ganham um voucher de R$200 para que gastar joia. Depois do período do festival em algum desses 10 estabelecimentos, por cortesia da Brasil.
1: Só para explicar para o pessoal o que, que é a Brasil.
0: A Brasil é a Associação Brasileira de Bares e Restaurantes. Ela é a entidade que cuida do setor da gastronomia no nosso país. Tanto em esfera nacional, estadual e regional.
1: Pois é, na segunda-feira teve então a degustação, né? Começou lá na Agroleite, segunda teve a degustação, é o festival que começa a partir de hoje. Então, a partir de hoje, nesses locais que você falou, já pode pedir o prato.
0: Já pode pedir, já está acontecendo o festival. Alguns estabelecimentos são mais noturnos, né? São mais bares, mais pubs, mas alguns também servem no horário do almoço, então, e no café também. Mas já, a partir de hoje, já está acontecendo o festival. Então, hoje é o dia lançamento.
1: Que joia, né, hein, Alvinho? Você vai lá provar o...
2: Com certeza, show de bola, vamos prestigiar aí.
1: São dez lugares, nos primeiros 5, se você já apressar o passo, que eu tenho certeza que muita gente já quer garantir 200, hein, pá?
2: Vai dar, né? Boa.
0: Depois, eu sou um deles.
1: Você já garantiu o teu 200 ou não?
0: Não, ainda não.
1: Ah, começa hoje, né, tem tempo. Mas esse festival é uma realização em conjunta com a Prefeitura Municipal de Castro, a Associação Brasileira dos Bares e Restaurantes, a Brasil aqui dos Campos Gerais, e enfim, deixar os microfones para você convidar o povo, para você falar um pouco mais sobre esse trabalho aí, né? É bom e interessante a participação, principalmente dos nossos comerciantes, principalmente também é importante a gente lembrar que o povo vá para prestigiar, né?
0: Exatamente.
1: Porque, e não custa caro isso também, né, Guilherme?
0: Não, é exatamente bem colocado por você. Ele, para quem não me conhece, eu sou Guilherme Proença, sou da pasta de turismo aqui da prefeitura, e nosso intuito é fortalecer o turismo no nosso município, né? E a gastronomia é um dos setores principais dentro do turismo, né? Que mais é afetado, tá junto a ela a hotelaria, obviamente, mas a gente buscou, é até uma demanda dos próprios restaurantes, sabe, essa falta de público, inverno, frio, eles acabam afastando um pouco o pessoal da saída, né? Então a gente quis fomentar a participação gastronômica no nosso município, tanto para os castrenses como para os turistas e visitantes do nosso município, né? Está tendo uma campanha de marketing bem bacana junto ao RPC, junto a alguns pontos em Curitiba. Então a ideia é captar pessoas interessadas pela gastronomia, que são um número bem relevante, né? Muitas cidades recebem muitos visitantes por conta da gastronomia. É um fator bem relevante, assim, no sentido do turismo. Então nós promovemos esse festival com o intuito de fortalecer o turismo, fortalecer a gastronomia e o comércio do nosso município.
1: E importante que esses 10 estabelecimentos, cada um tem um prato diferente.
0: Isso.
1: Que vai oferecer dentro desse festival gastronômico.
0: Exatamente.
1: Tá certo. Guilherme, mais alguma coisa que você queira colocar para os nossos ouvintes, por favor?
0: Queria convidar, né, todo mundo a prestigiar o festival, conhecer um pouco mais sobre cada estabelecimento, a história de cada prato. Cada prato tem sempre uma história por trás dele. A gastronomia é muito mais do que apenas encher o bucho, entre aspas, né? Digamos assim, ela é muito rica, tem muita cultura por trás, muita história. Então convidar todos os castrenses e demais ouvintes que estão ou nos ouvindo agora para prestigiar o festival. Também agradecer vocês a oportunidade de estar aqui comentando.
1: E a primeira edição, né?
0: A primeira edição, a primeira de muitas, se Deus quiser. Então agradecer também a vocês a oportunidade de estar aqui apresentando o festival, comentando um pouco mais sobre ele, dando esse engajamento necessário, e a toda a equipe lá da secretaria, que sem eles, sem cada pessoa que está lá, nada disso acontece. Tem todo um trabalho que é feito por trás. Então agradecer a todo mundo envolvido na realização desse festival.
1: Muito bem, falamos com o Guilherme Proença da pasta, né? Indústria e Comércio, esteve aqui, leva um abraço pro secretário lá também, e parabéns aí por esse trabalho de todos vocês, da equipe toda, trazendo e mostrando para a população de Castro que a gente também tem coisas diferentes, coisas boas que o povo também pode aproveitar. Custa pouco, vai, aproveita, são 10 localidades, se quiser reforçar mais uma vez, fique à vontade, porque o espaço tá aí, tá bom, Guilherme?
0: Reforço sim, mais um comentário que eu acho que é importante dizer: alguns estabelecimentos, alguns pratos terão descontos em dias específicos ou colocaram um preço mais acessível dentro desses pratos. Então eles não estão com preços salgados ou exorbitantes, é bem acessível. Então vale muito a pena prestigiar. Então vamos falando novamente: os 10 restaurantes participando do festival,

0: São eles: Boteco da Novaes, Cactus Pub, Casa Antiga Restaurante, Restaurante Dona Edi no Morro do Cristo, Estação Grill, Restaurante e Café, Jafar Sushi, Restaurante Louisiana, Novo Podolã Grill, Sete Gatos e Viveca Empório e Café.
1: Obrigado, Guilherme, um abraço para você e nós vamos aproveitar também, vamos passar lá pra gente dar uma conferida,
2: com
1: tá
2: certeza.
1: Bom?
2: Certeza.
1: Obrigado, querido.
0: Um prazer, pessoal.
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1: Muito bem!

0: São 12 horas mais 35 minutos. 12:35, Álvaro Filho. Olha, a Receita Federal, ela retém 16,5 quilos de cocaína em Paranaguá.
1: Eita, no porto?
0: Porto.
1: Pegaram.
0: Destino, né? O destino final do container era o porto de Mersin, no sul da Turquia, de onde iria para o Iraque. É. A Receita Federal reteve em operação realizada em um terminal privado ali em Paranaguá, no litoral paranaense, 16,5 quilos de cocaína na manhã de hoje, sexta-feira, né? Foram ao todo 16 tabletes de droga ou da droga. A carga, ela foi localizada com o uso de um scanner, né? E auxílio ali do cão de faro, o Falcon, né? A droga, Alvin, ela estava oculta num condensador ali de um container refrigerado com carga lícita de frango congelado. O container, ele faria um transbordo no porto de Valência, na Espanha, que serve também de escala para navios de carga e containers que operam, né, nessas rotas marítimas internacionais na região ali da costa mediterrânea. O destino final do container era o porto de Mersin, no sul da Turquia, de onde iria para o Iraque. Ao final da operação, a droga foi entregue à polícia judiciária competente.
1: Viu? E não foi só no porto, isso foi do porto de Paranaguá, né?
0: Sim.
1: Lá no Afonso Pena também aconteceu uma situação parecida.
0: Pegaram. Gente.
1: Polícia Federal prendeu uma passageira com drogas no corpo. Ela tentava embarcar sentido Alemanha, um voo para a Alemanha com drogas escondidas no corpo. Ela estava transportando drogas ocultadas junto ao corpo, por baixo ali das suas vestimentas, por baixo da sua roupa. O pessoal ali conseguiu fazer a abordagem e localizou essa quantidade de drogas ali junto a essa passageira que estava tentando embarcar para a Alemanha num voo a partir daqui do Aeroporto Internacional Afonso Pena, em São José dos Pinhais, aqui na nossa região metropolitana de
0: que
1: Curitiba.
0: Coisa, né?
1: Então não foi só em Paranaguá. No aeroporto também teve uma situação parecida.
0: No
1: relatório não consta que é a quantidade mas é a princípio uma quantidade razoável ali, né? Que chamou a atenção aí das equipes e o pessoal fez a abordagem e localizou essa droga junto ao corpo ali, né? Ela foi abordada, foi feita a verificação, uma policial feminina, né? Fez ali a abordagem, né? E localizou a substância acondicionada em embalagens ocultas sobre a roupa. Estava ao redor do corpo, assim. E o pessoal desconfiou e fizeram ali
0: bote,
1: o flagrante.
0: Bote.
1: Ela foi encaminhada à unidade da Polícia Federal, né? Onde foi adotada as medidas cabíveis, né? As informações é que essa droga estava sendo encaminhada, estava tentando ser embarcada para a Alemanha. Nesse caso de Paranaguá, era pra Turquia.
0: Turquia, com destino ao Iraque, né?
1: Que coisa, né? E tráfico.
0: Aproveitar que a gente tá falando do Paraná, o ex-prefeito lá de Paranaguá, a gente tá falando do litoral aqui, uhum. O José Baca Filho morreu hoje aos 63 anos. O Baca tava enfrentando um câncer e estava internado no Hospital Erasto Getter. Nos últimos dias, o quadro de saúde havia se agravado em razão de uma infecção pulmonar. Ele faleceu hoje, ele foi prefeito em 2005 e 2012. O José Baca Filho é o ex-prefeito de Paranaguá que faleceu hoje, infelizmente. Uma mulher também é encontrada em casa com o corpo do pai em estado de decomposição.
1: Meu
0: mulher
1: Deus, onde isso?
0: É encontrada em casa com o corpo do pai em estado de decomposição. Credo, rapaz, o corpo do idoso, ele foi encontrado em cima de uma cama dentro da própria casa. Uma mulher de 30 anos, ela foi encontrada morando em uma residência onde o corpo do pai de 70 anos estava avançado em estado de decomposição. O caso aconteceu, foi na quarta-feira agora, em Ibereté, na região metropolitana ali de Belo Horizonte, Alvinho. Segundo a polícia de Minas Gerais, o imóvel, ele fica ali no bairro Lago Azul. Militares foram acionados por vizinhos que relataram ali um forte odor, né? Que estava demais vindo dessa residência. O que que aconteceu? A filha recusou a entrada, inclusive, dos policiais, né? Conforme as informações, ao chegarem no endereço, os policiais também foram perceberam esse odor que chamou a atenção, né? Já estavam os moradores todos preocupados, mas não foram atendidos. Pouco depois, a filha do idoso chegou ao local e confirmou que morava na casa. No entanto, afirmou que o pai não estava na residência e que estaria em Contagem. Os militares solicitaram autorização para entrar neste imóvel, verificaram a situação, mas a mulher se recusou. Ela alegou que não permitiria a entrada sem um mandado judicial. Conforme o registro policial, a mulher apresentava bastante nervosismo e afirmou que não trabalhava. Segundo ela, dedicava-se apenas orações pelo bairro. Inicialmente, os policiais deixaram então o endereço, porém retornaram após receberem informações de que o idoso tinha problemas de saúde e era acamado. O que que aconteceu? Eles voltaram lá, o corpo foi encontrado sobre uma cama. Mais uma vez, ninguém atendeu aos chamados dos policiais. Diante dessa situação, os militares tentaram então acessar a residência por imóveis vizinhos. Após conseguirem entrar, encontraram o corpo do idoso em uma cama já em estado avançado de decomposição. A filha, então, estava deitada em outro quarto. Questionado, a mulher afirmou que não havia percebido o forte odor e que havia sido relatado apenas pelos vizinhos.
1: Meu Deus, que loucura.
0: Deve ser louca, né? Ela também contou aos policiais que o pai havia sofrido um acidente vascular cerebral, um AVC, né? Meses antes, e realizava fisioterapia no bairro Durval de Barros. O corpo foi encaminhado então ao IML, a perícia esteve lá no local da Polícia Civil, esteve no imóvel para realizar ali os procedimentos necessários. Na sequência, o corpo do homem foi encaminhado então ao Instituto Médico Legal. A filha, ela foi levada a uma unidade de pronto atendimento, ao UPA, após afirmar que havia sido agredido por populares.
1: Nossa,
0: naquela manhã.
1: Uma confusão
0: do tamanho do mundo. O que você tem mais?
1: Meu Deus do céu. Situação aqui na nossa região, violência doméstica em Ponta Grossa aí, terminou com um indivíduo encaminhado à delegacia. Situação foi ontem. Uma mulher relatou às equipes da Guarda Municipal de Ponta Grossa que estava sofrendo agressões e violência psicológica do seu convivente há mais de 10 anos. Essa situação foi registrada ali na região do bairro Contorno e mobilizou equipes da Patrulha Maria da Penha. As equipes receberam essa informação, né? E localizaram um homem apontado pela vítima como o autor das agressões. Durante o atendimento, a vítima contou aos agentes que teria sido agredida fisicamente pelo convivente na noite anterior. Segundo relatos, ele teria desferido diversos socos contra o seu rosto, além de proferir diversos xingamentos e ofensas. Essas ofensas teriam ocorrido na presença dos filhos pequenos do casal, né? Todos menores de idade. Ela conseguiu pedir ajuda, né? E o pessoal conseguiu acionar as equipes de segurança. Ela conseguiu conversar então com as equipes do monitoramento da Guarda Municipal, que realizaram ali os procedimentos e foram fazer o atendimento. Ela relatou também que sofre violência há cerca de 10 anos aí deste convivente. Ela disse que registrou vários boletins de ocorrência anteriores, solicitando medidas protetivas ali também em outras oportunidades. Os agentes confirmaram a existência dessas solicitações, né? E fizeram todo o encaminhamento até a delegacia. Ela manifestou também interesse em representação devido às agressões que ela recebeu no dia anterior e todos aí encaminhados à delegacia para os procedimentos cabíveis. Situação então no bairro Contorno, na cidade de Ponta Grossa. Situação também de acidente. Um motorista ficou ferido após uma colisão envolvendo 5 veículos aqui na PR-151 entre Castro e Carambeí. Situação aconteceu na tarde de ontem. Uma colisão na PR-151 envolvendo 5 veículos mobilizou várias equipes de resgate. O acidente ocorreu por volta das 14h50 aqui na nossa região dos Campos Gerais, entre Castro e Carambeí. Segundo informações, os veículos seguiam pela PR-151 no sentido Castro a Carambeí quando se envolveram em uma sequência de colisões traseiras. Entre os veículos envolvidos estava um caminhão Ford Cargo com placas de Ponta Grossa. O motorista sofreu ferimentos moderados e foi encaminhado ao hospital. Além do Ford Cargo, havia um veículo GWM com placas de Carambeí e também um veículo ali, um Mercedes-Benz ali com placas de Jaguariaíva. Outro caminhão participou também dessa colisão, mas acabou deixando o local após o acidente. Os motoristas feridos foram encaminhados aí aos hospitais e UPAs da região para os cuidados médicos. Demais pessoas que estavam ali nos veículos não sofreram ferimentos e não houve necessidade de encaminhamento a casas hospitalares. A causa segue investigada. O que aconteceu? Iniciou essa sequência ali de colisões traseiras? Tem que investigar, né? A Polícia Rodoviária segue fazendo o levantamento, né? Marcos.
0: Complicado essa história que nós estávamos falando aqui lá de Minas Gerais, Alvinho. Segundo uma irmã desse senhor que estava falecido já há tempo, ele tinha se afastado de toda a família para justamente ficar com a filha, porque a filha era usuária de drogas.
1: Meu Deus.
0: Mas que isso está bem explicado. São 12h45, o nosso querido Reginaldo mandou um áudio aí, mandei para você.
1: Top, tá positivo aí.
0: Uma motocicleta com alerta de furto foi recuperada pela Guarda Civil Municipal na noite de ontem, por volta das 18h30, aqui na região da Colônia Dona Luísa, na cidade de Ponta Grossa. Essa ação foi conduzida pela equipe do GAT, né? Durante ali o patrulhamento preventivo pelo Ouro Verde. De acordo com as informações da ocorrência, os agentes visualizaram dois indivíduos em atitude suspeita, ocupando uma Honda CG160 na cor preta. O garupa vestia ali uma calça jeans e ambos usavam blusas pretas. Ao realizarem a consulta de placa no sistema, os guardas constataram que a moto ela possuía um registro de furto, ou seja, né, roubo-furto ali. Naquele primeiro momento, os suspeitos conseguiram despistar a viatura e sumiram do campo de visão da equipe, né? Ela estava na consulta, ela apresentava ali um registro de roubo. Durante as buscas contínuas na região, a viatura localizou a dupla com as mesmas características novamente, desta vez na rua Dino Fescoli ali. Ao notarem a aproximação dos agentes da Guarda Municipal, os indivíduos invadiram uma residência e fugiram pelos fundos do lote, tomando rumo ignorado antes que a abordagem pudesse ser realizada. Em vistoria no local da fuga, a equipe encontrou a motocicleta abandonada nos fundos do terreno. O veículo já apresentava algumas avarias e estando então sem as chaves, sem a tampa do tanque de combustível e sem o pedal de partida. Uma nova checagem no sistema confirmou então a restrição e as equipes também localizaram ali o boletim de ocorrência referente a esse furto, a esse roubo lá do veículo que havia acontecido no dia anterior. Diante dos fatos, a motocicleta ela foi apreendida e encaminhada até a 13ª Subdivisão Policial para apreciação ali do delegado de plantão e posteriormente a devolução ao proprietário.
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vambora, vambora, tá na hora, chegou a hora. Vamos lá atender os ouvintes, mandar abraços pra todo mundo. Quero mandar um abraço aqui para o pessoal que tá ligado atrás. Alô, Flávio Inácio, cadê você? Eu vim aqui só pra te ver. Quem mais tá ligado? O Junão lá da Castrolanda, ligado na tarde 102,7. Ah, quero mandar também um alô aqui para a Carol de Carambeí, tá ligado na Antena Sul FM, obrigado pela audiência. A Ivonete lá de Piraí do Sul, obrigado, gente. Alô, Piraí York.

0: 98409-1431. O meu amigo Palharini, o Kiko Palharini, o Walter. Ei, Valtão, velho. Walter! Palharini, chega mais perto do rádio aqui. Deixa eu perguntar uma coisa pra você. Por acaso você não mexe naqueles câmbio power shift que custa mais caro que o carro? Um exemplo, tabela FIP do carro, 57 mil. Caixa de câmbio, 25. Você não mexe com essas coisas? É um crime isso, é um crime. Se você tem power shift, venda ou não compre. Pronto, falei aqui também. Se quiser ficar bravo comigo, vem aqui na rádio. Vem aqui da rádio. Não arruma, Kiko. Vamos fazer uma permuta na rádio. Me ajude aí, que é um palharinho. Ah, deve avisar, não foi, né, Kiko? O palharinho com o Walter falava. Pois é. Eu lembro até hoje do Walter pegando uma lanterna. Uma lanterna, não. Um holofote, sei lá o nome disso aí. A bomba d'água, correia dentada e o rolamento da correia. Aí chega o palharine assim, magrão, shapeado de tanto correr. Viu? Eu não mexo nesses carros. Quem que quer mexer nesses carros? Eu que tenho, não quero ter, imagina me mexer nesses carros, Palharini. O Walter e o Palharini não querem saber. Também não quero. Tem que dar risada pra não chorar, né, pesado? Um abraço aí, rapaziada. Vambora, vambora, tá na hora, gente, tá na hora, tá na hora. Sexta-feira hoje, viu? Dia de tirar o jet ski pra polir, passar cera. Aproveita que o Japa tá chegando, viu, Kiko? Alô.
1: Boa tarde, Maico, Lazarina, sextou, bebê. Bora, bora, que sextou com essa saudade do pagamento.
0: Beijo, Silva, obrigado pela audiência. Alô, pessoal aí da Lauricar. Alô, Lauricar. Um abraço aí, Carlos Kaczynski. Carlos Kaczynski cada vez mais sorridente. Carlos Kaczynski, quer comprar um power sheet, um carro com power sheet quebrado? Você que é amigo de todo mundo, Carlos Kaczynski. Alô, fale lá, João Silva. Cumpre meu power sheet, por favor. Alô, você está na Antena Sul FM, da rádio que vai mais longe. E a Rádio Antena Sul. Traz agora, João Silva, especial para todos vocês. Das latarias e pinturas, das oficinas, da rodagem, das obras, das rodovias, enfim, aonde você estiver, agora é a hora de aumentar o volume, porque está chegando eles, Sintonzinho Chororó, Zezé de Camargo e Luciano e Leonardo.

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0: fica com a gente. Daqui a pouquinho tem essa pra você curtir.
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0: e dentro de instantes da tarde Antena Sul tem Henrique e Juliano na Hora da Raiva.
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0: Inteirinha, depois do intervalo comercial, na sua tarde Antena.
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2: Antenas FM, temperatura agora na região dos Campos Gerais, 21 graus. Alerta, portanto, do Sistema Meteorológico do CIMEPAR, do Paraná, o CIMEPAR. Defesa Civil do Paraná, código laranja, chuva com trovoadas e risco para fortes temporais nas próximas 3 horas aqui em nossa região. Portanto, você que está ouvindo a Rádio Antena Sul FM, fique atento, ocorrências, ligue 199 ou 193. Defesa Civil do Paraná alertando, código laranja, chuva com trovoadas e risco para fortes temporais nas próximas 3 horas em nossa região dos Campos Gerais. Para você que está viajando, redobre atenção e boa tarde, boa viagem e fica ligado aqui na Antena Sul.
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1: Ô, Maico, dá pra você dar o teu carro na troca ali no feirão, capaz de pegarem. Manda um o Cristo avaliar lá e daí pega na troca o filé.
2: Olha aqui, Ginés, eu senti que você sentiu um pouquinho tão irônico esse finalzinho teu. Eu senti um tomzinho irônico. O teu filé, você vai ver.
1: O filé?
2: Pois é, o Palharino não quis pegar o carro pra arrumar. Não quis pegar o carro pra arrumar.
0: Alô, boa tarde, começa a chover na tarde, Antena FM. Chuva forte aqui na região dos Campos Gerais. Alô.
3: Olha a chuva, Maicon.
0: É chuva, alerta de temporal em toda a região. Senhoras e senhores, acabou o programa Dose e Volta na semana que vem, a partir das 13 horas. Um forte abraço, quero agradecer a Chácara Maruja e a você, ouvinte Antena Sul, que faz a festa junto com a gente em toda a tarde, durante 5 anos aqui no programa Dose Diária. Com muita alegria. Já tivemos tanta coisa bacana aqui. Ouvintes que ainda continuam ligados. Ouvintes que vão chegando, outros que vão embora, outros que já estão com Deus. Enfim, não importa. Personagens, pessoas maravilhosas que fazem a Tarde Antena Sul FM acontecer junto com a gente aqui na 102,7. Que Deus abençoe você, sua família, a sua saúde, a sua vida e seus negócios, seus projetos. Um forte abraço, bom final de semana, fiquem todos com Deus. Vambora, gente. Michael Lazzarini.

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aí, gente, do K702 aqui na Antena CFM, as melhores músicas. E a gente tá aqui nessa tarde. Que chuva que começou aqui em Castro, hein? Meu Deus do céu! Chuva de pedra, gente. Tô vendo aqui pela janela da rádio. Pedra, pedra aqui na região de Castro. Uma ótima tarde pra você, do K702 entrando no ar aqui pela Antena Sul FM. 3:05. A gente fica aqui nas melhores músicas, na melhor programação. E você vem com a gente. Porque o som, você já sabe, né? É de primeira, é rock e flashback aqui na Antena Sul. 3:05.

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4: Isso aí, esse é o Do Cassete 102, agora 3 horas e 23 minutos. Essa daqui, gente, é de 1979, uma música lindíssima de Rita Lee, Mania de

As melhores músicas pra você aqui no do Cassete 102, agora 3h31. A gente curtiu Ahá, Crying in the Rain, uma música sugestiva pra essa tarde de sexta, né? Teve também Rita Lee, Mania de Você. E aí, o que você tá afim de curtir nessa tarde, hein? Manda aí pra gente. 98409-1431. Agora tem a Aerosmith.

Só aí as melhores músicas para essa tarde aqui no Ducassete 102. Oi, aqui é o Eduardo Inácio. Queria pedir uma música, por favor, que eu gosto muito. Poison Stand. Desde criança que eu gosto muito dela. Se puder tocar, por favor. Ótima pedida, tá aqui para você.

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10: Isso aí, Duca 702. Agora faltando 15 minutos para as 4 da tarde. A gente está fazendo hoje um vídeo muito bacana de músicas internacionais que falam sobre Jesus, sobre Deus. E essa aqui é uma delas, hein? Guarde, aguarde.

Gente do Cassete 102 vai ficando por aqui nessa tarde de sexta-feira. Espero que você tenha um ótimo final de semana. Aproveite bastante, fique com as pessoas que você gosta, que você curte. Na sequência vem Luiz Augusto com Cowboy do Rádio. Fica a minha última aqui, You Too, How Still Haven't Found What I'm Looking For. Um ótimo final de semana pra você. Beijo, beijo, até segunda.

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1: Eita, uma ótima tarde pra você, começando o Cowboy do Rádio aqui pela antena. Ô, potência. Sextou, né? Tão amada, tão aguardada,
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1: Que a gente ama sexta-feira, né? Ainda mais com o Cowboy do Rádio no ar. Eita, fica melhor ainda. Eu sou o Luiz Augusto, fazendo companhia a partir de agora, aqui na 102.7. Esta é a rádio que vai mais longe. Vamos juntos até as 6 da tarde no oferecimento de... 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Você também manda sua mensagem pedindo a sua música, 98409-1431. Vamos lá então, pontapé inicial no...

0: 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Agora são 4:07. E aí, como é que você tá? Deu tudo certo aí? Passou a chuva, né? Não aconteceu nada. Tá tudo tranquilo? Foi mais o susto, né? Defesa Civil mandou até mensagem aí nos celulares da região. Você recebeu também? Pois é, mas ainda bem que ocorreu tudo bem. Um pouco de chuva de granizo aqui no centro da cidade, mas nada que causasse dano, né? Pelo menos a gente não tem nenhuma notícia aqui agora, tá bom? 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
0: 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Quero mandar um abraço aqui pro nosso amigo, o Adriano Ribeiro. Encontrei ele na rua aqui, pediu pra mandar aquele alô e claro que a gente tá aqui sempre pra atender também nossos ouvintes, mandar aquela música especial, aquele clássico sertanejo, aquele sertanejo romântico que bate uma saudade, né? Nem sei do que. É o cowboy do rádio aqui na antena.
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15: Cowboy do Rádio aqui na antena. Uma ótima tarde pra você. Quero mandar um alô aqui pro quem mandou aqui pra gente. Marcos, um abraço pra você, Marcos. Manda aí sua mensagem também. Eu quero saber quem é você. Quem está ouvindo? Se liga aqui na antena. É o Cowboy do Rádio, uma ótima sexta-feira pra você.
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15: Temperatura agradável agora na região, né? A temperatura não diminuiu muito, 18 graus, né? Hoje choveu aí agora há pouco, tá uma chuvinha agora fraca alguns pontos, mas o temporal já se foi, né? Na manhã temos aí a previsão, daqui a pouquinho eu atualizo você também. Fim de semana com jogos do Brasileirão, fica sintonizado que eu também vou passar para você na rádio que vai mais longe. 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
0: Fechar bem a semana pra cima. Foi Zezé de Camargo e Luciano, né?
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0: Tá aí, foram duas do Zezé de Camargo e Luciano. Daqui a pouquinho tem mais duas, né? Pra gente fechar a semana com o Artista da Semana. 4h31, se ligue na programação do Cowboy do Rádio, com oferecimento do Alto Poço Supar e também Lojas da Família Beck.
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1: Todo mundo ouve e gosta, né? E essa aqui é uma dos clássicos do sertanejo. Eu tenho certeza que você conhece e gosta. Ah, como é bom relembrar, né? Milionário José Rico. Sonhei com você. É uma declaração de amor.

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8: 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Esta é a rádio que vai mais longe, né? Estamos aí ao vivo, agora 4h42. 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
0: Essa vinheta também é nostálgica, né? 4h44. Uma excelente sexta-feira pra você. Já tá acabando o expediente, né? 15, 16 minutos para as 5. O pessoal fica até as 6. Ou alguns já estão indo embora por conta da chuva, né? O pessoal da obra aí deve ter ido embora já, né? 15 para as 5 agora. Boa tarde, Luiz Augusto. Toca aí uma música pra mim. Espuma da cerveja, o Rafael de Ponta Grossa. Ô Rafael, já toquei hoje de manhã Espuma da Cerveja. Mas não toquei Amante Anônimo. Olha só que coisa, é o que vai rolar agora.

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1: E a gente vai junto mais uma hora aqui, né? Mais uma hora com as melhores sertanejas. 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

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Chama Diego Arnaldo e Mariana.

0: de trabalhar.
1: Caramba, essa aqui já rolou, né? Já rolou, não era essa aqui não. Não era essa aqui que nós ia tocar, porque já rolou agora no bloco passado. E nós gostamos de tocar músicas inéditas aqui na taça. É música boa, né? Ó, você viu o refrão?
0: Ela colocou minhas coisas pra
1: Tá certo, Mariana Fagundes. Vou tocar essa aqui, ó. Toca aquela. Essa aqui não rolou ainda, né? Essa aqui não. Essa aqui vai rolar agora. É do mesmo.
2: O nosso, né? O nosso.
1: Mesmo popurri aí.

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Cowboy do Rádio, programa incrível das tardes da antena. Você ouve as melhores músicas aqui sempre, né? Vai curtindo, vai mandando mensagem, vai participando. 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

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Muito bem, agora são 5:21.

0: pra fechar aqui, né? Temos mais duas músicas do Artista da Semana, que é Zezé de Camargo e Luciano. Vamos lá, então?
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0: Eita, 5:21! Aí eu acabo voltando o nome dessa aqui, né? Depois tem mais uma aí, do jeito que a moçada gosta, pra gente encerrar muito bem a semana do Artista da Semana, Zezé de Camargo e Luciano.

0: Essa é boa demais, hein? Eita, o Álvaro lá da Nobre diz que toca essa aí, né, Álvaro? Toca, né?
1: Opa, com certeza.
0: Eita, e a vaquinha que fez mais sucesso lá, qual que foi? A vaquinha
1: foi
0: sanfoneira,
1: a vaquinha,
0: né?
1: Sanfona da Grosida, Nobre.
0: Daqui a pouquinho a gente vai falar aqui, Nobre, momento Nobre aqui na tarde da antena. Já já, hein? A gente vai colocar uma live também aí para o pessoal acompanhar no YouTube, tá bom? 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Muito bem, vamos seguir aqui. Já já eu vou trazer para você aqui o Momento Nobre na antena. Enquanto isso, tem Marcos Ibellucci.

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11: Cowboy do rádio de segunda a sexta aqui na antena 102.7, a rádio que vai mais longe, levando pra você sempre o melhor da música sertaneja, a programação mais completa do seu rádio com informação, música boa e sucesso sem parar. 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

0: 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Agora são 5h39, tá na hora pra gente fechar a semana bem. Momento nobre. Eita, tá na hora de a gente falar da melhor produção, tá na hora de a gente falar de nutrição animal com quem entende nobre nutrição animal. Estamos aqui, inclusive, numa live agora no YouTube, você pode acompanhar também, junto com o Murilo. Tudo bem, Murilo?
1: Fala, Galdério.
0: Né? Galdério, eita, pião, sim, me chamar de cowboy. Fala, cowboy.
1: Animado.
0: Animado. E o Álvaro Sanfoneiro também tá aqui junto com a gente. E daí, Álvaro?
2: Opa, tudo jóia, tudo bem?
0: É verdade que é você que é a vaca sanfoneira do Orgulho Leite?
2: Quase, quase, eu, né?
1: O vaco.
0: O vaco. É o que acontece quando a vaca não tem resposta, né? Ela fica no vácuo.
1: No vácuo, né?
0: 20 para as 6, vamos falar um pouquinho de nutrição animal aqui. Hoje estamos falando sobre o equibalance e a dieta total para os animais, né? O Murilo vai falar pra gente aqui um pouquinho sobre essa ração completa, né? Desde Sim. o início do bezerro ali, já precisa de uma ração dessa aqui que é completa.
1: Então, o Equibalance, né? Ele é uma TMR, né? O que é a TMR? É uma ração total misturada, né? Então, o termo TMR vem do inglês. Então, o Equibalance, ele é direcionado desde todas as fases do potro, do cavalo, do equino em si. Então, o que é o objetivo do Equibalance? Ele é uma nutrição americana, né?
0: Uhum.
1: Então, o Equibalance, ele foi estudado, desenvolvido para isso, para simular a alimentação do animal mais próximo que se encontra da naturalidade dele no campo.
0: Certo.
1: Então, o cavalo, ele não foi criado para comer ração, né? Onde que se encontra ração? Na natureza, né? Então, se encontra capim, encontra frutos, grãos, enfim, se encontra o produto mais natural possível, né? Então a gente busca entregar essa naturalidade para o animal e fornecer todos os nutrientes que ele precisa. Então o Equibalance tem essa funcionalidade pro equino. Então ele vem da base de forragem, né? Então pré-secado de alfafa, pré-secado de azevém, aveia, grão, melaço e a parte de minerais e vitaminas, né? Então ele é um produto extremamente completo que atende todas as bases nutricionais de um equino. Ele é um produto, às vezes o pessoal fica meio receioso por conta de se tratar de um produto ensilado, né? Porque ele é um produto fermentado e armazenado a vácuo, prensado, embalado e tudo mais. Mas o pessoal associa muito com silagem, né? Silagem, uhum. Depende do material que se trabalha com equinos, ele pode desencadear uma cólica, algum problema assim. E a gente, conforme o desenvolvimento do Equibalance, foi testado e aprovado por técnicos, por faculdades, centros de pesquisas, né? Então, tanto na Universidade Federal, a gente tem professores que avaliaram na parte, também já teve estudo na cavalaria, da polícia militar. Então foi vários estudos que comprovaram a eficiência do produto, ganho de peso, a questão do animal se comportar em provas de alto esforço físico. Então ele consegue nutrir o animal da forma mais específica possível e sem deixar nenhum dano, né? Então é um produto natural, ele não tem nada da forma química, digamos assim, que seja prejudicial ao animal. Então toda a parte energética, parte de fibra, parte proteica que o animal precisa, ele está disponível. E pensando no animal de prova, de competição, ele tem uma energia disponível para o animal, né? Então o animal, ele vai ter que ler aquela explosão, animal de prova, de corrida, de baliza, de tambor, de redes, enfim, prova de laço também. Então todos os animais que estão preparados para aquela atividade, ele vai ter um bom desempenho. Então a gente só indica no início da utilização do produto fazer uma adaptação, né? Porque é uma alimentação diferente do usual do cavalo. Geralmente o pessoal trabalha com ração, feno e algum outro produto à parte, um outro aditivo, um mineral ali. Já o Equibalance, ele é todos os componentes em um produto só, né?
0: Uhum.
1: Então a gente geralmente trabalha com de 3 a 4 tratos no dia, né? Então para animais de manutenção que não são trabalhados diariamente, não tem muito esforço físico, ele vai comer em torno de 4 a 6 quilos por dia, mantendo bem esse animal, ganhando peso também. E para animal de alta performance, de prova, que trabalha 3, 4 vezes por semana treinando, se esforçando bem, o animal vai tá consumindo de 6 a 12 quilos o dia. Uhum. Então, o consumo ele é muito mensurado conforme a necessidade do animal também e conforme o treinador, o pessoal que vai estar trabalhando com esse cavalo e acompanhando ele diariamente vai estar percebendo isso aí. Mas ele nutre de mamando a caducando, digamos, gente, né? Desde o potro. Logo
0: potro desse. Porque eu falei aqui bezerro, nós estamos falando de cavalos, os equinos, né?
1: É o bezerro do cavalo.
0: É isso, né? Eu confundi, que hoje é só dos equinos. Por isso que é o Equibalance, que é para os equinos, né? É uma ração aí já balanceada, preparada para os cavalos, desde o potro até a fase adulta do cavalo,
1: exatamente,
0: né? Muito bem, legal, hein? Legal. O Álvaro, para falar agora do bem-estar animal, né? Vamos falar aqui de ferrageamento, é isso?
2: Isso mesmo. Então, além, né, de toda a parte nutricional que nós temos que nos preocupar com os cavalos, né?
0: Uhum.
2: Nós temos essa parte do bem-estar, falando em ferrageamento, é uma parte muito importante do cavalo, seja em cavalos em doma, em cavalos de passeio, de cavalos de prova, né? Onde a gente tem, digamos assim, como se fosse o sapato do cavalo, né? Vou explicar de uma maneira mais simplificada. E ela tem várias alternativas do uso da ferradura em si, né?
0: Uhum.
2: Seja ela para questão de desgaste, diminuição do desgaste do casco do animal, atrito com pedras, com cascalho, alguma coisa assim, calçada, às vezes a pessoa anda, às vezes em cavalgadas, né?
0: Uhum.
2: Para diminuir esse atrito, para melhorar a questão de impactos. E também na questão ortopédica, às vezes acontece alguns cavalos que precisam ter um alinhamento diferenciado no casco e a ferradura ajuda nisso. Por exemplo, cavalos de compressão de rédeas, eles têm as ferraduras dos pés traseiros, por exemplo, elas são feitas conforme a necessidade, a maneira que o cavalo para, tem toda a questão de movimentação do cavalo, então tudo isso é feito em cima de cada cavalo. Cada uhum. cavalo tem um tipo
0: tira
2: de
0: o molde, ele é uma
2: isso,
0: coisa assim,
2: exatamente,
0: né?
2: Temos ferrageamento hoje a frio e a fogo, digamos assim, né? O que o pessoal faz as demarcações ali, tudo certinho.
0: Uhum.
2: Tudo para essa melhoria do bem-estar, para qualidade, para diminuir lesões, para diminuir. Na verdade, aumentar a longevidade do casco do animal em si.
0: Porque, né? Todo cavalo precisa, então, da ferragem, então.
2: Sim, o adequado é, né? Ou pelo uhum. menos o casqueamento de manutenção, né? Como se fossem os humanos, né? Cortar as unhas, aí o cavalo seria o casqueamento ali para manter essa.
1: Igual nas vacas, né? Correção de aprova.
2: Exatamente. Tudo isso. E assim, é indicado desde os primeiros meses aí, porque tem essa formação de casco. Às vezes não é um animal que fica 100% encocheirado, fica no campo, às vezes acaba uhum. pisando um pouco mais torto, então tem que estar sempre fazendo esses aprumos.
0: O alinhamento.
2: Isso, entre 30, 40 dias aí, é uhum. o espaço para estar fazendo essas manutenções.
0: Pessoal que cuida, cria, tem que estar ligado nisso aí, né? Porque a questão, como você falou aí, é de bem-estar animal, né?
2: Exatamente.
0: Se prorrogar, o animal pode perder aí mobilidade, alguma coisa assim, né?
2: Com certeza.
0: Muito bem. Como é que tá aí o mercado do cavalo aqui no Paraná, no Brasil? Você pode falar um pouquinho pra gente também?
2: Então, hoje o Brasil é o quarto maior rebanho de equinos do mundo. Então, nós estamos beirando 6 milhões de cavalos aí no Brasil.
0: Uhum. Você queria perguntar, o primeiro é Estados Unidos, com certeza.
2: Sim, cerca de 10 milhões.
0: Mas também é um país que tem quase o dobro da população do Brasil, né?
2: Exatamente, então tem uma utilização muito grande e hoje o mercado brasileiro, uhum. né, digamos assim, ele movimenta cerca de 30 bilhões anual.
0: Uhum.
2: Então é um mercado. Às vezes as pessoas não têm essa dimensão.
0: Noção,
2: de.
0: Né?
2: Não, então ele hoje para modalidades aí esportivas, cerca de 22% desse rebanho hoje está sendo utilizado para modalidades esportivas e os outros 78% aí ficam para cavalgadas, para usos aí de lida, né, que a gente uhum. fala. Lembrando também, né, na questão que hoje nós temos um competidor nobre, né, parceiro nosso que está em Las Vegas competindo na modalidade de rédeas. Na modalidade de rédeas na categoria jovens, uhum. o João Pedro, lá do Rancho Lucten, aqui de Castro, que são nossos parceiros.
0: E ele viajou lá pra competir daí.

0: está lá, correu na quarta-feira e corre amanhã novamente lá. Que são parceiros nossos também. Um abraço pra ele, um abraço pro
1: André. Será que tá alguma transmissão no YouTube? Será? Era bom ver, né? De repente, semana que vem nós trazemos aí alguma coisa pro pessoal acompanhar aí online também.
0: Sim, foram 5 brasileiros aqui.
1: Ah, e um daqui de Castro.
0: Isso mesmo.
1: Legal, hein? Legal. É, o pessoal aí, como você falou, às vezes não sabe mensurar, né? A criação de cavalos, esse mercado que existe no Brasil também, tão forte, né? Por isso que a gente está trazendo aqui uma importante a nutrição do animal e o que a Nobre oferece hoje de nutrição animal também para os equinos. Para o pessoal entrar em contato aí, Murilo.
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2: Vai falar com o Giovanni lá.
1: Muito bem, é fácil. Nobre também nas redes sociais, também estamos ao vivo aí no YouTube, neste momento, daqui a pouco faz o recorte lá e também coloca nas redes sociais. Terminando a semana, um grande abraço a vocês também, já estamos encerrando aqui praticamente o Cowboy do Rádio, né? Semana que vem nós trazemos mais detalhes aí da Nobre.
2: Um grande abraço a todos aí, segue a gente nas redes sociais, Instagram, Spotify, Nobre, parceria que dá resultado.
1: Muito bem, valeu Álvaro. Valeu,
0: muito obrigado, bom final de semana a todos.
1: Onde que precisando. Tá o vídeo? Onde que tá o vídeo? Só tá nas redes sociais aí, né? Nobre, a vaquinha tocando sanfona.
0: A vaca mais famosa da Groleta.
1: Só vai ficar curioso agora. Muito bem, 10 para 6.
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1: 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Encerrando aqui o Cowboy do rádio de hoje, sexta-feira. Desejando a você um bom fim de semana. Vem aí a uma serrana pra terminar, João Paulo e Daniel, Poeira da

0: saudamos a todos aqueles que rezam conosco neste momento tão sagrado da Ave Maria. Desejamos um bom final de tarde, uma boa noite a todos e vamos iniciar em nome do Pai, do Filho e do Espírito Santo. Amém. Amém. Nesse momento sagrado em que até os ponteiros do relógio ligam a terra ao céu, rezemos a oração do Ângelus. O anjo do Senhor anunciou a Maria.
1: E ela concebeu do Espírito Santo.
0: Ave Maria, cheia de graça, o Senhor é convosco. Bendita sois vós entre as mulheres e bendito é o fruto do vosso ventre, Jesus.
1: Santa Maria, Mãe de Deus, rogai por nós, pecadores, agora e na hora de nossa morte. Amém.
0: Eis aqui a serva do Senhor.
1: Faça-se em mim segundo a vossa palavra.
0: Ave Maria, cheia de graça, o Senhor é convosco. Bendita sois vós entre as mulheres e bendito é o fruto do vosso ventre, Jesus.
1: Santa Maria, Mãe de Deus, rogai por nós, pecadores, agora e na hora de nossa morte. Amém.
0: O Verbo de Deus se fez carne
1: e habitou entre nós.
0: Ave Maria, cheia de graça, o Senhor é convosco. Bendita sois vós entre as mulheres e bendito é o fruto do vosso ventre, Jesus.
1: Santa Maria, Mãe de Deus, rogai por nós, pecadores, agora e na hora de nossa morte. Amém.
0: Rogai por nós, Santa Mãe de Deus,
1: para que sejamos dignos das promessas de Cristo.
0: Oremos. Infundi, Senhor, nós vos pedimos em nossos corações a vossa graça, para que, conhecendo pela anunciação do anjo a encarnação do Verbo, cheguemos por sua paixão e morte à glória da ressurreição. Por Cristo nosso Senhor.
1: Amém. Amém.
0: Hoje, sexta-feira, terminando mais uma semana. Hoje, dia 14, sexta-feira, a Igreja faz memória de São Maximiliano Maria Kolbe, outro santo que a gente precisa conhecer mais a fundo a história. Ele foi preso e torturado pelo regime nazista, terrível. E numa prova de amor supremo, se ofereceu para morrer no lugar de um pai de família, condenado injustamente à morte. E vamos agora então ouvir o evangelho que nos fala que é somente na graça de Deus que homem e mulher construirão um matrimônio indissolúvel. Ouçamos a palavra do Senhor.
2: Proclamação do Evangelho segundo Mateus.
0: Glória a vós, Senhor.
2: Naquele tempo, alguns fariseus aproximaram-se de Jesus e perguntaram para o atentar: é permitido ao homem despedir sua esposa por qualquer motivo? Jesus respondeu: nunca lestes que o Criador, desde o início, os fez homem e mulher? E disse: por isso o homem deixará pai e mãe e se unirá à sua mulher, e os dois serão uma só carne. De modo que eles já não são dois, mas uma só carne. Portanto, o que Deus uniu, o homem não separe. Os fariseus perguntaram: então, como é que Moisés mandou dar certidão de divórcio e despedir a mulher? Jesus respondeu: Moisés permitiu despedir a mulher por causa da dureza do vosso coração, mas não foi assim desde o início. Por isso eu vos digo: quem despedir a sua mulher, a não ser em caso de união ilegítima, e se casar com outra, comete adultério. Os discípulos disseram a Jesus: se a situação do homem com a mulher é assim, não vale a pena casar-se. Jesus respondeu: nem todos são capazes de entender isso, a não ser aqueles a quem é concedido. Com efeito, existem homens incapazes para o casamento, porque nasceram assim; outro, porque os homens assim os fizeram; outros ainda se fizeram incapazes disso, por causa do reino dos céus. Quem puder entender, entenda. Palavra da salvação.
0: Glória a vós, Senhor.
3: A palavra dos ouvidos ao coração. No evangelho de hoje, Jesus Cristo, confrontado com a lei judaica do divórcio, enfatiza o projeto ideal de Deus para o homem e para a mulher. Eles são chamados a formar uma só família. Jesus coloca a vida matrimonial na perspectiva do plano original do Criador. Homem e mulher com o matrimônio formarão uma só carne, ou seja, viverão uma vida de partilha. Uma só carne significa que estão unidos no amor de Deus. Jesus aponta a relevância da união responsável que acontece entre o homem e a mulher no matrimônio. Ele mostrou que essa união matrimonial é algo sagrado. Dessa união surge a família, dom de Deus. A união do homem e da mulher no matrimônio deve ser reflexo da união entre Cristo e a sua igreja. Assim como Cristo é fiel à sua igreja, o homem deve ser fiel à sua esposa.
0: E antes de encerrarmos esse momento de oração, lembramos que ainda estamos na Semana da Família, amanhã será o encerramento na missa das 18 horas, na paróquia Nossa Senhora do Rosário. Mas é preciso sempre cultivar os verdadeiros valores da família. Lembramos também que no próximo domingo, a igreja celebra a Assunção de Nossa Senhora e o Dia dos Religiosos. Queremos pedir a Deus, muito especialmente pela congregação dos padres de Sion e dos padres Cavanes, também pelas irmãs do Santo Nome de Deus, as irmãs Cavanes, nossas religiosas. Que Deus abençoe e fortaleça sempre mais. Amém.
4: Louvado seja nosso Senhor Jesus Cristo, para sempre seja louvado. Eu sou o padre Leonel Stansky, da paróquia Santa Ana de Castro, e quero nesse momento desejar as bênçãos de Deus para você, para a sua família, que a proteção de Nossa Senhora acompanhe sempre a sua vida. Quero deixar aqui o meu agradecimento por você que nos acompanha todos os dias nesse momento da oração da Ave Maria. E que Deus te abençoe. Em nome do Pai, do Filho e do Espírito Santo. Amém. E permaneça na paz.
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0: Botafogo não vai.
1: Moçada, o gaúchão tá chegando, são 6:05. Alô, gaúchos, alô, gaúchas de todas as querências. A partir de agora, a alegria está no ar, estamos chegando aí com a Alma Serrana. Seu programa diário de segunda a sexta aqui pela antena. A rádio que vai mais longe a partir de agora. Sua marca tradicionalista pra você até às 7 da noite. Estamos chegando nesse dia maravilhoso, né, moçada? É. Hoje você já. É hoje o que é?
2: Hoje é sexta-feira!
1: Ah, hoje é sexta-feira, hoje, 14 de agosto. Forte abraço pra você que está aí na sintonia, pra você que está aí junto com a gente. A partir de agora, vamos junto e misturado, fazendo aquela programação louca de Buena Loucura Especial. Tá chegando, gaúchão! Falei Gomes por aqui, com muita alegria e muita marca buena pra vocês aí. 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
0: O gaúchão tá.
1: Tudo certo, tudo prontinho. 984091431. Esse é o telefone do gaúchão. Você pode mandar sua mensagem, mandar seu áudio, atendo vocês até às 7. Vamos atracando e já vamos dando cancha pro Rio Grande que ronque as cordionas a partir de agora.
0: Quem é o cantor?
1: Chegando a primeiríssima, os cobras do teclado. Orgulho de ser gaiteiro. É, moçada.
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0: Aí, moçada linda, música Porca Véia. É o Fandangueiro pra vocês aqui na Antena. 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
0: Tá bom, moçada, é 100% música gaúcha, que nós não frouxamos o garrão de jeito nenhum, ainda mais na sexta-feira, né, tio? É, chegou a danadinha, 14 de agosto. Forte abraço pra você que está do outro lado, pra você que está na cinturinha. Um abraço pra gurizada aí da Nobre Nutrição Animal, né, tio? Então, com as orelhas grudadas no rádio, o Murilo, o Fernando, também o Álvaro, um quebra-costela pros amigos. Já, já vamos atracar uma marca velha de fundamento por aqui, tá bom, né, gurizada? Deixa eu ver também quem tá chegando por aqui, olha aí. É o nosso amigo Alessandro Possato, quebra-costela pro amigo aí que tá lá curtindo a programação, valeu, tá bom? Um abraço também, vamos atracando aí, vamos ver quem tá chegando por cá, né, tipo, pra mandar aquele buenas aí pra moçada,
2: opa,
0: né?
2: Opa, meu, boa noite, estamos aqui em Campo Largo, o Zezinho conhecido mais como Tatu, confirmando a audiência, um abraço.
0: Valeu, Tatu, nosso amigo Zezinho Schuster, é isso mesmo, Rasquedar, hein? Quebra costela pro amigo em Campo Largo, curtindo a programação, né, tio? Tá bom, então, e deixa que derrame água, São Pedro, né? Abriu as torneiras da caixa d'água. Resolveu dar uma moiada aí, né, tio? Tá bueno. Faz parte também, né, tio? Faz parte aí, precisa um pouco de água também, né?
3: Boa noite, que os mano Boa Vista mandam um abraço, com a música.
0: Valeu, Ismael do Boa Vista. Forte abraço aí nessa sexta. Vou trazendo uma marca de fundamento, né, tia? Tá aí pra vocês agora. Zé Cláudio Machado e também o Luiz Marenco. Milonga abaixo de mau tempo.

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9: Beleza, moçada, agora são 6:28.
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9: Ah, programa velho, bueno, barbaridade, né, tchê? Fechando a semana com chave de ouro, alma serrana aqui sempre pela antena. Mandando um abraço, meu amigo Romildo. É, em Carambi. Aquele abraço aí, parceiro, velho. A sintonia da mais ouvida aí, que me refiro, né, tchê? Dá um abraço também pro Cleverson, alô Cleverson, também pra Maria Júlia, moçada toda na sintonia. Por aqui nós não frouxamos, vamos aproveitando os minutos, né, tia? Vamos aproveitando o tempo e trazendo música, música boa, chegando no seu rádio. É, tá aí é o Walter Moraes, né? Tá chovendo um pouquinho hoje, hoje é dia de chuva.

0: Aí, moçada, linda música, Pagani Bonfim, Vida de Gaúcho. Também vocês curtiram Jairo Lambari Fernandes e Joaquim Velho. O resto de madrugada. Essa é a Antena, vem comigo.
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3: Bueno, moçada, 6:50.

0: ele, Ronei Gomes, no comando do Alma Serrana.
1: É comigo mesmo, né, moçada? É, quase encerrando a nossa participação dessa semana, né? Como passa rápido o tempo, né? Mandando um abraço aí, vamos ver quem tá chegando por cá aí.
2: Em Ponta Grossa. E quase saindo pra Prudentópolis da festa fechada. Vamos prestigiar a nossa terra. Beleza, Ronei? Bom final de semana a todos. E Ferreira, um abraço.
1: Valeu, Neri. Boa festa aí, parceiro velho. Quebra costela pro amigo, tá bom, ó? Toca aí, H, falecido, oferecendo pra todos os ouvintes a Silvia na sintonia. Também nosso amigo Jonathan na sintonia, também Pirei do Sul. Também a Cris aí em Tibagi, um abraço. Vamos aproveitando o tempo, né, moçada? A música boa chegando no seu rádio, tá aí.
3: Cantou.
1: Gaúcho da Fronteira, Chucra Saudade.
0: Alma Serrana.

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0: vai almoçando a gaita do falecido com o crioulo Batista. Por aqui nós vamos fechando a gaita, prometendo voltar segunda-feira com a alma serrana. Um final de semana louco de bueno pra vocês aí, louco de especial. E na segunda a gente se encontra aqui na antena, tá bom,
1: depois que eu tenha morrido.
0: Fiquem com o patrão velho e com ele eu vou seguir. Um abraço do tamanho do Rio Grande a todos os gaúchos e gaúchas da nossa igreja. E segunda tamo de volta, moçada. Até lá, tchau, tchau.

0: com o grupo.
1: Em Brasília, 19 horas.
2: Está no ar a Voz do Brasil. As notícias do governo federal que movimentaram o país no dia de hoje.
3: Olá, boa noite.
1: Boa noite para você que nos acompanha em todo o país.
3: Sexta-feira, 14 de agosto de 2026.
1: Vamos ao destaque do dia.
3: Vícios em apostas.
1: 1.200.000 brasileiros decidiram bloquear o próprio acesso às plataformas.
3: E mais de 800.000 pessoas estão impedidas de apostar em bets por participarem de renegociação de dívidas. Dilson Santa Fé.
4: Desse total, aproximadamente 794.200 estão relacionadas à modalidade voltada a inadimplentes.
1: A regulação da publicidade para bets foi tema da entrevista de hoje.
3: Ricardo Morishita, da Secretaria Nacional de Defesa do Consumidor, faz um alerta para quem gosta de jogar.
5: Jogar faz você perder dinheiro. Você perde. A regra é perder.
1: E hoje vamos fazer um passeio por patrimônios históricos brasileiros.
3: O Brasil possui 26 locais com esse título mundial da Unesco.
1: Pela voz de quem vive no local, conheceremos mais sobre três cidades tombadas.
6: Sou nascido aqui em Ouro Preto, sempre fui apaixonado pela história, sempre ficava encantado, né, com aquele centro histórico ali, parecia a cidade que a gente vê naqueles filmes europeus.
7: São Miguel das Missões, que esse ano estamos comemorando 400 anos da história das Missões.
8: E as pessoas só conhecem a cidade de Olinda pelo carnaval, mas muita coisa em Olinda aconteceu primeiramente.
3: Hoje na apresentação da Voz do Brasil, Luciano Seixas e eu, Mariana Jungmann.
1: E acompanhe a gente ao vivo, acesse radiogov.ebc.com.br ou o canal Gov na sua TV aberta.
3: O governo brasileiro abriu processo para avaliar a adoção de medidas de reciprocidade em resposta às tarifas impostas pelos Estados Unidos.
1: A análise tem como base a Lei da Reciprocidade Econômica, que permite ao Brasil adotar medidas para responder a ações comerciais consideradas prejudiciais ao país.
3: O Ministério das Relações Exteriores também informou a solicitação de consultas diplomáticas com o objetivo de buscar uma solução por meio do diálogo.
1: Enquanto isso, o governo brasileiro seguirá defendendo o multilateralismo e buscando novos mercados para os produtos brasileiros.
3: Uma resolução do Ministério de Minas e Energia define diretrizes para o combate a fraudes e adulterações no mercado de combustíveis e de derivados de petróleo.
1: A norma também apresenta medidas para o fortalecimento da fiscalização pela Agência Nacional do Petróleo, Gás Natural e Biocombustíveis, ANP.
9: O objetivo da norma é fortalecer a fiscalização do mercado de combustíveis. Elaborada pelo Conselho Nacional de Política Energética, o documento estabelece a atuação da Agência Nacional do Petróleo, Gás Natural e Biocombustíveis nas ações preventivas de fiscalização dos agentes regulados, nas atividades de produção, importação, distribuição e revenda varejista de combustíveis e derivados de petróleo. Assim, a ANP poderá fazer a identificação antecipada de falhas e a adoção de medidas corretivas para manter o adequado funcionamento dos equipamentos, contribuindo para o aumento da confiabilidade e segurança operacional. A norma determina ainda um maior intercâmbio de informações eletrônicas com institutos de defesa do consumidor, ministérios públicos, polícias civil e federal e Inmetro. Caberá também à ANP combater as fraudes no setor, com atenção especial para matérias-primas, tipos de petróleo utilizados, os derivados e biocombustíveis produzidos.

0: atestando anualmente que a produção está adequada ao processo produtivo, garantindo uma maior confiabilidade aos consumidores. Nazi Brum para a Voz do Brasil.
1: Quem negociou dívidas de cartão ou de contrato com o FIES não pode realizar apostas nas chamadas bets.
2: De acordo com o Ministério da Fazenda, cerca de 800 mil pessoas estão impedidas por conta das renegociações.
1: A restrição também abrange beneficiários de programas sociais e aqueles que decidiram aderir à plataforma de autoexclusão.
3: Mais de 800 mil pessoas que renegociaram dívidas estão impedidas de apostar em plataformas autorizadas pela Secretaria de Prêmios e Apostas, a SPA. Desse total, aproximadamente 794.200 estão relacionadas à modalidade voltada a inadimplentes e 33.120 ao Fundo de Financiamento Estudantil, o FIES. Também há bloqueios para beneficiários do Bolsa Família e do Benefício de Prestação Continuada, o BPC. Segundo o Ministério da Fazenda, essas restrições seguem uma decisão do Supremo Tribunal Federal, o STF. Outra opção é a plataforma centralizada de autoexclusão, que permite solicitar o bloqueio de acesso às plataformas autorizadas. Já foram registrados mais de 1.200.000 pedidos. A plataforma também oferece cursos gratuitos sobre aspectos comportamentais e financeiros relacionados às apostas. Ainda um autoteste de saúde mental, com informações sobre riscos associados a apostas e pontos de atendimento no Sistema Único de Saúde, o SUS. Para obter mais informações e entrar na plataforma de autoexclusão, acesse gov.br/fazenda.
4: Dilson Santa Fé, para a Voz do Brasil.
2: Pois é, e o vício em apostas, especialmente entre os consumidores que utilizam casas ilegais, vem preocupando os órgãos de controle do governo federal.
1: Para reduzir os prejuízos, uma portaria regulou as publicidades das casas de apostas, as chamadas bets.
2: Entre os órgãos envolvidos na regulação e fiscalização dessas propagandas está a Senacom, a Secretaria Nacional de Defesa do Consumidor.
1: E esta semana o tema foi discutido em oficina promovida pela Secretaria com PROCONs de todo o país.
2: Hoje nós conversamos mais cedo sobre o assunto com o secretário da Senacom, Ricardo Morishita. Acompanhe.
1: Secretário Ricardo Morishita, bem-vindo à Voz do Brasil, prazer ter o senhor com a gente. Bom, secretário, essa semana a Senacom promoveu duas oficinas voltadas para as entidades do Sistema Nacional de Defesa do Consumidor, né? Uma delas reuniu os PROCONs de todo o Brasil para tratar de crédito ao consumidor, fiscalização e combate ao endividamento. Queria que o senhor falasse pra gente então o que foi abordado e como os PROCONs podem ajudar nesses problemas das famílias.
5: Muito bom, olha, esse é um tema que tem preocupado todos os consumidores, o endividamento. Ele é um tema muito relevante. A primeira medida é trocar informações, a segunda é trabalhar na prevenção, combater tudo aquilo que pode ser combatido preventivamente e depois verificar os efeitos para que na reparação, na negociação da dívida do consumidor, a gente consiga dar sempre a melhor proteção.
2: Tem uma outra oficina que a Mariana falou de duas, né? Que seria a capacitação desses órgãos de defesa do consumidor em relação às bets, né? As apostas de cota fixa, chamadas bets, que hoje é um problema nacional, né? Se não mundial. O que foi abordado nessa capacitação, secretário?
5: Olha, basicamente a gente estava bastante preocupado com a questão da publicidade. Essa oficina, ela reuniu, eu acho que isso é importante a gente comentar, os três grandes setores públicos, a área pública que tem poder de fiscalizar e ajuizar ações. Então, nós tivemos lideranças dos PROCONs das cinco regiões do país, nós tivemos promotores que estão trabalhando com esse tema e também a Defensoria Pública, porque a tutela, a proteção e o acesso dos consumidores carentes individualmente, você tem a Defensoria trabalhando. E os três juntos, além de trocar informações, a gente pôde olhar sobretudo para como isso chega para o nosso consumidor. E o foco é sempre o combate à ilegalidade, o combate daquelas que são legalizadas, mas estão cometendo abusos, e o foco é sempre você ajudar nesse mecanismo de prevenção.
1: Inclusive, a gente teve recentemente uma portaria interministerial, né, para tratar dessa questão da publicidade das bets, e a Senacom faz parte desse grupo aí de organismos do

0: governo que montaram essa portaria.
1: Exatamente, isso é fundamental, né? Você vê o Estado trabalhando junto, coordenadamente, melhora, potencializa os efeitos no dia a dia do nosso consumidor.
2: As plataformas que estão regularizadas, né, junto ao governo federal, estão autorizadas a funcionar tudo certinho, elas também têm limites, não é isso, secretário? O que as propagandas delas não podem conter, por exemplo?
1: Olha, eu acho super importante, mas eu posso fazer uma observação? O primeiro grande alerta para o consumidor: cuidado com as ilegais. Não há como ganhar com as ilegais. Elas estão descumprindo a norma, não recolhem os valores, não tem segurança para o jogo. É perda certa. Jogar numa bet ilegal é um prejuízo gigantesco para os consumidores, para o bolso dele e para a saúde dele. Então a gente faz esse primeiro alerta: cuidado, consumidor, cuidado com a bet ilegal. Essa é a primeira grande frente. A segunda, Luciano, é aquela para as legalizadas. E aqui acho que tem uma contribuição importante, uma clareza que o Estado brasileiro está dizendo. Três frases que ajudam a gente a entender quais as cautelas que o consumidor jogador, o consumidor apostador precisa ter. A primeira delas é o que o Ministério da Fazenda diz: jogar faz você perder dinheiro. Você perde. A regra é perder. Por isso, toda publicidade. Por exemplo, aquela que mostra que houve um consumidor que ganhou, aí mostra lá que aquele foi o premiado, mostra o valor que foi premiado. É enganoso, porque a regra é perder. Em mais de 90% dos jogos, em mais de 97%, 94%, eu tive agora no Espírito Santo, o Ministério Público fez uma mensuração. Pelo menos 94% dos jogos são perdidos. O consumidor perde. Mostrar que ele está ganhando é uma enganosidade. Não pode. Essa é uma questão. A segunda questão: como jogar? A regra é perder. Aquele que vai na internet ensinar como a pessoa ganha é profundamente enganoso. Como é que você ensina alguém a ter sorte? Quando, na maioria das vezes, você vai perder. Porque é essa primeira frase de advertência que precisa ser observada. Você vai perder. Você joga por entretenimento, é para se divertir, mas não porque você vai perder. Essa é a primeira frase. E toda publicidade que for contrária a essa frase, ela é enganosa. Essa é a primeira regra: você vai perder. A segunda regra, que essa diz respeito à saúde e à segurança dele: pode causar dependência. É sério isso, porque é biológico. Há uma interferência no comportamento biológico. Então, pode viciar. Porque pode viciar, tem uma regra importante. Quando você faz uma publicidade e facilita o jogo, quando você, por exemplo, o consumidor entra ali e aí tem, por exemplo, um botãozinho para turbinar a jogada. Olha, turbinar a jogada, você está incentivando ele a jogar mais. São mecanismos que podem causar vício, dependência. Bonificar é proibido. Por quê? Porque a bonificação, você vai entrar na bet, já ganha bonificação, é objetivo, é proibido. É prática abusiva. A 14.790, que é a lei que regulamenta, proíbe, e a portaria 73 interministerial diz a mesma coisa. Por quê? Porque na hora que você dá o bônus, você está incentivando a pessoa a jogar e está aumentando o risco em relação à sua saúde e sua segurança. Jogar pode causar dependência. Você perde dinheiro, pode causar dependência. É o Estado brasileiro dizendo isso. E a terceira coisa, qual é? É aquela que também machuca muito o consumidor. É quando se diz: apostar não é investimento. Não é. Não pode se dizer que é investimento. Não pode se criar cursos, né? Eu vi uma vez um influenciador dizendo assim: apostar é igual fazer investimento. Você precisa ter resiliência. Você precisa ter força, mesmo perdendo. Se você não continuar jogando, você vai perder mais ainda. É profundamente enganoso.
0: Então, só pra gente concluir, secretário, quais são os canais de denúncias para quem observar propagandas de bet que estejam aí infringindo todas essas regras? Olha, ou propagandas de bets ilegais?
1: Perfeito. Há sempre o canal do Fala BR, que ele pode entrar e pode fazer a sua denúncia. Mas lembra, se a gente está falando das bets legalizadas, aquelas que são autorizadas a funcionar, essa ela tem o consumidor.gov.br, porque ela elas são obrigadas a se registrar ali. Agora, tem uma dica que eu acho que é bacana. Como é que você sabe que uma BET é legalizada ou não?
0: Tem um site que você pode conferir,
1: né? Tem um site. Essa é uma boa, exatamente. É o
0: site. Eu já fiz entrevistas antes sobre isso.
1: Boa, é isso mesmo. É a Secretaria de Prêmios e Apostas, que tem lá um site, e todas as legalizadas estão ali. Agora, a dica mais prática. Veja se ela é bet.br. Ela pode ter qualquer nome, mas tem que ter o nome dela, .bet.br. Se não tem, precisa tomar cuidado. Tem uma exceção também. Tem 6 estados que regulamentam bets: Rio, Minas Gerais, Paraná, Paraíba, Maranhão, Sergipe e Tocantins. Até agora são 6. 21 é fácil, em 21 estados.
0: Bet.br.
2: Muito bem, nós conversamos com o Ricardo Morichita, secretário nacional de defesa do consumidor. Muito obrigado por sua entrevista aqui, a Voz do Brasil.
1: Uma alegria estar com vocês, sempre à disposição.
0: Será realizado neste final de semana um mutirão com 10 mil vagas de atendimento em agências da Previdência Social.
2: Para participar, o cidadão deve realizar o agendamento previamente pelo site ou aplicativo Meu INSS ou pela Central 135.
0: E fique atento, golpes e informações falsas sobre benefícios previdenciários têm feito cada vez mais vítimas.
2: Para acessar serviços com segurança e evitar fraudes, aposentados, pensionistas e demais segurados devem utilizar apenas os canais oficiais do INSS.
0: O Meu INSS reúne mais de 100 serviços e permite resolver diversas demandas sem sair de casa.
3: A Ivanilce da Silva Santos é aposentada em Rio Branco, no Acre, e conta que sempre que precisa, usa o aplicativo Meu INSS.
4: Eu sempre passei, eu uso qualquer hora, através do GOV, né? Eu consigo entrar no Meu INSS e fazer tudo que eu quero pelo celular.
3: Atualmente, mais de 100 serviços do INSS são oferecidos de forma digital, pelo aplicativo ou pelo site Meu INSS. A ferramenta foi criada para simplificar o acesso a serviços e evitar filas nas agências. E hoje, 6 em cada 10 requerimentos já são feitos pelas plataformas, segundo a diretora de Tecnologia da Informação do INSS, Aruana Espíndola.
5: Os principais serviços, além do requerimento de benefício por incapacidade, que hoje também é feito de maneira digital, além disso, salário e maternidade, pensão por morte e aposentadorias também são efetuados por esse site ou aplicativo.
3: Para acessar o Meu INSS, basta ter cadastro no gov.br. Mas quem ainda não tem, pode usar a própria plataforma para solicitar. Além da senha, o aplicativo oferece o duplo fator de segurança, mas é preciso tomar alguns cuidados para evitar golpes, como não compartilhar senhas e nem confiar em mensagens solicitando dados se passando pelo INSS. Reportagem Gabriela Noronha.
2: Você que é estudante e está escolhendo qual faculdade cursar, uma plataforma do Ministério da Educação pode te ajudar nessa missão.
0: É o Sistema Eletrônico de Acompanhamento de Processos da Educação Superior, o EMEC. A consulta é gratuita e pode ser feita diretamente pela internet.
2: Pelo EMEC, você pode verificar a situação cadastral e conferir as notas de qualidade de faculdades, universidades e cursos de graduação e pós-graduação no Brasil.
6: Estudantes podem verificar se os cursos de graduação e as instituições em que estudam ou desejam ingressar estão devidamente credenciados, reconhecidos ou autorizados pelo Ministério da Educação. A consulta ocorre por meio do Sistema Eletrônico de Acompanhamento de Processos da Educação Superior, o EMEC. O sistema gerencia, regula e monitora as faculdades, as universidades e os cursos de graduação e pós-graduação no Brasil. Instituições sem credenciamento e cursos sem autorização não podem funcionar. Já sem reconhecimento, os cursos não podem ter seus respectivos diplomas emitidos e validados. Ao consultar a instituição, também é possível verificar o índice geral de cursos e o conceito institucional. Eles são indicadores de qualidade do MEC, calculados pelo INEP. Rafael Arruda, diretor de Política Regulatória da Secretaria de Regulação e Supervisão da Educação Superior do MEC, destaca destaca a importância de o estudante consultar esses indicadores.
7: É importante que as pessoas entendam a necessidade de observar essas informações para que possam fazer seus cursos em

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1: Próxima segunda-feira é o Dia Nacional do Patrimônio Histórico.
2: O patrimônio é o legado do nosso passado, aquilo com que convivemos hoje e é considerado de valor excepcional para a humanidade, como define a Unesco, a Organização das Nações Unidas para a Educação, a Ciência e a Cultura.
1: No nosso primeiro episódio da Voz do Brasil, vamos falar sobre patrimônios mundiais localizados aqui no Brasil. Acompanhe.
3: Identidade e tradição. Cada pedacinho desse país, que recebeu o título de Patrimônio Histórico Mundial, preserva a memória e garante a riqueza da história por gerações. O Brasil possui 26 locais que receberam essa classificação, seja pela importância da arquitetura e da cultura ou pela beleza natural e ambiental. Então, já que estamos pertinho do Dia Nacional do Patrimônio Histórico, vamos conhecer três desses lugares que já ganharam esse reconhecimento mundial da Unesco. Nossa primeira parada é no Nordeste do país. Vamos até Olinda, em Pernambuco, conhecer o Centro Histórico. Ao caminhar pelas famosas ladeiras da cidade, encontramos igrejas centenárias, conventos e casarões coloridos. O guia turístico Júlio de Paula diz que Olinda não se resume aos famosos bonecos gigantes.
4: As pessoas só conhecem a cidade de Olinda pelo carnaval, mas muita coisa em Olinda aconteceu primeiramente. A primeira ordem dos carmelitas do Brasil é em Olinda, primeiro convento franciscano do Brasil é em Olinda, primeira catedral que está de pé, né, nos dias de hoje, de 1537, Catedral da Sé, é antigo, primeira faculdade de direito, primeiro hospital do Brasil, enfim, muita coisa primeiro em Olinda, é o início da colonização.
3: E agora a gente viaja para outro destino. Estamos em Minas Gerais. E o hino do estado vem da gaita do nosso guia turístico Jim Neguinho. Ele vai nos apresentar a cidade de Ouro Preto. O município foi o primeiro do país a ser declarado Patrimônio Cultural da Humanidade pela Unesco em 1980. E aqui o passeio é completo, museus, esculturas e muitas igrejas, com destaque para São Francisco de Assis, feita pelo artista e arquiteto Aleijadinho. Além disso, podemos ver a história do Brasil por toda parte, como as Minas de Ouro, uma importante influência dos africanos, como nos conta Jim Neguinho.
5: Eram pessoas escravizadas, engenheiros, mineradores de regiões específicas do continente africano, que foram trazidos para aquelas condições de escravos para trabalhar na mina de ouro. Os portugueses trouxeram para Ouro Preto mão de obra especializada esse tipo de mineração. Então eu super recomendo conhecer a mina de ouro e a senzala, conhecer seu legado do povo africano aqui na nossa cidade.
3: E para fechar a nossa viagem, atravessamos o país e vamos percorrer mais de 1.800 quilômetros para o nosso próximo destino. Estamos em São Miguel das Missões, no Rio Grande do Sul. Aqui é possível conhecer os trabalhos dos jesuítas durante os séculos 17 e 18. A principal atração da cidade é o sítio arqueológico de São Miguel Arcanjo. À noite, o turista pode participar de mais um espetáculo. Quem nos conta é a guia Cris Bueno.
6: De noite tem um espetáculo de som e luz, que é um dos espetáculos mais antigos do país, desde a sua criação, que jamais foi interrompido.
3: A Cris Bueno também falou sobre uma famosa tradição na cidade.
6: São Miguel também é reconhecido como a terra dos benzedores, tem vários benzedores que atendem na sua própria casa. Benzimento era indígena e foi passando de pai para filho.
3: E só de falar desses três lugares, já deu para perceber que o Brasil é muito rico de história e de patrimônios, não é mesmo? Para conferir a lista de patrimônios mundiais reconhecidos pela Unesco, é só acessar o site whc.unesco.org. Aqui é a Raquel Mariano e nos encontramos na nossa próxima viagem. Até lá!
1: Bom, e na próxima sexta-feira a gente traz mais um episódio da Voz pelo Brasil. Dessa vez a gente vai falar sobre folclore.

0: e trazer o Boi Bumbá do Maranhão.
1: E essas foram as notícias do governo federal.
0: Uma realização da Secretaria de Comunicação Social da Presidência da República.
1: Com produção da empresa Brasil de Comunicação.
0: Fique agora com as notícias do Poder Judiciário e do Congresso Nacional. Boa noite, um bom fim de semana.
1: A gente volta na segunda-feira. Boa noite.
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3: Você vai ouvir agora notícias do Poder Judiciário.
4: Prazo para envio de propostas de modernização do sistema de justiça termina neste sábado.
5: STJ mantém multa do Ibama à importadora que comprou borboletas mortas da China.
4: Amanhã é o último dia para informar sobre o transporte gratuito de indígenas no dia das eleições.
5: Boa noite, eu sou Marcela Luiza.
4: E eu sou Walter Lima.
5: Nesta semana, o presidente do Supremo Tribunal Federal e do Conselho Nacional de Justiça, ministro Edson Fachin, e o presidente do Banco Central, Gabriel Galípolo, revisaram uma portaria conjunta que cria um grupo executivo responsável por desenvolver as bases de sistema nacional de registro, rastreabilidade e controle da cessão de créditos de precatórios.
4: Na ocasião, o ministro Edson Fachin destacou que o objetivo da iniciativa é garantir mais transparência e segurança. Vamos ouvir um trecho.
6: O objetivo dessa nova regulação, obviamente, não é impedir a circulação de créditos, mas sim de garantir que ocorra com transparência, segurança jurídica, rastreabilidade e proteção aos credores, especialmente aos credores em situação de vulnerabilidade.
5: A nova regulamentação torna obrigatória a escritura pública na primeira transferência do precatório.
4: A medida busca garantir ao credor informações claras sobre o valor atualizado do crédito, o preço negociado e as consequências da operação.
5: O Superior Tribunal de Justiça restabeleceu a multa aplicada pelo Ibama a uma pessoa que comprou 158 borboletas mortas da China sem autorização dos órgãos ambientais.
4: Para os ministros, o ato constitui infração à legislação ambiental. Fátima Uchoa.
7: As borboletas mortas seriam utilizadas na fabricação de quadros. A compradora alegou que a proibição de introduzir espécime no país sem autorização só seria aplicada à importação de animais vivos. Após o argumento ser rejeitado em primeira instância, o TRF4 o aceitou. Já a primeira turma do STJ restabeleceu a multa de R$ 33.600. Seguindo o voto da ministra Regina Helena Costa, que prevaleceu no julgamento, o colegiado considerou que a legislação que proíbe a introdução no território nacional de animais estranhos à fauna brasileira não distingue entre espécimes vivos e mortos. Assim, basta que um espécime animal ingresse no território nacional sem a licença para que haja infração.
5: Termina amanhã o prazo para que instituições públicas, privadas e da sociedade civil possam apresentar propostas para modernizar o sistema de justiça.
4: As sugestões devem buscar mais eficiência, transparência, acesso à justiça e fortalecimento da governança, com baixo ou nenhum impacto fiscal.
5: Cada instituição poderá apresentar uma única contribuição diretamente por meio de formulário disponível no site do STF, com envio de resumo escrito de até 4.000 caracteres.
4: As contribuições serão comprovadas pelo Grupo de Estudos para a Modernização do Sistema de Justiça, criado pelo presidente do Supremo, ministro Edson Fachin, no âmbito do Centro de Estudos Constitucionais do Tribunal.
5: Sábado é o último dia para informar sobre transporte de eleitores de aldeias indígenas e moradores de zonas rurais, quilombos e outras comunidades tradicionais.
4: O prazo é para o transporte gratuito no dia das eleições. Fábio Ruas.
8: Responsáveis por repartições e unidades do serviço público federal, estadual ou municipal devem informar ao juízo eleitoral o número, a espécie e a lotação dos veículos e das embarcações. O dia 15 de agosto também é data limite para informar itinerários, horários e modalidades de transporte que serão ofertados gratuitamente.

0: gratuitamente nos dias de votação. Candidatas, candidatos, partidos, federações, coligações ou qualquer pessoa não podem fornecer transporte a eleitoras e eleitores no dia da votação.
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2: Boa noite.
1: E um bom fim de semana.
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1: Eu sou Humberto Pinheiro e estes são os destaques de hoje do Jornal do Senado, que começa agora. Senado aprova sistema de alerta para localizar pessoas desaparecidas. Alcolumbre destaca a produtividade das semanas de esforço concentrado. Cidadania digital pode virar parte da educação básica para prevenir riscos no ambiente virtual. Boa noite. O Brasil registrou 43.828 desaparecimentos só no primeiro semestre de 2026, segundo dados do painel estatístico do Sistema Nacional de Informações de Segurança Pública do Ministério da Justiça. Para mudar esse cenário, a Comissão de Direitos Humanos aprovou a criação de um Sistema Nacional de Alerta para ajudar a localizar pessoas desaparecidas. Repórter César Mendes.
2: O projeto da senadora Damaris Alves, do Republicanos do Distrito Federal, determina que as buscas comecem logo após o registro da ocorrência e classifica os casos como voluntários, involuntários ou criminosos, cada um com seu protocolo específico. Avisos de alerta serão enviados por aplicativo e internet a pessoas que possam ajudar nas buscas com base na localização da ocorrência. Alterações feitas na proposta original ampliam o conceito de desaparecimento involuntário para incluir grupos vulneráveis como crianças, idosos e pessoas com deficiência e passam a usar o termo desaparecimento criminoso no lugar de desaparecimento forçado, como explica a senadora Roberta Scioli, do Republicanos de Roraima, que leu o relatório.
3: Essa alteração busca evitar o uso inadequado da expressão desaparecimento forçado, que já possui sentido jurídico próprio no direito internacional e no ordenamento jurídico brasileiro.
2: A proposta vai passar por votação em turno suplementar antes de seguir para a Comissão de Constituição e Justiça.
1: O senador astronauta Marcos Pontes, do PL de São Paulo, criticou a medida provisória que prevê a avaliação pelo Ministério da Educação da proficiência dos médicos recém-formados por meio do Exame Nacional de Avaliação da Formação Médica, o ENAMED. Ele defendeu o projeto de lei de sua autoria que prevê a aplicação do exame pelo Conselho Federal de Medicina como requisito para o exercício profissional. Marcos Pontes destacou que um conceito básico da administração é que quem executa não fiscaliza a própria execução. Assim, para ele, quem executa a formação, ou seja, o Ministério da Educação, não pode fiscalizar a própria formação, o que seria um erro grosseiro.
4: Quem tem que fazer esse exame, quem tem que executar esse exame, tem que ser o Conselho Federal de Medicina, que é o órgão preparado para isso, formado por seus pares, os médicos, são aqueles que entendem do que tem que ser feito para que tenha uma medicina melhor no país.
1: Já o senador Plínio Valério, do PSDB do Amazonas, cobrou a votação da proposta de emenda à Constituição, que amplia a autonomia operacional e orçamentária e financeira do Banco Central. Segundo o parlamentar, a PEC 65 de 2023 também prevê medidas para garantir a continuidade do PIX sob responsabilidade do Banco Central. Plínio lembrou que na época houve um acordo para que a proposta fosse votada em plenário após um prazo de 14 dias, solicitado pelo governo, mas a votação até agora não ocorreu. O senador defendeu o cumprimento do acordo e pediu que o texto seja apreciado logo. Para ele, o período eleitoral não deveria impedir a análise.
5: Há uma disputa econômica mais ampla pelo PIX, só não percebe isso quem não quer. O momento é este. No plano internacional, nós temos uma importante conquista a preservar e ampliar. Na nossa economia, sabemos todos a necessidade de defesa da moeda.
1: Após a semana de esforço concentrado realizado pelo Senado Federal, o presidente da Casa, senador Davi Alcolumbre, defendeu o modelo semipresencial. Alcolumbre reforçou a possibilidade dos senadores conciliarem suas obrigações em Brasília sem deixar de prestar conta nos estados. Mais detalhes com o repórter Douglas Castilho.
6: Com a proximidade das eleições, é prática comum no Congresso Nacional a realização de semanas de esforço concentrado, quando os parlamentares se reúnem em sessão para intensificar negociações importantes e votar matérias prioritárias. A medida é utilizada já que as reuniões para decidir as campanhas demandam presença maior dos parlamentares em suas bases. Os senadores que pretendem a reeleição têm até o próximo dia 15 para pedir o registro no Tribunal Superior Eleitoral. Ao fim da sessão realizada na última terça-feira, Davi Alcolumbre reforçou a utilidade do calendário especial.
7: Se nós pegarmos a produtividade da atuação do dia de hoje no Senado Federal, nós cumprimos integralmente o que estava pautado pela Secretaria-Geral da Mesa e anunciado, e incluímos outras matérias como item extra pauta de solicitação de senadoras e de senadores, inclusive do governo, ou seja, aumentando e muito a eficiência da sessão deliberativa da semana de esforço concentrado.
6: Nas eleições de 2026, 54 vagas no Senado estarão em disputa.
1: O Senado aprovou empréstimos aos municípios de Maceió, em Alagoas, Águas Lindas de Goiás e ao estado de Mato Grosso do Sul. As operações de crédito vão financiar projetos de mobilidade urbana, saúde e infraestrutura. Repórter Lana Dias.
8: Maceió vai contratar 150 milhões de dólares para financiar parte de projetos e obras de infraestrutura e mobilidade urbana, incluindo o sistema de ônibus de trânsito rápido. O dinheiro virá do novo Banco de Desenvolvimento, o Banco do BRICS. Mato Grosso do Sul também foi autorizado a pedir crédito de 80 milhões de dólares junto ao Banco Interamericano de Desenvolvimento, com o objetivo de apoiar a parceria público-privada do Hospital Regional do Estado. A relatora do texto, senadora Tereza Cristina, do Progressistas de Mato Grosso do Sul, explicou que o empréstimo dará mais segurança ao projeto.
9: A operação de crédito contingente constitui instrumento destinado a conferir segurança financeira à parceria público-privada do Hospital Regional de Mato Grosso do Sul, reduzindo os riscos associados ao cumprimento das obrigações do poder público, contribuindo para a estabilidade da relação contratual.
8: Os senadores ainda aprovaram um empréstimo para o município de Águas Lindas de Goiás, que será destinado à infraestrutura, saneamento, mobilidade e demais serviços públicos na cidade. Os textos irão à promulgação.
1: A Comissão de Ciência e Tecnologia aprovou o projeto que inclui a cidade digital como novo eixo da Política Nacional de Educação Digital. A proposta prevê ações nas escolas para prevenir riscos no ambiente virtual. O texto também prevê capacitação de professores e apoio às famílias. A proposta segue para a Comissão de Educação, onde será analisada em decisão terminativa. Mais informações com a repórter Patrícia Oliveira.
10: Com foco no uso de tecnologia digitais por crianças e adolescentes, o projeto aprovado prevê que escolas da educação básica promovam estratégias para prevenir o bullying no ambiente virtual, a superexposição e o uso excessivo de telas, além do compartilhamento indevido de dados e imagens e a desinformação. O texto também prevê a formação de professores e gestores, atenção à saúde mental, campanhas sobre direitos e deveres no ambiente digital e orientação às famílias, aspecto destacado pelo senador astronauta Marcos Pontes, do PL de São Paulo.
11: Às vezes o pai ou a mãe, né, ou os dois, chega e fala assim: deixa lá o celular com a criança conectada, mas não faz ideia com quem essa criança está conversando, não faz ideia o que que ela está vendo.
10: O projeto também estabelece medidas para ampliar a inclusão digital e a educação midiática. A proposta segue para decisão final na Comissão de Educação.
1: Com edição de Paulo Groba e trabalhos técnicos de João Lira, o Jornal do Senado fica por aqui. Acompanhe agora as notícias do Tribunal de Contas da União e da Câmara dos Deputados. Boa noite e um bom fim de semana.
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13: O Tribunal de Contas da União quer ouvir motoristas de todo o país sobre a qualidade dos combustíveis. A consulta faz parte de uma auditoria que avalia a fiscalização da Agência Nacional do Petróleo. Podem participar caminhoneiros, motociclistas, taxistas, motoristas de aplicativo e qualquer pessoa interessada. O questionário pergunta sobre a qualidade dos combustíveis, a fiscalização e o monitoramento realizados pela agência. As respostas vão ajudar o TCU a identificar problemas e auxiliar a auditoria. O objetivo também é melhorar o atendimento às denúncias feitas pelos consumidores. Combustíveis de baixa qualidade podem causar prejuízos aos motoristas, aumentar custos e até comprometer a segurança dos veículos. O questionário pode ser respondido até o dia 10 de setembro. Saiba mais em tcu.gov.br.
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14: Deputados permitem desconto nos salários para pagamento de aluguel.
15: Câmara autoriza porte de arma oficial de justiça e fiscal agropecuário.
14: Plenário garante novas regras para venda e troca de milhas por dinheiro.
16: Boa noite. A Câmara aprovou um projeto que garante o resgate de milhas por dinheiro e a venda para terceiros nos programas de fidelidade. O repórter Antônio Vital acompanhou a votação.
17: O plenário da Câmara aprovou o projeto que garante direitos das pessoas que adquirirem milhas em programas de fidelidade, como a possibilidade de vender o saldo para terceiros. A proposta regulamenta o funcionamento desse tipo de programa e define regras para a venda, transferência e troca de pontos e milhas por dinheiro. De acordo com o projeto apresentado pelo deputado Ricardo Aires, do Republicanos de Tocantins, as empresas que oferecem programas de fidelidade só poderão restringir a venda de milhas pelos clientes se oferecerem uma opção para converter esses pontos diretamente em dinheiro vivo. Se não houver a opção de troca por dinheiro, a empresa fica impedida de bloquear contas, limitar o número de beneficiários ou dificultar a venda ou transferência dos pontos, com exigências como reconhecimento facial ou biometria. Isso vai valer para o resgate de milhas por produtos ou passagens aéreas, por exemplo. De acordo com o autor da proposta, Ricardo Aires, o objetivo é impedir que uma empresa lucre com a venda de pontos e, ao mesmo tempo, crie empecilhos para o cliente resgatar o que comprou. O relator da proposta do plenário, o deputado Paulo Soares, do Podemos de São Paulo, defendeu as medidas. Para ele, as administradoras que vendem pontos ou milhas, que hoje têm valor entre R$ 70 e R$ 80 reais, praticam um monopólio quando dificultam o resgate, a venda ou a conversão de milhas em dinheiro.
18: Um projeto como esse estabelece normas importantíssimas para que o consumidor não seja lesado. São regras claramente colocadas para que nenhum dos lados, na verdade, sejam prejudicados. E o consumidor tenha livre acesso ao que é direito dele, no caso aqui, no que diz respeito às milhas. Muitas vezes elas vêm como um bônus ou como um cashback, mas em outras ocasiões essas milhas são compradas. E naturalmente é fundamental que o consumidor tenha pleno direito de distribuir, comercializar, enfim, fazer o uso que bem entender dessas milhas.
17: O projeto que regulamenta o funcionamento de programas de fidelidade e define regras para venda, transferência e troca de pontos e milhas por dinheiro seguiu para análise do Senado. Da Rádio Câmara de Brasília, Antônio Vital.
12: Consumidor.
14: Juarez Costa, do Republicanos de Mato Grosso, apresentou projeto que determina a retenção do pagamento de compras feitas pela internet até o consumidor confirmar o recebimento do produto. O deputado esclarece que a medida busca reduzir prejuízos provocados por fraudes ou por mercadorias não entregues.
16: Juarez Costa explica que o pagamento poderá ficar retido por até 30 dias. De acordo com a proposta, se o consumidor contestar a entrega, o fornecedor terá 10 dias úteis para comprovar o recebimento ou solucionar o problema. Caso contrário, o valor deverá ser devolvido ao comprador.
12: Habitação.
14: A Câmara aprovou projeto que permite desconto no salário para pagamento de aluguel. Entenda na reportagem de Antônio Vital.
17: O plenário da Câmara aprovou o projeto que autoriza desconto diretamente no salário do inquilino para o pagamento do aluguel. Projeto apresentado pelo deputado Júlio Lopes, do PP do Rio de Janeiro, cria possibilidade de consignação em folha de pagamento para aluguéis residenciais. O sistema será parecido com um dos chamados empréstimos consignados, que permitem desconto em folha para pagar financiamentos bancários. De acordo com a proposta, o aluguel consignado vai funcionar como garantia para as locações, o que pode baratear os custos para o locatário. O projeto estabelece um limite de 30% do salário para o pagamento do aluguel e permite que mais de uma pessoa ofereça essa garantia até alcançar o valor do aluguel. Além disso, prevê que o locatário empregado de empresa pública ou privada ficará dispensado da multa contratual se tiver que devolver o imóvel por conta da transferência para outra cidade. No plenário, o relator, deputado Cláudio Cajado, do PP da

0: Bahia acatou sugestão de mudança apresentada pela deputada Érica Cocai, do PT do Distrito Federal, que retirou do texto a possibilidade de uso do saldo do FGTS para pagamento do aluguel.
1: Consideramos meritória a emenda de plenário apresentada, vez que preserva a finalidade do FGTS, que é assegurar proteção financeira ao trabalhador em situações específicas, reduzindo-se o risco de comprometimento dessa reserva financeira do trabalhador.
0: O projeto que autoriza desconto diretamente no salário do inquilino para o pagamento do aluguel seguiu para análise do Senado. Da Rádio Câmara de Brasília, Antônio Vital.
2: Justiça.
3: Zé Adriano, do PP do Acre, é autor de projeto que cria procedimento para investigar as causas de incidentes graves em obras e serviços de engenharia contratados pelo poder público. Pela proposta, a análise será obrigatória em situações de acidentes com morte, entre outros.
4: Zé Adriano explica que a proposta prevê investigação técnica independente para identificar as causas do problema e evitar novas ocorrências. O texto também prevê a divulgação de relatórios no Portal Nacional de Contratações Públicas, com as recomendações resultantes antes da apuração.
2: Votação.
3: A Câmara aprovou o porte de armas para oficiais de justiça e fiscais agropecuários. O repórter Marcelo Larcher traz mais detalhes sobre as mudanças propostas na legislação.
5: A Câmara dos Deputados aprovou o projeto que autoriza o porte de armas de fogo para oficiais de justiça e auditores fiscais federais agropecuários. O projeto altera o Estatuto do Desarmamento para incluir essas duas categorias entre aquelas que já têm direito ao porte de arma no país. Hoje, essa autorização já vale para policiais, militares e outras carreiras ligadas à segurança pública, desde que cumpram os requisitos legais, como comprovação de capacidade técnica e aptidão psicológica. Pelo texto aprovado, esses profissionais poderão portar arma de fogo de propriedade própria ou fornecida pelas instituições, inclusive fora do horário de serviço, com validade em todo o território nacional, conforme as regras previstas em lei. Outro ponto do projeto é a atualização de regras relacionadas à idade mínima para aquisição de armas. A proibição para menores de 25 anos continua valendo, com exceção das categorias que têm autorização legal para o porte, incluindo agora os oficiais de justiça e os auditores fiscais agropecuários. Relator da proposta, o deputado Jonas Donizete, do PSB de São Paulo, argumentou que a medida reconhece o risco enfrentado por esses profissionais no exercício das funções. Segundo ele, oficiais de justiça e auditores fiscais atuam diretamente na execução de decisões judiciais e em atividades de fiscalização, muitas vezes em situação de tensão e exposição a ameaças. No plenário, o relator foi o deputado Coronel Meira, do PL de Pernambuco. Ele justificou a necessidade de porte de arma para oficiais de justiça.
6: O oficial de justiça exerce, sim, uma atividade marcada pelo risco. É o oficial de justiça que sai dos fóruns dos tribunais para fazer com que a decisão judicial chegue às ruas, às residências, às empresas e tantas vezes aos locais de conflito. É ele quem cumpre mandados de prisão, medidas protetivas de urgência, ordens de busca e apreensão, reintegrações de posse, afastamentos do lar, em situação que podem envolver tensão, resistência, violência e risco concreto à própria vida.
5: O projeto que autoriza o porte de arma para oficiais de justiça e auditores fiscais federais agropecuários seguiu para análise do Senado. Da Rádio Câmara de Brasília, com informações de Daniele Lessa e Antônio Vital, Marcelo Larcher.
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2: Segurança Pública.
4: Júnior Ferrari, do PSD do Pará, é autor de projeto que altera a Lei Maria da Penha para obrigar o agressor a ressarcir os custos com o uso da tornozeleira eletrônica. Pela proposta, os valores arrecadados serão destinados a fundos de combate à violência contra a mulher.
3: Júnior Ferrari argumenta que o custo médio mensal de monitoramento de cada tornozeleira varia entre R$200 e R$300, pagos integralmente pelo Estado. Ele salienta que a cobrança do agressor não será condição para aplicar a medida protetiva.
4: Júlio Arcoverde, do PP do Piauí, é favorável à redução da maioridade penal de 18 para 16 anos. Ele defende ainda a responsabilização de adolescentes entre 12 e 16 anos que pratiquem crimes com violência ou grave ameaça, crimes hediondos e crimes contra a vida.
3: Júlio Arcoverde argumenta que a medida endurece a punição de adolescentes envolvidos em crimes graves e reduz o uso de menores por organizações criminosas. Ele acredita que a proposta adequa a legislação à gravidade desses delitos e amplia a proteção da sociedade.
2: Comissões.
4: A comissão que analisa a redução da maioridade penal iniciou seus trabalhos sob questionamento de inconstitucionalidade. O repórter José Carlos Oliveira nos traz os argumentos.
8: O deputado Aloísio Mendes, do Republicanos do Maranhão, foi eleito presidente da Comissão Especial da Câmara dos Deputados sobre redução da maioridade penal. Os parlamentares vão analisar três propostas de emenda à Constituição que tratam de plena maioridade civil e penal aos 16 anos de idade, redução excepcional da maioridade penal em casos de crimes hediondos e de extrema crueldade e redução geral da maioridade penal para 16 anos, com previsão de que adolescentes entre 12 e 16 anos respondam criminalmente por crimes cometidos com violência ou grave ameaça, crimes hediondos e crimes contra a vida. Aloísio Mendes escolheu como relator o deputado Mendonça Filho, do PL de Pernambuco, que afirmou o foco na construção de uma proposta tecnicamente estruturada nas boas práticas internacionais e moralmente à altura da dor das vítimas e seus familiares.
1: A unificação das PECs que tratam do tema nos permite fazer uma discussão aprofundada sobre como constituir e futuramente regulamentar um sistema prisional juvenil no país, modernizado o sistema de justiça criminal brasileiro para dar uma resposta civilizada à demanda social por justiça.
8: Mendonça Filho apresentou um plano de trabalho para buscar, entre outros pontos, o diagnóstico sobre a promoção da justiça às vítimas, o dimensionamento do impacto civil e o estudo da viabilidade institucional da medida. As audiências na Câmara, os seminários nas 5 regiões do país e as reuniões técnicas com especialistas e entidades vão se basear em 5 eixos temáticos: constitucionalidade, direitos humanos e tratados internacionais, segurança pública, crime organizado e dissuasão penal, infraestrutura e gestão dos sistemas prisional e socioeducativo, impactos jurídicos e legitimidade de eventual referendo popular sobre o tema nas eleições municipais de 2028. Os canais de interação da Câmara com a população, como o E-Democracia, também serão usados para recebimento de perguntas e contribuições por escrito. O relator apresentou um cronograma até a votação da proposta.
1: O debate vai evoluir, certamente numa velocidade reduzida no período eleitoral, mas passada a eleição nós teremos a oportunidade de aprofundar as discussões para que, na minha intenção, até dezembro tenhamos a votação dessa matéria na comissão especial e no plenário da casa.
8: A redução da maioridade penal é tema polêmico na sociedade, com forte oposição, principalmente de entidades ligadas a direitos humanos. Antes do início dos trabalhos, o deputado Tarcísio Mota, do PSOL do Rio de Janeiro, apresentou questão de ordem para tentar barrar a instalação da comissão. Depois, utilizou o mesmo instrumento para apontar nulidades e inconstitucionalidades do tema. Também citou jurisprudência do Supremo Tribunal Federal, desrespeito a tratados internacionais e risco de transferência de adolescente do sistema socioeducativo para o falido e superlotado sistema prisional comum.
9: A inimputabilidade penal até os 18 anos, assegurada pelo artigo 228 da Constituição Federal, constitui um direito individual do cidadão em desenvolvimento. Artigo 60 da Carta Magna proíbe terminantemente a deliberação de qualquer proposta de emenda tendente a abolir, entre aspas, direitos e garantias individuais. A instalação de uma comissão destinada a suprimir direitos fundamentais em meio a um período de funcionamento prioritariamente remoto dessa casa configura grave cerceamento democrático.
8: O presidente da comissão, Aloísio Mendes, contestou.
10: Os pontos levantados por Vossa Excelência já foram vencidos na CCJ com relação à dissimilibilidade desse assunto e com relação à votação remota, existem precedentes na casa e hoje o plenário da Câmara está funcionando de forma remota e a comissão segue mesmo o caminho.
8: A comissão é formada por 38 titulares e igual número de suplentes. Os deputados Guilherme Derrite, do PP de São Paulo, Benes Leocádio, do União do Rio Grande do Norte e Sargento Faul, do PL do Paraná, foram eleitos para para as três vice-presidências. Da Rádio Câmara de Brasília, José Carlos Oliveira.
2: Trabalho.
3: Ercílio Coelho Diniz, do MDB de Minas Gerais, propõe a criação do Programa Nacional de Retorno Profissional da Mulher 50+. A iniciativa busca facilitar a reinserção no mercado de trabalho de mulheres com mais de 50 anos que tenham ficado afastadas por

0: pelo menos 2 anos.
1: Ercílio Coelho Diniz alega que essas mulheres enfrentam uma dupla barreira ao tentar voltar ao emprego: o preconceito relacionado à idade e à interrupção da carreira. Para ele, o programa valoriza a experiência dessas profissionais e reduz desigualdades de gênero e de idade.
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3: Economia.
0: O Congresso Nacional instalou a comissão que vai analisar a medida provisória que reduz a chamada taxa das blusinhas. A repórter Maria Neves acompanhou.
4: Deputados e senadores instalaram comissão especial para analisar a medida provisória que trata da chamada taxa das blusinhas. Apresentada pelo governo em maio, a proposta reduz a zero a alíquota do imposto de importação de produtos que custem até $50 dos Estados Unidos, taxa que atualmente é de 20%. Se não for votada até 8 de setembro, a MP perde a validade. O presidente da Câmara, deputado Hugo Mota, adiantou que irá discutir o assunto com o Colégio de Líderes e o presidente do Senado, Davi Alcolumbre, para votar a proposta nas próximas semanas.
5: Para que essa taxação não volte, é necessário que o Congresso Nacional se debruce sobre esse tema nas próximas semanas e eu irei tratar disso no Colégio de Líderes, bem como também com o presidente do Senado, o senador Davi, sobre o que nós iremos fazer juntos, já que é uma comissão mista que depende da participação das duas casas.
4: Para presidir a comissão, deputados e senadores elegeram o deputado Dorinaldo Malafaia, do PDT do Amapá. O vice-presidente será o senador Randolfe Rodrigues, do PT do Amapá, e o relator escolhido foi o senador Eduardo Gomes, do PL do Tocantins. Além de zerar o imposto de importação de produtos de até $50, a medida provisória reduz a alíquota do tributo de compras internacionais com valores entre $50 e $3.000 para 30%. Até a edição da MP, a alíquota era de 60%. Na justificativa da proposta, o governo sustenta que a medida visa simplificar a tributação e incentivar a adesão dos importadores a programas de regularidade fiscal. A tributação das compras internacionais de baixo valor foi criada no Brasil por meio de uma lei de 2024 que vigorou até a edição da medida provisória em maio. Antes da lei, um decreto de 1980 isentava essas compras do imposto de importação. Da Rádio Câmara de Brasília, Maria Neves.
3: Esporte.
1: Wellington Roberto, do PSD da Paraíba, é um dos autores de PEC que concede imunidade de impostos a entidades esportivas sem fins lucrativos. O texto impede a cobrança sobre patrimônio, renda e serviços das organizações que cumprirem as exigências do Código Tributário Nacional.
0: Wellington Roberto ressalta que o benefício será restrito a entidades certificadas dos setores olímpico, paralímpico, clubístico ou educacional. Ele afirma que a proposta busca ampliar os recursos disponíveis para a formação de atletas e manutenção de projetos esportivos com finalidade social.
1: João Carlos Bacelar, do PL da Bahia, também assina a proposta de emenda à Constituição que pretende incluir as entidades esportivas sem fins lucrativos entre as instituições com imunidade tributária. O objetivo, segundo ele, é equipará-las às áreas de educação e assistência social.
0: João Carlos Bacelar justifica que a medida fortalece o esporte como política pública e garante mais segurança financeira às entidades esportivas certificadas. O deputado diz ainda que o texto mantém a exigência de cumprimento dos requisitos legais para acesso à imunidade.
3: Educação.
1: André Fufuca, do PP do Maranhão, defende a criação de um incentivo educacional no programa Bolsa Atleta. Proposta nesse sentido prevê um adicional de 10% no benefício para atletas que comprovem matrícula e frequência regular em instituição de ensino.
0: Relator da matéria na Comissão de Esporte, André Fufuca, avalia que a medida estimula a continuidade dos estudos sem afetar a categoria estudantil, que já exige matrícula como requisito. O deputado acredita que a iniciativa amplia as oportunidades dos atletas após o fim da carreira esportiva.
1: Termina agora o Jornal Câmara dos Deputados, produzido pela Rádio Câmara, com trabalhos técnicos de Wellington Teles, apresentação de Márcio Aquilissardi e Tércia Guimarães. Boa noite para você.
0: A Voz do Brasil volta na segunda-feira. Boa noite e bom final de semana.
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2: Para não perder encontro.
3: E tem uma coisa, ele andou de terno e gravata.
2: Eles me falaram, eu era tão indouto no assunto, porque me falaram assim: olha, no avião, esse irmão às vezes está até nos ouvindo agora. O irmão Narciso foi culpado disso.
3: Não, mas o dono dessa ideia chama-se Francisco Rodrigues de Melo.
2: Justamente. Eu quero ir ali depois fazer cócega nele para ele não fazer isso mais. Vai eu. Eu andei de avião duas vezes para Manaus e para João Pessoa, né?
3: Isso.
2: João Pessoa ou foi Recife?
3: Ou Belém?
2: Não, foi João Pessoa. Duas vezes, mas se medo matasse, eu tinha morrido. Não passei por pane, nós não sofremos nada, mas eu tinha mesmo medo de olhar para baixo.
3: É melhor olhar para cima.
2: E ver só nuvem para baixo, a gente vê nuvem para cima, né? E aí então, irmãos, eu orei muito a Deus, é uma experiência que eu tenho. Minha gratidão de estar nesse plenário. Eu tenho algo no meu coração. Eu sou desse corpo. Eu sou membro desse corpo. Faço parte desse corpo. Mais de 47 anos já, só de plenário. E aí nós estamos aí juntos. Eu orei muito a Deus para Deus me dar um carro, para não ser preciso andar mais nunca de avião. Eu queria um carro que me desse condição de viajar. Eu não tinha carro. Era um ônibus, o primeiro carro meu foi um Fusca. E aí então foi quando Deus me deu uma caminhoneta. Aí nós fomos para Teresina.
3: Misericórdia.
2: Lá, pastor Iraci. Nós fomos com o pastor Evandro Bortotto. Eu ainda não tinha copo. Eu fui para Fortaleza. Fui para Fortaleza nessa caminhoneta. Pastor Sebastião Fidércio. Ele não contou hoje que ele foi motorista meu há muito tempo também, viu? Aí a esposa dele sempre pega ele e fala para ele assim: você fala tanto do pastor Valdemar, que te ensinou a dirigir, por que você não anda de velocidade igual a Ilanda? Hoje ela fala para ele. Ela está me ouvindo aqui. Mas como é que você não pegou esse exemplo do pastor Valdemar? A velocidade. Aí então, irmãos, eu trago essa gratidão muito grande, pastor, no meu coração, de estar aqui com vocês. Me sinto bem com a igreja. E sinto bem ver essa igreja aos domingos, aos cultos, especialmente aos domingos, aqui assistindo a escola dominical, o culto. Eu tenho um culto, uma oportunidade de uma vez por mês, eu não tenho culto ao domingo, de manhã. Porque eu tenho a ceia à noite, aí eu tenho sábado a ceia, falta domingo de manhã e a ceia à noite, lá na congregação. Aí eu tenho a oportunidade de ouvir o Senhor, de ouvir e ver. Então, que Deus abençoe muito a igreja, Deus abençoe esses pastores. Vamos continuar nessa jornada. Nós temos um sistema de proteção sobre nós. Pastor Gedes hoje foi muito feliz nessa parte. Para mim isso aí foi um destaque. O sistema de proteção. Se eu não tivesse esse sistema, eu não estaria mais aqui. Eu fui procurado para sair daqui. E aqui estou.
3: Amém.
2: Amém?
3: Foi convidado para abrir fora, mas não deu certo.
2: Foi muito forte a pressão.
3: Foi.
2: Para mim sair.
3: Mas olha aqui, pastor Valdemar. O plenário representa algo para você e para a sua região, para as igrejas.
2: Pastor, a minha região, ela é tão convicta que elas se sentem tão felizes lá de saber que eu estou aqui no plenário. O pastor tem que dar essa confiança para a sua igreja. Eles estão lá, inclusive neste momento eu não tenho culto em lugar nenhum no meu campo. Todo mundo está em casa com toda a liberdade para assistir o encontro, à noite, a mensagem através da internet, que hoje é um privilégio muito grande que o povo tem, não é rádio mais, né? Então estão ali, o rádio já era uma benção, que às vezes tem saudade. Eu tenho saudade do rádio. Eu tenho radinho até hoje em casa, daquele tempo, está lá em casa, guardado. Mas o meu povo se sente essa segurança. Eu tenho certeza que todos ali podem dizer amém nesta hora.
3: Amém. Aleluia. Muito obrigado, pastor Valdemar. Deixa eu completar a história do...
2: Eu me lembro bem dessa história de lá de Cuiabá.
3: Ah.
2: Foi aquele calor que nós sofremos lá, que quase morremos lá, você lembra, né? Daquilo ali. Meu Deus, eu nunca vi calor na minha vida igual sofri ali, viu? Esse aí eu nunca esqueci.
3: Mas a cigarra assustou ele demais. Uma cigarra. Assustou, mas assustou muito mesmo, viu?
2: Mas é que, só o senhor não assustou, não?
3: Eu não.
2: Não?
3: Mas deixa eu completar a história dos pastores usando o terno no avião.
4: Ah, é,
3: eu vou completar a história. Nós saímos.
2: Quando chegou lá no aeroporto, que chegou no avião, eu fiquei lá todo de terno e gravata, né? Eu fiquei olhando, aí ninguém dos passageiros chegou de terno e gravata para entrar no avião. Pensei, meu Deus, o que que os povos foram aprontar comigo? E eu ali tô. Não, essa aí eu vou falar.
3: Nós saímos de Goiânia, eu mais a minha esposa. Eu já tinha feito um voo de Goiânia a Manaus, há algum tempo atrás, não muito tempo, não é? E nós saímos daqui, quando nós chegamos em Brasília, fizemos uma conexão. Quando eu entrei no avião, eu comecei a ver pastores externos. Pastor Valdemar, pastor Iraci, pastor Euclides Paro e vários outros, tudo de paletó e gravata. Eu fiquei curioso, o que, que será isso? Será que é uma surpresa que vão dar lá no pastor de Manaus? Mas foi pastor Francisco. Fica de pé, pastor Francisco, para a internet te conhecer melhor, saber quem é você. Pastor Francisco, olha lá.
2: Ele tá quietinho daquele jeito ali. Mas se vocês pensassem o quanto ele era arteiro, eu não sei se ele é arteiro até hoje, pastor Leonardo. Mais ou menos, né? Eu passei, eu quase fiz cócega nele aí para mim ver se ele ainda estava espertinho. Mas arteiro que eu nunca vi desse jeito. Se eu for contar as artes que ele fazia, vocês vão rir, não vão tomar muito tempo.
3: Nós temos muitas histórias. O irmão Brana contava essas historiazinhas assim nas mensagens que ele deixou para nós, né? Então a gente também tem direito. Muito obrigado, Deus continue te abençoando, pastor Valdemar.
2: Eu quero agradecer, esqueci, o senhor, a direção da igreja, todos, irmão Joaquim Rodrigues, e esta igreja, de um modo geral, por tudo que vocês fazem por nós, pastores, por todos esses anos que temos tido, né? Faz por nós aqui, não só pelos pastores, por famílias, caravana de irmãos que vem aí, ó, todos. Então eu agradeço de coração e que Deus possa recompensar e dar graça para o Senhor. Só
3: amém.
2: Eu aqui agora sei o que o Senhor está passando, mas estamos juntos.
3: Amém, aleluia. Pastor Marconi, cuida.

0: programa.
1: Não.
0: Sim.
1: Faz os pedidos de oração depois do
0: intervalo para falar internet.
2: Ok. A escritura, se você deseja anotar, marcar aí na sua Bíblia, Evangelho segundo São Mateus, capítulo 20. Evangelho de Jesus Cristo segundo São Mateus, capítulo 20, a partir do verso 1, versos 1 a 10. Pastor Moisés de Rezende, Mateus 20, 1 a 10. Nós temos aqui, antes dos pedidos de oração, vou convidar o pastor Newton Pereira Gomes, por favor, vem aqui, meu irmão, vamos orar juntamente com toda a igreja. Mas nós temos aqui algumas rádios FM, olha, a rádio Cuiabana FM 106.5, todas de Rondonópolis, Mato Grosso, né? Rádio Cuiabana FM 106.5, Rádio Campo Verde FM 87.9 e Rádio Gospel FM 93.9 em Rondonópolis, aos cuidados do pastor Márcio Freitas no Mato Grosso. E temos aqui uma cartinha de agradecimento também do pastor Vanderlei Costa, ele é de Sarzedo, Minas Gerais. Ele escreveu assim: uma saudação aos ouvintes da Rádio Fundamental FM 101.3 em Sarzedo, na Grande Belo Horizonte. Ela abrange 12 cidades na região. Uma rádio 100% da mensagem, 24 horas por dia no ar, com mensagens a cada 30 minutos. Deus abençoe os ouvintes da rádio que estão acompanhando este encontro, certamente todo o encontro, né? O período noturno, rádio FM 101.3. Deus te abençoe, pastor Vanderlei Costa de Sarzedo. Olha, agora nós vamos orar pelos pedidos com o pastor Newton Pereira Gomes. Nós não vamos ler os nomes, porquanto são muitos, realmente muitos. Nós vamos apenas apresentar ao Senhor e todos vamos orar.
3: Vamos colocar de pé, vamos ativar o nosso sistema de segurança contra as enfermidades. Vocês creem assim? Pai amado, estamos de pé porque não estamos derrotados. Nós temos o grande Espírito Santo, que é o mesmo ontem, hoje e eternamente. E este grande míssil, o Espírito Santo, eliminará nesta hora todas as enfermidades. Sê misericordioso, Pai, com cada um. Aqueles que estão enfermos, aqueles que passam por problemas. Satanás, a igreja do Deus vivo te repreende e te expulsa no nome do Senhor Jesus Cristo. Aleluia. Vamos dizer amém.
2: Amém. Obrigado. Os irmãos se assentem, por favor.

Abençoando vocês que acabaram de cantar. Pastor Juliano, cadê a caravana? Fica de pé, por favor, todos que vieram de Porto Alegre. É muita gente, né? Considerando a distância, né? Muita gente. Vocês são bem-vindos. Temos caravanas de outras cidades conosco nesta noite. Amanhã, provavelmente, teremos, não é? Mas eu quero cumprimentar o irmão Nê e a irmã Toinha. Estão aí dentro do santuário? Levante a mão. Ah, lá estão, não é? Sabe, irmão Nê, é docinho, viu? Deus abençoe. Eles vieram lá do Ceará para estar conosco aqui, aproveitando a visita que eles fizeram para os filhos lá em Primavera do Leste. E eu fiquei muito feliz em conhecer a sua família lá no Recanto. Foi uma bênção para nós. Muito bem, nós agora queremos cumprimentar, além das emissoras que estão transmitindo na íntegra este culto, nós queremos cumprimentar aqueles que estão pela internet. No estado do Acre, uma igreja. No estado do Amapá, uma igreja. Na Bahia, 9. No Ceará, 4. No Distrito Federal, 1. Em Goiás, 11. No Maranhão, 8. No Mato Grosso, 16. No Mato Grosso do Sul, 9. Em Minas Gerais, 13. No Paraná, 2. Na Paraíba, 3, né? E no Pará, 10. No Pernambuco, 1. No Piauí, 16. Ontem era 13, agora é 16, já aumentou. No Rio de Janeiro, 4. No Rio Grande do Norte, 2. No Rio Grande do Sul, 7. Em Rondônia, 1. E em Santa Catarina, 5. Em Sergipe, 1. Em São Paulo, 8. No Tocantins, 3.

Zeca, Marinho e família. No Equador, Alba Teresa Sandoval. Na Espanha, Elisete e David. Nos Estados Unidos, Eunice Paz, Henrique Bezerra e família, Ana Maria Cunha e Valéria Rodrigues. E na Itália, Vanilson e Samuel Monteiro. No Paraguai, Neri e família. Essa família também esteve conosco lá no Recanto, né? E a família Zaninello, todas no Paraguai. No Reino Unido, Samuel e Viviane Gonçalves. Na Suíça, Samuel Gomes e família. Nós agora vamos para o que é mais importante, o louvor, os testemunhos. São muito... a quantidade, né? Tá, desculpa. São 4.235 conexões. Esse número de conexões não tem como errar, porque o sistema mostra, se é um, mostra um, se é 20, mostra 20. Se é 4.235, é isso que o sistema mostra. E as igrejas são 136 igrejas, fazendo um total de aproximadamente 13.436 pessoas participando. E agora nós vamos convidar o pastor Moisés Rezende sob o toque do hino Somente Crer, e ele assume o culto agora. Bem-vindo, pastor Moisés.

Que a graça do nosso Senhor Jesus Cristo esteja com todos nós. Que Deus abençoe os irmãos aqui presente, os irmãos que estão através dos meios de comunicação, internet e rádio. Deus abençoe a todos vocês. E agradeço ao pastor Jonas, que a graça do Senhor o abençoe, por ter me convidado para repartir o pão da vida nesta noite. Nós vamos ler a Bíblia, São Mateus capítulo 20, versículo 1 ao 10. Depois a irmã Naíra, Cristina e Thalita Pedroso. Perdão, Naíra estará cantando o hino Manso e Suave. Porque o reino dos céus é semelhante a um homem, pai de família, que saiu de madrugada a assalariar trabalhadores para sua vinha. E ajustando com os trabalhadores a um dinheiro por dia, mandou-os para a sua vinha. E saindo perto da hora terceira, viu outros que estavam ociosos na praça, e disse-lhes: ide vós também para a vinha, e dar-vos-ei o que for justo. E eles foram. Saindo outra vez, perto da hora sexta e nona, fez o mesmo. E saindo perto da hora undécima,

Encontrou outros que estavam ociosos e perguntou-lhes: por que estáis ociosos todo o dia? Disseram-lhe eles: porque ninguém nos assalariou. Diz-lhes ele: ide vós também para a vinha e recebereis o que for justo. E aproximando-se a noite, diz o senhor da vinha ao seu mordomo: chama os trabalhadores e paga-lhes o salário, começando pelos derradeiros até os primeiros. E chegando os que tinham ido perto da hora um décima, receberam um dinheiro cada um. Vindo, porém, os primeiros, cuidaram que haviam de receber mais, mas, do mesmo modo, receberam um dinheiro cada um. Amável Senhor Jesus, nós te agradecemos, ó Pai, por tudo que tu tens feito por nós. Te agradecemos por estarmos aqui nesta noite, porque sabemos que o Senhor viu cada um que está aqui, os que estão pelos meios de comunicação, antes da fundação do mundo, a roupa que estaríamos usando e esta escritura que eu estaria lendo aqui agora. E o Senhor, nesta noite, faz com que isto seja materializado. Pedimos que a unção dos céus, o poder de Deus, venha sobre cada um de nós, ó Pai, e que os nossos corações possam ser abertos para receber da tua palavra, que as pessoas possam ser curadas, os pecadores possam se arrepender, os apóstatas possam rastejar até os teus pés nesta noite e receber graça e perdão, ó Pai. Toma cada um de nós em tuas mãos. Te pedimos isto em nome do Senhor Jesus Cristo. Amém. Assentai-vos.

Eu gosto de pensar também no tema que o profeta dava as mensagens. Eu não creio absolutamente que o irmão Branham dava temas para as mensagens para ser atração. Se você observar, cada tema de uma mensagem, ela é uma mensagem, só o tema, é muito profundo os temas. Eu estou aqui com a mensagem tentando fazer um serviço para Deus sem ser da vontade de Deus. Pensou? Tem gente que é oferecido, né? Mas o meu assunto não é esse. Eu quero que nós pensemos um pouco. Qual é o tempo? Qual é o momento que nós estamos vivendo? Quem somos nós? Quem você é? Você sabe quem você é? De fato? Você sabe o tempo que você está vivendo e quem é você? E o que você possui? O que foi prometido a você nesta hora? A nós? Em que tempo, em que hora estamos vivendo? Quem somos nós? E o que nos foi prometido nesta hora? Observe quão perto isto chega, este fio de navalha. É a hora que nós estamos vivendo. É o fio de navalha. Agora, esse fio de navalha é o quê? Entre o certo e o errado. Para que, se fosse possível enganar até o eleito, tinha que ser bem perto. Judas estava onde? E lembrem-se de que cairá ou de um lado ou de outro, até que se torne algum dia como uma navalha. A navalha afiada. A diferença entre o certo e o errado. Então, irmãos, um homem à mente carnal não pode discernir entre o certo e o errado. A pessoa fala assim: não, eu não vou ser enganado. Isso não é através da mente humana nem da esperteza humana que a pessoa não é enganada. Os eleitos não serão enganados, porque eles teriam uma mente que não é somente uma mente humana. A diferença entre o certo e o errado tem de ser toda a palavra de Deus, não somente quase toda a palavra, porém toda a palavra. Agora, quem poderia trazer toda a palavra? Qual pregador, qual igreja, qual homem poderia trazer toda a palavra? O Senhor Jeová não fará coisa alguma sem antes o quê? Ter revelado seus segredos aos seus servos. Quem? Aos
aos profetas. Não há teólogos, há profetas, mas profeta verdadeiro, porque um profeta verdadeiro, ele é aquele o qual a palavra vem a ele, ele é o revelador da palavra para o seu dia. Toda palavra. Agora escuta, e chegou hoje, nós não temos partes da palavra, nós temos toda a palavra, e chegou hoje. Hoje nós sabemos que na mensagem que precursa a segunda vinda do Senhor Jesus Cristo, hoje, não na luteranos, não na metodistas, não a pentecostais, olha onde nós estamos, mas a essa era afiada. Aleluia! Nós estamos num tempo afiado, lá naquela pirâmide. Nesta hora afiada, neste tempo afiado, nesta era onde a unção anticristo é tão perfeita, a unção anticristo é perfeita. A do Senhor Jesus Cristo não seria também? Que enganaria o próprio eleito, que eles cairão no lado errado, se não observarem isto, como uma cunha. Observe, tenha cuidado. Não estamos vivendo em uma era pentecostal agora. Estamos além desta era. Então, aonde estamos? É conhecendo seu dia. De verdade. E saber o que Deus prometeu para nós. Quem nós somos. Irmãos, nós não estamos vivendo os privilégios que nós temos. Não estamos. Quando o Senhor Jesus Cristo morreu no Calvário e pagou o preço por cada pecado, ele pagou o preço para cada enfermo ser curado. Cada pecador mais sujo, ele te deu condições de levantar deste lamaçal. E colocou no seio da igreja poder que ele derramou no Pentecostes. Um pó que o mundo não me verá mais. Quem? Os incrédulos. Mas vós me vereis. Quem? Os eleitos. Porque eu estarei convosco até mesmo em vós. Naquele dia, que é exatamente hoje, quando o Senhor Jesus Cristo veio, através do profeta de Deus, e revelou, Cristo é o mistério de Deus revelado. Naquele dia conhecereis que eu estou no Pai, o Pai em mim,
e eu em vós. Quando chegou a total revelação da unidade de Deus para nós, exatamente agora, Deus teve que se fazer carne. Aquele pilar de fogo que guiou os filhos de Israel do Egito, estava no Monte Sinai, ele tremia. Por que que Deus teve que vir descendo, descendo? Aquele pilar de fogo se esconder em uma célula sanguínea. Por que que ele teve que manifestar aqui? Nele habita corporalmente toda a plenitude da divindade. Por quê? Para redimir o homem, para derramar o sangue e limpar o caminho para que ele pudesse voltar no homem. Vocês sabem o que aconteceu no dia de Pentecostes? Aquele pilar de fogo que guiou Israel, que encontrou com Paulo, ele se dividiu em centelhas. Nós temos o que dentro de nós, irmãos? Vamos pensar nisso. O que que nós temos? Nós temos uma centelha de Deus dentro de nós. Uma faísca daquele pilar de fogo dentro de nós. Agora, uma faísca daquela dentro de você não é o suficiente para curar cada tumor, cada câncer, para te levantar no poder do Deus vivo. Vou e o quê? Aqui na leitura, que os que saíram na primeira hora, na terceira hora e na undécima hora, undécima hora é às 17 horas da tarde, eles receberam o mesmo pagamento. O que que eles tinham em Pentecostes? Paulo tinha. Paulo inaugurou, abriu lá em Éfeso, o que que eles tinham? Eles tinham

toda a palavra, eles tinham o poder de Deus com eles, para levantar os mortos, para abrir olhos de cegos, para mandar os aleijados andarem. Agora os bichos comeram de Joel. As lagartas, orruga, pulgão, o gafanhoto, a bicharada foi e roeu tudo aquilo. Mas o que que Joel disse? E eu restaurarei. O que que o profeta Zacarias disse que aconteceria nesta hora, quando o sol estivesse declinando? Viria uma mensagem, um poder para trazer de volta novamente, para recebermos o mesmo pagamento, o mesmo salário. Reconhecendo seu dia e sua mensagem, 38 a seguir. Agora a mensagem do sétimo anjo, você sabe qual que é ela, não sabe? Os mistérios dos sete selos, chamando os trabalhadores gentios da undécima hora, para receber o mesmo pagamento que os trabalhadores da primeira hora receberam. Nós somos, não haverá mais chamada. A undécima hora foi a última chamada. Trabalhadores da undécima hora. Agora nós estamos em qual minuto dessa undécima hora? Não haverá mais mensagens, não. Não haverá mais mensageiro, não. A undécima hora foi a última chamada. Paulo abriu esta mensagem, fecha. Que privilégio nós temos de sermos chamados. Acredito que todos vocês já viram corrida de bastão. Passa o bastão para o outro. E às vezes o primeiro corre bem, o último e o segundo bem, mas o último às vezes fraqueja. Os últimos corredores dessa corrida. E o que que o apóstolo Paulo fala? Correi de tal maneira que o alcanceis. Fala, eles estão dependendo de nós. Deus, nos ajude. Se houve um tempo que você não pode brincar. Aquela mulher perdeu a dracma. Ela começou a varrer a casa. Estava ficando escuro. O nosso Senhor está voltando. A última chamada. Você que está desviado.

da Santa Ceia. O que que o apóstolo Paulo fala? Deixando todo embaraço, você é quem tem que deixar os embaraços. Tem alguém desviado, você saiu da comunhão, você atolou no pecado. Aquela pessoa escreveu para o irmão Brana na mensagem perguntas, resposta número 15: irmão Brana, eu estive neste lugar santo, eu saí, eu sujei, ainda há restauração para mim. E ele fala: minha querida pessoa, irmão, irmã, você não sujou tanto assim, você não pecou tanto assim. Enquanto há um pequeno desejo na sua alma, isso mostra que a graça está te chamando, a graça ainda está te procurando. E ela está aqui nesta noite, a grande misericórdia de Deus. Você não pecou tanto assim, porque se você tivesse pecado tanto assim, você não desejaria mais. Mas enquanto há um pequeno toque aí dentro, é Deus te chamando. Aí você fala: eu fiz isto, eu fiz aquilo. O que que o Senhor Jesus Cristo fala? Vem conversar comigo, vem de arguir-me, conversa com ele sobre o assunto. Ainda que seus pecados sejam vermelhos como a escarlata, eles se tornarão brancos como a branca lã. É a hora de chegar. É a hora de nós recebermos o prêmio, o pagamento. Já pensou, pastor Jonas? Estou falando aí desde o início. Quantos anos? Vocês mais... os irmãos, as irmãs, foi nesta hora que chegou o pagamento. Estamos na hora de receber. Há um super batismo vindo para nós. As plumas do diabo vão voar qualquer hora desta. Vocês acham que o diabo vai ficar sempre assim? Até agora parece que nós ficamos do lado dos que perdem. Mas vai virar. Haverá somente uma vez mais. Há um poder vindo. Há um batismo aproximando. Aleluia! Louvado seja o Senhor Jesus Cristo! Sede firmes e constantes, seja perseverantes. Receber o mesmo pagamento que os trabalhadores da primeira hora receberam. Vê? Agora Jesus ensinou isso. Ele disse que havia algumas pessoas que saíram para a colheita e elas foram contratadas. Eu fui contratado.

0: Você foi contratado? Você foi? Nós fomos contratados.
1: Aleluia.
0: E quando elas foram de manhã cedo, elas receberam uma hora, um centavo por dia. E então ao meio-dia alguém mais veio e foi trabalhar. E então na décima hora, aquela é a última hora do dia. Última hora. Em 1965, Deus levou o profeta. Casamento e divórcio. Porque essa mensagem que nós pregamos, que nós cremos, não é mensagem de William Branham, não. É a mensagem de Deus. Ele foi a boca de Deus. Esta mensagem, como Paulo lá no princípio recebeu do pilar de fogo, nós também recebemos. Aquele pilar de fogo descia sobre o cânion Sabino e dava casamento e divórcio lá no princípio. E ele veio e disse: se nós mesmos, ou um anjo do céu, vos anunciar outro evangelho, é anátema. E o pilar de fogo veio para nós também, trazendo a mesma mensagem. Então não décima hora, aquela é a última hora do dia. Eu disse em 1965, Deus já tinha trazido toda o molho. Nós essa semana ouvimos aí nos programas sobre o molho. Eu tinha notado, vim de casa, o que Malaquias 4 faria. Ele moveria o molho nesta era. Isso é trazer toda a palavra. Como Paulo na primeira era, eis que Elias virá primeiro e restaurará, trazendo o mesmo ensinamento, a mesma santa ceia, o mesmo batismo, a mesma doutrina. E se a palavra vem restaurada, o mesmo poder também foi restaurado, as mesmas bênçãos. Que hora nós estamos? É a última hora do dia. E bem nos últimos minutos, alguém entrou e recebeu a mesma remuneração que os da primeira hora do dia receberam. Última hora. Eles passaram na porta formosa, disse: não tem ouro e nem prata, mas o que temos e isto, o que tenho, isso eu te dou. Levanta-te e anda. Se tem um povo que tem direito a isto, é o povo da mensagem. Se o mundo denominacional usa, mas quem tem o legítimo direito somos nós. Isso pertence a nós. Isso é nosso. Isso pertence a nós, legitimamente. Os aqui foram batizados em nome do Senhor Jesus Cristo. Correto? O que que a Escritura disse que você receberia? Receberia o dom do Espírito Santo. O dom do Espírito Santo é o próprio Cristo morando em você. É uma parte de Deus morando. Irmãos, isso não é pouca coisa, não. O que que o irmão Brana disse? Quando a noiva reconhecer, saber o que ela é. Nós não somos qualquer pessoa.